0: Então quero saber tudo de 98, mas quero saber também como está a expectativa para essa Copa do Mundo. Seja muito bem-vindo.
1: Olá, Priscila, um prazer, obrigado pelo convite.
0: Os craques aqui comigo. E também daqui a pouco um outro craque que fala conosco, que é o deputado Dirceu Dalben. Vai falar tudo também sobre futebol, política, tudo que está acontecendo aí na Copa do Mundo. E olha só, a gente abre o programa de hoje com os nossos palpiteiros da Copa do Mundo. Sempre tem, né, aquele palpiteiro. Então, durante essa semana, os nossos parlamentares, isso mesmo, os nossos parlamentares, deputadas e deputadas, eles se arriscaram aí em dizer qual seria o placar de Brasil e Escócia. Vamos ver se alguém acertou este placar?
2: Ó, eu tô preparadíssima, até minhas unhas do Brasil aqui preparada pra Copa. Acho que 2-0.
3: Se o Neymar jogar... 2-0, gol do Neymar.
4: Acho que vai ser de 2-1 agora nesse jogo com a Escócia.
5: 2-1 pro Brasil.
6: Tô muito animado e eu penso que vai ser 3-1 pro Brasil.
7: 3-1 pro Brasil, claro, né? A gente tem que ser, ó, otimista. É isso aí, Brasil!
4: Então, a gente tem acompanhado a seleção brasileira, tá indo muito bem.
2: O Brasil leva, vai pra próxima fase e o Hexa tem que vir, né?
5: Suado, mas vamos chegar.
8: Olha, um jogo difícil, não pela Escócia, mas um jogo difícil até pelo time do Brasil. Mas acho que o Brasil passa. Passar de 6-0 tá bom.
0: Olha, deputada Fabiana Bolsonaro ali se aproximou, 3-1. Deputado Jorge do Carmo também, 3-1. Mas ninguém acertou esse placar. Eu já vou começar falando com o Marcelo e com o Germano aqui. Qual que era o palpite de vocês, Marcelo? Acreditavam que ia ser aí uns 3 golzinhos, Vini Júnior marcando 2, quase 3?
9: Meu palpite lá no Bolão do Clube foi 2-0.
0: Ó, quase.
9: Cheguei
0: quase.
9: Perto.
0: Chegou perto. E você aí, Germano?
1: O meu palpite lá na Secretaria de Esporte do Espírito Santo foi 3-1.
0: Ó, quase, foi perto. Pessoal, mais uma vez, obrigado por falar com vocês. Eu vou começar a falar com o Germano. Germano, como é que tá a tua visão dessa Copa do Mundo? A gente que viu ali, tem visto em muitas imagens o Taffarel, o trabalho dele. A gente vai começar falando, obviamente, dos goleiros. O Alisson, que num determinado momento foi um pouco criticado pela torcida, né? Mas agora mostrou ontem, principalmente, que é o nosso Alisson.
1: É, exatamente. Primeiro que a seleção tem um treinador de goleiro que é tetracampeão do mundo, né? De 3 Copas do Mundo, o Taffarel, nosso grande Taffarel. E ele fez a escolha de 3 grandes nomes para o gol da seleção brasileira, né? É, eu fiquei muito feliz com a escolha do Taffarel. Houve uma brecha aí para a terceira posição, onde o Bento e o Hugo tiveram oportunidade com o Carlos Ancelotti, né, para essa posição. Mas como eu acredito que por causa dessa situação do Alisson, de ter ficado 2 meses, né, contundido, se recuperando, ele eu acho que quis se proteger e trazer o Everton pro gol brasileiro, né, que já é um campeão de vários campeonatos sul-americanos, brasileiros e campeão olímpico também. Né? Então acho que foi uma grande escolha. O Alisson realmente... o início da Copa, uma certa desconfiança por parte do torcedor brasileiro, mas a gente sabe que a gente tem um grande goleiro, né? E o Alisson vem crescendo a cada partida.
0: E é importante, né, Marcelo, a torcida também acreditar, ainda mais quando a gente fala num nome como o Alisson, e a gente sabe que o Ancelotti não ia escolher qualquer goleiro para colocar, até os nomes que o Germano falou e que a gente sabia que podiam também ir para a Copa do Mundo, são grandes goleiros.
9: Sim, primeiramente... Muito importante que o Germano citou, o trabalho do Taffarel, um dos maiores goleiros da história do Brasil, colocado em prática, formou aí já grandes goleiros, vem fazendo esse trabalho com o Alisson há algum tempo, e é por isso que o Alisson vem se destacando. Ele teve a formação de base aqui no Brasil, porém foi muito cedo para a Europa e alcançou esse nível competitivo, né, de ter um excelente nível numa Copa do Mundo.
0: Já falando em formação de base, para você que está nos acompanhando, a importância dessa formação. Germano, a gente falava aqui no bastidor, eu e o Marcelo, dessa formação de base. Agora o Marcelo citou a questão do Alisson, né? A gente vai detalhar mais um pouco o trabalho da base do Desportivo, que está com 3 craques na Copa do Mundo, mas queria um pouco da sua percepção como profissional, como craque, da importância dessa formação de base, ainda mais quando a gente fala de um campeonato, uma sul-americana, você que foi campeão aí, e uma Copa do Mundo, principalmente.
1: Priscila, é o coração do futebol brasileiro, né? Então, depende muito dos nossos clubes, né? Em relação à formação. A gente fica muito feliz, porque, olha só, o Alisson, ele vem de uma escola que o Taffarel frequentou também, e que eu acredito muito, né? Porque eu sempre acreditei que a colocação do goleiro é o primeiro recurso dele, né, o mais importante. E depois o goleiro tem que jogar em pé. Você não viu o Taffarel fazer defesas assim, né, espalhafatosas, né, sempre muito seguro, porque ele estava sempre muito bem colocado, né, e a bola estava sempre no seu raio de ação. Parecia que para o Taffarel era fácil agarrar. E o Alisson vem dessa escola também. E é muito legal ver isso, tá? Porque eu sempre acreditei nesse tipo de postura para os goleiros. Mas mudou muito, né? Principalmente na preparação dos goleiros também. A técnica é a mesma, né? Eu acredito que a repetição é fundamental, tem que ter sempre a repetição para o goleiro vir em cima disso. Quanto mais repetição, melhor, porque para chegar à perfeição. Mas mudou no sentido de quê? Hoje é um trabalho curto, mas extremamente intenso e com muita velocidade, porque o futebol requer isso hoje. E as nossas bases, eu posso te falar por causa da base do Vasco da Gama, né, que eu tive lá uns 3 anos atrás, e os meninos, o Marcelo pode falar isso melhor do que eu hoje também, porque ele está mais por dentro. Eu já estou há 4 anos afastado, né, de pisar num gramado, mas assim, os goleiros, depois do trabalho técnico com o seu preparador de goleiro, eles participam do trabalho do time, né, muitas vezes utilizando muito os pés e jogando com os jogadores de linha ali, em alguns trabalhos técnicos da comissão técnica. Isso facilita bastante, né, para o futebol moderno de hoje em dia.
0: Essa modificação que acontece, né, acredito que de 2005 para cá, né, Marcelo, você tem que ficar se aprimorando a todo tempo, ainda mais, a gente falava aqui nos outros programas e o Germano sabe bem, vocês trabalham com sonhos, né, e quando a gente fala de base, vocês recebem os meninos muito jovens.
9: Exatamente. Hoje, o Germano citou um pouco o futebol moderno, que exige até o jogo com os pés, mas a gente não pode esquecer a nossa essência do nosso país, que é a parte técnica, inclusive dos goleiros. Hoje, a gente tem o prazer de trabalhar, o Carlos Germano deve conhecer muito bem, o Carlos Galo, teve 3 Copas do Mundo, a Copa de 86, é um preparador de goleiro altamente técnico, ele ensina técnica para os garotos mais novos, ele trabalha no sub-14, sub-15 e sub-16, 17. Já no Sub-20, a gente tem o professor José Mário, que formou o Marcos, Veloso, entre outros goleiros no Palmeiras. E o DB tem, o Desportivo Brasil tem a história recente de formar bons goleiros, né? O Breno, por exemplo, hoje no Fortaleza, foi campeão olímpico pela seleção brasileira, formado por essa turma toda, sem esquecer de tudo isso, né? A parte técnica, que é a cultura do Brasil, é fundamental um goleiro ter parte técnica, né, com as mãos. E o futebol moderno faz com que, no alto rendimento, o goleiro também use os pés para que seja um jogador a mais na posse de bola, na fase ofensiva do clube. Então, é do time. É importante demais hoje também jogar com os pés. Então, dentro da base, a gente tem que formar primeiramente a parte técnica e, consequentemente, estimular esse goleiro que use os pés.
0: E como foi para ontem a análise de vocês? Na minha percepção, até na minha opinião, na palpiteira de Copa do Mundo, né? Obviamente foi, na minha opinião, o melhor jogo do Brasil. Até acreditei que Neymar não ia se doar tanto como se doou. E acho que deu mais esperança aí para a gente. Vou começar pelo Germano.
1: Bom, Priscila, a gente sabe da dificuldade da seleção brasileira, né? O Marcelo, mais do que eu, pela experiência, sabe que, por exemplo, o Carlos Ancelotti, com 1 ano de Brasil, apenas 12 jogos, né, contando eles aí, eliminatórios, né, e também jogos amistosos. Geralmente mudando sempre as seleções, porque ele queria fazer teste, ele tem que ver os jogadores brasileiros, né. E a gente, o que a gente perdeu? A gente tem o material humano, a gente tem grandes jogadores, mas a gente não tem esse time jogando junto, né? Muito tempo, né? Então a gente está conseguindo agora na Copa do Mundo ter esses rapazes juntos, né? Assim, diariamente, mas também nos treinos e nos jogos. Isso é fundamental, né? E eu acho que o que vai fazer, Priscila, muita diferença para a nossa seleção brasileira, eu acho que vai ser a qualidade individual, o que vem acontecendo já na seleção brasileira, né? A gente tem jogadores que em alguns lampejos, algumas situações individuais, eles podem decidir para a seleção brasileira. Nesse jogo, nesse último jogo de 3-1, você vê uma seleção muito mais confiante, bem mais postada em campo, a gente já não sofreu tanto. Eu acho que a defesa brasileira jogou com um pouco mais de tranquilidade, isso é importante. Jogadores ganhando confiança, né? E o ataque, né, fazendo a diferença. Com o Vini Júnior, o Rayan entrou muito bem. E o que foi importante, né, que foi legal para nós brasileiros, foi ver o retorno do Neymar. Né? É um jogador que pode ser muito importante para nesses momentos decisivos para o Brasil, principalmente nessa fase agora, né, de oitavas de final, onde a experiência vai prevalecer também nesse momento.
0: E a experiência é importante, né, Marcelo? Falando um pouquinho dos teus meninos, eles foram praticamente, eu posso dizer assim, formados na base juntos, eles têm características parecidas, cada um tem a sua característica, a sua individualidade, porque isso que o Germano fala é muito importante, né? Porque na Copa do Mundo, mais do que num outro campeonato, é aquela questão do segundo que define, que decide.
9: É, como a gente citou aqui, a qualidade técnica do futebol brasileiro, ela é o que nos deu toda essa fama, esses títulos que a gente tem hoje. Todo observador técnico que passa pela gente, por exemplo, a gente coloca na cabeça deles que o mais importante, sem falar de tática, de físico, o mais importante é a relação com a bola, é a técnica desse atleta. Depois, quando entra numa categoria de base, o resto você consegue construir, consegue formar, lapidar. No caso aí do Ederson, do próprio Maurício, que tem uma qualidade técnica, está no Paraguai, e também do próprio Bremer, eles tinham algum perfil, né, detectado e depois foi lapidado dentro do Sportivo Brasil, e para chegar a um nível de Copa do Mundo, eles têm que seguir num alto nível, né, num nível de competitividade maior. Por isso que eles vão para grandes clubes e depois para a Europa, e aí sim atingem um nível de Copa do Mundo. Aproveitando o que o Carlos Germano falou também, é difícil para a seleção brasileira hoje ter um conjunto, porque o treinador está há pouco tempo, houve muitas mudanças dentro da direção da CBF, vários técnicos, várias convocações. Então isso não é para hoje, né? Se continuar um trabalho de futebol, a gente sabe que trabalho de médio e longo prazo que vem resultado. Se a gente continuar nessa pegada, nessas convocações, formar um grupo, ter uma categoria de base forte que a seleção brasileira hoje tem, com certeza o Brasil futuramente voltará a ser campeão mundial.
0: Ai, que a gente espera que seja logo. Mas Marcelo, eu vou aproveitar ainda esse gancho e aí vou pedir a colaboração do Carlos Germano aqui. Essa importância, né, do jogador tá o dia a dia, o coletivo junto. Você que está lá no desportivo sabe o quanto isso é importante, como o Germano bem falou, para que o resultado ele aconteça, ele surge automaticamente. E eu acho que a seleção brasileira, as nossas principais dificuldades, tanto nos amistosos quanto nos primeiros jogos, no primeiro jogo mais especificamente, né, Germano, foi isso, né? Os jogadores, por mais que eles se conhecessem dos clubes, eles não tinham esse coletivo diariamente ali por muito tempo.
9: Não, é bem difícil, porque cada um está numa escola diferente, cada clube na Europa tem a sua forma de jogar, seu modelo de jogo, o perfil que cada clube exige de cada posição. É por isso que é importante a gente ter uma longevidade maior aí nas convocações, que esse grupo tem jogadores já de uma certa idade que tem que ter uma renovação. É importante que a própria CBF coloque uma forma de jogar própria nas categorias de base, no sub-15, no sub-17, no sub-20, para que esses atletas, no maior percentual, cheguem na seleção principal, já acostumado ao que o futebol brasileiro quer. E eu sou muito a favor disso. O futebol brasileiro é técnico, é da individualidade, é do drible, né? Lá no último terço, lá perto do gol, não muito perto aqui da defesa, para não correr riscos. E a gente tem que voltar à nossa essência. Embora hoje a seleção joga no 4-2-4, né? Mas o Brasil precisa voltar a ter camisas 10, meias organizadores, né? Temos pontas rápidos ainda. A gente tem um jogo muito de transição, muito de marcação lá na área do adversário, que é importante para o futebol moderno, mas a gente precisa voltar às nossas raízes, voltar a ter esses jogadores de qualidade, como a gente tinha o Zico, um Alex, vários camisas 10 que passaram pela seleção, que fazem a diferença dentro do jogo. Então hoje o jogo de meio campo eu acho fundamental, um jogo de posse de bola, um jogo de criação. E infelizmente as bases do Brasil e a própria seleção brasileira hoje, por necessidade de resultado, vem perdendo um pouco essa essência.
0: E essa essência é fundamental, né, Germano? Principalmente quando a gente quer ver aquele espetáculo. Ontem eu até comentava com alguns amigos que eu acho que foi a primeira vez de muitos jogos do Brasil que eu consegui ver o Brasil organizado no esquema tático, exatamente, sem estar aquela bagunça, né? As posições, por mais que a gente atacasse, quando a gente retornava para a defesa, a gente retornava nas posições, não ficava desequilibrado como estava no primeiro jogo.
1: Exatamente. O Marcelo foi perfeito na colocação dele. E estou de pleno acordo com o que ele falou. E a gente tem exemplos, Priscila, na Copa do Mundo mesmo, né? Em relação às seleções. A gente tem uma seleção da Argentina que foi campeã, a última campeã do mundo, e é a mesma equipe. A gente tem uma seleção francesa que o treinador já está há 14 anos. A gente, a seleção é uma seleção que joga o fino do futebol, igual a seleção argentina. E é o que falta um pouquinho para o Brasil. A gente tem o jogador, a gente tem os craques, mas a gente não tem esse tempo junto, né? E isso na hora de uma competição de tiro curto, né, importante como essa, faz muita diferença. Aí, como você bem disse, a gente já viu nesse último jogo uma postura melhor da seleção brasileira, né, mas a gente necessita de muito mais tempo para cada vez mais o Carlos Ancelotti colocar em prática o que ele pensa em relação à metodologia de jogo dele.
0: É verdade, a metodologia e, como disse a CBF e a nação brasileira aí pode acompanhar, e o mundo, a gente pode dizer, né, que todo mundo acompanhou, e até foi utilizado o termo, né, baile de Vini Júnior, surf de Cunha, e então a estreia aí tão esperada de Neymar. O Brasil fez 3-0 na Escócia, é o que nós estamos falando aqui com esses craques, já avançando então para essa próxima etapa. 2 gols do Vini Júnior, gol do Matheus Cunha, podia ter sido mais um gol do Vini, que na minha opinião foi um gol anulado, que não precisava ter sido anulado, mas enfim, né, a gente sabe como funciona tudo, a gente garantiu a primeira colocação da chave. E olha só, na segunda fase, dia 29 de junho já tem jogo, a gente espera a passada, e o próximo jogo nas oitavas é 5 de julho às 5 da tarde, daí esperamos passar também para as quartas, 11 de junho às 6 da tarde, semifinal 15 de julho às 4 da tarde, e a tão esperada final dia 19 de julho às 4 da tarde. Então monta aí o seu calendário, porque a gente aqui, ó, vai continuar falando no intervalo, é bem rapidinho, e a gente volta já já analisando aí, falando da Copa do Mundo 2026 do Brasil, que a gente espera aí chegar na final. É rapidinho.
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0: Já estamos de volta. Eu falei que era rapidinho esse intervalo e o papo continuou aqui. Ó. A gente falou de muitas coisas e a gente já vai dividir tudinho com vocês. A expectativa é que no próximo jogo aí Brasil avance mais uma casa e chegue então na nossa tão sonhada final da Copa do Mundo de 2026, no dia 19 de julho. E olha só, o técnico Carlo Ancelotti, ele se mostrou orgulhoso na entrevista coletiva logo depois do jogo, né, que confirmou então a classificação do Brasil para esse mata-mata. Agora é o seguinte, perdeu, faz as malas e volta para casa. Então a gente sabe, todo jogo jogado é como se fosse final. A gente está aí na liderança da chave, mas agora não importa mais. Tem que vencer e vencer e vencer. O Ancelotti, ele enalteceu a solidez da amarelinha, reforçou que a equipe é capaz de jogar ainda melhor, é o que a gente precisa. E abre aspas, agora estamos jogando como uma equipe e esse é o objetivo. Não estamos perfeitos. Temos coisas a melhorar, podemos ser um pouco mais rápidos quando temos o controle. O Ancelotti disse ainda que está contente porque o time melhorou muito e agora então estamos sólidos. E no mata-mata a solidez é muito importante. Temos esse time sólido comparado com o primeiro jogo e temos menos erros, mais ritmos. Mais ritmo, né? Mais efetividade na frente, foi a afirmação do Ancelotti. Aqui comigo no campinho do Alaspi na Copa, continua o Marcelo, que é CEO do Desportivo Brasil. Obrigada, Marcelo. E já vai aparecer aqui na tela também os nossos outros dois craques. Agora se junta ao nosso time o deputado Dirceu Dalben, que já vai aparecer ali. Deputado, obrigada pela sua participação. Seja muito bem-vindo aqui conosco.
1: Muito boa tarde, boa noite, Priscila, Carlos Germano, Marcelo. É uma honra poder participar do programa com essa audiência qualificada da TV Alesp.
0: Uma honra toda nossa. E o Carlos Germano, nosso sempre craque, sempre goleiro da seleção, craque do Vasco, craque do Brasil. Germano, obrigada por continuar aqui conosco, batendo esse papo tão gostoso aí. Quando a gente fala de futebol, sempre é bacana, né?
2: Importante. É um prazer sempre, né, Priscila? Bem-vindo, deputado. O papo vai ser... Tá gostoso aqui o papo.
0: Tá gostoso, né?
2: Bom demais.
0: Deputado, a gente abriu o programa mostrando os palpiteiros da semana. Seus colegas, seus pares aqui, deputado Oséias de Madureira, deputado Jorge do Carmo, Paula da Bancada, Fabiana Bolsonaro, Gilmaci, Marcolino. Ih, vou perder aqui os nomes. Mas essa turma de palpiteiro aí arriscando o placar do jogo Brasil-Escócia. Ninguém acertou. Deputado Gilmaci, então, inclusive, passou longe. Deputada Fabiana Bolsonaro ali, 3-1, deputado Marcolino também, mas de resto, todos, Rogério Nogueira, todos passaram bem longe. O pessoal aqui se aproximou. Como que foi seu palpite aí nos bolões?
1: Olha, os colegas deputados aí são todos craques, viu? Se eles não acertaram aí, é porque houve azar. Mas eu no bolão da família aqui, Priscila, Marcelo e o Carlos Germano, eu acertei o primeiro, 2-0. O segundo, primeiro 3-0. O segundo, eu cravei 2-0. Acabou sendo 3, ainda bem. Fiquei feliz em ter perdido o bolão aqui da família. Mas eu acredito que passei perto aí. 2-0 para 3, faltou um apenas.
0: Ah,
1: para eu
0: uma.
1: Cravar o bolão da família.
0: Tá perto, tá perto. Deputado, qual que é a sua relação, ou como sempre foi a sua relação com o futebol? Porque a gente fala, né, quando principalmente tem época de Copa do Mundo, a gente sempre dá um de palpiteiro, né? Jornalista palpiteiro que não trabalha com futebol, deputado, empresário, todo mundo quer dar um palpite.
1: Priscila, de médico, treinador, todos nós somos um pouco, né?
0: Verdade.
1: Eu passei a minha infância, eu nasci em Campinas, Sumaré, ao lado de Campinas, aqui onde eu resido, e eu vivi aquela fase, Marcelo, da Ponte Preta 77, foi vice-campeã paulista, o Guarani 78, o primeiro campeão do interior, que o Campeonato Brasileiro, e eu, adolescente ali, vivi essa época. Então o futebol está muito enraizado na minha essência, no meu crescimento, na minha formação. Então eu gosto muito de futebol e acompanhei a seleção de 74, 78, com pré-adolescente, adolescente. E a seleção que mais me encantou, que eu vivi, foi a de 82, porque a de 70 eu era muito criança ainda e não pude acompanhar. E o futebol está no coração, está no sangue.
0: Olha, tá no sangue de todo mundo, né, Germano, né, Marcelo? Eu acho que não tem como. Hoje eu estava acompanhando mais cedo as crianças que nem conheciam Pelé, ou não conheceram, não tiveram, né, essa oportunidade de conhecer Pelé, elas já nascem sabendo que Pelé é o nosso ídolo, que Pelé nunca morreu. E eu acho isso muito bacana, né?
1: Com certeza, Priscila. Olha, o Pelé é o rei, né? Quem não conhece o Pelé? E Pelé é uma referência, referência como jogador, como ser humano, né? É um exemplo. E as crianças que nascem hoje já sabem que é o Pelé, né? Nasceu, cresceu, acompanhou o futebol. Eu tenho a minha netinha, meu netinho aqui, a gente está fazendo o álbum de figurinha. E eu lembro da minha filha, do meu filho, criança. E isso é importante, isso fica na memória efetiva. E a minha netinha, o meu netinho fazendo aqui o álbum, eu comento. E eles perguntam: vovô, o senhor viu o Pelé jogar? Falei, pela televisão eu vi, era bom mesmo.
0: Ai, que delícia, né, Germano?
2: Ah, maravilha, né? O deputado comentou bem sobre a seleção de 82, né? Eu tinha 12 anos na época. Eu não via de 70, né? Que eu nasci em 70, mas as duas maiores seleções, eu acho, nossa, né? A de 70 e a de 82, grandes craques desfilando nos gramados pelo mundo afora, né? É só saudade, né?
0: É só saudade, Marcelo. Qual a tua seleção do coração?
3: Ah, eu me recordo. Tenho 48 anos, me recordo de 86, quando comecei a gostar de futebol. Infelizmente, perdeu para a França, até com um pênalti batendo na trave, nas costas do Carlos Galo, que é o nosso preparador de goleiros. 94, não tem como não lembrar. Embora o futebol mais pragmático para ter o resultado que o Brasil precisava voltar a ser campeão mundial. E a de 2002, não tem como, né? Ronaldo, Rivaldo, Ronaldinho Gaúcho. Essa de 2002, para mim, é que está na lembrança até hoje.
0: Eu vou concordar com o Marcelo e vou falar para vocês, para o deputado, para o Germano e para o Marcelo, que assistindo o jogo Brasil-Escócia, principalmente, teve um momento ali, acho que vocês também viram essa imagem, que a câmera flagrou Ronaldo, Ronaldinho, Rivaldo, Roberto Carlos com o celular dourado. E aí vem muita lembrança na memória, na nossa imaginação. E eu acho que vem ainda mais aquela esperança, né, deputado? Vamos lá, vamos ganhar mais uma final, vamos ver as ruas do Brasil verde e amarela.
1: É verdade, Priscila. O Germano colocou aí muito bem, e o Marcelo, ele é mais jovem, né? Colocou aí também a seleção aí. É, com certeza, a seleção com Rivaldo, Ronaldo, Ronaldinho, Denilson, né? É a seleção que nos trouxe o título, tem que marcar. Mas eu, como eu sou mais errado, viu, Marcelo, mais velho, saudosista, ainda gosto daquela seleção de 82, e vocês, não sei se já assistiram depois, né, porque vocês eram nem nascidos, crianças, quando o Jô Soares, no programa dele, brincava, põe ponta, Pelé, porque a gente tinha um quadrado mágico ali, Paulo Isidoro, meu xará Dirceu, Sócrates, Falcão, Zico, e ali, ó, com o Toninho Cerezo, e fazia, um deles saía sempre pela ponta direita, porque na ponta esquerda tinha o Éder, né, que era o fixo, mas não tinha ponta, e o Jô no orelhão ligando pro Telê, põe ponta, Telê, põe ponta, e realmente, vendo aí os craques que trouxe o caneco para nós, pô, Ronaldo, Ronaldinho, e a gente vê os talentos de hoje, e também são bons, mas aquela seleção marcou muito mesmo.
0: Marcou, né, Germano, e marca. E eu acho que marca ainda mais para vocês, né, Germano, que pisam no gramado e além de ver toda a expectativa da torcida no estádio, sabem da expectativa dos torcedores que estão no país. E aí depois vou até perguntar para o Marcelo a percepção dele quando conversa com os meninos, porque acredito que todo menino que começa a jogar futebol logo no início, ele sonha ir para uma Copa do Mundo, né?
2: Exatamente, Priscila. O sonho de todo mundo, né? Toda criança, né? A gente que começa ali. Eu sou do interior aqui do Espírito Santo, Domingos Martins, né? E sempre vivia no campo, então eu sempre tive um sonho, né? E a gente vai aos poucos conseguindo. Né? Joguei no Vasco bastante tempo, depois você consegue a primeira convocação, até mesmo nas categorias de base. Eu tenho uma história muito legal para falar com o Marcelo depois sobre o Carlos. né, goleiro, né? Ele é a minha referência, tá? Eu sempre cito o Carlos em algumas conversas, né, que a gente faz sobre futebol. E o Carlos me marcou bastante na minha infância. Foi muito bacana, muito legal o carinho que ele teve comigo na seleção de infantil. É uma história bacana de se contar. Mas era um sonho, né? Quer dizer, eu estou na seleção de infantil, tá o Carlos na principal, né, incentivando a gente, né, e depois você entra numa, vai para uma Copa do Mundo, né, e perfila para escutar o seu hino nacional. Acho que não tem coisa mais emocionante no mundo do que você escutar o seu hino nacional e defender no seu país. É muito legal. E é o sonho de todo brasileiro, toda criança, e é muito legal isso.
0: É muito legal, né, Marcelo? Eu acho que vocês escutam isso diariamente, quando o menino chega lá com a expectativa de entrar para o time, de entrar para a base, de começar uma carreira.
3: Como o deputado citou, né, nessas Copas todas, sempre teve um ídolo, uma referência, não um, dois, três, quatro, né? E é fundamental para uma criança, para um jovem, um adolescente, ter uma referência, ter um ídolo, para que ele almeje chegar até onde esse ídolo chegou. Hoje nós temos o Neymar, né, mas no passado tinham vários. Foram citados o Zico, o Sócrates, o próprio Carlos Germano falou do Carlos Galo, que é uma pessoa extraordinária, fantástica, assim, embora não goste muito de aparecer, está sempre fazendo o trabalho dele ali nos bastidores, mas trabalha demais as crianças, os adolescentes ali que passam pela gente. Então, assim, é fundamental, né, que nós tenhamos ídolos para que essas crianças sigam e tentem um dia chegar até onde eles chegaram.
0: Não, e é importante, né, a gente falar isso para as crianças, né, deputado? O senhor falou do álbum de figurinha. Eu estava meio receosa com montar o álbum esse ano. Todas as Copas até então eu montei. E aí esse ano eu até fiquei pensando, gente, deu uma aumentada no valor. É a maior, com a Copa das Copas, né? Muito mais figurinhas. Mas aí a gente fica com aquele coração, tá, vamos montar. E acredito, eu ainda não tenho filho, mas acredito que vocês que têm crianças, o Marcelo que está lá com os meninos, o Germano, que a filha aí também está bombando no jornalismo, todo mundo envolvido. É bacana das próximas gerações estarem envolvidas, né, deputado?
1: Olha, não tenha dúvida. Eu até gravei um vídeo colando figurinha, começando o álbum, e incentivei. Falei para o pessoal, eu sei que está um pouco caro, está inflacionado, mas faça um esforço, porque isso fica na memória. Eu que já sou avô, Germano e Marcelo, vocês não devem ser ainda, é muito mais gostoso, porque a minha filha é adulta, mas veio colar figurinha comigo, ela lembrando quando eles eram criancinhas ali colando. E a minha netinha, o meu netinho, um tem 6, outro tem 7, é muito gostoso. E vale a pena. Eu até comentei no vídeo, falei, olha, sei que é difícil, todo mundo está passando com um aperto aí econômico, mas faça um esforço, vai lá, compra o álbum, compra as figurinhas, porque isso vai ficar na memória das crianças e não esquece mais. E o que o Carlos falou aí, e o Marcelo, a importância das boas referências, uhum, né? As referências em tudo na vida, na política, no trabalho, na profissão e no futebol, né? A gente vê um cara, poxa vida, uma pessoa que tem uma vida ilibada, que é um exemplo tanto na carreira como pessoa, o próprio Zico, o Pelé que foi, assim como outros, né? O próprio Neymar, a gente vê que muitas vezes tem crítica e tal, mas o que esse moço sofreu, assim como o Ronaldo Fenômeno, para conseguir, né, Germano, tá apto, passar por uma cirurgia, um tratamento, a dor. Outro dia vi um vídeo do Neymar gemendo para fazer o alongamento no joelho, na coxa, na panturrilha, para estar apto para jogar. E muitas vezes pessoas criticam e sem fundamento. É assim no profissional do futebol, assim aí no treinador, no CEO do time, no deputado, no prefeito, no governador. As pessoas vê os tombos que a gente leva, mas não vê as pingas que toma, né? Um exemplo meio errado aí, mas para quebrar o gelo.
0: É verdade, deputado. Isso vocês acompanham diariamente, né, Marcelo? Vocês estão com quantos atletas agora lá?
3: Hoje estamos com 85 atletas, do sub-15 ao sub-20. Olha. O que o deputado falou, o Carlos também citou, é fundamental, é um papel primordial da base, essa educação, passar para os atletas que são referências no futuro, poderão ser referências no futuro. É importantíssimo ter uma educação, uma responsabilidade, para que esses, não só a educação dentro de campo, né, que é o treinamento, mas fora também, que o futebol é um agente de transformação social, inclusive, e eles serão no futuro espelhados por outras crianças e adolescentes, eles têm que ter um bom comportamento, uma boa atitude perante a sociedade, perante a torcida. Então, é papel da base educar também o atleta para que seja um cidadão, não somente um esportista.
0: Nossa, e é tão bacana quando a gente ouve, né, essas frases, e eu digo que é tão bacana bater papo com vocês. Eu vou começar, infelizmente, me despedindo de vocês, porque o tempo passa voando. A gente sempre fala, né, quando o papo é gostoso e a companhia é boa, o tempo passa voando. Carlos Germano, muito obrigada pela sua presença. O espaço está sempre aberto. Quando vier a São Paulo pessoalmente, o Carlos está em outro estado falando conosco, por isso que ele está via internet. Venha nos visitar, as portas estão sempre abertas. É um prazer, muito obrigada.
2: Obrigado, Priscila, é um prazer, obrigado pelo convite. Estou aqui no meu estado natal, Espírito Santo, sou capixaba. E agora em Domingos Martins, né, na minha terra onde eu nasci. Deputado Disseu, obrigado, né? Bacana estar contigo aqui, Marcelo. Marcelo, manda um forte abraço para o nosso querido Carlos, né? Eu sempre cito ele, sempre foi minha referência. E um prazer, sempre que precisar, Priscila. Só chamar.
0: Ah, eu vou chamar sim, vou chamar. Deputado Dirceu Dalben, não tenho nem palavras, deputado está numa agenda em Sumaré, no interior de São Paulo, mas abriu esses minutinhos aí para falar conosco sobre a Copa, a gente ouviu um pouquinho sobre a família dele, é um outro lado do nosso parlamentar, muito bacana, mais uma vez um prazer, muito obrigada a falar com o senhor.
1: Muito obrigado ao Carlos Germano, que honra poder dividir a tela com você, Germano. Muito obrigado ao Marcelo. Priscila, você que deixa a gente à vontade. Parabéns à TV Alesp, porque a gente dá entrevista aí com você, a gente fica à vontade, por isso que fica bom e a gente participa com amor. Muito obrigado, um grande abraço a todos.
0: Eu que agradeço. Olha, fico mais feliz ainda com esse elogio. O senhor sabe aqui, as portas sempre abertas. Quando o senhor retornar aqui, que eu sei que é na semana que vem, nos encontramos. Obrigada, deputado. E Marcelo, que prazer. Tiramos o Marcelo do interior. Ele estava com umas agendas aqui em São Paulo. A gente aproveitou e trouxe ele para o estúdio. Obrigada, prazer, sucesso. Olha, que orgulho a gente saber que você mandou 3 meninos para a Copa do Mundo.
3: Eu que agradeço. Muito obrigado. Parabéns pelo programa. Uma honra dividir aqui com vocês, né, o deputado da região aí de Campinas, que forma grandes craques, né, desde o Carlos Galo, Careca, Evair, entre outros que a gente conheceu. Carlos Germano, uma referência para todos os goleiros, os preparadores de goleiro hoje. Obrigado vocês pelo convite. Até a próxima.
0: Até a próxima. Olha, só craque aqui no Campinho hoje. Obrigada a você pela companhia. A gente se encontra aqui na TV Alesp. Tchau, tchau.

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1: 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Começa agora um resumo das atividades do Parlamento Paulista com as principais notícias da semana.
2: Na segunda-feira, a Alesp promoveu uma celebração pelo Dia do Vigilante, comemorado em 20 de junho. O ato solene homenageou os profissionais que se destacaram nas empresas de segurança privada ao longo do último ano. A classe teve a profissão regulamentada em 1983, e em 2024, foi criado o Estatuto da Segurança Privada, que atualizou as diretrizes que regem a função. O decreto regulatório da lei foi publicado neste ano e representa um novo marco normativo para o setor. A homenagem foi proposta pelo deputado Capitão Telhada, do PP. Também na segunda-feira, um evento marcou as comemorações pelo Dia do Pastor Evangélico, celebrado todo ano no segundo domingo de junho. Este é o quarto ano consecutivo em que a data é lembrada, por meio de um evento realizado na Alesp. A iniciativa do deputado Paulo Mansur, do PL, teve como tema o papel do pastor na formação de valores e da cidadania. O encontro foi uma oportunidade de valorizar a missão de pastores e líderes religiosos na sociedade. Peng foi homenageado na Alesp. A iniciativa celebrou a trajetória do diplomata, destacando o papel fundamental de sua gestão na construção de pontes culturais e no fortalecimento das relações econômicas entre a China e o Estado de São Paulo. Autoridades, embaixadores e lideranças empresariais presentes à sessão solene destacaram a importância de promover a cultura e a integração entre as pessoas no Estado de São Paulo. A homenagem foi proposta pelos deputados André Bueno, do MDB, e Maurici, do PT. Ainda na segunda-feira, dia 22 de junho, foi realizado um ato solene na Alesp, em comemoração aos 118 anos da imigração japonesa no Brasil. O evento reforçou os laços de amizade entre os dois países e reconheceu a contribuição da cultura nipônica ao nosso país. São Paulo concentra a maior comunidade japonesa fora do Japão, com mais de 1 milhão e 300 mil pessoas de origem nipônica, espalhadas nos quatro cantos do estado. A cultura japonesa também está presente no bairro Liberdade, na capital paulista. Uma reunião da Frente Parlamentar Coreia do Sul e São Paulo, realizada na Alesp, discutiu os laços diplomáticos entre o país asiático e o estado mais rico do Brasil. O encontro reuniu autoridades, representantes da comunidade coreana e lideranças de diversos setores para fortalecer ainda mais a relação entre os dois povos. O encontro também foi marcado por homenagens a personalidades que ajudam a representar e divulgar a cultura coreana no Brasil. A aproximação entre Brasil e Coreia também abre caminhos para novas parcerias econômicas e sociais. Na terça-feira, dia 23 de junho, a Assembleia Legislativa de São Paulo promoveu um ato solene em comemoração aos 78 anos da Sociedade Bíblica do Brasil. Criada com a missão de traduzir, produzir e distribuir as escrituras sagradas, a instituição se consolidou como uma das maiores organizações do setor no mundo, unindo fé, educação e forte impacto social. O ato solene reuniu lideranças religiosas, parlamentares e representantes da sociedade civil. Durante a cerimônia, uma placa foi entregue à diretoria da instituição, como forma de reconhecer o trabalho realizado ao longo de quase 8 décadas. Também na terça-feira, a Frente Parlamentar em Defesa da Polícia Penal promoveu na Assembleia Legislativa uma audiência pública para ouvir demandas de policiais penais do Estado de São Paulo. O encontro foi promovido a partir de uma solicitação dos policiais penais, por meio do sindicato da categoria, em razão, segundo os policiais, de inúmeros relatos sobre demissões abusivas e de perseguições funcionais. A reunião foi proposta pelo deputado Reis, do PT. Na quarta-feira, dia 24 de junho, foram realizadas duas reuniões no plenário Tiradentes, das CPIs dos lixões e do descarte de materiais contaminantes. A Comissão Parlamentar de Inquérito, que investiga o descarte de materiais contaminantes no estado de São Paulo, realizou a terceira reunião do colegiado. Os deputados aprovaram requerimentos para obtenção de informações e documentos que irão contribuir com a instrução das apurações. Entre os pedidos está a solicitação de dados à Secretaria de Meio Ambiente, Infraestrutura e Logística do Estado sobre um inventário estadual de resíduos sólidos. A Comissão Parlamentar de Inquérito que investiga a gestão dos resíduos sólidos no Estado de São Paulo realizou mais uma rodada de oitivas na Assembleia Legislativa. Os deputados ouviram representantes da Agência Reguladora de Serviços Públicos do Estado, a ARSESP, e do Tribunal de Contas do Estado para esclarecer procedimentos de fiscalização, regulação e acompanhamentos dos serviços. O objetivo da reunião foi reunir informações que contribuam para a apuração de possíveis falhas e irregularidades na destinação de resíduos sólidos. Também na quarta-feira, a Comissão de Relações Internacionais da Assembleia Legislativa de São Paulo recebeu a Cônsul-Geral dos Países Baixos, senhora Vineke Willings. Os deputados trataram de parcerias entre o Estado de São Paulo e o país europeu. Na quinta-feira, dia 25 de junho, foi realizada uma audiência pública na Alesp, que discutiu o combate à tortura e aos maus-tratos, bem como outros desafios enfrentados pelas pessoas privadas de liberdade. O debate reuniu parlamentares, especialistas e ativistas ligados aos direitos humanos. A audiência pública foi promovida em alusão ao Dia Internacional de Apoio às Vítimas de Tortura. A data, celebrada em 26 de junho, relembra os compromissos assumidos pelos Estados por meio da Convenção contra a Tortura e Outras Penas, ou tratamentos cruéis, desumanos ou degradantes das Nações Unidas, em vigor internacionalmente desde 1987. O evento foi proposto pelos deputados Eduardo Suplicy, do PT, e Paula, da bancada feminista, em alusão ao Dia Internacional de Apoio às Vítimas de

0: prestou uma homenagem aos trabalhadores da construção civil e indústria moveleira. O solicitante foi o deputado Luiz Fernando Ferreira. A Assembleia Legislativa de São Paulo também promoveu uma audiência pública em defesa dos parques urbanos. O evento visa reconhecer a importância destes espaços para a preservação da natureza e como local destinado para o lazer. O solicitante do evento foi o deputado Maurici, do PT. E uma sessão solene foi realizada na Alesp em comemoração aos 900 anos da Ordem Templário. O solicitante do evento foi o deputado Jorge Wilson, xerife do consumidor.
1: Estes foram alguns dos fatos que marcaram a semana aqui na Assembleia Legislativa do Estado de São Paulo. 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

0: Bom dia ou boa tarde. Hoje estamos na sétima aula do curso, né, de Relações Internacionais e Institucionais aqui do ILP. E o tema dessa aula é Diplomacia Parlamentar e Paradiplomacia. Hoje eu tenho o orgulho de dizer que essa aula vai ser pelo queridíssimo Bernardo Barreto Vasconcelos Torres, que é um excelente professor, mas a gente já vai chegar nisso, vocês mesmos vão ouvir isso. Os temas dessa aula são Conceito e Evolução da Diplomacia Parlamentar, Paradiplomacia, Atuação Internacional de Entes Subnacionais, Grupos de Amizade entre Nações e Outras Iniciativas Parlamentares Internacionais. O Bernardo é especialista em Relações Internacionais, Institucionais e governamentais. Ele atua na intersecção entre setores públicos e privados e atua também, atualmente, na área internacional da Prefeitura de São Paulo. A experiência dele tem foco em diplomacia subnacional, ele atua em conselhos nacionais e estaduais, tendo a trajetória reconhecida pelo legislativo dos maiores estados do país, além de premiações internacionais. Então, ele é bom mesmo. Ele é professor convidado do IBMEC, professor convidado do ILP aqui, né? E ele é pesquisador voluntário na Fundação Alexandre Guzmão, da FUNAG, vinculado ao Ministério de Relações Exteriores. A formação acadêmica dele é especialização em negócios e sociedade pela Harvard Business School, mestre em gestão e políticas públicas pela FGV. E ele é graduado com grandes honras em Relações Internacionais na IBMEC. Eu irei deixá-los aqui com nosso querido e boa aula.
1: Obrigado, Rebeca, pela introdução. Boa tarde a todos. É uma honra poder estar aqui na LESP novamente, pela primeira vez agora no ILP. Faço questão aqui de agradecer a Rebeca, que abriu essas portas por meio da Anne,

qual muito agradeço pelo convite. É realmente uma honra poder estar aqui hoje, poder estar trazendo um pouco da minha experiência, tanto no Legislativo e no Executivo do Rio e de São Paulo, que são os dois estados mais internacionalizados hoje do Brasil. Então, principalmente por meio do ILP, é uma honra. Tive com o ILP no passado, durante a virada ODS da Prefeitura de São Paulo, onde também fizemos uma palestra muito construtiva sobre políticas públicas. E não posso deixar de trazer aqui que a Rebeca é uma amiga. Desde que eu me mudei para São Paulo, a Rebeca me acolheu aqui em São Paulo. Então, isso torna tudo mais especial. Queria agradecer aqui também o deputado Paulo Fiorillo, presidente da Comissão de Relações Internacionais da Casa, que a gente sempre tem uma interlocução muito próxima, justamente pela minha atuação na Prefeitura de São Paulo. E também não posso deixar de agradecer a secretária municipal de Relações Internacionais, Ângela Gandra, a quem me liberou para poder estar aqui hoje, também o Fernando Ferreira, nosso chefe de gabinete. E é um prazer poder estar aqui. Também com a presença dos meus dois estagiários, da minha equipe institucional, na secretaria, o Ayrton e a Rafa. Mas a ideia de hoje, pessoal, principalmente dentro dessa pauta, que é uma pauta muito específica, que é justamente a intersecção de duas áreas, as quais eu gosto de trazer de uma forma, são as mais desafiadoras no sentido de gestão de pessoas e de pautas. Porque a gente tem hoje, quando a gente mistura política, todos aqui, a maioria, na verdade, já são da casa, né, da Lesp, sabem que lidar com política é um desafio. E quem está aqui pelas relações internacionais sabe que lidar com relações internacionais é um outro desafio. Quando a gente decide misturar as duas áreas, a gente tem realmente uma proposta muito desafiadora, mas que tem sido desenhada no Brasil já desde meados dos anos 60, de forma mais estruturada, mas que remete mesmo desde o início da República à área da paradiplomacia. Então, queria dar início a esse curso trazendo uma reflexão em caráter geral sobre relações internacionais. Nas últimas aulas vocês tiveram a apresentação de conceitos, a apresentação das principais correntes teóricas das relações internacionais, das práticas do dia a dia, muito das relações governamentais e institucionais também. E a paradiplomacia, ela amarra, a certo nível, todas essas diferentes áreas de relações. Então, nesse curso vocês devem ter ouvido muito a palavra relações, né? Relações institucionais, governamentais, internacionais. É muita relação que a gente acaba tendo que fazer. E essas relações, elas não podem ser resumidas apenas a apertos de mão, a reuniões, a cafés. Essas relações, elas precisam ser estruturadas com início, meio e fim. Então, quando a gente migra para a área de políticas públicas, a gente tem um conceito da análise ex ante, que é justamente estudar o processo que será feito, qual que é aquele desafio, qual que é aquela questão, como que a gente vai propor uma solução a isso, o processo de implementação em si, que é um bom período para a gente ir ajustando os fatores, e claro, a gente tem a análise ex post, que é justamente a gente fazer essa análise dos resultados, o que que a gente pode melhorar, o que que deu certo, o que que deu errado. Então isso é fundamental para a paradiplomacia. Então a ideia hoje é justamente trazer a estruturação da paradiplomacia, um pouco da história, os conceitos, o que que acontece hoje, o que que não acontece, o que que tem sido pesquisado no mundo acadêmico, o que tem sido realizado na esfera profissional, para que os senhores e senhoras possam utilizar isso nas suas respectivas áreas de trabalho, nas suas carreiras. A gente pode começar o slide? Perfeito. Bom, pessoal, como a Rebeca me apresentou, né, meu nome é Bernardo Torres e hoje a gente vai conversar sobre diplomacia parlamentar e paradiplomacia. Separei a aula em dois blocos, então o primeiro bloco a gente vai apresentar sobre a paradiplomacia, porque para a gente poder conversar sobre diplomacia parlamentar, como nós temos três níveis de parlamento, né, federal, estadual e municipal, é importante a gente ter primeiro essa noção do que é a paradiplomacia em si. Então, começando a nossa aula. Bom, vamos remeter um pouco à origem da paradiplomacia. De onde que surge essa área? De onde que surge, muito antes dela ser uma área, de onde que surge a ideia dos entes subnacionais poderem atuar conforme sua, não sua maior conveniência, mas sim conforme os seus desafios inerentes às suas atuações? Então, a paradiplomacia, em nível global, ela nasce a partir da ideia de que todos querem atingir seus resultados específicos. Independente se você está ligado a algum governo, se você está ligado ao setor empresarial, se você está ligado ao terceiro setor, você tem os seus desafios que você precisa solucioná-los.
E a gente sabe que as relações internacionais é um universo apaixonante. Então, quantas vezes a gente não vê palestras de relações internacionais, temas de relações internacionais dominando as pautas, principalmente nos jornais? Porque chama atenção, é um tema muito bonito. Quando a gente escuta alguém falando em outra língua, na hora a gente olha, mesmo a gente estando em São Paulo, que é praticamente um país de 12 milhões de pessoas aqui na cidade, é uma área que chama atenção, é uma área que merece esse destaque. Então, a paradiplomacia ela nasce da necessidade dos diversos grupos de buscarem melhores práticas para os seus desafios, para as suas intempéries. Isso em caráter internacional. Então, o conceito de paradiplomacia, e aí a gente pode destrinchar dentro do conceito as várias abordagens diferentes dessa prática, as várias denominações que os universos acadêmicos trazem para ela, a gente tem o conceito de paradiplomacia, ele surge com o pesquisador Paianatis, justamente na década de 80, com o desenvolvimento da área da paradiplomacia, ali ainda, de certa forma, um pouco rebelde, por assim dizer, mas que já tem ali a demonstração da necessidade de entes subnacionais estarem desenvolvendo dentro das suas respectivas administrações estruturas. Porque muitas vezes a área internacional de estados, municípios, isso trazendo um exemplo brasileiro, ela é feita muitas vezes por alguém que viajou para o exterior, tem um amigo que é deputado, é secretário e vai e desenvolve aquele projeto. E está certo, porque justamente traz ali o conhecimento prático, o conhecimento in loco, traz a questão da, muitas vezes, uma graduação em relações internacionais também influencia nisso. Só que a paradiplomacia ela precisa ser estruturada. Então, a própria formalização de um conceito sobre a área, ela nasce, coincidentemente, com a criação e estabelecimento dos cursos de relações internacionais. Não somente no mundo, mas no Brasil. Em especial na década de 80, então nós temos aí os primeiros cursos públicos no Brasil, a gente teve na própria USP, a gente teve na Estácio, foram os dois primeiros cursos de relações internacionais do país, o primeiro público e o primeiro privado, justamente quando começa a emergir o sentido da paradiplomacia. Só que a paradiplomacia é uma área muito recente academicamente, então as discussões acerca do conceito, elas passam muito justamente pela necessidade de adaptar aos novos tempos. Nós vivemos um mundo muito diferente do que era na década de 80. Nós vivemos em um mundo muito diferente do que era em 2019. Então, hoje o cenário ele precisa se adaptar. E mais para o final da aula, a gente vai trazer um pouco do que foi o caso da Covid-19 também, que foi um bom exemplo de paradiplomacia, em especial aqui no estado de São Paulo. Confesso que eu estava no estado do Rio, então acompanhei bastante também o caso de São Paulo. Mas os outros conceitos que existem hoje acerca do tema, principalmente a gente tem o de diplomacia subnacional, ou seja, que não é a diplomacia nacional, não é de um estado soberano, e sim de um ente a ele vinculado, que academicamente tem começado a ser considerado mais fiel à realidade da paradiplomacia no Brasil, porque a paradiplomacia, como a gente vai ver ao longo da aula, traz o sentido de para, de paralelo, é uma atividade paralela do Estado Nacional, o que muitas vezes não condiz com a realidade, sobretudo no Brasil. Então, por exemplo, hoje o Ministério das Relações Exteriores possui seus escritórios regionais, que eu vou trazer um pouco nesse histórico da paradiplomacia, justamente que deu esse embasamento para poder monitorar, poder acompanhar, poder incentivar os estados e municípios a se internacionalizarem. Isso ainda na década de 90, já tendo sido notável o crescimento da área. Então, o próprio conceito hoje de diplomacia subnacional, ele tem sido muito utilizado. Eu não vou entrar no mérito de se é o mais correto ou não, porque varia, claro, cada caso é um caso. Então, em caráter geral, as relações internacionais e subnacionais no Brasil são harmoniosas com o Ministério das Relações Exteriores, mas a gente tem exceções. Por exemplo, já tiveram casos de posições totalmente contrárias, conforme eu vou trazer no final da aula, que estados nacionais ameaçaram romper as relações diplomáticas com o Brasil. Porque se uma cidade, um estado brasileiro, reconhece alguma cidade, algum estado ou mesmo algum país ao qual o Brasil não reconhece, tacitamente o Brasil está reconhecendo aquele estado, aquela região independente. Então isso acarreta em questões diplomáticas severas, já aconteceu, não é algo que seria novo, mas isso tem reduzido muito nos últimos anos. Então já teve um caso, não vou entrar aqui no mérito da cidade, nem do estado, em que foi reconhecida a capital de um
autodenominado Estado, o qual o Brasil não reconhece, e foi necessária uma intervenção direta do Ministério das Relações Exteriores, e justamente para apaziguar essa situação. Então, quando a gente fala do histórico da paradiplomacia, ainda trazendo mais um conceito, que é a diplomacia de cidades, que pode, claro, ser flexibilizado, não para a diplomacia de Estado, porque Estado remete à questão dos Estados nacionais, mas é uma diplomacia estadual, também é bem menos usual, mas encontra-se na academia em alguma forma, mas acaba sendo mais em caráter prático, tanto na atuação dessa casa, tanto quanto das outras assembleias legislativas espalhadas pelo país. Mas realmente os dois conceitos mais utilizados têm sido a paradiplomacia, que traz a ideia de uma diplomacia paralela, e a diplomacia subnacional, justamente de a diplomacia de um ente vinculado a um ente federal. Entrando agora no histórico global, como eu trouxe justamente sobre a origem da prática, ela vem com a necessidade, a paradiplomacia, com a necessidade de solucionar problemas locais, trazendo melhores soluções no exterior. Então, várias cidades, vários estados nacionais se desenharam de forma a fornecer maior autonomia às suas regiões, aos seus entes federados, aos seus entes subnacionais, às cidades, aos estados, municípios, condados. Então, três exemplos, na verdade, que são bem interessantes para a gente entender o quanto a paradiplomacia é influenciada pelo tipo de governo e quanto ela influencia esses respectivos governos, é a gente fazer uma análise breve do Canadá, dos Estados Unidos e da Argentina. Os Estados Unidos, são a União de Estados, ele difere-se do Brasil no sentido de forma de governo. Por quê? O Brasil, os estados e municípios, eles têm que seguir ali fielmente uma carta magna que aborda temas de A a Z, sendo que nos Estados Unidos as constituições municipais, estaduais, até dos condados, têm um poder de lei muito mais forte do que no Brasil. Então, por exemplo, nos estados e municípios brasileiros, as leis, as regulações, as portarias, os decretos, eles não podem ir contra contra leis, contra artigos oriundos da Carta Magna brasileira. Então, a própria, como a gente vai falar mais para frente, o aspecto jurídico da paradiplomacia, no Brasil é cerceado justamente por essa regulação federal. Enquanto nos Estados Unidos, as cidades, os condados têm uma autonomia muito maior. No Canadá tem também essa figura dos condados, na Argentina, que é a nossa vizinha, também é muito forte essa influência. O que isso afeta na prática? Tanto nos resultados, quanto na busca ativa de melhores práticas. Afeta que, no caso de países como a Argentina, os entes subnacionais, eles podem assinar convênios, documentos, acordos, tratados, enquanto no Brasil não. Eu vou chegar na parte dos hermanamentos, das frentes parlamentares, mas já dando um pouquinho de spoiler. Os acordos firmados em âmbito estadual e municipal, eles são válidos, claro, são ratificados aqui internamente, mas também têm o seu limite jurídico, conforme a gente vai ver mais para frente. Então, a paradiplomacia ela começa a se destacar muito enquanto questão organizada a partir de meados da década de 60, 70, muito também com a evolução dos debates das relações internacionais, como os senhores acompanharam nas últimas aulas, tanto da própria evolução dos conceitos. Então, remetendo aqui um pouco à aula voltada, né, às correntes teóricas das RI, o neoinstitucionalismo ele reflete muito a questão das relações internacionais, que é a questão dos novos atores na política global. Quando a gente fala no histórico nacional da paradiplomacia, é muito curioso a gente retratar, a maioria dos estudiosos apresenta a paradiplomacia como algo desde meados ali da década de 40, 50. Eu gosto de ir um pouco além e remeter às capitanias hereditárias, em que os governantes tinham autonomia sobre aquela área, claro que vinculado ao Reino de Portugal, mas eles já tinham uma certa autonomia, tanto para negociar com outras capitanias, para negociar com outros reinados, claro que de uma forma ali controlada. Só que, claro, quando a gente fala de Brasil, a gente fala de Carta Magna, a gente fala de Constituição, a gente precisa falar a partir, claro, da implementação da República. Então, o que acontece? No Brasil, a paradiplomacia ela começa a se destacar desde a década de 40, já com a recepção tanto de governadores, de deputados, de senadores, também de prefeitos, vereadores, de autoridades, muitas vezes que estavam passando por aquelas cidades. Então, não necessariamente chefes de Estado, governadores estrangeiros, presidentes estrangeiros, não estavam naquelas cidades, naqueles municípios, para fazerem agendas. Estavam ali meramente de passagem, muitas vezes, ou para uma reunião com o chefe de Estado brasileiro. Então, a paradiplomacia nasce no Brasil em caráter puramente cerimonial,
justamente de fazer o receptivo, aquela visita de cortesia, a qual a gente já é bem acostumado. E a partir disso, começam a ser desenvolvidos pequenos projetos, ainda de forma bem embrionária na década de 50, no sentido de uma visita de um chefe de Estado que tem uma sinergia com a produção local, ou então com a, seja da indústria, seja de políticas públicas ali regionais, que possivelmente poderiam ser impulsionadas por questões estrangeiras. Então, os acordos de irmanamento no Brasil eles começam a partir da década de 80, ou seja, a primeira vinculação formal entre atores subnacionais brasileiros e estrangeiros tem esse boom na década de que remete, principalmente de 80, qual foi o boom, mas foi um processo que evoluiu aos poucos, não foi algo muito rápido, porque em 90% dos casos era meramente cerimonial, era receber o governador da província que está passando aqui, era um governador cumprimentar um primeiro-ministro, cumprimentar, então tudo isso tem caráter cerimonial. E dali nasceram as pequenas agendas, nasceram justamente esse interesse, porque quem atua já nessa área sabe que muitas vezes a gente está conversando sobre temas aleatórios, com um par estrangeiro, e essa pessoa traz uma ideia que a gente nem imagina, de uma política pública que a gente nem imagina que pode se adequar a um problema que a gente tem na cidade. Então, a paradiplomacia ela nasce também muito disso, da troca das relações internacionais mesmo, entre atores mesmo que nacionais e estrangeiros, e também a nível subnacional aqui no Brasil. Quando a gente fala a nível estadual, o recorte de São Paulo se mistura muito com a paradiplomacia no Brasil como um todo. Porque São Paulo, enquanto parque industrial brasileiro, enquanto locomotiva, eu sou do Rio de Janeiro, então eu gosto de sempre trazer esses adjetivos paulistas e paulistanos, mas realmente é a locomotiva, principalmente do ponto de vista industrial, de atração de investimentos. São Paulo, a história da paradiplomacia do Estado de São Paulo e da paradiplomacia paulistana se mistura com a história da paradiplomacia no Brasil. Seja na área acadêmica, tendo o primeiro curso de relações internacionais justamente na USP, os primeiros laboratórios de pesquisa, os primeiros centros de pesquisa desenvolvidos, sendo realizados aqui na cidade de São Paulo, no Estado de São Paulo. A grande quantidade de consulados presentes na cidade, e esses consulados acabam interagindo com entes subnacionais, seja porque tem uma colônia daquele país em uma cidade do interior, seja porque tem muitos imigrantes daquele país na cidade, então precisa prestar aquele atendimento consular. Então tudo isso impactou diretamente na história da paradiplomacia. E quando a gente olha a paradiplomacia do Estado de São Paulo, claro, no início também tinha muito caráter cerimonial, só que o Estado de São Paulo ele sempre focou na atração de investimentos internacionais, seja de indústria, seja do próprio investimento em si, do capital financeiro. Então, tudo isso ao longo da década de 40 até meados de 2000 impactou completamente o cenário internacional para o Estado de São Paulo. Quando a gente faz o recorte para o município de São Paulo ele idealizou, pela primeira vez na história do país, a primeira Secretaria de Relações Internacionais Municipal no Brasil. Ou seja, São Paulo formalizou a paradiplomacia. A cidade de São Paulo instituiu essa secretaria, justamente não mais como meramente cerimonial, mas sim com o objetivo de atrair investimentos, de atrair representações consulares para a cidade, de melhor atender a população migrante na cidade. Então, em 2001, a gente tem essa formalização da cidade de São Paulo, da paradiplomacia a nível municipal, por meio da instituição dessa secretaria, que foi replicada capitais afora no país. Hoje, no Brasil, existem pouquíssimas secretarias de relações internacionais a nível estadual. A nível municipal, estritamente de relações internacionais, só existe a de São Paulo. Então, por exemplo, o Rio de Janeiro é uma coordenação, que é muito boa, mas ainda é uma coordenação. Campinas tem a Secretaria de Desenvolvimento Econômico e Relações Internacionais. Mas de relações internacionais, estritamente, hoje só a cidade de São Paulo, claro, com a atuação que a gente tem acompanhado, mas pelos nossos últimos mapeamentos, realmente só a cidade de São Paulo. A nível estadual, a gente já tem diversas outras, mas também, por muitas vezes, subsecretarias, ou então até mesmo assessorias vinculadas à Casa Civil. Geralmente, Casa Civil é Secretaria de Governo, é algo bem comum. Então, a cidade de São Paulo ela influenciou muito na formalização da paradiplomacia, enquanto política pública de Estado, e não apenas de governo. Do ponto de vista estadual, a primeira assessoria de caráter internacional instituída em algum estado foi no Rio de Janeiro, em 86, que sofreu forte resistência por parte do governo federal, justamente porque, a partir do momento que você cede poder de alguma forma, apesar do governo federal não estar cedendo poder à época,
mas sim vendo a emergência de um outro poder, o governo federal decidiu instituir os escritórios regionais justamente para monitorar o que estava sendo feito. Eu brinco que naquela época foi para monitorar, mas hoje em dia é para apoiar, eles apoiam, não super suporte, mas na época foi para monitorar de certa forma. E é muito curioso trazer, o primeiro caso, né, de formalização foi no Rio de Janeiro, teve essa forte resistência do governo federal quanto a isso, e curiosamente em 1987, então governador do estado do Rio de Janeiro, o governador Moreira Franco, ele justamente em interlocuções com o Itamaraty, nomeia um embaixador para cuidar da assessoria internacional do governo do estado do Rio, tradição que por anos foi mantida, aqui em São Paulo por vezes também, sempre é um nome ligado ao Ministério das Relações Exteriores, tanto no presente quanto no passado. Isso tudo agrega, facilita muito essa interlocução de forma harmoniosa com a chancelaria brasileira. Bom, entrando agora num principal desafio da paradiplomacia hoje no Brasil, como eu falei, a Constituição Brasileira de 88, né, a nossa Carta Magna, a qual todos os estados e municípios estão vinculados, ela traz explicitamente no seu artigo 84 o monopólio da União sobre as relações internacionais. Então, compete privamente ao presidente da República atribuições como assinatura de tratados, acordos internacionais, negociações internacionais e afins. Porém, os estados e municípios querem atuar internacionalmente. O legislativo quer atuar internacionalmente, tanto federal quanto estadual, municipal. Só que esse monopólio da União sobre as RI é do ponto de vista do Executivo Federal, conforme a gente vai ver mais para frente sobre a divergência, as discrepâncias entre a posição do Executivo e do Legislativo em alguns casos. Então, a partir do momento que a Carta Magna Brasileira, considerando a maturidade da paradiplomacia nos últimos 20 anos, antes da sua promulgação, observa um certo risco de atuação difusa, a Carta Magna traz explicitamente o monopólio no Executivo Federal sobre as atuações internacionais. Entretanto, a mesma Carta Federal traz autonomia dos entes, tanto estaduais quanto municipais. Claro que delimitando a sua autonomia a aquilo em que a União não legisla, não atua diretamente. Já o artigo 30 da Constituição Federal, ela traz justamente isso. Naquilo que a União faltar, naquilo que a União não apresentar, não embasar as ações, os estados e municípios podem e devem legislar e suplementar localmente, tanto a Carta, não a Carta Magna, mas por meio das suas constituições estaduais, das suas assembleias, as necessidades regionais. Entretanto, a gente vive na administração pública. Tanto os estados, os municípios, a União. E a União Pública, ela é regida, o ente público, ele é regido por princípios inegociáveis abordados na Carta Magna. E um deles é a legalidade estrita, que vem de forma tácita no artigo 37. A gente sempre brinca, né, quando a gente está no setor privado, quando a gente está até em nossas vidas pessoais, né? Se não está na lei, não é crime. Então a gente pode. Quando na administração pública, não. Na administração pública, a gente só pode fazer aquilo em que é permitido pela lei, que é descrito pela lei. Então, esse é o princípio da legalidade estrita. E nisso a gente vive na dicotomia, quando a gente fala da paradiplomacia. Se a centralidade das RI é da União, mais exatamente na figura do Executivo Federal, por meio do Itamaraty, até onde vai a autonomia dos estados e dos municípios para assinarem acordos, para assinarem projetos, para assinarem outras maneiras, né, de atuar. Então isso é muito interessante de trazer, porque várias cidades têm dispositivos para atuar internacionalmente. Vários estados têm dispositivos para atuar internacionalmente. Inclusive essa casa, que faz um papel brilhante na Comissão de Relações Internacionais, agora também com a Frente Parlamentar para Relações Internacionais e Comércio Exterior. E dentro disso, a gente precisa debater essa dicotomia. Foram feitas duas tentativas, uma em 2004 e uma em 2006, de normatização da paradiplomacia, da diplomacia dos entes subnacionais. O resultado, bom, acho que fica um pouco óbvio, se a gente não está falando sobre essa lei hoje, é porque ela não foi aprovada. Mas é curioso a gente trazer que dessas duas tentativas, elas tiveram abordagens difusas.
A primeira tentativa, em 2004, de autoria do deputado André Costa, na época deputado federal, diplomata de carreira, traz justamente a cessão, não a cessão no sentido de Itamaraty abrir mão, mas de se incapacitar estados e municípios a atuarem e firmarem acordos internacionais. Essa proposição, ela foi arquivada, não passou na CCJ, foi arquivada, já para começar os trabalhos. Em 2006, foram além, foram tentar reverter uma lei de 2000. Quando a gente fala de investimentos internacionais, financiamentos internacionais para estados e municípios, hoje, desde 2000, na verdade, é necessário que se passe pelo Legislativo Federal. Por quê? Todo empréstimo, todo financiamento, ele requer uma contrapartida, ele requer o pagamento de juros. E essa contrapartida, quem é responsável pelos municípios e pelos estados? Em última instância, a União. Então, como que um estado, como que um município vai assinar um financiamento, sendo que se ele não cumprir com seus deveres, quem tem que intervir é a União, se a União não está ciente disso, se a União não ratificou esse pedido. Então, desde 2000 existe essa lei, e claro, passou por diversas adaptações, tanto que hoje a gente tem o COFIEX, no Ministério do Planejamento, que justamente avalia pedidos de financiamento internacional, pedidos de financiamentos tanto com entes estrangeiros, mas também com organismos multilaterais. Então, tudo isso é controlado pela União. Você tem que passar pelo Senado. Isso é uma votação que tem que passar pelo Senado. Depois o Senado passa por uma análise técnica do COFIEX. É um processo bem burocrático, até demais. E, por vezes, impede que estados e municípios menores consigam financiamentos internacionais, que é justamente quem precisa. E aqui eu trago uma crítica clara ao COFIEX, no sentido de que, não as pessoas de forma alguma, mas, enfim, ao regimento, que São Paulo, por exemplo, Rio de Janeiro, Belo Horizonte, capitais, Brasília, no caso do Distrito Federal, precisam passar pela mesma análise do que cidades do interior. Cidades de 5 mil habitantes passam pelo mesmo processo que cidades de 12, 10 milhões de habitantes. Então, claro, é o mesmo peso para duas medidas completamente diferentes. Então, isso eu trago até na minha dissertação de mestrado a necessidade disso ser adaptado, até porque existe um limite também de financiamento internacional. Então, tudo isso para amarrar dizendo que, em última instância, a União é a garantidora dos estados e municípios para entes estrangeiros. Ao contrário de países como a Argentina, em que governos regionais podem firmar esse tipo de termo. Onde mora o desafio hoje para isso? Em 2006, quando tentaram justamente reverter essa questão, né, dos financiamentos, foi considerado inconstitucional. Justamente, não passou, foi arquivado imediatamente na CCJ por inconstitucionalidade. Porque você não pode abrir mão da União ser garantidora, ser avalista, senão o quê? O banco vai tomar um estado, vai tomar um município. Então, em última instância, isso impediu. Claro, existiram outras tentativas de normatização da paradiplomacia? Existiram. Até 2018 a gente tinha o FONARI, que era o Fórum Nacional de Relações Internacionais, que juntava, aglutinava secretários municipais de RI, coordenadores, responsáveis a nível município, também muitas vezes de estados também, para que fossem discutidas melhores práticas, soluções na área das relações internacionais. FONARI em 2019, pandemia, deu uma morrida, 2023 voltou, morreu de novo. Seria muito interessante ter uma atuação tipo o FONARI, porque isso agrega muito. Agrega no sentido de stakeholders pressionarem justamente por flexibilizações, por melhores regras para essa atuação. Então, por exemplo, hoje eu também presido o Centro de Diplomacia Subnacional, que justamente é voltado para isso. A gente até organizou um evento aqui na casa recentemente com o país do BRICS, junto com o IBRICS+. Então, justamente para poder trabalhar em cima disso, de como que a gente une os estados e cidades para que consigam um regramento mais claro, mais prático. Por que aquilo não é um regramento claro? Porque não existe regramento. A gente tem que surfar nas brechas, no bom sentido. E, claro, muitas pessoas também trazem, por exemplo, existe um artigo que permite que os estados e municípios possam legislar sobre questões ambientais, sobre questões de políticas industriais, de assistencialismo. Muitas pessoas encaixam essa questão justamente com a atividade de cooperação internacional. Mas, novamente, não diz explicitamente aquilo, e sim de forma tácita. Então, hoje existe uma segurança jurídica para a paradiplomacia? Existe. Mas, ao passo que vários acordos de armamento que são assinados, se vocês analisarem, esses acordos de armamento são muito legais, são simbólicos, demonstram interesse, a reciprocidade das cidades, dos estados, com seus pares internacionais. Mas vocês não vão ver nenhuma linha comprometendo algo a nada nenhum.
Então, acaba sendo ao passo que uma demonstração de reciprocidade, uma demonstração de justamente de irmanamento, mas sem resultado real. Então, se vocês analisarem, isso é uma dificuldade não só das cidades, mas também dos estados. Por quê? Na maioria dos casos, o Brasil é um país democrático, temos eleições, e muitas vezes outros países não. Mas, também, infelizmente, em grande maioria, sim. E quando a gente tem eleições, prioridades mudam. Então, se as relações internacionais não são instituídas enquanto política de Estado, mas sim enquanto políticas de governo, nós teremos um foco diferente a cada legislatura, a cada mandato. Então, isso também esbarra muito na questão dos aspectos jurídicos da paradiplomacia. Bom, pessoal, entrando agora na parte da academia, eu fiz questão de trazer essa questão da academia e prática, porque tudo isso que eu falei é bem difícil de encontrar em qualquer artigo, em qualquer livro, em qualquer revista de RI, porque na academia a gente tem a necessidade de embasar tudo, né? Conforme fulano de tal, 2008. É muito importante a gente embasar. Políticas públicas precisam ser embasadas em dados e em fatos. Então, um objetivo, uma meta que eu tenho desde o final da minha graduação é trazer a vida real da paradiplomacia para o universo acadêmico. Então, isso tem sido assim, um objetivo, uma meta, um desafio pessoal meu. Por quê? É muito difícil a gente escrever esse tipo de situação em um artigo. Por exemplo, eu trouxe aqui um caso em que o Ministério das Relações Exteriores teve que intervir porque um prefeito, uma Câmara de Vereadores, fez o irmanamento de uma cidade com uma cidade que o Brasil não reconhecia o país. Gente, isso não vai estar em livro, isso não vai estar em artigo, vazou em um jornal na época, mas é o tipo de coisa que não sai. Até porque, enfim, não tem também o porquê sair. Só que a gente precisa trazer isso para a academia, para a gente poder embasar políticas públicas, evitar que erros como esse sejam cometidos novamente. E eu gosto de trazer um exemplo, Rebeca, que é um exemplo um pouco contraditório, mas ele é bem divertido. Eu fiz o meu TCC sobre a diplomacia do Eduardo Paes, de 2009 a 2016. Sou um fã do Eduardo Paes, sou de Niterói, mas enfim, sou fã. E fiz uma baita de uma análise. Peguei as políticas públicas que o Rio incorporou internacionalmente, o histórico de políticas públicas internacionais do Rio de Janeiro, vários aspectos que o Rio de Janeiro desenvolveu do ponto de vista das relações internacionais. O meu TCC, tirei nota máxima, fui homenageado pelo presidente da Câmara Municipal do Rio de Janeiro pela minha contribuição para as relações internacionais da cidade, saiu no jornal, publiquei no IPEA enquanto artigo do Boletim de Paradiplomacia do IPEA, que foi maravilhoso, eu vou entrar nessa parte. Mas sabe o que tem meu TCC, Rebeca? Ele está completamente errado. Porque o meu TCC ele foi escrito por alguém que nunca tinha trabalhado com paradiplomacia. Ele foi escrito por um acadêmico, por um universitário que fazia pesquisas em artigos, em bases de dados, publicações, agendas oficiais. E quando eu comecei a trabalhar com paradiplomacia, hoje eu estou 3 anos na Prefeitura de São Paulo, a gente começa a perceber, poxa, isso aqui é... Tudo bem, no livro é assim. No artigo em que eu usei de inspiração, nos livros, ele é assim, realmente. Mas cadê aquela parte dos bastidores da reunião que ninguém vê? Cadê aquele café que a gente toma, que desarma muitas vezes uma crise antes dela escalar? Então, assim, isso é a minha maior crítica à academia. A desconexão entre a prática da paradiplomacia e o universo acadêmico da paradiplomacia. É uma crítica que eu pretendo combater isso no meu doutorado, que em breve nos cinemas, mas não tão em breve assim, porque justamente é necessário revisitar isso. Porque, como eu falei até de maneira jocosa, né? Ah, meu TCC foi premiado, mas justamente para mostrar que eu não sabia o que eu estava escrevendo e muitas pessoas que chancelaram o que eu escrevi também não sabiam o que estava acontecendo. E não sabiam no sentido de estarem despreparados, muito pelo contrário. O IPEA, por exemplo, fez um trabalho fenomenal que eu vou destrinchar daqui a pouco. Inclusive, adoro a presidente Luciana Servo, faz um trabalho incrível. Só que é justamente isso, é a desconexão entre a academia e o mundo real da paradiplomacia. E como que a gente pode combater isso?
trazendo a academia para perto do mundo prático, e trazendo o mundo prático para dentro da academia. E nisso aqui eu destaco o brilhante papel do ILP, porque é realmente um prazer poder estar aqui, Rebeca, Anne, justamente para expor isso, expor a necessidade dessa conversa entre a academia e o universo profissional. Esse curso é inédito? Então, transforma, abrilhanta ainda mais o trabalho do ILP, porque justamente isso, não adianta a gente falar sobre a paradiplomacia, não adiantaria eu fazer aqui 10 slides de referências acadêmicas da paradiplomacia, pegar a bibliografia do meu TCC e apresentar, porque ela está certa do ponto de vista acadêmico. Não tem um A ali errado do ponto de vista acadêmico, baseado nas referências. Porque eu brinco que TCC a gente não pode falar nada, né? A gente só pode juntar o que os outros falaram. Então, assim, do ponto de vista acadêmico, não tem erro. Mas do ponto de vista prático, assim, tem bastante. Então, como que a gente pode curar isso? Justamente criando um grupo de trabalho. Tem um grupo de trabalho muito legal na Associação Comercial de São Paulo, que esse eu tenho o prazer de dizer que o nosso trabalho inspirou. Eu sou conselheiro hoje de lá, junto com a secretária Angela Gandra, que justamente reúne todo mundo, do setor privado, governo do estado, governo do município, empresa, academia, para falar sobre o que está acontecendo no mundo real das RI. O que, que a guerra na Ucrânia está afetando no meu dia a dia, né? no meu trabalho. Porque RI é uma área muito bonita, chama muita atenção. Mas muitas vezes, até você explicar qual que é o impacto do Estreito de Hormuz estar fechado para a realidade aqui, é difícil você explicar isso para a população. Não de você explicar, mas ela entender realmente ali qual que é o impacto prático. Porque a população não está interessada no Estreito de Hormuz, ela está interessada se a gasolina dela vai estar mais cara ou mais barata. Então, a gente precisa trazer isso, a gente precisa tirar isso do mundo da academia, para trazer para o mundo real, e o mundo real precisa querer ingressar na academia. Eu falo, eu sou professor, mas eu talvez seja um vilão da academia, no sentido de artigo, porque eu brinco, eu gosto de fazer meus artigos, minhas aulas, sempre voltadas ao lado prático. Então, por exemplo, hoje a gente tem dentro do IBMEC o Observatório de Políticas Públicas do IBMEC. E a ideia lá é justamente, a faculdade fornece, né, um embasamento teórico na academia, mas a gente quer fornecer o conhecimento prático. O Ayrton faz parte do OP aqui em São Paulo, e eu brinco que o OP do Rio, que é o nosso observatório, eu botava os alunos para ligarem para deputados estaduais e para vereadores para marcar reunião. Eu falei, o que vocês vão enfrentar na paradiplomacia é isso, é você ligar para um consulado, saber explicar por que você precisa de uma agenda com aquele consulado. Saber explicar por que a sua política pública ela é interessante. E fazer com que eles te recebam. Mas mais ainda, que eles te escutem. Então isso acho que falta muito, é uma crítica que eu faço à academia, mas que tem melhorado. Inclusive, parabenizo aqui o trabalho da Faculdade de Belas Artes, que tem hoje uma cadeira para paradiplomacia, que é liderada pelo querido Demetrios, professor Demetrios, que faz um brilhante trabalho, porque é importante ter essa conexão entre eu chamo de mundo real e academia, mas realmente é essa conexão. Então, entrando agora na questão do interesse institucional, e medidas como essa, Anne, realmente são incríveis, para que isso seja falado, porque muitas vezes a área de RI ela consegue falar só para duas pessoas, ou para os alunos nas faculdades, que cursam uma graduação em RI, ou para quem está num evento, numa solenidade. Em uma solenidade ninguém nunca vai falar isso que eu acabei de falar. Então, por que isso não está em livro, não está em material, não está em artigo? Porque é muito difícil transcrever isso, é muito difícil a gente quantificar esse tipo de informação para uma publicação. É a meta do meu doutorado, então sei que vai ser um desafio bem complicado, mas eu já comecei a fazer isso no meu mestrado, fiquei feliz quanto a isso, depois vou compartilhar com vocês também. Meu mestrado ele já traz, até trazendo um pouco disso da academia e da prática, meu mestrado ele já traz um estudo de caso sobre a cidade de São Paulo e a interação dela junto ao G20. Todos aqui conhecem o G20? O G20, como é de conhecimento, o Brasil foi presidente em 2024, e as agendas eram concentradas na cidade do Rio de Janeiro. Então, São Paulo fez uma mobilização institucional para trazer as agendas do G20, algumas delas aqui para a cidade de São Paulo. Eu tive o prazer de liderar esse projeto na prefeitura. Então, junto a isso, acabou sendo minha dissertação de mestrado. O Ayrton, coitado, sofreu na minha mão durante essa época, mas ajudou muito também. Que foi realmente transcrever um desafio, né? Transcrever isso para a academia, de uma maneira em que eu pudesse explicitar, mesmo que de alguma forma, os desafios de levar isso para o papel. Então, até no marco das dificuldades, né, da pesquisa, eu apresento bastante isso, que realmente foi um desafio ter dados, porque ao passo que tinham as notícias, né, das reuniões que a gente fazia, das missões, a gente não tinha como botar
E aqui eu vou dar um exemplo mesmo, eu sei que o curso vai ficar na lista fechada. Eu tive que ir uma vez para o Rio para impedir que fosse assinado um documento que cancelaria qualquer possibilidade das agendas serem em São Paulo. Só que como é que eu boto isso num artigo? Então, assim, claro, eu tenho selfie lá no evento, mas não adianta muito. Até porque a maioria desse tipo de reunião são as portas fechadas. Se você tiver um celular, acabou a reunião. Então, eu acho que é muito interessante trazer isso. A academia, ela é fundamental. Não existe política pública sem embasamento teórico. É certeza de fracasso. É tentativa e erro. E tentativa e erro com dinheiro público é proibido. A gente não pode usar nosso dinheiro dessa forma. Só que também, tentar fazer pesquisas acadêmicas sem conexão com a realidade, a gente vai esbarrar em um mundo das fadas. Então é um desafio que a gente precisa debater isso cotidianamente. E entrando agora justamente no interesse institucional, que diversos grupos, diversas empresas, diversos setores, tanto da administração pública, tanto também do terceiro setor, têm adentrado em um interesse institucional por essa pauta, o que me deixa muito feliz, porque as pessoas estão vendo os desafios. A COP30 foi um exemplo disso, porque existe uma frase que eu gosto sempre de trazer em toda palestra, em toda aula, em toda reunião. Os problemas, eles moram nas cidades, nos bairros, nas esquinas. A política pública a nível de rua, quem conhece é a cidade. Os estados, eles conhecem o conjunto de problemas das cidades. E a União conhece o conjunto de problemas dos estados. A União, ela não tem conhecimento do que acontece na esquina da minha casa. E seria impossível ela ter. Por isso que existem as unidades federativas e os municípios. As diferentes administrações. A gente pega o caso de uma cidade como São Paulo. São Paulo tem as subprefeituras. A gente ainda tenta focar mais ainda. Por quê? É impossível você conseguir ter esse olhar da União para um bairro. Então a COP30, o próprio G20, a presidência brasileira do BRICS foram exemplos de que as agendas internacionais elas estão se capilarizando. O G20 possui diversos grupos de trabalho diferentes. Grupos de engajamento, também tem os grupos de trabalho da administração federal. Só que esses grupos de engajamento eles lidam com pautas locais, eles sempre tentam buscar conexões locais. No caso do BRICS, as agendas foram pesquisadas a fundo por cada representante. No caso da COP, particular, a própria ONU entendeu que não adianta eu conhecer, pegar um relatório sobre o Brasil e ler aquele relatório 20 vezes, que eu não vou saber onde que eu posso implementar aquela política pública. Política pública é implementada no bairro, ela não é implementada num relatório. Então, isso é muito importante. E quem implementa isso é a cidade. Claro, com o repasse da União, com o repasse do governo do Estado. Mas quem pega a mão na massa, quem faz o estudo de viabilidade, são as prefeituras. Então, isso é fundamental. Esse estigma anterior de busca de associações com a União tem sido, eu vou usar um termo que eu gosto, que é curado. Justamente tem apresentado resultados. Então, aqui eu destaquei, né, o BEP do IPEA, o Boletim de Economia Política Internacional 37, que o IPEA publicou em 2023, foi incrível, porque foi a primeira publicação do IPEA voltada à paradiplomacia, a diplomacia subnacional. Eu tive a oportunidade de publicar meu TCC com pequenas adaptações, né, nesse boletim. É um boletim incrível, tem diversos artigos muito legais. E justamente virou uma munição acadêmica para a área de RI. Eu usei até como bibliografia também da minha dissertação, porque ele aglutinou várias opiniões, várias ideias e várias realidades. Porque a paradiplomacia de São Paulo não é a mesma paradiplomacia da minha cidade, Barra Mansa, no interior do Rio. Cada um tem um poder diferente, cada um tem uma assimetria. É importante explorarmos as assimetrias. E aí, já aproveitando esse gancho, a própria Fundação Alexandre de Gusmão, do Ministério das Relações Exteriores, lançou agora, eu acho que de forma ainda não oficial, não, mentira, agora de forma oficial, desde ontem, porque saiu ontem, não, saiu ontem, então posso divulgar, o primeiro Policy Brief da FUNAG, que tem como objetivo o quê? Publicações diretas e de impacto. Focar não na história, não na questão geral da coisa, mas qual que é o problema, o que que a gente pode fazer para resolver e como que a gente vai fazer e quando. Então, a FUNAG ela fez esse Policy Paper. Eu tenho a honra de estar participando da primeira publicação desse tipo da história da FUNAG, justamente com um artigo que traz as assimetrias e potencialidades entre a cidade de São Paulo e a cidade de Mangaratiba, no interior do Rio de Janeiro, uma cidade de 52 mil habitantes, é litorânea,
conhecida popularmente como a cidade que o Neymar tem casa. Então, assim, não, atrai bastante turista. E a gente pôs isso no, justamente no plano internacional dele, de explorar, né? E o que é muito interessante é que Mangaratiba tem um baita potencial. Mangaratiba começou a atuar internacionalmente tem 2 anos, de forma mais eficaz. E estão fazendo um baita de um trabalho. Só que, claro, a gente não pode esperar que seja o mesmo trabalho que a cidade de São Paulo. A gente não pode esperar que eles vão abrir lá 102 consulados. Exatamente, não tem o mesmo orçamento, não tem a indústria. Não, são diferentes, são assimetrias. Só que a gente pode explorar essas potencialidades. E a ideia que eu apresento nesse artigo é justamente do Itamaraty ser o ponto central desse apoio. Existem milhares de cartilhas, tá, pessoal? De internacionalização de cidade, de projetos. Só que isso é uma coisa. Outra coisa é quando um prefeito precisa ir para fora, ele vai ligar para o assessor dele e vai falar: me arruma uma agenda com fulano. Fulano vai ter que ligar no Itamaraty. Pode até ligar direto para a pessoa, mas a pessoa vai ligar no Itamaraty e vai falar: vocês conhecem? É prefeito mesmo? Que é aquele check-up que todo mundo faz. Então é fundamental ter essa conexão. Então a FUNAG tem mostrado esse interesse e note que, apesar de ser um estudo sobre diplomacia subnacional, a Fundação Alexandre de Gusmão, vinculada ao Ministério das Relações Exteriores, está fomentando essa pesquisa. Justamente porque, se o Itamaraty estiver no meio, é muito mais fácil, pessoal. O Itamaraty, ele não é inimigo da internacionalização dos estados e dos municípios. A paradiplomacia, no sentido de paralela, como eu falei, no Brasil ela é muito pouco usual. Porque o Itamaraty, ele ajuda. Por exemplo, hoje, se eu tenho uma empresa, eu sou do setor privado, eu tenho uma empresa, eu posso ligar para qualquer setor comercial de qualquer embaixada brasileira e pedir um estudo. Eles voluntariamente fazem um estudo setorial. Então, assim, o Itamaraty é uma mão na roda para a gente. O embaixador Tabajara faz um trabalho brilhante aqui em São Paulo, justamente nesse apoio às cidades, às empresas que estão vindo para cá. Então, isso é muito importante. Então, eu acredito que é esse retrato da FUNAG está incentivando essa pesquisa, comprove justamente que o Itamaraty está para ajudar essas cidades, esses estados. E, claramente, o interesse institucional dos estados e dos municípios. Perdi a conta de quantos, desde governadores a secretários estaduais, prefeitos, vice-prefeitos, secretários municipais, já me ligaram, ligaram para colegas pedindo auxílio para se internacionalizarem. Desde criar uma área internacional, ajudar a estruturar, ajudar a ter reuniões de caráter internacional, eu realmente perdi a conta, porque, assim, às vezes a gente toma alguns sustos, né? Toca seu telefone, só um instante que eu vou transferir para fulano. Você não acredita muito, fala, deve ser trote. E aí, quando você vê, não, realmente a agenda é de verdade. Eu falo isso porque eu paguei um mico porque eu desliguei na cara de um prefeito, tá, pessoal? Uma vez ele me ligou, eu não acreditei, e depois eu descobri que era verdade, não foi muito divertido. Mas, nesse sentido, é legal trazer isso, porque os estados e municípios perceberam. A gente vive num momento político, pessoal, muito instável. Não estou fazendo aqui mérito de um lado ou de outro. A gente vive num momento político nacionalmente instável. Não mais do quesito democrático, mas no sentido de construção de relações internacionais. O mundo geopolítico está muito instável. Quando que nós tivemos tantas guerras e conflitos e crises ao mesmo tempo? A gente tem ao mesmo tempo, hoje, um Estreito de Hormuz fechado, uma guerra na Europa, que é na Ucrânia, a gente tem a crise do hantavírus ameaçando começar, uma crise de ebola, a gente tem preço de container batendo recorde, a gente tem uma guerra comercial entre Estados Unidos e China. Quantos problemas a gente não tem? E se a gente achar que esses problemas não impactam as cidades, a gente vai errar no cálculo de risco, a gente vai errar na formulação de políticas públicas. Preço do combustível. Como que a gente vai fazer uma licitação adequada de um ônibus sem analisar o preço do combustível? Sem analisar a flutuação que o preço do combustível pode ter no futuro? Quantos aditamentos de contrato serão necessários pela alta do preço do combustível? Então a gente vê um conflito que não tem nada a ver com a nossa rua, com o nosso bairro, com a nossa esquina, impacta. Então, os gestores municipais, os gestores estaduais, precisam ter conhecimento sobre os impactos internacionais nas agendas que afetam a eles. Um outro exemplo que eu gosto de trazer: crise energética, crise hídrica. Por exemplo, hoje a gente tem um boom, por exemplo, em países próximos, de data centers, que consomem muita energia. A gente está trazendo alguns para São Paulo, para o estado, está trazendo, o Rio de Janeiro tem levado alguns. Só que isso gera um gasto energético maior. Isso acarreta em necessidade de investimento. Hoje o grid energético brasileiro, ele é majoritariamente limpo, é o mais limpo do mundo. Até quando isso vai ser suficiente?
A gente tem inteligência artificial, que ninguém sonhava dessa sala 4 anos atrás. E hoje a gente consome água. Tudo que a gente apaga de luz e fecha de torneira na hora de escovar o dente, a gente gasta gerando figurinha no Gemini e no ChatGPT. É triste, mas a novela da Moranguete do Abacatudo tem um custo energético muito alto. Então, esse tipo de interesse que os estados e os municípios estão trazendo é fundamental para que as políticas públicas possam ser mais assertivas. E aí, entrando na questão da análise de caso, eu comentei, né, anteriormente do caso do G20. O caso do G20, ele foi muito interessante de desenhar, porque a gente não tinha referência. Porque o Brasil nunca tinha presidido o G20. O G20, ele é multicapilar, né, ele tem a agenda federal, que são dos estados, que é a reunião em si, são reuniões de ministro da Fazenda, ministro da Saúde, são vários eixos temáticos. E a gente tem os grupos de engajamento da sociedade civil, que vão de A a Z, tem desde negócios, passando por juventude, saúde, mulheres, é uma variedade de temas. E a gente precisou, dentro de um contexto político, conseguir trazer essas agendas para São Paulo. Porque as agendas iam ser majoritariamente no Rio, tanto que a cúpula foi no Rio. Só que São Paulo não ia ter nenhuma agenda. Vocês conseguem imaginar a cidade de São Paulo sem a agenda do maior grupo econômico do mundo? É difícil de acreditar. E aí, dos bastidores, que a gente não pode botar em livros, por exemplo, isso aí é uma matéria horrorosa que ia acabar com qualquer chance da gente ter essas agendas. Tive que pegar um voo, correr para o Rio e convencer uma determinada pessoa não falar, dá mais uma semana, deixa a gente se organizar. E a gente fez isso. Nos organizamos e criamos um grupo, na época, até com participação da Alesp, da assessoria do então presidente da Comissão de Relações Internacionais. Criamos um grupo de trabalho que deu origem depois ao grupo da Associação Comercial de Relações Internacionais. Basicamente são os mesmos atores. Foi no finalzinho, não. Acho que você estava com a gente ainda. E esse grupo multissetorial, então a gente juntou de academia, empresa, passando por governo, passando por diplomatas influentes, aposentados que residem na cidade, foi de A a Z mesmo. A gente conseguiu trazer, por meio de articulação, desde as empresas que compunham o B20, que é o Business 20, passando por articulação com grupos da juventude, com articulações com ministros de Estado. Então a gente teve reunião pessoalmente com 4 ministros de Estado em Brasília para expor a necessidade da gente trazer. Reuniões com a Presidência da República, reuniões com a Câmara dos Deputados, reuniões com todo mundo que vocês imaginarem. Justamente expondo a necessidade de ter essa agenda em São Paulo. Mas mais que isso. Não a necessidade, mas a necessidade do que aquela agenda precisasse ser em São Paulo. São Paulo não ia ser o maior beneficiado da agenda ser aqui, mas a agenda ia ser beneficiada de ser em São Paulo. Então a gente usou muito como inspiração um lema da cidade, de que a gente não é liderado, a gente lidera. E com isso, a gente acabou recebendo aqui a reunião de presidentes de bancos centrais e ministros da Fazenda, aqui em São Paulo, no Ibirapuera, que é a principal, tirando a cúpula, né, a principal agenda do G20. Trouxemos 20 grupos de 20 agendas dos grupos de engajamento para a cidade, com destaque para de caráter econômico, que é a vocação natural da cidade. E tudo isso, até inclusive quando eu estava conversando com a Rebeca e com a Anne sobre esse curso, elas comentaram sobre a ABRIG, sobre a Associação Brasileira de Relações Institucionais e Governamentais, e a gente submeteu esse projeto à ABRIG, e ano passado a gente foi um dos vencedores do Prêmio Marco Maciel de Relações Institucionais, na categoria de Projetos Internacionais. Era uma equipe bem grande, era eu, o Ayrton e o Bacal, nós três nessa correria, mas foi muito interessante poder articular esse projeto, porque a gente não tinha referência de quem que a gente tinha que engajar, como, se tinha que ser com o diplomata dos países que estavam vindo, com quem que a gente tinha que engajar. Então foi algo muito novo, foi estruturado do zero, e mesmo assim a gente conseguiu modificar a maior agenda econômica do mundo. E esse caso ele é interessante para a paradiplomacia, por quê? A paradiplomacia, ela não necessariamente ela é feita com consulados, com cidades estrangeiras, com países estrangeiros, com municípios estrangeiros. Ela passa muito pela construção com a secretaria que trabalha na sua prefeitura, pelo gabinete de um prefeito, pelo gabinete de um vice-prefeito, por um empresário que conhece outro empresário, que conhece aquela pessoa na China, que conhece no Japão, que conhece nos Estados Unidos. A paradiplomacia ela é feita de relações, não necessariamente internacionais. Então, um outro ótimo exemplo é essa casa.
que tem uma comissão de relações internacionais, em que todos os deputados têm uma bagagem internacional. Não de viagem, mas sim de agendas internacionais. Então, hoje, se tem alguma demanda de caráter internacional, algum deputado da comissão já teve uma vivência em um daqueles países, ou

Química, matemática. Que a gente pode usar isso? Com quem que a gente pode conectar essa cidade? A paradiplomacia, ela não é um serviço geral. Não adianta a gente fazer cartilha de caráter generalístico todo dia. Claro, as cartilhas de caráter generalístico, elas são fundamentais para se dar um norte para aquelas prefeituras, para aqueles estados. Principalmente para as prefeituras. Por quê? Ajudam a entender o que é relações internacionais, por que eu não posso dar opiniões difusas sobre o mesmo tema. Então, essa cartilha, como eu trago no meu artigo, é fundamental que o Ministério das Relações Exteriores, em parceria com cidades e os estados, formule para que tenha esse embasamento mínimo das relações internacionais. Mas, como eu apresento também no meu trabalho, é necessário um aprofundamento, tanto com a ajuda do Itamaraty, mas com a ajuda de especialistas, para que as cidades e estados consigam criar soluções adaptadas à sua realidade. Então, por exemplo, tem um caso muito interessante que eu gosto de trazer, que é o caso de Volta Redonda. Volta Redonda é uma cidade no interior do estado do Rio, que é um polo industrial muito forte, tem a sede da CSN, e Volta Redonda sediou uma das agendas do grupo de jovens do G20. E foi algo incrível, porque todo mundo se perguntou, mas por que Volta Redonda? Porque foi feito um trabalho muito interessante. Hoje, Volta Redonda tem uma secretaria de juventude que é liderada por um excelente secretário que faz um trabalho incrível, justamente fomentando tudo isso, mantendo um trabalho que foi feito em caráter internacional. Então, por exemplo, Volta Redonda, eu brinco que eu tenho um carinho especial porque a cidade foi fundada pelo meu avô. Então, eu tenho um carinho especial, morei do lado. Então, Volta Redonda hoje se insere no círculo internacional. Não mais meramente como a fábrica da CSN, mas sim como uma cidade que tem políticas públicas efetivas e eficazes. Então, essa adaptação ela é totalmente necessária. E relações internacionais, pessoal, vai de A a Z. Não existe nenhuma cidade no Brasil, das mais de 5 mil cidades que nós temos, dos 26 estados e do Distrito Federal, que não tenham nada que não possa ser internacionalizado. Seja colaborar com alguma cidade no exterior, ou seja, trazer políticas públicas do exterior para essa cidade. E o que que isso acarreta? É post no LinkedIn? É foto para o jornal? Também. É, em última instância, voto? Também, porque você tem uma política pública melhor. Você atende melhor a sua população. Mas isso traz qualidade de vida. Qualidade de vida impacta em tudo. Traz infraestrutura para a cidade. E às vezes, pessoal, a política pública pode nascer de problemas tão pequenos no nosso cotidiano que a gente não faz ideia. Tem uma solução que é muito interessante, que veio da Malásia. Para uma cidade no Brasil, a Malásia ela tem um sistema de túneis, né, justamente pela sua geografia, que quando a cidade vai alagar, os túneis evacuam todas as pessoas, e ao invés de alagar a cidade, alaga o túnel. Justamente vira um reservatório d'água. E tinham cidades no Brasil que sofriam com esse problema. E faziam os piscinões, né, que a gente conhece. Só que como é que você constrói um piscinão no interior, numa cidade de interior que não tem infraestrutura para quase nada? Como é que a gente insere uma tecnologia tão de ponta como essa? Por meio de cooperação técnica. E, pessoal, os países adoram o Brasil. Ser brasileiro é bom demais. Todo mundo gosta do Brasil no mundo internacional. Então a gente consegue ir para fora atrás dessas políticas públicas. Dificilmente os países não nos escutam, não sentam para escutar. Mas esse trabalho precisa ser feito de forma embasada. Não adianta, por exemplo, um prefeito, uma prefeita, um vereador ir para fora, construir uma agenda de bate-papo, se não tiver encaminhamento. É bom? É bom, mas vai gerar sua post no LinkedIn. E uma coisa que é legal trazer aqui, outra coisa que não. É muito complicado você botar num livro, botar num artigo. Por exemplo, nos últimos 2, 3 anos, o governo do estado do Rio fez diversas missões internacionais com prefeitos das diferentes zonas, né? O Rio tem 92 cidades, é bem menor que o estado de São Paulo em número. E o que que acontece quando esses prefeitos foram para fora? Fazer importantes agendas, inclusive na ONU. O que que vocês acham que aconteceram? Alguém tem uma opinião? Qual foi a matéria que saiu na mídia? Prefeito vai para a Disney. Porque o fórum era em Orlando. Sendo que na época, eu conheço essa cidade do Rio, uma outra, a gente foi um baita de um evento, um baita do seminário, só de doação de cooperação técnica. A cidade pegou quase 300 mil dólares. Mas o que ficou na mídia, ainda mais em ano eleitoral, foi o prefeito foi ver o Mickey. O pessoal começou a chamar o prefeito de pateta por causa da Disney. Então, assim. Claro, as relações internacionais a nível de cidade têm seus desafios. Como é que eu boto isso num livro? É difícil, por isso que é minha crítica ao mundo acadêmico. Eu não posso botar que o prefeito foi chamado de pateta pela mídia da cidade.

0: E o rio tem petróleo. Por exemplo, um exemplo muito legal, obrigado por compartilhar, é justamente hoje o maior polo petroquímico da América Latina no Brasil. Da América Latina, desculpa, do Brasil. É no Rio de Janeiro, no estado do Rio de Janeiro. Você tem a feira do petróleo de Maricá, que é assustadoramente grande. É uma coisa assustadora de grande. Maricá começou a se internacionalizar. Por quê? No início, Maricá fazia o quê? Recebia. O prefeito ia, recebia o prefeito do Texas, recebia o prefeito de vários países que vinham, recebia chefe de estado. Só que ele percebeu, poxa, eu estou com esses caras aqui na minha cidade. Como é que eu não vou? Eu tenho que ter alguma agenda para apresentar para eles. Então Maricá começou a ter muito investimento. Hoje Maricá, no Rio, é uma das cidades que tem de tudo, assim, realmente. Maricá e Macaé são duas cidades, assim, a feira de petróleo em Macaé, perdão. Só que Maricá também tem muito royalty de petróleo e recebeu muitas visitas por causa da exploração. É isso, inclusive, é um debate com o qual eu prefiro nem entrar enquanto fluminense, porque os estados. Mas isso também reflete na paradiplomacia. Isso é interessante trazer, porque, querendo ou não, esbarra um pouco na questão também da soberania da União em fazer a divisão conforme ela achar mais adequada, e não dos entes federados. Então, realmente, assim, amarrando, né, tudo isso, a paradiplomacia, ela é uma área muito nova, relativamente falando. Quando a gente conversa até com gestores da década de 80, da década de 90, e a gente fala de paradiplomacia, eles não, isso é coisa de Itamaraty, não tem nada a ver com isso. Por quê? É algo muito novo ainda. Só que tem muita oportunidade, pessoal. Tem muita oportunidade. Seja para trabalhar com paradiplomacia. O Brasil tem 5 mil municípios. Se forma uma média de 12 mil alunos de relações internacionais por ano no Brasil. O mercado de RI não absorve essas pessoas. Então a paradiplomacia ela nasce também como uma oportunidade de emprego para esses profissionais. Em outra questão, a paradiplomacia ela precisa ser desenvolvida. Não como viagem para tirar foto, mas sim como política pública. E não de governo, mas sim de Estado. Porque um projeto de relações internacionais não é algo que você vai colher em um ano e meio, muito talvez. É algo de médio a longo prazo. Claro, a curto prazo você consegue ter ali pequenos impactos, mas precisa ser uma política de Estado. Pessoal, para encerrar esse primeiro bloco da aula, que é focado justamente na questão da paradiplomacia em si, dos conceitos, da história, queria abrir agora para perguntas, antes da gente dar um intervalo para o nosso segundo bloco, que vai abordar justamente sobre a diplomacia e paradiplomacia parlamentar. Obrigado. Opa, tudo bem?
1: Boa tarde a todos. Meu nome é Antônio Jorge Jucá, sou funcionário concursado aqui da Assembleia há quase 30 anos. Trabalho aqui na Secretaria Geral Parlamentar, acompanhando todo o processo legislativo. E acompanhei também o que o professor falou sobre a Comissão de Relações Internacionais. Parabéns pela exposição. Um questionamento que eu faço é: primeiro ponto, estive recentemente, o mês passado tirei férias, fui a Nova York. Minha Disney não é o Mickey e o Pateta, é a ONU. Fui lá na ONU, curti. E tem as visitas acompanhadas. Eu questionei sobre o Conselho de Segurança, né, a formação do Conselho de Segurança. Aí perguntaram qual era a proposta que a gente tinha, né, que não é fácil, né? Quem criou a ONU não vai querer mudar. Assim é a história do mundo. Eu sugeri que não fosse países, e sim blocos, porque nenhum país é dono da ONU para dizer o que pode ser vetado ou não. Então ficaram de analisar, olharam isso, é uma coisa interessante, vamos ver. Se voltando aqui ao nosso nível Brasil, recentemente o governo do estado de Goiás fechou acordo para venda da mineradora, que explora terras raras, que é o assunto do momento, né? Enquanto isso, o Congresso está regulamentando sobre a utilização de terras raras. Queria saber sua opinião, o governo do estado de Goiás, ou o governo, ou o município, poderia fechar esse acordo? Não é cabível, cabe à União? Tanto é que está sendo regulamentado agora sobre terras raras. Qual seria a sua opinião, professor? Parabéns.
0: Muito obrigado, querido. Qual é o seu nome? Desculpa.
1: Jucá.
0: Jucá? Muito prazer, Jucá. Obrigado pela pergunta. Bom, começando por pontos, a ONU realmente eu acho que é uma visita que todo internacionalista, todo mundo que gosta dessa área, é muito legal de fazer. E mais ainda, a gente tem a representação brasileira junto à ONU, né, que é nosso representante permanente. E eu me recordo que em 2024, também de férias, eu tive em Nova York, aproveitei para fazer algumas agendas por lá, porque mesmo de férias a gente não para muito, talvez devesse parar um pouco, acho que faz bem para a saúde, mas é divertido, principalmente quando é lá, né, mais legal. E realmente a reforma do Conselho de Segurança, o Brasil tem insistido muito nisso, outros países agora têm entrado, né, junto nessa questão, mas é como você falou, quem chegou lá não quer que ninguém chegue. Então, é um desafio do ponto de vista internacional que a gente vai ter, sem dúvidas. O Brasil tem uma diplomacia muito sólida, muito respeitada, principalmente a nível técnico. Os diplomatas do Itamaraty são considerados por muitos outros homólogos a melhor escola diplomática do mundo. Nós formamos diplomatas de outros países também. Então, tive a oportunidade de estagiar no Itamaraty. Hoje estou como pesquisador voluntário junto à FUNAG, que é vinculado. E realmente, eu acho que o Brasil tem um caminho muito interessante no sentido dessa reforma. Entrando agora na sua pergunta, que quando você falou do Goiás, eu já imaginei que viesse, e é um exemplo muito interessante da gente discutir, não só o caso do Goiás, mas outros casos que aconteceram bem recentemente, em Aracaju, se eu não me engano. Não sei se você chegou a ver essa notícia. Essa foi até mais divertida, confesso. Ainda bem que o curso não é transmitido ao vivo. Mas. Ah, não, beleza. Então, depois eu conto essa com mais calma. Mas, no caso do Goiás, existem competências que são privativas da União. Então, o caso do petróleo, dos minerais, o subsolo é da União, né, e suas riquezas minerais. Então, por exemplo, até teve um caso agora de um senhor que achou petróleo em casa, virou uma baita
1: Foi
0: discussão
1: lá no Ceará.
0: no Ceará. Jorrou petróleo, claro, vai ganhar 1% se um dia explorarem, mas até decidir se vão explorar, mais de. Falta um tempo. É uma burocracia, mas que é importante, garante a soberania, sem dúvidas. Mas no caso desse acordo assinado pelo Estado de Goiás, propriamente dito, claro, teve um impacto midiático muito grande, até por conta das eleições presidenciais, o fato do governador ser pré-candidato. Mas quando a gente olha, o próprio acordo em si, a materialidade do acordo, do que foi assinado, o acordo ele é um mero protocolo de intenções. Então ele não tem validade jurídica do ponto de vista prático, porque ele não se compromete a nada. É meramente um protocolo de intenções a fazer algo no dia que tiver aquilo. Então, ele é muito vago no sentido técnico e prático, e inclusive jurídico da coisa. Mas em um eventual caso, claro, a gente está debatendo agora, né, foi aprovado na Câmara, a regulação do setor. Em uma eventual regulação que permita a exploração desses minerais críticos em determinadas áreas, será de total competência privativa da União. Os estados, eles não compete a eles fazer esse tipo de indicação de qual empresa deve ou não explorar, mas protocolos de intenção podem ser feitos. Uma coisa que eu acho legal desse protocolo de intenção, que pouco saiu na mídia, é que ele fala sobre protocolo de intenções para elaborar estudos conjuntos e não de vender propriamente dito para aqueles países. Só que a mídia, quando entra na mídia, vira um outro cenário, claro. E propositalmente, até por parte do Estado, acredito que tenha dado essa ênfase maior, mas o acordo em si, a materialidade do acordo, não. Ele é legal justamente por não se comprometer a nada, porque o que ele se compromete a um dia fazer não existe ainda. Então a validade jurídica dele é bem questionável. Juridicamente válido, mas ele não tem impacto nenhum. Então, e isso reflete também nos irmanamentos de cidade. Os irmanamentos de cidade, quando a gente olha, no caso da cidade de São Paulo especificamente, para que um acordo de irmanamento de cidade passe, seja aprovado, ele precisa passar pelo crivo da Câmara. E se a Câmara não aprova, não existe. Então, mas mesmo assim, ele não diz, de repasse, ele não se compromete a nada. Mas obrigado pela pergunta. Quer já fazer? Depois volto para a pergunta. Certo, acho que dá tempo. Senão a gente faz entrevista, tudo bom.
2: Deixa ele falar rapidinho.
1: Boa tarde, professor.
0: Boa tarde.
1: Parabéns pela aula. Eu queria só perguntar como podemos trabalhar com a paradiplomacia
3: com o terceiro setor no tema, educação ambiental escolar, com oficinas educativas.
0: Maravilha, obrigado. Obrigado pela pergunta. Qual é o seu nome, perdão?
4: Alan.
0: Muito prazer, Alan. Bom, quando a gente fala sobre paradiplomacia, necessariamente a gente fala dos estados, né? Dos estados e dos municípios, por ser uma diplomacia de entes subnacionais. Mas hoje tem sido muito tratada a questão da diplomacia corporativa, das próprias relações internacionais mesmo, que podem ser aplicadas, desde o universo acadêmico, mas também ao universo de políticas públicas, independente do setor. Quando a gente fala de educação, sobretudo educação ambiental, que é um tema muito em voga, acredito que tenham diversas possibilidades. A COP30 foi um reflexo disso no Brasil, que várias instituições receberam aportes financeiros internacionais, fosse para desenvolver seus projetos, fosse para elaborar estudos, para mapear projetos. Então, as relações internacionais podem impactar muito a questão ambiental no Brasil, mas principalmente de educação ambiental, de trazer plataformas de ensino, plataformas de aprendizagem, método de aprendizagem, acredito que seja muito importante, porque no Brasil muito da nossa educação ambiental vem do ensino escolar, de separar o lixo, do que a gente pode fazer ou não na natureza, aquela educação básica, mas hoje existem metodologias não só para as crianças, para os adolescentes, mas metodologias também de educação ambiental para empresas, para indústrias e principalmente para o terceiro setor. De como o terceiro setor pode levar isso para as empresas, até para as empresas auxiliarem no financiamento por parte do terceiro setor, mas também para contribuir, muitas vezes também com selos de melhores práticas internacionais ambientais, que facilitam muito no aporte de investimentos por parte do setor público.
5: Olá, professor.
0: Tudo bem?
5: Eu sou Ivan, professor de biologia, sou gestor ambiental. O meu TCC, na verdade, gestor ambiental, foi essa área da educação ambiental. Eu trabalho com educação ambiental também, né? Nas escolas. E a lei que a gente está construindo é para colocar uma disciplina específica de gestão ambiental na escola pública e nas unidades escolares particular. Isso na parte acadêmica também. A pergunta do colega aqui, que ele faz parte do meu grupo também, é assim, a gente cria políticas públicas vinculado ao problema que está no bairro, na cidade, certo? Nós estamos fazendo com resíduos sólidos. Na verdade, eu sou o nome, acho que poucas pessoas conhecem, como ecobrinquedista. Projetista de brinquedos sustentáveis. Né? Então, esse é o meu projeto na escola pública e nas unidades. A USP se interessou, algumas universidades se interessaram pelo projeto e também, até alguns professores também se interessaram. Agora, a minha pergunta direto. Como eu posso criar uma estrutura, né, mais firme, não engessada, né, para com as prefeituras de São Paulo ou interior, para aplicação desse projeto. Claro que eu tenho também empresas interessadas nesse projeto. Uhum. Essa é a pergunta.
0: Não, perfeito, Evandro. Muito obrigado. Parabéns pela atuação. É realmente muito legal ver, porque acredito que na primeira infância, justamente, os brinquedos eles nos ajudam a fomentar muito do nosso pensamento. E eu acho que é um ensinamento que fica ao longo das nossas vidas. Então, realmente, parabéns pela atuação, Evandro. Dentro disso, acredito que uma estratégia interessante, até para trazer não só a chancela do trabalho, mas também a chancela da necessidade desse trabalho, seria hoje atrelar aos Objetivos de Desenvolvimento Sustentável da ONU. Então, por exemplo, hoje, na cidade de São Paulo, toda política pública que é criada, ela precisa necessariamente estar atrelada a 2 ou mais ODS, né, que são esses objetivos, que visam atingir as metas do Acordo de Paris até 2030. Então, acredito que seria muito interessante justamente mapear os ODS que mais se encaixem com o projeto do senhor, para que possa, na hora que o senhor for fazer essa exposição a prefeituras, independente da cidade, do estado, possa levar comprovando que ela ajudará essa cidade, esse estado, a cumprir as metas às quais toda a população mundial, por meio dos seus estados nacionais, por meio das Nações Unidas, chancelou e optou por aderir. Então, acredito que elas chancelam, né, as políticas públicas, mas, ao mesmo tempo, o senhor consegue alinhar de forma bem direta a atuação do senhor com os objetivos e necessidades daquela região.
5: O objetivo principal agora, esse ano, é fora do Brasil. Né? Eu trabalho com o CRAS também, de Itupeva, interior de São Paulo, então, vários CRAS eu já trabalho, e Fundação Casa também. Então, mas está difícil de fazer essa escala fora. Né? Aqui dentro é muito fácil fazer as coisas acontecer, mas trazer de fora para dentro o contrário é complicado.
0: Com certeza. Não, muito obrigado, Evandro, mas acredito que realmente esses selos internacionais também existem, alguns selos de melhores práticas, até o próprio ISO, né, da BNT, possam contribuir muito justamente para mostrar, explorar essas necessidades, acredito que seja muito interessante. Mas parabéns.
4: Quero agradecer a todos por essa primeira parte da aula. Agora são 13h40, daqui a 20 minutinhos a gente volta. Muito obrigada.
0: Obrigado, pessoal.
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0: Boa tarde. Agora, obrigada. Agora vamos começar a segunda parte da aula de diplomacia parlamentar e paradiplomacia, aqui com o nosso professor Bernardo Torres. E agora vamos focar em diplomacia parlamentar.
1: Bom, boa tarde, pessoal. Muito obrigado pela atenção no primeiro bloco da aula. Obrigado, Rebeca, pela introdução. Bom, só fazendo uma consideração final sobre o primeiro bloco que a gente teve sobre paradiplomacia. A diplomacia parlamentar, ou então uma paradiplomacia parlamentar, para melhor compreendermos, foi essencial termos tido essa introdução no âmbito sobre o conceito, sobre as atividades comuns. Eu arrisco dizer aqui, em um mero palpite acadêmico profissional, que a verdadeira paradiplomacia é a diplomacia parlamentar. Porque quando a gente fala dos três poderes, né, judiciário, legislativo e executivo, o executivo, ele é a figura executiva, é quem assina a lei, é quem representa o país, o estado, o município, em última instância. O parlamento representa também. O parlamento, ele nada mais é do que a expressão da população, tanto que o voto do legislativo, ele é um voto não direto, é um voto proporcional. Então, essa representatividade que o parlamento traz pelos partidos políticos, antigamente pelas coligações, hoje pelas federações, é uma representação da população, uma representação da realidade do município, do estado, do país. Então, justamente por isso que temos essa quantidade maior do que apenas um líder, né, no executivo. O executivo, ele sanciona, ele representa. Só que é muito comum, conforme nós vamos ver nesse segundo bloco, que as opiniões entre o legislativo e o executivo sejam difusas. Vou trazer aqui alguns exemplos, mas é muito mais comum nós termos uma divergência na diplomacia entre o executivo e o legislativo, seja ele federal, estadual ou municipal, do que por parte dos estados e das cidades. Então, arrisco aqui me dizer que a verdadeira paradiplomacia é a diplomacia paralela entre o executivo e o legislativo nas três esferas. Consegue projetar, por favor? Ah, maravilha. Bom, pessoal, sobre o primeiro bloco, nós temos até as 5, maravilha. Brevemente, só para saber se ficou mais alguma pergunta referente ao primeiro bloco. Ah, perfeito.
2: Boa tarde, obrigada pela aula, viu?
1: Obrigado, boa tarde.
2: No caso da mudança de gestão de município ou estado, como ficam os acordos internacionais feitos na gestão anterior? Eles continuam sendo mantidos ou não?
1: Bom, obrigado pela pergunta. Qual é o seu nome? Desculpa. Silvia, muito obrigado. Existem dois cenários divergentes. O primeiro deles é quando a gente fala em cidades como São Paulo, em que se tem a preservação de um histórico, seja por portal da transparência, seja pela questão da internalização dos acordos somente via ratificação do legislativo municipal. É muito mais fácil de nós termos um histórico traçado de quais hermanamentos existem, qual foi o processo, em que ano foi feito, como ele foi realizado. Entretanto, é comum vermos, ou seja, se muda a legislatura, se muda o mandato, nós conseguimos ter ali uma rastreabilidade desses acordos. Como eu falei anteriormente, hoje na cidade de São Paulo, qualquer hermanamento precisa ser aprovado pela Câmara Municipal. Então passa pela Comissão de Relações Internacionais, pela Comissão de Justiça, justamente para que tenha ali um histórico. Qual que é um dos requisitos hoje? É você ter a carta de intenções da cidade com a qual São Paulo está realizando esse hermanamento. Acredite, existem cidades que realizam hermanamento sem a outra cidade saber que está sendo irmã. É mais comum do que a gente pensa. É bem comum, diga-se de passagem. Novamente, como que a gente bota isso num livro, né? Difícil. Porque se nem a cidade tem como provar que fez o hermanamento, quem dirá um mero acadêmico. Mas é o que a gente enfrenta. Hoje não em São Paulo, mas enfim, em outras realidades. Então, no caso de São Paulo, existe esse histórico, existe essa rastreabilidade, é público, então os próprios pesquisadores, a própria academia consegue ser vigilante também quanto a isso. As próprias comunidades locais, então, por exemplo, se a gente faz um irmanamento com uma cidade chinesa, a própria comunidade chinesa costuma acompanhar esse irmanamento, desenvolvê-lo de certa forma. Agora, quando a gente vai para uma realidade em que são cidades menores, são cidades em que as relações internacionais é uma política mais de governo do que de Estado, é relativamente comum que esse histórico se perca com o passar dos anos. E comum no sentido literal. Não é raro. Tem vários exemplos de cidades que realizaram irmanamentos, passaram-se 4, 5 anos, de repente vem um turista dessa cidade, vem uma antiga autoridade dessa cidade, fala, não, vou passar naquela cidade, porque é irmanada com a do meu país. E o Poder Executivo, o Poder Legislativo, fala, a gente não tem conhecimento disso. Tem algum histórico? Tem, eles ainda pedem as informações, mas é relativamente comum. E um outro ponto também que ocorre é justamente, como eu comentei, a cidade ser irmanada sem um homólogo no exterior ter conhecimento disso. Então, hoje um pré-requisito em São Paulo para que esse irmanamento seja feito é a ratificação pela Câmara justamente exigindo uma carta do prefeito ou de alguém, alguém que tenha competência para tal. E competência para tal não são associações, não são entidades, é realmente o poder executivo ou legislativo daquele município. Mas é comum ter a perca desse histórico em cidades em que a política externa não é uma política de Estado, e sim de governo. Nada. Alguém mais? Perfeito, pessoal. Bom, entrando agora no próximo bloco, sobre a paradiplomacia parlamentar, propriamente dita, existem diversos fatores que fazem com que o legislativo acompanhe de perto as relações internacionais. O principal deles, orçamento, porque para a gente planejar e executar política, a gente precisa de orçamento, a gente precisa de gente. E relações internacionais, como a gente viu no primeiro bloco, é uma área muito sensível. É uma área em que a gente precisa ter, seja o preparo, né, dos servidores, como eu comentei agora na entrevista para a TV Alesp, é fundamental capacitar os servidores para as relações internacionais, servidores que forem atuar com aquilo. Porque a gente lida no poder público, né, quem trabalha nessa área internacional, a gente lida com os dois espécimes mais difíceis de se lidar, que são os diplomatas e os políticos. Então a gente precisa saber harmonizar essa relação. Os espécimes aqui eu digo de maneira jocosa, mas realmente, os políticos têm suas particularidades, os diplomatas têm suas particularidades. Todo mundo aqui que é assessor ou já foi assessor sabe bem como é. Então a gente se diverte nesse meio tempo, mas realmente é muito importante ter essa capacidade de navegar entre esses dois mundos. Então um conhecimento, mesmo que básico, sobre relações internacionais, sobre geopolítica, ele se faz fundamental para que esse servidor possa atuar de maneira correta, de maneira fidedigna aos objetivos daquela pasta, daquela administração. Então, essa capacitação, claro, ela pode ser por meio de curso de extensão. Esse curso do ILP, eu acredito que seja fundamental, principalmente pelo material exposto pelos colegas nas demais aulas, que é um material de altíssimo nível e, principalmente, um nível prático da questão, porque a gente sabe a dificuldade na correria do dia a dia. Por exemplo, aqui a gente tem vários consulados no estado, no município. É muito difícil a gente fazer uma pós-graduação especializada em um país. Mas a gente tem que saber que aquele país não conversa com o outro para no evento a gente não sentar um ao lado do outro. Isso é fundamental. Então, esse tipo de conhecimento ele é muito particular das relações internacionais. Então, é fundamental que tenha, sim, essa capacitação. E aí, entrando já no conceito da paradiplomacia parlamentar, da diplomacia propriamente dita parlamentar, o legislativo ele não é uniforme. Ao contrário do executivo. O executivo é um representante, o legislativo é uma casa composta de vários membros, de vários deputados, deputadas, vereadores, vereadoras. Por não ser uniforme, existem opiniões difusas dentro do próprio legislativo. Então, as casas estaduais no país, em alguns poucos casos as casas municipais, possuem comissões de relações internacionais, voltada justamente a tratar o tema em nome da casa. Então existem votações formais nessas comissões, eu vou abordá-las um pouco mais posteriormente, mas existe todo um processo formal para que a casa seja representada de uma maneira uniforme, apesar da opinião ser difusa dentro da própria casa. Só que nada impede dos senhores parlamentares, das senhoras parlamentares, de homenagearem países os quais possam ter origem, comunidades locais, até mesmo os consulados, com as suas opiniões próprias, que não refletem a opinião da casa, apesar de serem, em última instância, chanceladas pela casa. Então, vou apresentar um breve exemplo. A gente realizou, acredito que 2 meses atrás, um evento em parceria com o IBRICS, que eu comentei, o meu centro, que foi com o deputado Maurici, inclusive agradecê-lo aqui novamente pelo apoio. E, claro, saiu na placa, né, o nome do nosso centro, o nome do IBRICS e o nome do deputado Maurici. Mas essa é uma homenagem emitida pelo mandato do deputado. Claro, vem a logo, todas as placas, né, igual na Câmara, vem a logo, também da casa, porque ele representa a casa. Mas aquela opinião particular é uma opinião do mandato, não é uma opinião da casa. Então, isso é muito importante de trazer, justamente porque os países veem isso de uma forma muito difusa. Isso eu vou destrinchar mais para frente. Mas dentro do conceito, quando a gente fala de diplomacia parlamentar, a gente fala do interesse da população, diretamente refletido na eleição daqueles deputados, daqueles representantes legislativos. Então, por exemplo, quando a gente tem uma Câmara Federal em Brasília, aqueles deputados eles representam os interesses regionais da área específica dentro do estado deles. Então, a diplomacia parlamentar ela é muito mais fragmentada do que a diplomacia executiva, justamente por o caráter do representante parlamentar ser mais fragmentado entre os diversos grupos da sociedade. Então, é importante frisar que a diplomacia parlamentar ela é tudo, menos uniforme. E isso, os próprios consulados, as próprias embaixadas, quando vêm ao Brasil, quando aqui chegam, eles percebem isso muito claramente. Seja porque um deputado pode ser favorável àquela questão e o outro não. E quando a gente analisa a evolução parlamentar da diplomacia dos parlamentares, é muito legal trazer um contexto que remete claramente à Câmara Federal em Brasília. Porque no passado, como eu abordei no nosso bloco sobre a paradiplomacia em caráter geral, as relações internacionais e subnacionais tinham um caráter meramente cerimonial. Era realizar recepção, era receber com pompas, talvez uma vez ou outra realizar uma visita àquele país, trocar presentes. E por vezes, claro, deu-se início a esse debate sobre melhorias em políticas públicas. Só que a diplomacia parlamentar, ela sempre focou mais nas políticas públicas. Porque existe um conceito em Brasília, eu morei em Brasília 8 anos e esse foi um dos conceitos que eu mais ouvi a primeira vez que eu falei que eu tinha algum interesse político na minha vida. Minha família vem da política, então não tem muito para onde correr, mas não por agora, por bom tempo, acho que estou fora dessa. E é justamente, presidente tem 1, deputado tem 513. Então, assim, todo mundo quer falar com o presidente. Às vezes o deputado, assim, quem frequenta Brasília, até aqui na casa mesmo, muitas vezes vocês não sabem quem que é um deputado. Está passando, você não sabe quem é o deputado, você não sabe quem é o vereador. É comum, é do jogo. Então, algo que é muito importante é que essa evolução da paradiplomacia parlamentar ela foi muito feita baseada em políticas públicas, em missões de acompanhamento internacional, em missões às Nações Unidas, em missão a outros países para trocas parlamentares. E aqui eu destaco, estava até comentando com a Ana e com a Rebeca, eu estava lendo a biografia do meu avô foi deputado e senador, que uma das primeiras missões do Congresso Brasileiro na década de 60 foi liderada por ele para as Nações Unidas. Então, e para outros países também, como o Japão. E isso reflete muito na evolução, porque a gente vê que, desde a década de 60, as políticas públicas, a nível parlamentar, têm sido discutidas. Então, por vezes, o Executivo não discutia políticas públicas, de caráter internacional, mas o Legislativo já discutia, já buscava soluções, buscava implementar melhorias. Mas, claro, o Legislativo ele pode sugerir, ele pode votar, o Executivo pode sancionar. Ou seja, não adianta termos uma legislatura com vários deputados interessados, se o Executivo não está interessado. E vice-versa, não adianta o Executivo estar interessado e o Legislativo não. Então, é um trabalho conjunto dos três poderes, claro, e o Judiciário também precisa chancelar toda essa atuação. Como eu falei, existem desafios jurídicos hoje fortes para a paradiplomacia. Então, ela evolui muito nesse sentido, resultando, principalmente na década de 90 e anos 2000, na instalação muito ainda embrionária de grupos de amizade entre países. Isso virou uma febre nos anos 90 em Brasília, porque se um deputado tinha uma nacionalidade, se tinha um parente em algum país, queria visitar aquele país, queria, enfim, se aproximar, ele instituía o grupo de amizade. Eu vou entrar nisso um pouco depois, né, o grupo de amizade das frentes parlamentares, mas essa aproximação foi se dando de uma forma muito a nível quase que pessoal de cada parlamentar. Às vezes até nas antigas coligações, as coligações escolhiam um bloco de países para se aliar. E tudo isso fez que evoluísse, mas o Legislativo ele sempre teve essa atenção, principalmente nos seus anos iniciais, mais voltado às políticas públicas do que o próprio Executivo em si. Quando a gente fala de federal, estadual e municipal, os legislativos são diferentes entre si. Então a gente tem desde câmaras com 5 ou 7 vereadores até câmaras, salvo engano, com 55, que é o caso de São Paulo, se eu não me engano. São Paulo é um mundo, né, gente? São Paulo, 12 milhões de habitantes de noite e 16 milhões de habitantes de dia. Acreditem, os países ficam chocados com o tamanho. Quando a gente olha o estado de São Paulo estaria no G30. Acho que já estaria no G20. É uma máquina. Então, assim, hoje os deputados que nessa casa discutem sobre as relações internacionais, eles discutem sobre a vida e sobre o orçamento de mais pessoas do que muitos deputados de países da União Europeia. Então, assim, a responsabilidade é muito maior. São Paulo realmente lidera. Eu sei que o lema é da cidade, mas é importante trazer também para o Estado. Mas, retomando essa questão, então, o parlamento municipal, ele muitas vezes ele se atenta a questões de hermanamento, no caso de São Paulo. Salvo engano, no estado do Rio de Janeiro, que é o segundo estado que mais atua com as RI, ainda não existe essa exigência de se passar pela Comissão de Relações Internacionais, que é presidida, salvo engano, atualmente pelo ex-prefeito César Maia. Aqui em São Paulo é presidida agora pela vereadora Cris Monteiro, a quem parabenizo pela recente eleição. E esses grupos a nível municipais, eles sempre analisam questões realmente de demanda de consulado, implementação de políticas públicas, realização de eventos, missões internacionais de parlamentares da casa, muitas vezes precisam ser aprovadas pelas comissões de relações internacionais, mas não são todos os municípios que lidam com isso. Então, na maioria dos casos das cidades brasileiras, esses assuntos de caráter internacional ficam atidos ou à mesa da presidência, já diretamente para a deliberação, ou por vezes, raras vezes, na Comissão de Constituição e Justiça. Mas são poucos casos. Mas o trabalho, como eu falei, né, não são todas cidades no Brasil que operam internacionalmente. Eu acredito que um terço hoje das cidades atuem. Desse um terço, um décimo realmente faz uma atuação de Estado e não de governo. Mas quando a gente analisa os estados, a realidade é diferente. Porque os estados aglutinam essas cidades, têm um contato mais direto, o governador e o legislativo estadual têm um peso claramente maior. Então, os estados, quase todos eles, possuem secretarias de relações internacionais, ao contrário das principais capitais. Os estados eles possuem, é atuante, por vezes uma subsecretaria, pode ser uma coordenação, mas os estados atuam de uma forma ímpar nesse sentido, porque focam na atração de investimentos, no receptivo de autoridades, mas principalmente na questão da atração de investimentos e busca também de melhores práticas internacionais, tanto para a cooperação técnica, mas principalmente a questão da atração de investimentos. Aqui tem alguns casos que acredito serem interessantes destacar, né? O Distrito Federal, não sei se ainda é o secretário Paco Brito, mas estivemos com ele também em Brasília, em agenda, estava realizando um trabalho incrível, acredito que se ele estiver ainda esteja. Aqui no estado de São Paulo nós temos o querido Samu Tossati, que cuida da parte internacional, a assessoria internacional da Casa Civil do Governador. Nós temos no Rio de Janeiro o Bruno Costa, que é o subsecretário de Relações Internacionais. Mas, por exemplo, recentemente nós recebemos uma demanda, se não me engano, foi do Amapá para uma visita, justamente da chefia de gabinete. O estado de Pernambuco nos procurou no final do ano passado, deixo aqui também um abraço para a Gabriela, que nós tivemos com o secretário responsável por essa pasta, justamente para ajudar a estruturar a área internacional. Nossa, foi bem no final do ano, porque já estava tocando música de Natal, lembrei disso. E a gente percebe esse interesse crescente dos estados. E ele é muito importante, porque os estados, os municípios muitas vezes não têm orçamento. Quanto menor o município, menor o orçamento. Como eu falei, esbarra na questão do prefeito visitar o Pateta. Então o estado ele tem uma autonomia maior para isso. Até porque o governador, a figura do governador, passa essa credibilidade muitas vezes maior do que de um prefeito, nesse sentido, para propor esse tipo de agenda. Então, por exemplo, no caso do Rio, o governador estava propondo para os prefeitos do interior acompanharem ele, cada agenda com determinado fim. Então, no tangente ao legislativo estadual, essa atuação ela é feita de uma forma com um pouco mais de credibilidade e de maior impacto. Quando a gente fala de federal, aí a gente entra num cenário bem divertido. Porque o federal, ele não existe... O federal, ele tem uma característica que vai desde o passaporte diplomático, que todo deputado adora. Não julgo, se fosse deputado, a primeira coisa que eu teria era meu passaporte diplomático. Acredito que todos nós aqui, porque é super divertido. Inclusive, eu não sei se vocês sabem, mas a segunda mesa diretora da Câmara dos Deputados em Brasília, ela tem praticamente como exclusiva função fazer o passaporte diplomático. É divertido. É uma salinha do lado da caixa lá. Um dia eu ainda vou chegar lá para pedir meu passaporte. É até essa. Mas, por exemplo, falando até de passaporte diplomático, são algumas prerrogativas que as autoridades subnacionais têm, até fazendo um gancho com o primeiro bloco. Por exemplo, a nível municipal não, mas todos os governadores no Brasil podem perquirir o passaporte diplomático, inclusive para os seus assessores em missões oficiais. O deputado tem essa prerrogativa do passaporte diplomático, autoridades de primeiro escalão do governo federal também. Mas, retornando a isso, os deputados hoje, eles presidem os mais diversos foros para relacionamento com os países. Então é super comum a gente ver viagens de deputados ao exterior, seja para buscarem políticas públicas, seja para buscarem aproximação a qual aqueles grupos que eles representam. Claro, todos representam a população, mas os deputados são eleitos baseados no seu eleitorado. Então isso é uma prática muito comum de se buscar, claro, a mesa passa por um crivo da mesa, tem todo um procedimento, mas os deputados têm muito esse hábito. Então hoje a gente tem, tem a Comissão de Relações Exteriores e Defesa Nacional da Câmara dos Deputados, que, salvo engano, hoje é presidida pelo deputado Luiz Bragança, anteriormente era pelo... esqueci o nome dele. Mas vai fugindo, porque a Câmara também muda. Mas eles fazem um brilhante trabalho justamente, e aí é curioso trazer, porque o Legislativo Federal, a Comissão de Relações Exteriores é Relações Exteriores e Defesa Nacional. Então, também cuida da parte militar, do orçamento militar do país. Então, é uma comissão muito estratégica, nacionalmente falando. Relações Exteriores passa pelo crivo desde da chancela de nomes, de indicações a embaixadas, que mais que é feita em outra instância pelo Senado, majoritariamente. Só que tem essa responsabilidade de dar o orçamento para o nosso serviço exterior, para dar a participação do Brasil no exterior. Também de apoiar, né, ajudar nesse processo. Mas, claro, muitas das competências, ratificar acordos internacionais também, a Câmara e o Senado. Só que ainda fica a primazia no Poder Executivo. Mas essa atuação do Legislativo se dá, e agora entrando um pouco das comissões, das frentes parlamentares e dos grupos de amizade, se dá muito justamente pelos instrumentos que esses deputados, que esses parlamentares têm para atuar em foros internacionais. Aqui já não entra muito município, tá, pessoal? Apesar de que alguns municípios contam com alguns desses dispositivos, mas são raríssimas exceções. Então, a primeira delas, que são as comissões legislativas, como eu falei, né? A gente tem a comissão da Câmara Municipal, presidida pela vereadora Cris Monteiro, tem aqui no Estado, presidida pelo Paulo Fiorillo, estivemos juntos até na quarta-feira, na recepção à Cônsul da Alemanha, aqui na casa. Inclusive, esse é um trabalho super legal que o deputado tem feito, de trazer os consulados a apresentarem, né, ideias para o Legislativo. E na Câmara Federal, a gente tem a CREDEM, que é a Comissão de Relações Exteriores e Defesa Nacional. Quais são os dispositivos que os deputados podem fazer para se aproximar tanto dos seus eleitores, mas daquele interesse dos grupos, né, os quais eles representam majoritariamente? Nós temos as frentes parlamentares e os grupos de amizade. Às vezes parece a mesma coisa, mas não é. No caso das frentes parlamentares, elas têm um intuito de, por meio de da união de deputados, né, cada casa tem um trâmite específico para instituir uma frente parlamentar. Então, recentemente foi instituída aqui na Casa, salvo engano, na segunda passada, a Frente Parlamentar de Relações Internacionais e Comércio Exterior, presidida pelo nobre deputado André Bueno, justamente com o objetivo de fomentar os impactos e cenários apresentados pela Comissão de Relações Internacionais. Então, as frentes parlamentares, elas são complementares às comissões. Elas têm um objetivo muito específico, muito desenhado. Salvo engano, aqui na casa tem a Frente Parlamentar São Paulo Estados Unidos, tem a Frente Parlamentar São Paulo e alguns países. E o objetivo é reunir deputados, conforme a regra de cada casa, para que possam discutir tecnicamente e especificamente aquele tema. No âmbito municipal, nós temos frentes parlamentares também, não sei ao certo se com algum país específico, se está ativa, e possivelmente temos, mas ela tem esse objetivo de discorrer em caráter técnico sobre as atividades relativas àquele tema. Quando a gente fala dos grupos de amizade, é uma coisa mais cerimonial. É algo ali realmente um grupo de amizade. É para fomentar laços culturais, fomentar relações esportivas. São relações célebres, são celebrações em última instância. Então sempre tem eventos em datas como independência, aniversários. Realmente tem um caráter mais celebrativo. E as próprias missões internacionais, como eu abordei anteriormente, que tem esse caráter de, em busca de melhores políticas públicas, de representação do parlamento brasileiro, no caso da presidência da Câmara, mas também de representações daquele mandato, junto a agendas. Isso é muito importante, como eu falei, por vezes existe esse certo receio, mas que se faz de um caráter representativo muito importante. Deixa eu passar aqui. Bom, abordando agora alguns exemplos, um pouco de estudo de caso, né, interessante de apresentar para vocês, que são os hermanamentos municipais e as divergências entre o Legislativo e o Executivo Federal, que impactam desde a política externa municipal até mesmo a política externa estadual. O café está maravilhoso, diga-se de passagem. Mas uma boa questão, começando pelos hermanamentos municipais, é justamente como eu falei, né? E obrigado pela pergunta, inclusive, que reflete muito sobre isso. É comum municípios é mais comum, realizar hermanamentos sem a outra parte saber. Então eles realizam solenidades na Câmara, todo mundo adora medalha e placa. Eu também, não julgo. É divertido. Mas muitas vezes são felizes das placas. Muitas câmaras municipais dispõem, né, um certificado que eu adoro. Geralmente é a Câmara do Interior que tem isso, que é a moção de congratulação. Eu adoro essa. Geralmente tem vereador que vai, bota 50 no dia, divertidíssimo. Que essa geralmente não tem limite. Mas é super legal, porque reconhece o trabalho, reconhece ali a atuação da pessoa. Título de cidadania geralmente é mais complicado, porque tem que votar, tem que ser aprovado, tem uma burocraciazinha maior. Mas é mais legal, é divertido. Gosto. Mas é curioso trazer, porque acontece muito isso, do homólogo, a cidade homóloga, não ter conhecimento dessa proposta de hermanamento. E, por vezes, também, esses hermanamentos, eles são realizados com dois prefeitos em final de mandato. Trocam a gestão nas duas cidades, ninguém sabe o que aconteceu, não tem essa história. Então, sua pergunta casa justamente com o exemplo aqui apresentado, de que é necessário você ter um compliance, você ter uma accountability, exatamente, dessa questão. Você ter uma transparência. Então, hoje esse projeto, inclusive, foi criado pela Cris Monteiro em 2017, é super legal, que exige que tenham exigências mínimas, como uma carta de intenções por parte do outro executivo ou do legislativo, que tenha um plano de trabalho que seja, que já ajuda, mas, infelizmente, ainda na maioria dos municípios brasileiros a gente não dispõe de ferramentas como essa. E no caso das divergências entre o Legislativo e o Executivo Federal, a gente pode trazer aqui claramente posições que o Ministério das Relações Exteriores possui, ou seja, a diplomacia brasileira possui, o Estado brasileiro possui, por exemplo, no conflito entre Israel e a Palestina. O Brasil tem um posicionamento, que hoje é de ser favorável à posição da Palestina, crítico a Israel. Não sou eu, é um posicionamento oficial do Estado brasileiro, fato. Não estou aqui fazendo juízo de opinião, tá, pessoal, sobre o caso, é meramente a posição do Estado brasileiro. Nesse sentido, foi votada em plenário da Câmara dos Deputados e aprovada uma homenagem à Palestina, a Israel, perdão. A Frente Parlamentar Brasil-Israel emitiu nota de repúdio, a Comissão de Relações Exteriores emitiu nota de repúdio pela posição do Estado brasileiro, emitiu de forma favorável ao governo de Israel. Ou seja, enquanto o Executivo Federal manifestou uma posição, o Legislativo Federal apresentou uma posição contrária, totalmente contrária. Quem vê de fora pode se perguntar, afinal, qual que é a opinião do Estado brasileiro? E nesse sentido entra o executivo com a capacidade privativa de representar o Estado brasileiro nas suas relações internacionais. Então, essa divergência ela é muito comum. Por exemplo, existem termos que são utilizados para eventos. Então, por exemplo, o que é um genocídio e o que não é um genocídio? Enquanto o executivo pode reconhecer um evento como um genocídio, como uma epidemia, o legislativo pode reconhecer como não. E vice-versa. Qual opinião é válida nesse sentido? Todas as opiniões são válidas. Afinal, quem elegeu os deputados foi a população. Mas no sentido de representação no exterior, a competência é do governo federal. Então, essa divergência, essa discrepância nas opiniões, gera questionamentos internacionais. Por exemplo, já aconteceu do legislativo emitir uma opinião contrária à do executivo e a embaixada enviar um ofício para o executivo questionando o Ministério das Relações Exteriores. Ou então questionando a Câmara pela emissão daquele, seja daquela opinião, seja daquela nota, daquela homenagem. E isso impacta os estados e a cidade. E aí remetendo à paradiplomacia. Por quê? Se um governador tem uma opinião alinhada ao legislativo que é difusa ao executivo federal, abre margem para interpretação. Aí sim, aí vira uma paradiplomacia, uma diplomacia paralela àquela do estado. Isso ocorre com o município. Então, aqui em São Paulo, nós geralmente seguimos... Eu não represento, tá, pessoal, hoje a Prefeitura de São Paulo, hoje estou aqui como CPF, como professor, convidado do BEMEC, enfim, entre outros bonés que eu utilizo, mas tem cidades que podem ser oposição ao governo federal e declarar que tudo que o governo federal vai fazer, elas vão ser radicalmente contrárias. Também é comum hoje em dia. Então, essa divergência, ela é fundamental da gente analisar, porque hoje, se um parlamentar emite uma opinião sobre uma questão geopolítica e gera impacto, seja de um país deixar de instalar uma indústria no Estado, caso o governador chancele ou não, ou se o governador não questione aquela fala do deputado, a partir desse momento é importante que os poderes, executivo e legislativo, monitorem o que tem sido feito. Os estados precisam monitorar os municípios. A União precisa monitorar os estados, que é humanamente impossível a União conseguir mapear todos os municípios. E aqui eu apresento um exemplo, conforme a gente conversou no bloco anterior, de uma cidade no Nordeste que fez um acordo de cooperação militar com o país. Note-se que compete a cidade à Guarda Municipal, que tem como objetivo zelar pelo patrimônio público. Guarda Municipal é uma polícia ostensiva, mas não é pela preservação de patrimônio público. Esse foi totalmente inconstitucional, esse não tinha validade nenhuma. Ao contrário do Goiás, que realmente explorou essa questão de não se comprometer a nada nem quando, que eu acho mais inteligente, diga-se de passagem. Mas, pessoal, nesse sentido, é muito importante observar essas divergências, observar que, por vezes, e em grande parte das vezes, pela falta de uniformidade entre o legislativo e o executivo, haverão muitas divergências, e que essas divergências precisam ser monitoradas, precisam ser compreendidas para que, caso venham atrapalhar os trabalhos, elas possam ser sanadas. Não sanadas no sentido de reprimir a opinião de um parlamentar democraticamente eleito, mas de buscar a melhor compreensão para que impacte melhor as políticas públicas. Eu vou passar agora, pessoal, encerrando aqui os exemplos, a abrir para esse último bloco de perguntas, não somente do primeiro bloco, mas também, como a gente tem esses minutos finais, para perguntas diversas sobre diversos temas, mas queria aqui já de antemão agradecer novamente a Anne, a Rebeca e ao LP por essa incrível oportunidade. E realmente estou muito honrado de estar participando desse primeiro curso, dessa iniciativa embrionária do ILP, mas que traz um impacto ímpar para a paradiplomacia brasileira. Muito obrigado, pessoal.
3: Bernardo, você ia falar alguma coisa sobre missões internacionais também?
1: Desculpa.
3: Você ia falar alguma missões.
1: Bom, as missões internacionais, eu abordei brevemente, porque realmente elas condizem muito, a nível legislativo, na representação e na participação em foros que sejam alinhados àquelas pautas às quais o mandato defende. Então, por exemplo, a gente tem percebido no Brasil, seja na participação em uma eventual Por exemplo, nós tivemos agora o Fórum Urbano Mundial da ONU. Super comum a participação de parlamentares brasileiros, seja como palestrantes, seja para aprender sobre políticas públicas. Então, eventos de impacto internacional, eventos que realmente contribuam para as políticas públicas, as quais podem impactar de forma positiva a população, as quais os deputados representam, os vereadores, ela é fundamental, é muito interessante, mas, claro, ela precisa trazer resultados. Bom, no sentido das representações parlamentares serem frequentes na cidade de São Paulo a nível internacional, é relativamente comum, sim. Ano passado nós tivemos uma missão liderada pela presidência da casa, foi uma missão super interessante, salvo engano foi para a China, mas que agregou com políticas públicas, com conhecimento e principalmente com a representação da cidade. Essa representação nos foros, ela faz não somente com que São Paulo aprenda mais sobre políticas públicas, no caso dos parlamentares que possam propor por meio de projetos de lei, essas políticas públicas, mas que também mostra que a cidade de São Paulo está antenada, está se mostrando como uma liderança. E acredito que no caso particular de São Paulo, reflita novamente, como abordei, o lema da cidade, de não ser liderado, mas sim de liderar transformações internacionais. Obrigado.
4: Professor, tudo bem? Eu tenho, acho que são duas perguntas, mas são rápidas. Uma era nessa diferença entre o executivo, detentor do relacionamento entre estados, né, ele que tem o monopólio de representar o estado fora, e como essas divergências de parlamentares ou de frentes parlamentares é reconhecida fora, então pelos outros atores. Assim, vem a frente parlamentar e faz um posicionamento anti-Brasil. Isso fora é tido como que, tem oposição interna, mas a opinião relevante, ou o que se entende, é o executivo, embaixadores, né, que vão seguindo o que o Ministério coloca para fora. Então, primeiro era entender como isso pode ser entendido lá fora, essa divergência, se realmente é interpretada como tem dois caminhos, duas posições. E o segundo, a segunda pergunta seria nessas estruturas subnacionais, pensando mais em estados aqui pela capacidade de atuação, investimento, enfim, tamanho. Como essas estruturas hoje, para além dessas missões, acho que contando com essas missões, ou enfim, essas estruturas dentro do governo administrativa mesmo, hoje são responsáveis também por capitanear investimentos externos para financiar a estrutura aqui. Então, se você falou do Amapá, você falou de Pernambuco, então como essas estruturas podem, de forma autônoma, conseguir um investimento do Banco Mundial, do Banco Alemão, BRICS, etc., para trazer esse investimento sem colidir com, ou atrapalhar, enfim, colidir com a estrutura nacional de algo.
1: Não, perfeito. Qual é o seu nome? Desculpa. Augusto. Muito obrigado.

0: compreender como funciona o ordenamento jurídico, o ordenamento dos poderes no Brasil. Entretanto, pela velocidade da informação, pela facilidade de informação e muitas vezes pela falta desse filtro, essa informação ela pode chegar de forma difusa naquele país. Então, por exemplo, de repente um posicionamento sobre o tema X, enquanto o executivo toma um lado favorável e o legislativo toma um lado desfavorável, lá fora pode chegar que a opinião do país é aquela. E aí a própria população daquele país já pode compreender de uma forma incorreta, e claro, e aí isso pode acarretar até em opinião pública. Um exemplo interessante disso é o acordo Mercosul-União Europeia, que um posicionamento, principalmente em relação a produtores agrícolas, em diversos países da União Europeia, um posicionamento de uma Câmara Legislativa em um Estado brasileiro, certa vez causou um enorme desconforto, nas vésperas da conclusão do acordo, porque foi feita uma recomendação contrária ao acordo, falando que ia prejudicar muito os brasileiros. E um jornal, um pequeno jornal, divulgou essa informação, alguém no país viu, compartilhou, e o pessoal se rebelou, falando que era um absurdo. Então, assim, teve que intervir o serviço diplomático brasileiro para desmentir aquela notícia, falar, ó, uma coisa, outra coisa, outra coisa. Então, existe sim esse conhecimento de que o posicionamento formal, dentro do serviço diplomático, ele é acolhido, então, assim, por vezes não gera um desconforto diplomático, mas sim identifica-se que existe uma posição interna realmente. Mas a opinião pública naquele país pode sim ser afetada diretamente pela opinião de um parlamentar. No segundo bloco, sobre a questão, né, de como esses entes subnacionais podem galgar, seja investimentos internacionais, financiamentos internacionais. Hoje, dentro do Brasil, existe uma estrutura muito clara para essa atuação, apesar da paradiplomacia não contar com ela. Financiamento e cooperação internacional contam já com uma estrutura. Então, no sentido da cooperação técnica, hoje existe a Agência Brasileira de Cooperação, que é vinculada ao Ministério das Relações Exteriores. Então, toda a cooperação no Brasil de entes subnacionais e, por vezes, de entes nacionais, necessita, com transferência de recursos, necessita passar pelo crivo da Agência Brasileira de Cooperação. E esse crivo ele é bem rígido, ou seja, blinda, de certa forma, né, o país, que é o garantidor, em última instância, mas por vezes também gera ali uma certa morosidade, mas uma morosidade inerente a qualquer burocracia que tem como objetivo proteger o país de possíveis projetos não tão alinhados, até financeiramente falando. Então, esses projetos de cooperação eles precisam passar pelo crivo da ABC, só se não, porque a partir do momento que você firma qualquer acordo, mesmo que não tenha transferência, vamos supor, o país X decide investir na cidade Z 1 milhão de dólares. Se essa cidade recebe o dinheiro e não cumpre aquele contrato, o país tem todo o direito de querer de volta. Se isso está em um documento, a União precisa aprovar. Por quê? Se o município aceita aquele dinheiro, utiliza para outros fins e precisa devolver, e não tem capacidade econômica de devolver, a União é acionada, porque a União é garantidora. Então, nesse sentido, precisa passar na cooperação, pela ABC, pelo Senado, em alguns casos muito pontuais, mas geralmente é só pela ABC. O financiamento internacional não. O financiamento internacional ele precisa passar pelo Ministério do Planejamento e Orçamento, por meio do COFIEX, que é esse conselho que vota. Ele tem um limite de financiamento que o Brasil, os estados, né, e municípios brasileiros podem contrair. Precisa passar pelo crivo da Câmara Alta, que é o Senado, justamente para analisar se faz sentido dentro do orçamento brasileiro comprometer parte do orçamento para aquilo. Mas é importante destacar que muitas vezes o financiamento internacional ele é uma solução, porque vamos supor, uma cidade não consegue ter acesso àquele dinheiro via BNDES, pode, que geralmente o BNDES é o mais barato, tá, pessoal? As relações internacionais são muito bonitas, mas nós temos dispositivos internos que podem solicitar, podemos solicitar a eles. Mas por vezes vale mais a pena. Então toda essa análise de se realmente, se um banco internacional, se os juros internacional é melhor do que o BNDES, tá melhor. Então, geralmente, esse financiamento internacional, o BNDES entra como garantia. Então, o BNDES contrai esse investimento e repassa aos municípios. Então, é executado também por meio do BNDES.
1: Só complementando que eu entendi bem a explicação do financiamento, mas só se essas estruturas, a Secretaria de Relações Internacionais de Pernambuco, Hoje em dia, essas estruturas estão responsáveis por

0: sanear esse desenvolvimento interno dentro das estruturas de governo. Ou não, ah, vai ter um financiamento em educação, vai a Seduc de Pernambuco que pega. Ou não, essas assessorias internacionais da Casa Civil, se for do Rio, eles estão cada vez mais puxando essa responsabilidade de conseguir esse financiamento sobre essas questões, ou não? Não tem também a ver um pouco essa atribuição?
1: Não, maravilha, Augusto. Você tocou num ponto que ele é fundamental, que passa muito pela centralização de temas, né, na administração pública. A gente sabe que é comum na administração pública, às vezes, uma falta de alinhamento até dentro da própria equipe. É comum, a gente tem estruturas que são gigantescas na administração pública. Então, o que que ocorre muitas vezes, né? Cidades e estados que possuem apenas uma assessoria internacional, geralmente elas cuidam da relação diplomática, do cerimonial diplomático, das missões internacionais, do visto, de ter que falar inglês em alguma reunião, também acontece isso às vezes, não, em cidades menores. Então, hoje, em casos em que a estrutura internacional ela é mais enxuta e menos formal, ou seja, coordenações, diretorias, gerências, elas acabam ficando incumbidas realmente de um papel cerimonial internacional, missões internacionais, outras atribuições. Porque se outras estruturas, principalmente secretarias de desenvolvimento econômico e trabalho, secretarias de esporte, secretarias de direitos humanos, acabam absorvendo por serem secretarias fins. Então, por exemplo, a educação, ela realmente ela tem ali o professor, ela tem um aluno ali com ela. E estruturas de relações internacionais muitas vezes são conhecidas como estruturas meio, porque ela descobre uma política internacional no setor da educação e repassa para a Secretaria de Educação analisar. E ela atua como aquele meio de campo. Ou então a Secretaria de Educação tem uma demanda, busca a Secretaria de Relações Internacionais para que ela busque no cenário internacional uma solução para aquele desafio. Então depende muito do tamanho da estrutura que aquele governo tem. Mas é muito comum que as secretarias de relações internacionais menores acabem ficando realmente só com esse papel mais diplomático, cerimonial, e secretarias acabam tendo dispositivos, como uma assessoria internacional da Secretaria de Desenvolvimento Econômico, por exemplo. Isso é um movimento bem comum, tem tomado força a nível Brasil como um todo, mas é muito importante que exista uma Secretaria de Relações Internacionais para centralizar essas ações. Claro, é interessante porque como é um conhecimento muito específico que muitas vezes a educação tem, desenvolvimento econômico tem, direitos humanos tem, é importante ter alguém de relações internacionais ali para buscar soluções internacionais. Só que esse papel precisa ser centralizado em uma Secretaria de Relações Internacionais, senão pode ser que aconteça de tal um exemplo que não aconteceu, mas digamos que possa acontecer. Digamos que a Secretaria de Relações Internacionais da cidade X, a cidade tem uma opinião alinhada ao governo federal, vamos supor, de criticar uma guerra. Secretaria de Desenvolvimento Econômico vai, faz uma parceria que está recebendo 1 milhão de investimento do país X da guerra. E venha a Secretaria de Educação, firme uma parceria de 1 milhão de reais com o lado Y da guerra. Isso gera um desastre diplomático para a cidade. E provavelmente o Ministério das Relações Exteriores vai intervir. Isso é comum. Eu falei que não aconteceu, mas aconteceu já não aqui em São Paulo, mas em diversas cidades isso acontece. Então, por exemplo, até dentro da própria estrutura assim, de uma prefeitura, pode ser que o prefeito fale com um lado e um secretário fale com o outro. Isso acaba gerando um rompimento ali dos dois contratos. Então é importante ter essa centralização, apesar de ser um movimento que tem decrescido. Mais alguma pergunta? Bom, pessoal, acho que uma consideração que é importante trazer, enfim, falamos de vários temas, né, dentro tanto da paradiplomacia, da diplomacia em si, de contribuições internacionais, mas é muito importante trazer, em caráter geral, que as relações internacionais não são um bicho de sete cabeças. Apesar de parecerem, muitas vezes, as relações internacionais, elas sim, são complexas, sim, são desafiadoras, sim, exigem recursos. Não dá para fazer relações internacionais sem orçamento. Por quê? Em dólar. E o dólar é caro, o euro é caro, passagem é cara, hotel é caro. A pandemia nos ensinou que relações internacionais podem ser feitas pelo Zoom, pelo Teams. Uma conversa, sim. Mas as relações internacionais, institucionais, paradiplomáticas, governamentais, Antes de tudo, elas são relações humanas. Então é preciso ter empatia, é preciso compreender o que que aflige aquela cidade, aquele estado, aquele país com o qual nós iremos dar início a uma negociação. Seja uma negociação com contrapartidas, seja um pedido de investimento, seja um financiamento. Porque, pessoal, eu volto a dizer, quem é impactado pelas políticas públicas, sejam elas internacionais ou nacionais, é a população. Somos nós, são os nossos vizinhos. Então, para que nós possamos melhorar a qualidade de vida das pessoas, melhorar a qualidade das nossas políticas públicas, melhorar os nossos índices que refletem tudo isso, é preciso ter servidores qualificados, investimento e, acima de tudo, as relações internacionais como uma política de Estado e não de governo. Inclusive, pessoal, justamente dentro disso, um recorte que é muito bom trazer é o caso da Covid. A Covid, ao passo que nas relações internacionais foi a grande crise global, eu não vou falar do século XXI, que tem muita coisa para acontecer no século XXI ainda, infelizmente. Queria que fosse a maior crise do século XXI, mas como internacionalista acredito que tem algumas coisas que podem vir ainda aí pelo caminho. Espero que não, mas a gente estava falando agora de correntes teóricas, né, das relações internacionais, e basicamente existem duas nas RI, que é o realismo e o idealismo. Claro que depois o idealismo se desenvolve, mas enfim. E o realismo, ele basicamente diz que tudo vai dar errado. E o idealismo diz, não, a gente tem fé que vai dar certo, confia. Geralmente os internacionalistas são mais realistas, porque o idealismo, por vezes, enfim, existem os grandes debates das RI, mas eu sou a favor do neo-institucionalismo, é que eu defendo, é que eu uso, talvez seja a única que eu entenda, tem essa chance, mas o neo-institucionalismo são os novos atores nas relações internacionais e as cidades, os estados são os novos atores nas relações internacionais. Mas o caso da Covid, ele trouxe muita exemplificação da paradiplomacia, tanto do executivo, do legislativo, em todos os aspectos possíveis. Por quê? Tivemos uma questão na área da saúde, que impactou tudo. Impactou a economia, impactou a indústria, impactou a vida. Impactou o parlamento, essa casa não podia funcionar porque tinha isolamento. O executivo não podia funcionar presencialmente porque tinha isolamento. E o caso de São Paulo foi muito interessante, eu estava no Rio, mas eu acompanhei bastante, em que todo mundo queria dar um jeito de resolver esse problema. Porque, pessoal, independente da condição socioeconômica, claro, as pessoas com condição socioeconômica mais vulneráveis sofreram mais, isso é fato. Existia, né, que estamos todos no mesmo barco. Não, estávamos no mesmo oceano. Cada um tinha um barco diferente. Mas até as pessoas que tinham um iate estavam naufragando. Então, assim, realmente, saúde, pessoal, você pode ter dinheiro. O dinheiro, ele ajuda a melhorar a saúde, mas quando o bicho pega, tanto que rico morre. Então, assim, em última instância, a Covid pegou todo mundo de surpresa. E a gente viu movimentos municipais, estaduais, de preservar aquela questão. O SUS, ele é uma rede federal que tem as suas atuações municipais, né? A gestão da saúde, em alguns casos estadual, tem os hospitais estaduais, municipais. Então, todo mundo queria as benéfices internacionais. Benéfices, o que era na Covid? Era o álcool gel, era a máscara, eram os insumos hospitalares. Qual que era o problema? E aí veio um desafio da paradiplomacia. Se a União, que faz a gestão do SUS a nível geral e faz a gestão das relações internacionais, quando a cidade ou o estado conseguia um material, ele tem que ser importado, ele tem que vir para um porto. O governo federal, a diplomacia federal, tem autonomia para decidir para onde vai aquele recurso? Ou é o estado que negociou, a cidade que negociou? E ali, na pandemia, não era um momento que a gente tinha para dialogar, para trazer a Constituição, para trazer os elementos. Um respirador parado era uma pessoa morrendo. Eu falo isso porque eu perdi uma querida tia na pandemia. E ela teve acesso a todos os medicamentos, mas tinham pessoas que não tinham. E isso é uma reflexão que esbarra na paradiplomacia. Claro, é uma questão de saúde, o governo federal tinha ali a gestão. Só que os estados começaram a ir atrás desses equipamentos, começaram a ligar para os outros estados, para as cidades irmãs, alegando, somos cidades irmãs, se você está numa condição melhor, manda o produto. Mas a pandemia, ela foi um desafio, porque ninguém tinha o produto. Foi realmente um desafio. Então, a paradiplomacia paulista, paulistana, foi bem ativa na época, eu me recordo. A paradiplomacia do Rio também foi bem ativa. Só que, claro, a gente esbarra no diálogo com a União, que na época eu lembro que esbarrou bastante, e esbarra com as relações internacionais. Porque na pandemia tinha um problema, você podia ter o dinheiro, o problema é que você não tinha um produto. Então, você podia ter a melhor relação internacional do mundo. Se não existir produto, nem para atender a necessidade daquele país, como é que ele vai vender? Então, a pandemia foi um exemplo muito bom no sentido de análise de paradiplomacia e até mesmo de ordenamento jurídico, nas políticas públicas, para compreender isso. Mas eu realmente insisto nisso. A paradiplomacia, né, a diplomacia subnacional, eu tenho evitado falar paradiplomacia, mas não por questão ideológica alguma dentro da discussão das RI. É porque realmente a diplomacia subnacional, no caso brasileiro, ela é muito alinhada, como eu falei. Então, uma reflexão que eu queria deixar para vocês, principalmente para aqueles ligados aos órgãos públicos, ao terceiro setor, que é a maioria aqui, mas também ao setor privado. As relações internacionais, elas são um instrumento. Elas não são uma política fim. As relações internacionais, elas não vão martelar o prego da escola, elas não vão escrever o livro da escola, elas não vão distribuir a seringa hospitalar, elas não vão ajudar a asfaltar a estrada. Mas as relações internacionais, elas vão nos ajudar a saber como fazer isso de uma forma mais eficiente, de uma forma mais eficaz, e de como a gente pode trazer coisas que deram certo em outros países para cá. Porque um dos maiores custos das políticas públicas, principalmente quando a gente está no processo de análise ex ante, é estudar o que deu errado em outros lugares, para a gente não errar de novo. Então a reflexão que fica é: as relações internacionais precisam ser uma ferramenta de Estado, não de governo, com investimento, com análise de políticas públicas bem-sucedidas, para que as cidades possam economizar recursos, os estados possam economizar recursos, a União possa economizar recursos, para que esses recursos possam ser aplicados em ainda mais políticas públicas. Para que a gente tenha relações internacionais que impactem de verdade a vida das pessoas, a vida das casas legislativas, nós precisamos ter equipes capacitadas e, acima de tudo, nós precisamos ter políticas públicas destinadas às pessoas. Pessoal, muito obrigado pela atenção de vocês. ILP, muito obrigado pelo convite e fico à disposição de vocês. Parabéns por esse brilhante curso. Muito obrigado. Aplausos.

Queria só pedir para todo mundo deixar os aparelhos no modo silencioso, inclusive o meu. Queria também informar que, após a solenidade, esse espaço será liberado para a plateia fazer fotos, caso deseje, e peço para que os profissionais de fotografia e filmagem se mantenham à distância adequada para que todos possam assistir à homenagem. E os fotógrafos da casa estão registrando todos os atos e as fotos oficiais estarão disponíveis no Flickr da Assembleia logo após o encerramento do evento. Comunico aos presentes que esse ato solene será transmitido ao vivo pela TV Alesp e pelo canal da Alesp no YouTube. Quero iniciar aqui compondo. Senhoras e senhores, boa noite, sejam todas e todos bem-vindos à Assembleia Legislativa do Estado de São Paulo. Dou início ao ato solene de outorga de colar de honra ao mérito legislativo do Estado de São Paulo ao Cônsul-Geral da Itália em São Paulo, o Sr. Domenico Fornara. Convido para que componha a mesa diretora junto comigo o nosso homenageado, o Sr. Domenico Fornara, Cônsul-Geral da Itália de São Paulo. Convido também a senhora Mariana Haddad, cônsul adjunta da Itália em São Paulo. E para compor aqui junto comigo o meu amigo, o deputado estadual Mauro Bragato, um dos maiores italianos dessa casa. Nós estamos aguardando a secretária Angela Gandra, assim que ela chegar, a gente já vai convidá-la também para fazer parte da mesa. Convido a todos os presentes para, em posição de respeito, ouvirmos o hino nacional italiano e o hino nacional brasileiro.

0: Quero aproveitar já para também chamar para a mesa a senhora doutora Ângela Gandra, secretária municipal de Relações Internacionais de São Paulo, nesse ato representando o prefeito de São Paulo, Ricardo Nunes. É, eu vou fazer o registro aqui dos presentes e em seguida já iniciaremos então o nosso ato. Registrar que já passou, mas vai voltar, o deputado estadual Carlos Gianazzi. Quero registrar a presença do doutor Américo Calandriello Júnior, que é assessor de gabinete do Tribunal de Contas, nesse ato representando o seu presidente, o nobre conselheiro Dissei, que foi vereador comigo. O senhor Rafael Cobatti, secretário municipal de Turismo e Cultura de Itapetininga, São Paulo. Obrigado pela presença. O pessoal de Itapetininga sempre é bem-vindo. O senhor Alberto Meyer, presidente do Comitê dos Italianos no Exterior, Comites. Obrigado pela presença. Senhora Rosina Rosa dos Santos, presidente do Instituto A Luta. José Messina, presidente do Círculo Italiano de São Paulo. Bem-vindo. Adriana Grasso, diretora do Colégio Eugênio Montali. Muito obrigado pela presença. Sérgio Comolatti, representando o Patronato Assistencial dos Imigrantes Italianos. Bem-vindo também o Sérgio aqui. Margherita Marziali, do Instituto Italiano de Cultura de São Paulo. Muito obrigado pela presença. Gerardo Landulfo, delegado da Academia Italiana della Cucina. Muito obrigado pela presença. O senador, nosso deputado Suplicy, também esteve presente, deixou um abraço ao cônsul e deixou aqui para que eu entregasse a ele o seu trabalho sobre a renda básica cidadã, que é uma referência aqui. Eu vou fazer o meu discurso daquela tribuna ali e depois convidar os que vão também fazer uso da palavra. Bom, boa noite a todos e a todas. Sejam bem-vindos a essa casa, a Casa do Povo. É com muita alegria que participo desse ato solene, no qual prestamos uma justa homenagem ao Cônsul-Geral da Itália, Sr. Domenico Fornara. Quero, antes de tudo, agradecer a presença de todas as autoridades que hoje nos honram com a sua companhia, que eu já aqui citei. Agradeço em especial ao nosso homenageado, o Cônsul-Geral da Itália, Domenico Fornara. Sua presença aqui hoje é o reconhecimento de um trabalho sério, próximo e generoso que o senhor vem realizando junto ao nosso Estado. Permita-me também um agradecimento pessoal. Eu tive a honra de receber o título de Cavaliere, Cavaleiro da Ordem do Mérito da República Italiana. Está aqui no meu terno. Muito obrigado. Uma das mais importantes distinções concedidas pela Itália é quem contribui para o estreitamento dos laços entre os nossos países. Esse título me foi concedido pelo presidente da República Italiana, Sergio Mattarella, a quem agradeço profundamente pela honra, e a primeira-ministra da Itália. Recebo esse título com muito orgulho e com o compromisso de continuar honrando essa parceria. É justamente em nome dessa parceria e quero destacar a importância do trabalho do Cônsul-Geral à frente do Consulado. Nosso Estado tem na imigração italiana uma das marcas mais profundas, presente em nossas famílias, em nossa cultura e em nossa história. Manter viva e fortalecida essa relação é também obrigação de quem ocupa um cargo público, e o Cônsul-Geral tem feito isso com extrema dedicação. Lembro a minha primeira visita no Consulado em fevereiro de 2022, ainda durante a pandemia, nos encontramos de máscaras. No próprio consulado, desde aquele primeiro encontro, ficou claro o quanto o cônsul estava disposto a construir uma relação verdadeira com a Assembleia Legislativa e com a sociedade paulista. Essa parceria se intensificou ainda mais, primeiro com a constituição da Frente Ítalo-Brasileira, que o deputado Bragato faz parte, mas também com as diversas atividades realizadas, como a comemoração dos 150 anos de imigração italiana no Brasil. Promovemos debates temáticos entre deputados italianos e deputados da Assembleia Legislativa aqui no Estado de São Paulo. Realizamos uma sessão solene em homenagem aos 150 anos da imigração, com a presença de diversas autoridades, e iluminamos a fachada da Leste com as cores da bandeira italiana, em sinal de celebração e respeito a essa data tão importante. Participamos também em todos os anos, da Settimana della Cucina Italiana aqui em São Paulo, fortalecendo ainda mais os laços culturais e gastronômicos entre os nossos povos. Dessa relação nasceram momentos marcantes. Tive a oportunidade de caminhar junto pelo Arsenal da Esperança, instituição que acolhe pessoas em situação de rua e que representa o que há de melhor na solidariedade humana. Ver o cônsul ali, atento àquela realidade, reforçou o quanto a sua atuação vai além dos gabinetes diplomáticos. Tive ainda a satisfação de levar ao consulado, para uma reunião direta, os prefeitos de duas importantes regiões do estado de São Paulo. Esses encontros mostraram, na prática, como o trabalho de Domênico Fornaro ultrapassa os limites da capital, alcançando municípios que também carregam em sua formação a herança italiana e que hoje buscam fortalecer parcerias com a Itália. Por tudo isso, o cônsul Domênico Fornaro, essa medalha é um reconhecimento mais do que merecido. É o reconhecimento de um diplomata que soube transformar suas missões em verdadeiro serviço às pessoas, sempre próximo, sempre disponível, sempre atento às necessidades de São Paulo. Que essa homenagem sirva também como símbolo da relação histórica entre Brasil e Itália, uma relação que atravessa gerações e que graças a diplomatas como o senhor, continua se renovando e se fortalecendo. Desejo que sua próxima jornada seja repleta de sucesso e que nessa nova etapa de sua vida, o senhor possa realizar aquilo que ainda está previsto e tem como propósito. E que fique claro, essa casa estará sempre de portas abertas para o senhor, para tomarmos um bom vinho italiano, comermos uma boa massa e seguirmos cultivando essa amizade que construímos. Parabéns, cônsul Domênico Fornaro. São Paulo tem o orgulho de tê-lo entre nós. Muito obrigado. Bom, dando sequência, então agora passo a palavra para a senhora, senhorita Mariana Haddad, cônsul adjunto da Itália em São Paulo.
1: Boa noite a todos. É uma honra de estar aqui, né, falando do meu chefe, do meu querido chefe. Então, quando a gente tem que escolher o lugar para ir no exterior como diplomata, normalmente nós falamos que é importante não escolher o lugar, mas escolher o chefe. Então, posso confirmar que foi a melhor escolha da minha vida, ter o Domênico como chefe. E para mim era uma honra, né, de tê-lo como primeira guia in una missão no exterior, como diplomata. Ele nos ensina muitas coisas todos os dias, como, né, afrontar as dificuldades e todas as situações, né, que a gente tem no consulado. Somos o maior consulado italiano no mundo, então muitos desafios e também muitas satisfações que compartilhamos cada dia, né, juntos. E claro que o Domênico, né, é um modelo e nos ensinou como, né, estreitar essas relações, esses laços, esse ligado italiano aqui, primeiro dando essa relevância, essa importância aos serviços consulares, que ele colocou toda essa atenção, né, para cada dia a melhorar, né, cada dia a trabalhar sobre os nossos processos de trabalho e para servir a nossa comunidade. Também, né, tendo atenção à comunicação, também estreitar um laço com as pessoas, também tomando cafés com o cônsole, com os nossos cidadãos. E claro, com uma atenção especial às nossas empresas, né? Aqui também representadas, e acho que um ligado dele é essa importância de estar juntos como Sistema Italia, com todas as almas, né? Que cuidam do papel comercial aqui em São Paulo. Então, é de verdade, né? Representando a nossa Repubblica aqui. E como nós falamos quando a gente entra no servizio diplomatico, servir o amministração no interesse do Estado. E o Domenico di Verdagi è isso, è a definição disso. E então, acho que vou falar, né, para mim, mas em nome de todo o consulado, de todos os colegas também aqui presentes. E esse laço, esse ligado va a continuar, porque a coisa mais importante é que quando, né, a gente trabalha bene é também porque tem un sentido di umano, né, muito profundo, che claro va a continuar. Então, grazie, Domenico.

0: Quero anunciar também a presença aqui do Sr. Fábio Ongaro, vice-presidente da Italcam. Muito obrigado pela presença. Também da senhora Ana Maria Zupo, diretora do portal Diversão e Arte. Quero passar agora a palavra ao deputado Mauro Bragato, um deputado atuante que tem uma relação com a comunidade italiana muito importante e de uma região muito distante de São Paulo, 500, 600 quilômetros. Então, tem a palavra o nobre deputado Mauro Bragato. De onde o senhor quiser, daqui, de lá, o senhor é o dono dessa casa.
1: Tá bom. Uma boa noite a todos.
0: Boa noite.
1: Quero inicialmente saudar o deputado Paulo Fiorillo pela competência, pelo trabalho que executa na Comissão de Relações Internacionais e, por que não dizer, na questão da Itália. Quero saudar o senhor cônsul, o Domenico Fornari, que eu conheço, e dizer a você, dizer ao senhor, senhor cônsul, que você faz um trabalho muito bom. No começo você estava tímido, depois você avançou, e hoje nós temos aí um consulado atuante, uma comunidade que o conhece, respeitando muito, e fico feliz em poder estar participando desse evento e que você recebe uma homenagem da Assembleia Legislativa, uma homenagem do Estado de São Paulo. Então, quero parabenizá-lo e dizer que nós aqui na Assembleia Legislativa estamos sempre à disposição. Contar sempre comigo, não só com Paulo, mas comigo também, e com outros colegas que não estão aqui porque não puderam vir. Mas é importante o senhor receber essa homenagem, Certeza que você vai levar e não vai esquecer tão cedo do estado de São Paulo. Muito obrigado.
0: Agradeço as palavras do deputado Mauro Bragato e passo agora imediatamente para a doutora Ângela Gandra, secretária municipal de Relações Internacionais de São Paulo, nesse ato representando o prefeito de São Paulo, o senhor Ricardo Nunes.
2: Boa noite a todos. É muito uma honra para mim poder representar nosso prefeito, que envia um abraço muito forte para ti, Domênico, e agradece tudo que tu fizeste pelo fortalecimento das nossas relações e essa presença que já é tão marcante, da Itália em São Paulo, ficar ainda mais marcante. Eu queria cumprimentar o meu querido amigo, deputado Paulo Fiorillo, também parabenizar, como foi feito agora, pela atividade na Comissão de Relações Internacionais. Eu tenho a sorte de participar dessa comissão, tenho vindo de 15 em 15 dias. O que ele tem feito para estreitar esses laços e oferecer políticas públicas de ida e volta para os países, aqui através da LESP. Hoje eu estive até com a que preside a Comissão de Relações Internacionais da Câmara de Vereadores, e a Cris Monteiro, e falava: temos que ter como norte o que o Paulo Fiorillo tem feito para todos os países que estão aqui através da LESP. E agradeço muito o teu trabalho, Paulo, e a tua amizade, não? Queria pedir para tu deixar também um abraço ao Eduardo Suplicy, um grande amigo do meu pai, e eu não pude estar com ele aqui, não? E a cumprimentar todos que estão na mesa: o deputado, o Bragança, a Mariana, grande amiga também da nossa, da prefeitura e também em particular, Adriana Grasso, Bruno Giotto, Sérgio Comulati, Margherita, Carlos Gianazzi e o José Messina, que é um amigo de infância meu, que está aí no Círculo Italiano, e tenho a alegria de poder frequentar também o Círculo, não? E está aqui Paulo Azar, Fernanda, estou vendo amigos aqui, não? E merecido para esse momento solene também de entrega, de uma dedicação de São Paulo a toda a atividade, do Domênico, né? Recebe o colar de honra ao mérito legislativo de São Paulo. Eu poderia falar um monte de coisa, de tudo, da relação São Paulo, Itália, e nós já falamos tantas vezes, mas eu quero falar, nós temos uma primeira cidade da Itália, a primeira cidade irmã de São Paulo é Milão, de 1962. E eu quero usar a cidade irmã para falar de um cônsul irmão, não, que, de fato, eu quero falar da pessoa Domênico, não? Primeiro que eu não achei ele muito tímido, eu achei uma pessoa que já começou a falar português, se forçou a falar português, vai embora falando um grande português, já procurou a prefeitura logo, já quis estabelecer, né, relações, e isso é uma abertura, uma proatividade, né, que também o levava a se abrir para nós. Não? E nesse sentido também eu queria destacar como cônsul, porque às vezes se tem uma ideia da atividade internacional como uma atividade fancy, né? Ou seja, é coquetel um dia, é sair no outro. E agora estou lutando, se Deus quiser, estamos aí faltando uma assinatura para que os cônsules tenham a via rápida, né, para os carros. Porque eles trabalham muito, vão para o aeroporto toda hora, vai buscar gente, vai daqui para lá. E a gente pediu, olha, que eles possam transitar mais rápido, porque o tempo deles é bem sufocante. E as pessoas não têm essa noção. Mas quem trabalha de perto com os consulados, depois chega na festa à noite, chega assim, né, cansado para a festa, porque trabalhou tanto, né? E eu vi o Domênico assim, o Domênico atendendo tudo que era necessário. Era impressionante ver o consulado da Itália, nós sabemos a frequência de imigrantes que tem, de questões, né? E sempre ali, presente no que era necessário, presente para as pessoas, e todo mundo, as pessoas que tiveram relação com ele, imigrantes, agradeciam muito essa capacidade humana de atender, né? De dar conta do que lhe foi confiado. Atividades econômicas, sociais, políticas, né? Fortalecendo essas relações. Quem conhece também a vida de um consulado sabe o que é o peso protocolar de um consulado. Tudo que a gente faz é escrito, né? É a via daqui, a assinatura aqui. Olha, a burocracia também não é fácil. Eu peguei uma situação que eu fiquei muito emocionada quando nós estivemos no dia também do Arsenal da Esperança, e o Domênico me mostrou a foto da Mariana entrando no avião, levando todos os votos do referendo na América Latina. Sabe o que é isso? Se encarregar de botar num voo comercial ali. Tudo, o cuidado. Presente nas festas, na Querupita, não na festa da cortina italiana, e assim por diante, né? E sempre alegre, né, Domênico? Sempre alegre, né? Não tem aquele cara de peso. Né? Então, para nós foi um exemplo de cônsul e deixa muitas saudades. Né? E nós agradecemos o quanto ele fez. Também sabe delegar, Mariana, sabe delegar. Às vezes as pessoas têm dificuldade para delegar. A Mari e o cônsul eram unos, né? E um representava o outro, mas estavam em tudo que era necessário. E fizeram crescer de verdade, fortalecer essas relações. Então, eu agradeço o exemplo, eu agradeço também esse fortalecimento de uma amizade. Eu posso dizer até pelo número de eventos que estão tendo para o Domênico. A gente tá despedindo dele desde março, eu acho. Quando ele falou que ele ia embora, então amanhã tem uma festa, ontem teve, ele não conseguiu chegar num almoço que nós fizemos também para os cônsules que estão nos deixando, né? Mas eu posso dizer que é um exemplo de ser humano, né? E eu complemento por fim, né, da família também, é um pai, né? Eu tive o prazer de conhecer a esposa e o filho no carnaval do Sambódromo, né, que assim, e uma graça, e eu fico contente de ver que uma pessoa é capaz, né, de se dedicar com alta competência profissional a um trabalho, né, ter essas fortes relações humanas a partir dessa profissão, relações de São Paulo para a Itália, para o mundo, né, e ao mesmo tempo cuidar da sua família, né. E, então, eu só posso parabenizar. Eu posso dizer, já finalizando, né, que o Domênico, nós tivemos mais um dia de comemoração da ida do Domênico. E o presente foi uma camiseta do Brasil, né? É, com a Domênico atrás, com o número. E ele falou que ele ia torcer pelo Brasil, né? Então nós estamos contando com essa torcida. E por fim também, vocês sabem, até no esporte ele se destaca. Domênico é um luta karatê, né? Muito bem, estava falando agora com o Bernardo, né? Eu tenho também essa sintonia, porque meu pai foi o primeiro faixa preta aqui de São Paulo, está no Museu de Okinawa, né? Porque, e a gente aprendia karatê desde pequeno, né, na minha casa. E, então, também podemos ter uma luta. Mas, assim, tudo. É um homem completo, não? E eu peço que tu tenha ainda toda essa transcendência que tu teve na nossa cidade, que tu possa continuar nessa carreira que eu sei que vai te levar muito longe e que tu possa arrastar muitas pessoas, né, para que possam chegar a ser... tu não faz isso por show-off, por te mostrar, ou mas que possam, através desse exemplo, receber uma emulação para ser um grande profissional também. E não esquecer que a coisa mais importante na nossa profissão é o nosso relacional, é o que fica nas pessoas. E uma vez eu falei, quando eu estava despedindo desses cônsules, né, que quando as pessoas vão, a gente se lamenta muito, né, e dói a despedida sempre. Mas a gente nunca vai se arrepender de ter amado, não é verdade? Então é melhor doer porque a gente amou as pessoas do que não ter nenhuma dor e se despedir friamente. Por isso, arrivederci, vai de coração e com a certeza de que estamos sempre unidos e que ainda essa vida vai nos preparar. Encontrar com o Domênico muitas vezes.
0: Antes da entrega do colar, a gente tem alguns vídeos. Então, eu espero que a ordem esteja correta. Mas o primeiro vídeo é do Sr. Graziano Messana, presidente da Italcan. Então, vamos ver se eu estou correto. Perfeito.
3: Sr. Geral Domenico Fornara receberá na Assembleia Legislativa do Estado de São Paulo esse colar ao mérito. Esse reconhecimento simboliza algo que todos nós percebemos já ao longo desses anos. Domênico não só representou a Itália como excelência, mas conseguiu construir umas relações e sempre conseguiu ter uma postura institucional altamente qualificada, como todos os diplomatas devem ter. E do ponto de vista pessoal, o Domênico conseguiu construir relações, amizagem, muito preciosas. Domênico foi uma pessoa muito querida, seja pelos brasileiros que moram em São Paulo, seja pela grande comunidade italiana de executivos, de pessoas que moram, escolheram, como eu, há 20 anos, de morar em São Paulo. O legado que o Domênico está deixando como cônsul geral é um legado muito importante, muito difícil de encontrar um cônsul geral que atua nessa forma. Acredito como amigo e como presidente da Camera de Comércio de São Paulo que ter um cônsul com esta postura, esta competência, é o sonho de todos nós. Então, tenho certeza que essa honra hoje é muito merecida e desejo a todos vocês boa continuação e boa cerimônia. Obrigado.
0: Agora o Conde Raffaele Leonetti di Santogiani e o filho Tommaso.
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0: Ainda tem.
5: Sono assolutamente convinto che hai lasciato molti ricordi che a San Paolo.
4: Bravissimo. Un carissimo saluto e buon rientro. 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
0: Agora o senhor Gerardo Landulfo, delegado da Academia della Cucina Italiana.
6: Acredito que fui uma das primeiras pessoas da comunidade italiana de São Paulo a ser apresentado ao cônsul Domenico Fornara, logo que ele chegou na cidade no começo de 2022. Lembro que fomos almoçar em um sábado, quando tivemos bastante tempo para conversar e já percebi que estava diante de uma pessoa especial, que não teria necessidade de usar a importância do seu cargo para ser querido. A primeira impressão foi confirmada ao longo desses 4 anos e meio, quando, além de realizar um grande trabalho à frente do consulado, Domênico sempre tratou todos com a mesma simpatia, mantendo a fala pausada, com ouvidos atentos, calma e senso de humor. Ele sempre me recebeu de braços abertos no consulado, saudando-me carinhosamente como Gerardinho. Não mediu esforços para me ajudar na organização da Settimana della Cucina Regionale Italiana, evento anual que Domenico sempre cita entre os mais importantes de sua gestão. Em 2024, durante a Settimana della Cucina, festejamos 150 anos da imigração italiana no Brasil, homenageando São Paulo como a 21ª região da Itália. Domenico me deu ainda a oportunidade de conhecer e falar com autoridades do governo italiano que visitaram a cidade, com o ministro da Agricultura Lollobrigida, o vice-primeiro-ministro Tajani e o presidente da República Mattarella. E nunca vou esquecer que foi das mãos de Domênico que recebi o título honorífico de Ufficiale della Repubblica Italiana em 2023. Ele também me deu outro presente. Manteve a sua filiação na Academia Italiana della Cucina, a instituição que represento no Brasil. Continuamos colegas e assim vamos poder compartilhar boas mesas aqui e na Itália. Caro Domênico, grazie di tutto.
0: Bom, o próximo é meu amigo, foi vereador comigo, André Matarazzo.
7: Ciao Domenico, olha que coincidência, estou aqui em Roma hoje, na sua terra.
0: Você não
7: Sobre
0: encontrou
7: a
0: ele lá?
7: sua despedida do consulado, quero dizer que fico encantado por um lado, porque eu sei que você terá missões importantíssimas pela frente e poderemos conviver com você também aqui em Roma. E de dizer muito obrigado por nós italianos de São Paulo, pelo trabalho extraordinário que você fez como eficiente representante da Itália na cidade de São Paulo, no estado de São Paulo. Você foi um cônsul excepcional, objetivo, simples na forma de tratar e, principalmente, desburocratizando tudo o que foi possível. Então, eu acho que você deixa uma marca enorme aqui no Brasil e, principalmente, entre nós, italianos do estado de São Paulo. Grazie per tutto. A você, a Ana Maria, aos seus filhos que estiveram também por aqui e deixam uma saudade imensa com todos nós. A presto, caro.
0: Nem deu tempo de eu anunciar, mas a próxima é a Rita, que é funcionária do consulado e que é, segundo aqui o Domênico, a mais importante. Vamos ouvi-la.
8: Oi, Domênico. A tarefa mais fácil que recebi foi essa. Falar de você. Falar sobre você. O cônsul que chegou com o seu jeito descontraído, leve, mas determinado. Determinado a somar, a construir, a unir. Foram 4 anos intensos, cheios de desafios, mas vividos e enfrentados com sabedoria, com leveza, equilíbrio e muita humanidade. Além de muito rock and roll também, né? O curso que veio agregar, que veio reunir e que não somente deixa sua marca, mas é o marco. Enfim, o que dizer? O que dizer, Domênico? Um grazie. Grazie di tutto. In bocca al lupo. E spero a presto.
0: O próximo, então, agora é o senhor Rocco Mocchia e Lori, é isso? Vamos lá, então.
9: Caro Domenico, você nos deixa lembranças de um excelente profissional e de um querido amigo. Especialmente no meu caso, de um companheiro de tanta paixão, de música e de amor pelos violões e pelas guitarras. Boa viagem, amigo.
10: Exatamente. Concordo com o Rocco, que você foi um ótimo profissional. E a minha lembrança é que você é um bom cozinheiro. Vou sentir muita falta da sua amatriciana. Boa viagem e a te pronto. Sorte.
0: Por fim, o deputado estadual Lucas Bove, que está em Araraquara e que não pôde participar aqui com a gente.
11: Buonasera a tutti, sono Lucas Bove, um saluto. É um prazer poder enviar esse vídeo direto aqui de Araraquara, começar cumprimentando o meu amigo Paulo Fiorillo, que aliás é daqui da cidade, estou na sua cidade, Paulo, mas não podia deixar de registrar os meus cumprimentos a você por esse brilhante evento, e não só por isso, pela justíssima homenagem, mas também pelo trabalho que você faz

0: que aqui no estado de São Paulo e no Brasil você tem amigos que você deixou. Parabéns por essa honraria, que é a mais alta honraria do estado de São Paulo, o colar de honra ao mérito legislativo. Viva o Brasil, viva a Itália e viva Domênico Fornara. Muito obrigado.
1: Bom, seguindo com a nossa solenidade, dou início à outorga do colar de honra ao mérito legislativo do Estado de São Paulo ao senhor Domênico Fornara, cônsul-geral da Itália em São Paulo. O colar de honra ao mérito legislativo é a mais alta honraria conferida pela Assembleia Legislativa do Estado de São Paulo. Foi criado em 2015 e é concedido a pessoas naturais ou jurídicas, brasileiras ou estrangeiras, civis ou militares, que tenham atuado de maneira a contribuir para o desenvolvimento social, cultural, econômico de nosso Estado, como forma de prestar-lhes pública e solenemente uma justa homenagem. Esse ato solene homenageia, com a outorga do colar de honra ao mérito legislativo do Estado de São Paulo, Domênico Fornara, cônsul-geral da Itália em São Paulo, nascido em Belgrado em 29 de novembro de 1968, estudou em escolas francesas e americanas, concluiu o ensino médio em Roma e formou-se em economia e negócios pela Universidade de Roma, La Sapienza. Atuou como consultor empresarial até 1998, quando ingressou na carreira diplomática. Trabalhou em diferentes setores do Ministério das Relações Exteriores da Itália, incluindo cooperação econômica, direitos humanos, relações internacionais e combate ao terrorismo e ao crime organizado. Durante a Guerra do Kosovo, em 1999, participou de uma missão humanitária na Albânia. Serviu também nas embaixadas italianas na Líbia, Senegal e Uganda, além de atuar junto à ONU em Genebra. Entre 2019 e 2021, coordenou a cooperação científica e tecnológica internacional da Itália, incluindo projetos espaciais. Em 2021, foi professor de diplomacia científica na Universidade Lumisa, em Roma, e desde fevereiro de 2022, é cônsul-geral da Itália em São Paulo. É casado, tem dois filhos, é instrutor de karatê Shodokan e aprecia montanhismo, motociclismo, música e literatura. Nesse momento, nós vamos assistir um vídeo com imagens da sua trajetória.

tenho certeza, Domênico, que faltaram aqui muitas fotos, né? Até porque sua trajetória, eu acabei de ler, é enorme. Bom, eu queria convidar então para que a gente pudesse vir aqui à frente, junto comigo, o homenageado, Domênico Fornara e os demais membros da mesa diretora, para que a gente possa entregar o Colégio de Honra ao Mérito Legislativo.

0: Bom, passo então já a palavra ao nosso homenageado da noite, Domênico Fornara, cônsul-geral da Itália em São Paulo.
1: Grazie Paolo, boa noite a todas e todos. Carissima Angela, deputato Bragado, cara Marianna, caros amigos, io non preparei un discorso, perché acho che può lasciare il coração parlare. Então, peço desculpa se vou esquecer coisas, fazer erros, mas è una situazione molto emozionante. Io lavorai 4 anni e mezzo qui, foi un'esperienza eccezionale, unica, su molti punti di vista. Foi un periodo incrivelmente costruttivo e interessante nas relações bilaterais entre a Itália e o Brasil. Eu tive o privilégio de assistir. Vou fazer um passo atrás. Eu lembro muitos anos atrás, antes que eu entrei no ministério, não? Quando eu estava ainda estudando, falei com um diplomata. Ele me falou dos privilégios diplomáticos, não? Porque no pensamento pubblico, os privilégios diplomáticos são coisas materiais. Não? Ele me falou, não, olha, tudo isso é do passado, esquece os velhos privilégios diplomáticos. O verdadeiro privilégio diplomático é que os diplomatas, eles têm uma vaga na primeira fila nas coisas do mundo. Quando um diplomata é afetado em uma embaixada, em um consulado, representa o Estado, ele tem as portas abertas na sociedade desse país. Tem a chave para acessar a muitas situações políticas, econômicas, culturais, não? Que normalmente são fechadas pelo público, não? As pessoas normais. E isso é verdade. Quando eu entrei, iniciei a trabalhar como diplomata, eu testemunhei dessa fala do meu colega. Infelizmente ele faleceu 2 anos atrás, mas lembro sempre do ensino dele, não? É verdade. Então aqui eu tive acesso a muitas pessoas, a muitas situações, a muitas histórias particulares. E trabalhar como cônsul dá acesso a essas coisas, não? Então, participei de um período muito intenso nas relações entre a Itália e o Brasil. Eu acho um período único nos últimos 50 anos. Não? Se fortaleceram muito as trocas bilaterais. Recebemos aqui o presidente da República, praticamente todo o governo, muitos parlamentares, organizamos. O Paulo estava lembrando, não, esse evento de alto nível aqui na Alesp com deputados e senadores italianos para celebrar os 150 anos da imigração italiana. Então, participei dessas, não fiz essas coisas, mas tive a fortuna, a sorte de participar dessa coisa. Também de muitos processos de fortalecimento das trocas econômicas, empresariais, culturais, entre a Itália e o Brasil, em particular nesse estado magnífico, um estado muito italiano. Então, esse é um privilégio enorme, mas essas coisas são possíveis graças aos relacionamentos pessoais, às pessoas. Não? Eu falei isso durante a nossa data nacional, durante a festa da República, não? Que toda a experiência profissional é uma experiência humana, é construída sobre relacionamentos humanos. E, nossa, quantos amigos eu fiz aqui. Muitas pessoas, muita gente. Então vai ser difícil de ir embora, muito difícil. Eu, cada vez que mudo, seja para um outro país ou volto na Itália, não, deixo uma parte do meu coração para lá e trago comigo muitas lembranças, muitas ligações. Mas não vou esquecer dessas situações. Assim como foi também com outros lugares. Eu ainda sou amigo com pessoas que conheci na Líbia em 2002. Ou no Senegal. Isso vai ser exponencialmente mais forte deixando São Paulo. Fizemos muitas coisas juntos. Foi um período extraordinário. Então, esse colar, para mim, eu não tenho palavras para agradecer essa honra. Espero de ser digno de essa homenagem. Mas para mim é muito importante. É muito importante porque é testemunho de muitas emoções, de muitas atividades, de muitos amigos com os quais trabalhei. Então, muito obrigado. Mas a coisa mais importante é que o cônsul é a ponta do iceberg, mas temos um iceberg enorme. Um iceberg que é feito de muitas partes. Não? A primeira parte é o pessoal do nosso consulado. Eu, sem a Mariana, a Rita, o Vincenzo, a Margherita, não? E todos os outros colegas, o meu trabalho seria impossível. Então, é graças a todos eles, não? Se o consulado tem um certo grau de sucesso. O cônsul sozinho não tem como fazer todas essas coisas, não? Então, eu, primeira coisa, vou agradecer todos os meus colegas para ter me ajudado, aconselhado, corrigido, muitas vezes. A Rita, muito severa às vezes, não? Cônsul, esse é o Domenico, não podemos... Não, de verdade, eu tive uma ajuda incrível, não? Depois, tudo o sistema Itália, não? Tive a fortuna de encontrar pessoas incríveis na Câmara de Comércio, no Comites, no Círculo Italiano, todas as outras entidades, não? Aqui está a Mariana do Instituto Italiano de Cultura. Então, cada coisa que faz o consulado é sempre uma coisa de sistema, não? Do meu ponto de vista, somos todos representantes de uma coisa, que é a República Italiana. A República Italiana tem muitos interesses, muitas áreas de atividade, não? E só com um bom coordenamento e trabalhando como equipe, como team, é possível obter, não, bons resultados. Eu acho que fizemos um bom trabalho de equipe, todos juntos. Não? Também com todas as empresas italianas, que são, imagina, temos mais de 1.100 empresas italianas cadastradas no Brasil, das quais mais do 50% no estado de São Paulo, só para destacar a importância do estado de São Paulo nas relações econômicas que temos. E un'altra parte fondamentale sono le autorità locali, le entità locali, con le quali io lavorai in una maniera magnifica. Foi un prazer. È una cosa molto importante per qualche persona di accordarsi di manhã con una idea che a giornata va a essere positiva. Oggi, sì. Temos muitos desafios, mas vamos a resolver esses desafios juntos. Porque temos bons interlocutores, bons amigos, bons contatos, não? Então, eu, durante esses últimos 4 anos, não? Me acordei cada manhã feliz. Vamos fazer um bom trabalho, hoje. Vamos encontrar gente interessante, gente simpática, não? Gente construtiva, não? Vamos a fazer coisas positivas. Isso é muito importante. E não é sempre assim. Eu, como todos vocês, trabalhei no passado em situações nas quais eu preferia não acordar-me, ficar na cama e dormir, não? Então, não, isso foi muito positivo. Também os vídeos, muito obrigado, foi, eu acho de saber quem que ajudou. Mas, ótimos amigos contribuindo, muito obrigado a todas as pessoas que contribuíram para fazer esses vídeos. Vou destacar, com licença, uma pessoa, o Bubilionetti. Bubilionetti, ele falou, o Tommaso falou, que os nossos pais conheceram, é verdade, porque o Bubilionetti era um diplomata. Era um diplomata que entrou no nosso ministério em 1958, junto com meu pai. Meu pai e Bubilionetti erano studenti juntos e entrarono na carriera diplomatica no mesmo anno. Então, para mim, Bubi è un po', depois che meu pai faleceu, è un po' come se fosse meu pai. Tenho muito respeito dele e acho che è un po' o pai da comunidade italiana aqui em São Paulo. Então, incluir um vídeo com Bubi foi forse a coisa que mais me emocionou. Com licença para todos os outros que fizeram vídeos, que participaram aqui. Acho que quem que conhece o Bubi vai bem compreender essa coisa. Então, eu não tenho mais palavras, mas desejo agradecer a todos vocês pela presença, todos vocês por essa homenagem incrível, muito importante, que com certeza vou trazer em Roma com muito orgulho e com a esperança de voltar em São Paulo também como simples turista para visitar os amigos, não? Comer com os nossos amigos da Academia Italiana da Cucina, Gerardo, Sérgio, os outros, e visitar os amigos paulistanos e ítalo-brasileiros. Então, muito, muito obrigado a todos vocês. Grazie.
0: Eu, antes de encerrar, quero fazer um convite aqui ao deputado Janazzi, que também é ítalo-brasileiro, para uma breve saudação, porque daí a gente já encerra, vou quebrar aqui o protocolo, Janazzi.
2: Boa noite a todos e a todas. Olha, eu sou um retardatário, que eu estava presidindo uma outra audiência pública aqui ao lado da área da educação, mas quero parabenizar primeiramente o deputado Paulo Fiorillo pela importante iniciativa de parabenizar, de entregar ao cônsul Domênico essa honraria da Assembleia Legislativa de São Paulo. Deputado Fiorillo, que é um dos deputados mais atuantes e combativos aqui da Assembleia Legislativa e que sempre colocou o mandato dele a serviço, né, desse trabalho, dessa relação com vários países. Tanto é que ele é o criador aqui, o comandante da frente parlamentar dessa área. E também sempre teve relações com o consulado italiano. Quero parabenizar o cônsul Domênico, né, pelo seu trabalho, agradecer, na verdade, o que o senhor fez aqui por São Paulo, né, os convênios, a sua participação no estado muito importante do Brasil, o estado de São Paulo, que é o estado mais rico da federação. Se o estado de São Paulo fosse um país, ele seria como a Argentina e como o Chile, né, com 42 milhões de habitantes, com mais de 645 municípios, e o senhor fez um trabalho muito importante, por isso que está sendo homenageado aqui. É uma honra recebê-lo mais uma vez aqui na Assembleia Legislativa. Parabéns.
0: Obrigado, Janazzi. Bom, eu quero agradecer aqui a presença de todas, de todos, que prestigiaram essa solenidade, reafirmar o compromisso com o fortalecimento do diálogo e a valorização das causas que unem esta casa, a sociedade paulista e a Itália. Domênico, você não irá embora. Tenho certeza disso. Você vai deixar aqui uma parte do seu coração, uma parte da sua história, uma parte da sua vida. E eu sei que você precisa voltar, eu sei que, infelizmente, como disse a Ângela, são 4 anos e vocês vão tocar outras missões, vão para outros lugares, volta para Roma, mas possivelmente vai ter outras tarefas importantes. E eu queria dizer, como eu já disse, essa casa vai continuar de portas abertas para te receber. Você não irá embora, tenho certeza. Bom, declaro então encerrada essa solenidade, queria convidá-los para um coquetel que a gente vai fazer no Salão dos Espelhos, que nós estamos no primeiro andar, é no mezanino, na entrada do plenário. Então, a gente pode seguir pelo corredor, saindo à direita, e aí nós descemos 2 lances, ou com o elevador no M de mezanino, a gente vai oferecer aqui um coquetel, até porque a gente não quer que ele vá embora, então vai continuar aqui, e nós vamos continuar juntos. Bom, declaro encerrado essa solenidade. Boa noite a todos e a todas.
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5: A gente tem um foco hoje para as crianças, né? Então, tem programas do governo, tem aí desde 2015 campanhas anti-bullying, a gente faz educação digital com as crianças na escola e eu venho há anos como sendo um ponto principal do meu debate é as Big Techs têm que ser regulamentadas, elas têm ferramentas para isso. Aí a gente precisou todo esse mundo, esse show de documentário, de levantamentos, de coisas que vem sendo falado há anos. Aí na hora que viraliza, vai lá e dá um jeito. Mas eu queria contar para vocês que por mais que tenha surgido aí o ECA digital, que as Big Techs estão sendo agora incutidas a fazer ali a fiscalização das crianças, eu estou com um caderninho com uma lista de truques que as crianças me ensinaram para elas burlarem. Tá? Então elas botam assim, ó, eu vou ensinar para vocês olharem o que os filhos estão fazendo, não é porque eu quero. Então elas botam assim o dedo, e aí faz um bigodinho e a câmera não reconhece. Elas desenham a barbinha, o bigodinho. Elas usam a identidade do irmão, da irmã mais velha. E, você está ensinando a fazer errado. Não, eu estou contando para os pais o que as crianças estão fazendo, porque elas contam para mim o que elas estão fazendo. Então, tem que fiscalizar sim, tem que regulamentar. Eles têm. E porque a gente sabe, né, Alessandra? Posta uma mulher uma foto aparecendo mamilos. Cai na hora. Exato. A foto, não permite. Posta um vídeo com a música da Disney. Cai na hora com direito autoral. Mas todo o conteúdo de pedofilia está lá, porque rende muito dinheiro.
6: E outra, Nunca cai. E outra coisa, você acha que eles não têm tecnologia suficiente para saber que isso aqui, ó, não é um bigodinho?
5: Então,
6: Falando. Vamos cumprir o ECA? Vamos. Desse jeito aqui, ó, tá? Se colocar aqui, não tem problema e continua passando.
7: Na maioria desses casos, eu acho, né, deputada, é aí que começa essa violência, né?
8: Então, é o que eu falo. Mais uma vez, ou todo mundo dá mão, ou nós temos aí um conjunto de pessoas, empresas, todos juntos para esse foco, ou então... É isso que acontece. Agora, quando a gente fala de Big Techs, quando a gente fala de rede de pedofilia, isso rende muito dinheiro. Então, o que está acima? O dinheiro, o interesse, o que sabe? É esse tipo de discussão que aí a gente vai ter que abrir aqui. Até onde vai o interesse de quem não responsabiliza as big techs? Uhum. Por que será que não responsabiliza? Por que, que essa não é fiscalizada, não é responsabilizada? Por quê? Por que, que as redes de pedofilia são as que mais crescem dentro da rede digital? E não existe como fiscalizar? Não tem fiscalização?
5: Tem.
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0: Agora sim, nós estamos já no ar. Boa tarde a todos e a todas. Sejam bem-vindos à Assembleia Legislativa de São Paulo, ao Parlamento Paulista. Nós estamos no plenário Dom Pedro I e vamos iniciar a nossa audiência pública em defesa do Instituto Adolfo Lutz. Essa audiência pública está sendo organizada aqui, em coautoria com a APQC, a Associação dos Pesquisadores Científicos do Estado de São Paulo, com o nosso mandato, com o mandato da deputada federal Luciane Cavalcante. E só que antes de falar do como que vai funcionar, eu só queria montar aqui a nossa mesa. Quero chamar para compor a mesa a doutora Helena Dutra, da APQC. Doutora Helena. Chamo também para compor a mesa a doutora Roberta Marosetti Blanco, pesquisadora do Instituto Adolfo Lutz. Chamo também para compor a mesa a Gisele Ibete Silva Lopes, funcionária do Instituto Adolfo Lutz. Chamo também para compor a mesa a deputada federal Luciane Cavalcante. E também chamo aqui o Cristiano Correia de Azevedo Marques, ex-diretor do Instituto Adolfo Lutz. Por favor. Bom, nós vamos aqui franquear a palavra para, primeiramente, as pessoas que estão na mesa fazerem intervenções de até 7, 8 minutos, pode ser para cada pessoa, tudo bem para vocês? E depois nós vamos abrir a palavra para que vocês possam fazer intervenções. Então, todas as pessoas poderão se manifestar fazendo questionamentos, perguntas, considerações, denúncias. O espaço aqui será livre para que todas as pessoas possam usar os microfones, ou os que estão fixos aqui na bancada, ou sem fio, tá certo? Quero dizer que essa audiência pública é mais uma audiência, é mais um movimento que está sendo realizado aqui na Assembleia Legislativa contra esse anúncio que foi feito, né, pelo governo estadual de desmonte, de ataque ao Instituto Adolfo Lutz, que é um instituto histórico, centenário, né, que foi criado inclusive pelo próprio cientista, que é um paulista, nasceu em Rio Claro, né, e ele é reconhecido mundialmente como um cientista, um médico, um pesquisador dessa área. O Instituto cumpre um papel muito importante na área da pesquisa de várias doenças, e vocês vão falar muito sobre isso aqui. Mas o que eu queria dizer é que o que está acontecendo com o Instituto Adolfo Lutz está acontecendo também com outros setores da ciência. O Emílio Ribas, por exemplo, passa por um momento difícil. Recentemente houve uma manifestação, uma paralisação dos funcionários, dos médicos, dos residentes, dos pesquisadores, por conta do processo de terceirização que vem tomando conta do Emílio Ribas. Já tinha acontecido antes aqui no estado de São Paulo a extinção dos institutos estaduais, como o Instituto Florestal, o Instituto Geológico, o Instituto de Botânica, a própria SUSEM, que foi extinta em plena pandemia pelo ex-governador Doria. O que está acontecendo, na verdade, eles estão dando sequência, esse governo está dando sequência ao que o governo anterior já estava fazendo, desmontando, né, todo o aparato científico de pesquisa do nosso estado. Todos aqui se lembram que, um pouco antes da pandemia, o ex-governador Doria colocou o Butantan à venda. Ele, inclusive, produziu um vídeo em inglês e começou a divulgar esse material em várias regiões do mundo, vendendo o Instituto Butantan. Ele só não foi privatizado, vendido, porque veio a pandemia. Aí ele teve que recuar, mas não recuou em relação aos outros institutos que eu citei, nem a SUSEM, só o Butantan que foi preservado. Vocês se lembram, e a PQC participou ativamente da luta também contra a extinção de outros órgãos importantes, né? O Oncocentro, por exemplo, estava também naquela relação daquele projeto, acho que era o 529, se eu não me engano, o número, né? O 529, que extinguiu vários outros órgãos públicos. O Oncocentro estava, o ITESP, enfim, e os institutos também, que foram extintos. Mas teve muita mobilização naquele período e nós conseguimos retirar alguns institutos, né? Mas não foi o suficiente. E agora esse governo do Tarcísio de Freitas, que eu até cunhei um nome para ele, que é um governo que se chama, eu falo que é o governo Bolso Tucano, né? Que ele dá sequência à política privatista, à privataria do governo anterior, do governo do PSDB, né? Que nem praticamente existe mais, que é um governo que muito atacou também. Sobretudo os servidores, o Sistema Único de Saúde, com as terceirizações dos hospitais, que vocês conhecem muito bem. Então, esse governo está dando sequência a tudo isso, como agravante, que é um governo contra a ciência, né? O outro não era exatamente contra a ciência, mas esse, além de tudo, de ser neoliberal, privatizante, Estado mínimo, contra os servidores, né? Ele ataca sistematicamente os servidores, ele também é um governo anti-ciência, anti-pesquisa, anti-educação, anti-cultura, né, porque ele faz parte desse espectro, né, da extrema-direita, ele vem nessa linhagem. Então, por isso que ele ataca sistematicamente todos esses setores. Não é à toa que ele atacou recentemente, tentou retirar verbas da FAPESP, não foi à toa que ele retirou 5% do orçamento da educação pública do Estado de São Paulo, que representa, na prática, a perda de 11 bilhões de reais por ano para a escola pública. Não é à toa que ele mantém as universidades estaduais, Unicamp, USP, Unesp, também num estrangulamento financeiro, né, com apenas 9,57% do ICMS como base de financiamento. Isso não é tolerável, porque as universidades cresceram. Esses 9,57, eles existem desde 1995. Então, mais de 30 anos se passaram e, no entanto, o financiamento é o mesmo, só que as universidades cresceram, ampliaram seus campus, houve o aumento do número de funcionários, alunos e professores, e o financiamento não acompanhou esse crescimento. Por isso que elas estão estranguladas também do ponto de vista do financiamento. E uma das lutas que nós estamos travando aqui na Assembleia Legislativa é para aumentar esse percentual para 11%, pelo menos, de 9,57% para 11%. E é muito importante, só para finalizar, que a audiência pública seja realizada nesse momento, porque nós estamos debatendo agora na Assembleia Legislativa a LDO, a Lei de Diretriz e Base a Lei de Diretriz Orçamentária. Eu ia falar LDB aqui já, porque a gente só fala de educação, um ato falho. A LDO está sendo debatida agora, nós apresentamos várias emendas aumentando o financiamento para pesquisa, para ciência, para as universidades, para a educação, para a cultura, para todas as áreas, para os servidores em geral, né? E então é isso. Só dar uma boa notícia, que eu não posso esquecer. Acabei de falar agora, estava no plenário, por isso que eu me atrasei. Vocês sabem que nós estamos com uma luta, Helena Dutra sabe, vocês sabem, para que nós tenhamos de volta as faltas abonadas dos funcionários públicos do Estado de São Paulo, que nós perdemos também lá na reforma administrativa do Dória. Eu apresentei o projeto em 2023, o PLC número 32. Ele já foi aprovado nas duas principais comissões, só falta uma, que é a Comissão de Finanças, e o projeto estava para receber o parecer de um deputado, José de Madureira. E acabei de falar com ele agora, e ele já encaminhou, já está no sistema, o parecer favorável pela Comissão de Finanças. Então, Só faltava esse parecer, um parecer favorável. Ele recebeu parecer favorável em todas as comissões, e inclusive na de finanças, vai ser votado e depois ele vai ser votado no plenário da Assembleia Legislativa aqui. E nós já estamos conversando com vários deputados, inclusive da base do governo, que muitos deles se arrependeram de votar naquela reforma administrativa, sentiram o peso. E como eles eram contra o governo Dória, principalmente esse pessoal que é bolsonarista, então agora a gente provavelmente terá o apoio deles para votar a volta das faltas abonadas, onde eles estariam também ajudando a fazer uma reparação nessa pauta importante, que eu digo que é um tema transversal que atravessa todo o funcionalismo público. Mas, enfim, quando nós terminarmos aqui a audiência, nós faremos encaminhamentos, né? Eu sei que a PQC já fez, que há uma mobilização, nós só queremos aumentar ainda mais a luta e dar a nossa contribuição aqui pela Assembleia Legislativa, pelos nossos mandatos, da deputada Luciana Cavalcante, pelo nosso, junto com a PQC. E também essa audiência pública, ela tem um caráter pedagógico, didático, para chamar a atenção da população, porque a luta em defesa da saúde pública, do Instituto Adolfo Lutz, não pode ser uma luta só nossa, dos pesquisadores, dos funcionários, de alguns parlamentares. Tem que ser a luta de toda a sociedade, porque a saúde pública, ela é um dever do Estado, né? E, sobretudo, o Sistema Único de Saúde. Então, é importante a gente divulgar o máximo possível, dar visibilidade para que haja uma ampla mobilização no Estado de São Paulo para defender o Instituto Adolfo Lutz, que fica aqui perto, né, na Doutor Arnaldo, que todo mundo conhece, e os seus prédios, tem prédio tombado, houve um investimento ali milionário em reformas, em compra de equipamentos, então a sua transferência, o seu desmonte estrutural do seu prédio, na verdade seria um ataque à pesquisa, porque isso a gente sabe que não ficaria só nisso, né? O governo tem atacado a carreira de vocês, eu vejo aqui vários pesquisadores e pesquisadoras, então é um projeto muito maior, não é só a estrutura física que está em jogo quando a gente faz essa denúncia. Mas quero então aqui passar a palavra, na ordem que eu chamei, para Helena Dutra, representando a PQC.
1: Obrigada, Janazzi. Boa tarde a todos. Inicialmente, eu gostaria muito de agradecer ao deputado Janazzi e à deputada Luciana Cavalcante, que têm sido dois parceiros para todas as lutas da PQC e sempre muito firmes, com uma conduta irreparável, que a gente só tem a agradecer não só por esse espaço, mas todos os... Hoje já é a segunda vez, né, Jonas? Essa semana é a segunda audiência pública nossa com o Jonas. E é um apoio fundamental e, como ele mesmo disse, é muito importante levar essas pautas para a sociedade. E a audiência, ela pode ser um instrumento importante nessa questão também, né? É divulgado, é transmitido pela TV Alesp, e isso ajuda que a sociedade tenha mais informações sobre o que está acontecendo com os serviços públicos de interesse dela mesma, né? Eu não vou me demorar falando do Instituto Adolfo Lutz, porque temos aqui os colegas funcionários e ex-funcionários dessa instituição e que podem falar com muito mais propriedade do que eu, quais são os serviços que o Lutz presta para a sociedade, como é a história dessa instituição, que tem 130 anos. Mas eu vou falar mais desse processo que estamos vivendo, porque estamos aí, nos últimos anos, o tempo todo, correndo para tentar diminuir ou reduzir impactos de políticas negativas sobre as instituições públicas, especialmente, no nosso caso, as instituições de pesquisa. Então, São Paulo tem uma estrutura no seu sistema de ciência e tecnologia que conta com institutos públicos de pesquisa, instituições essas que atuam em diferentes áreas, três áreas, basicamente, do meio ambiente, da agricultura e da saúde. São áreas estratégicas de interesse da sociedade e, em todos os momentos, essas instituições socorreram as demandas importantes nas suas áreas específicas que envolveram a sociedade, seja a saúde pública, seja questões ambientais, sejam as questões ligadas à agricultura, desde o agronegócio até a produção de alimento, da agricultura familiar, da questão de doenças e pragas agrícolas. Então, sempre tiveram um papel fundamental no desenvolvimento científico e tecnológico desse Estado. Essas instituições são, na sua maioria, centenárias. Temos instituições que foram criadas antes mesmo de ter universidades em São Paulo. Elas produzem conhecimento que servem como embasamento para a criação de políticas públicas que atendam demandas sociais. A gente defende muito que a pesquisa, a questão da pesquisa pública. Então, são instituições de Estado, com funcionários estatutários, cujo compromisso é com a sociedade e não com diferentes governos que se sucedem aí no poder, e nem com interesses específicos de grupos ou de setores da sociedade. É com a sociedade como um todo. E é para isso que a gente trabalha. Porém, é algum tempo que a gente vem sendo atacado firmemente, porque há uma política de desmonte do serviço público, de entrega de serviços essenciais à sociedade para a iniciativa privada e sempre com precarização desse serviço prestado. Então, a gente passou, como o deputado falou, o ano passado todinho aqui nessa LESP brigando contra um projeto de lei que precarizou, fragilizou muito a carreira que nós seguimos, a carreira de pesquisador científico no Estado. A gente tem sofrido ataques diretos no sentido de disponibilizar para a iniciativa privada patrimônio ligado a essas instituições. Então, vejam, são instituições que remontam ao Segundo Império, algumas delas, que foram acumulando patrimônio esse que muitas vezes são patrimônios em termos de terra ou edificações, laboratórios, e na área da agricultura e do meio ambiente são muitos hectares de terras, que hoje são olhados não com os olhos de termos hectares de terras, onde se desenvolvem projetos de pesquisas fundamentais para vivermos o momento que estamos vivendo, que é esse momento de crise ambiental e que precisamos de pesquisa que nos oriente de como faremos a transição, como vamos reduzir o impacto e que medidas vamos tomar para diminuir o impacto dessa mudança e o que faremos para diminuir a própria mudança, enfim, orientação de políticas públicas. Ao invés disso, ao invés de fortalecimento desse setor, tem sido pensado em vender áreas, desfazer de patrimônio público, sempre com olhar financeiro, com olhar voltado para alianças políticas e não para o interesse social. Então, o Instituto Adolfo Lutz é esse projeto que propõe construir um hospital, chamado Hospital Inteligente, sobre o Adolfo Lutz. Então, se desmontar uma estrutura que já está há 130 anos prestando serviços relevantes para a sociedade, para criar uma outra estrutura que, sem dúvida, é de interesse social também, mas não tem sentido. Que venha o Hospital Inteligente para somar ao sistema de saúde de São Paulo e não prescindir de uma instituição que já presta serviços de extrema relevância para o Estado. Isso não tem o menor sentido. Na nossa visão, isso deve atender algum interesse que não é da ciência que não é da sociedade, é um interesse específico, de grupos específicos, porque não é de interesse da sociedade abrir mão dessa instituição, num momento, nem nesse momento, nem em qualquer outro. Outra coisa que se faz é ignorar a história dessas instituições, apagar a memória, como se elas nunca tivessem servido. Então, é aquele velho processo, precariza-se, esvazia-se os quadros funcionais, entrega-se o patrimônio à iniciativa privada e depois diz, ah, essa instituição está ultrapassada, ela já não atende as funções que deveria atender, vamos fazer uma coisa mais moderna. Então, a gente viu aí numa reportagem que circulou na imprensa, um dito de que os pesquisadores terão um lugar muito melhor e mais moderno para desenvolver os seus trabalhos. Só que esse lugar muito melhor e mais moderno não nos foi apresentado. Então, todos esses processos que eu já citei, de venda de áreas, de destruição de carreira, e agora a extinção de instituições, como o deputado citou, e agora a demolição dos prédios, dos laboratórios do Instituto Adolfo Lutz, ela vem sem nenhuma transparência, sem nenhum debate, sem nenhuma conversa, seja com a comunidade científica, seja com a sociedade, seja sequer com os parlamentares. Então, não se tem transparência, não se tem informação. E são processos que parece que se entende que nós, pesquisadores, somos crianças inocentes e que não sabemos absolutamente nada da vida. Então, diz, olha, quando foram extintos os três institutos do meio ambiente, foi dito, não, essas instituições são antigas, precisamos de uma instituição mais moderna e mais funcional. Essa instituição moderna e funcional não chegou depois de 6 anos da extinção dos três institutos. Quando se extinguiu a SUSEM, não, mas toda a condição de trabalho para a continuidade do trabalho prestado pela SUSEM será dado, e não. 4 anos depois, os pesquisadores da SUSEM ou se aposentaram por não ter condição de trabalho. O governador, esse ano, extinguiu quase 70 mil cargos públicos, o que demonstra nítido interesse em desmonte total do serviço público, e essa extinção atingiu fortemente os institutos de pesquisa, especialmente o Instituto Adolfo Lutz. Foi uma das instituições mais atingidas, que vai perder boa parte dos seus funcionários. Boa parte não, a quase totalidade deles. Então é um processo de total enfraquecimento da estrutura. Não, a gente sabe que não é só da ciência, mas a gente precisa dessas instituições para seguirmos, para buscarmos saídas, para buscarmos gerar conhecimento, formar pessoas e com transparência. Então, quando se diz, não, mas vocês vão para um lugar muito melhor, óbvio que a gente não acredita, a menos que se apresente, primeiro lugar, antes de propor a demolição, que por si já é um absurdo, porque esses prédios são históricos, a sede do Instituto Adolfo Lutz é um projeto arquitetônico do Ramos de Azevedo, maravilhosa. Então, assim, preservar a história também é fundamental. Mas se é para ir para um outro lugar, primeiro diz qual é esse lugar, mostra esse lugar, antes de começar a demolir uma instituição. E dizer, não, depois a gente ajeita. Instituição essa onde foi investido muito dinheiro público recentemente. A instituição é antiga, mas com laboratórios modernos, atualizados. As pessoas estão ali estudando e evoluindo junto com a ciência. Elas não estão paradas no tempo. Então, é o desperdício do dinheiro público, o mau uso, né, do recurso público, é um descaso com a ciência e com a história desse Estado. É um descaso com os funcionários públicos que ali atuam e que, infelizmente, não se restringe ao Instituto Adolfo Lutz. É uma situação que atinge a todos nós e que é preciso que a gente mobilize a sociedade para impedir que isso aconteça. E, felizmente, a gente conta com apoios como do deputado Carlos Janazzi e da Luciane Cavalcante. Muito obrigada.
0: Obrigado, Helena. Chamo agora a Roberta Blanco, que é pesquisadora do Instituto.
2: Boa tarde. Eu queria também agradecer aqui o espaço, eu queria agradecer ao deputado Janazzi, deputada Luciene, e a gente, eu estou aqui, eu sou pesquisadora do Instituto Adolfo Lutz e também membro da APQC, então eu estou aqui para falar, eu vou ser muito rápida, porque não quero me repetir, só vou reiterar aqui as falas da Helena, e os meus colegas vão apresentar melhor porque esse desmonte é um absurdo e toda a importância do Instituto. Mas o que eu queria dizer é que, como a Helena falou, e saiu inclusive em reportagens, que a gente foi pego de surpresa, ou seja, não teve diálogo, a gente vai para um lugar melhor que a gente não sabe quem é, e a gente realmente não acredita, porque além de toda a complexidade de tudo que o Instituto Adolfo Lutz faz, nós temos laboratórios de biossegurança nível 2, nível 3, que são complexos, que não é qualquer lugar que tem, que precisa de muito dinheiro, são milhões aí para ser construído, e que a gente sabe que se a gente for para qualquer outro lugar, as atividades vão parar. Não tem a menor condição da gente sair e ir para um lugar e continuar atendendo a sociedade de forma ininterrupta. Então, que a nossa visão é que a gente não tem como sair. Não tem negociação em relação a isso, porque as atividades vão parar. E que a gente quer entender, quer a transparência, quer saber como é que está esse... conversar sobre esse projeto tudo... Onde está, em que pé que está, o que, que eles estão pensando, nada disso aconteceu com a casa. Então, eu agradeço novamente, eu vou passar para os meus colegas para a gente não se demorar muito, e eu espero mesmo que esse debate chegue na população, chegue em quem precisa chegar, que a gente traga isso à luz, traga para o debate, para que mais esse desmonte não aconteça. É isso. Obrigada.
0: Obrigado, Roberta. Antes de passar para a Gisela, eu queria deixar claro que nós não somos contra esse hospital inteligente, nada contra. Só somos contra a demolição dos prédios do Instituto Adolfo Lutz. Porque, na verdade, existem outras alternativas para o governo estadual, em parceria com o governo federal. Vocês sabem que o governo tem um projeto agora de transferir todo o centro administrativo para o centro da cidade. E que nós somos contra isso daí, porque vai ter um esvaziamento de prédios públicos já no centro da cidade, que são do próprio Estado. Tem várias secretarias que estão ali perto do pátio do colégio, na região central. Esses espaços ficarão vazios e serão transferidos para esse centro administrativo lá no Campos Elíseos. E também vários setores do próprio Palácio dos Bandeirantes serão transferidos para essa região. Então, espaço é o que não falta para o Estado construir e instalar esse hospital inteligente. Uma sugestão, já que vai ter um esvaziamento total do Palácio dos Bandeirantes, poderia usar o Palácio dos Bandeirantes para ser o grande hospital inteligente. Porque lá só vai ficar a residência oficial do Tarcísio de Freitas. Ele não abre mão daquele espaço, ele não vai morar no centro. Ele falou que por uma questão de segurança ele vai ficar lá. Então ele poderia ceder todo o restante, ele pode até ficar lá, mas ele tinha que ceder todo aquele espaço que é gigantesco para recepcionar o hospital inteligente. Mas deixando claro isso, nós não somos contra o hospital inteligente. Então, com a palavra a Gisele, que é funcionária do hospital. E eu sei que há muitos anos que não tem concurso para contratação de funcionários e pesquisadores, também há um esvaziamento do quadro efetivo de vocês. Mas, Gisele, a palavra é sua.
3: Eu preparei uma apresentação para fazer. Tem muita coisa, como eu vi que a grande maioria já assistiu anterior e tem muita gente da Adolfo Lutz, eu vou pular um pouquinho do começo. Tá? Isso, isso.
4: Fique à vontade.
3: Eu coloquei aqui. Pode ser isso. Mas, eu passo, alguém passa aqui, vai ter... Ah, tá. Pode passar. Eu só tirei a foto do que hoje em dia é só nosso prédio central que dá de frente para a doutora Arnaldo. Aí eu coloquei um pouquinho de novo. A nossa área de atuação não é só pesquisa, gente. Nós atendemos programas estaduais, municipais, federais. Atendemos também demandas internacionais. Tem grupos de estudo, de trabalho com outras demandas também. E nós estamos do lado da vigilância. Não sei se vocês viram o primeiro caso de ebola, o segundo, o paciente ele é levado. Tem todo um fluxograma levado até Emílio Ribas, onde tem isolamento. E daí ele vai, a amostra vai para Adolfo Lutz, que fica do lado. A gente recebe do HC, de todos os institutos. Tá? Resumindo mais ainda, colocando que a nossa posição, eu acho que deixei o mapa aqui, como é que é a nossa posição, a gente está no local de fácil acesso, um pátio enorme que antigamente era nosso, foi aberto para toda a secretaria, onde nós recebemos caminhões enormes, com equipamentos enormes, então a gente acabou de mudar há pouco tempo o equipamento que faz uma determinação, tinha onde uma tonelada, teve que ser adequado todo o local, e daí acabou a licitação dessa empresa, tiraram, colocaram outro. Então, imagine o tamanho que eu tenho que ter para receber caminhões com grande quantidade de equipamentos, de insumos. Nós, na época da Covid, não sei se vocês lembram, loucura, que era a quantidade de motoboys de iFood entregando as amostras. Então, a gente tinha que ter um pátio grande para estacionamento. Tem ambulância que chega todo dia com material. Então, a gente precisa dessa esse espaço de circulação interno. Tá? Pode pular? Depois eu vou deixar isso aqui. Pode pular? Aí. Então, nós somos compostos do prédio central na frente, que dá para o Dr. Arnaldo. Aquele prédio bem alto que, a princípio, tinham falado que a gente ocuparia, que estava junto com a Secretaria de Saúde, uma vigilância. Então, ele seria todo nosso e a gente sairia do prédio da virologia também.

contaminado, tem gases externos que tem, uma vez tem um incêndio, a pessoa desesperada não pode pegar calor, não pode. Então, assim, a gente tem coisas do lado de fora dos prédios que são por segurança química que são lá fora. Nós temos resíduos químicos que ficam fora. Nós temos, o mesmo pessoal da pesticida separa o material de os reagentes em outro prédio. Tudo é adequado, com bastante espaço para, se tiver algum acidente, você poder sair. Nós temos a biblioteca, que é histórica, também é um prédio branco, é tombado, junto com o prédio da frente. E nós temos, esqueci algum? A biblioteca, né? A biblioteca, já falei. Dentro do prédio central, nós temos um museu, que tem uma parte também que fica lá na biblioteca. Tá? A próxima. Aí eu só coloquei, ó, prédio central, prédio da bromatologia química, pesticidas, virologia, o prédio grande que a gente chamava de prédio da biologia médica, ainda a gente tem esse costume. Os biotérios, eu tenho biotérios distribuídos em uns que são isolados e outros embaixo da bromatologia. Pode passar? Ah, é bom. Essa foto, então, é para mostrar, vocês veem do lado de cá onde tem essa letra P, que foi quem fez essa foto, tem a parte da faculdade de medicina, do outro lado da Teodoro, a faculdade de saúde pública, atrás é todo o complexo do HC. Então, a gente não é complexo HC, a gente não faz parte do HC. O nosso, que eu chamei de complexo Adolfo Lutz, porque a gente é composto por vários outros prédios. Pode passar? Então, eu mostrei a localização. Por quê? Então, eu recebo amostras do Brasil inteiro, do estado inteiro, de todos os municípios. Que... Então, é uma fácil circulação, chegada. Eles chegam da Bandeirantes, da... chegam direto para Dr. Arnaldo. Tá? Hoje estava trânsito porque teve um acidente, mas tem toda a entrada e saída fácil. E nós recebemos coisas que vêm de Guarulhos, já recebemos amostras do aeroporto direto de outros estados. Então, olha só a importância da localização. Próxima. Aí eu mostrei só para vocês lembrarem, essa foto foi tirada quando não tinha nada do lado, não tinha ainda os prédios da Faculdade de Medicina, então ele foi um dos primeiros, do lado, isso, do lado do Emílio Ribas, que não era esse prédio, lógico. Próxima. Aí só dizer de novo que a gente tem tombamento de dois prédios, só que é o tombamento na prefeitura, que até a Beth falou, vocês já viram se é tombado a nível nacional? Não. Então, é o prédio central e a biblioteca. Pode passar? Pode passar, que aí só coloco... Pode passar, que eu coloquei a legislação. Aí eu coloquei um exemplo. Olha só, esse prédio aí é cheio de gases externos, de exaustão de gases. Esse é o prédio da pesticidas. Ele fica separado de todos, trabalha com... Tinha até uma pesquisadora que conseguia periculosidade devido àquilo que eles trabalhavam. Pode continuar? Aí eu coloquei o cantinho da virologia, essa saída de trás, essa aí onde eu, aqui, o último andar de baixo, que é o primeiro, ele é onde está o NB3 hoje em dia. Nós temos NB2 também no mesmo prédio, aí é o cantinho. Aí só porque acabou de ser inaugurado em 2020, demorou 20 anos para ser concluído esse NB3, que hoje em dia atende a necessidade de alguns agravos, que ainda existe um também no prédio da Biologia Médica, mas em um alto andar. Pode continuar? Pode continuar. Aí só coloquei gases medicinais, aí tem uma caldeira enorme que atende a virologia, tá? Então, pode passar? Só para quem não estava antes, pode passar. Aí tem resíduos, aí tem também... Esse aí é à noite, entra um caminhão enorme para carregar esse cilindro de gases medicinais. Então, olha só... Não dá para ficar em qualquer lugar, porque esse caminhão, eu já estive lá, é enorme, ele entrega, ele carrega esse cilindro enorme que tem que ficar longe de tudo. Se explodir, tem que estar longe de tudo. Próxima. A biblioteca é uma casa antiga, é um tipo estilo de fazenda, ela é tombada, pode passar. Aí eu coloquei isso, que ela é tombada, pode continuar. Pode continuar, isso é só o que eu falei. Aí mostrei um pouquinho da história, de todo o desenho arquitetônico que ele tem. Pode continuar. De novo ela, eu gosto muito dela. E acabou de ser reformada. Agora os livros, eles abrem, são trilhos. Acabou de gastar esse dinheiro dessa reforma da biblioteca. Pode passar? Pode passar. É só a biblioteca que eu adoro ela. Tudo ao redor...

0: cheio de árvores, é plantas, é flores, né? Tudo bonitinho. Aí eu coloquei todos os tipos de comissões que a gente tem na instituição, porque a gente trabalha com pesquisa, com rotina, mas com pesquisa também. Pode passar. Além da gente fazer, tem curso de tem treinamento para os estudantes recém-formados. Então existe os recém-formados fazem um treinamento. Depois tem as pós-graduação também, a pós-graduação que é feita junto com o nosso CCD. Temos 12 laboratórios regionais, eles não fazem todos os ensaios, fazem alguns ensaios, às vezes eles isolam e mandam para a gente continuar. Então, quem tem o maior arcabouço de exames é o central. Pode continuar. Então, a gente atende programas, eu só vou passar aqui, vigilância epidemiológica, sanitária, ambiental, a gente está dentro de programas federal, estadual, municipal. Pode passar. Somos laboratórios de referência. Então, a gente se chama de LACEN também, lá Laboratório Central de Saúde. Tem outros, não somos os únicos, tem a Fiocruz, tem outros laboratórios no Brasil inteiro e na região Sudeste. Aí tem também, então, que eu coloquei essa parte de pós-graduação e especialização junto à Secretaria de Saúde. Pode passar? Isso. Então, é para mostrar que a gente é um instituto de pesquisa, de ensino e de rotina. Outra coisa que eu vou levantar a bandeira, eu estou representando as outras carreiras que não sou pesquisador. Nós somos assistentes técnicos de pesquisas, tem o pessoal de apoio à pesquisa, e eu tinha preparado o outro dia para apresentar a quantidade de cargos variados que a gente tem dentro da saúde, dentro do instituto. Seria isso.
1: Obrigado, Gisele. Passar a palavra para o Cristiano Correia, que é ex-diretor do Instituto.
2: Bom, boa tarde a todos. É uma satisfação estar aqui, deputado Gianazzi, demais membros da mesa aqui presentes, colegas. Bom, deixa eu me apresentar um pouco. Eu sou o Cristiano Azevedo Marques, pesquisador. Trabalhei 43 anos na Secretaria de Saúde, começando pela extinta SUSEM, né? Passei para o Adolfo Lutz, onde dirigi o Instituto durante 7 anos. Depois, me mudei para a Secretaria, para a Coordenadoria de Controle de Doenças, onde permaneci alguns anos, depois lá para o Butantan, e resolvi voltar para a SUSEM para pedir aposentadoria, onde fui comunicado que ela seria extinta. Acabei me aposentando pelo Instituto Pasteur. Mas, enfim, para o bem e para o mal, eu aprendi muita coisa, e essa vivência me ajudou bastante a desenvolver algumas habilidades e conhecimentos. Eu estou aqui a convite da PQC, até agradeço a oportunidade para poder vir colaborar um pouco com esse debate sobre a questão do Instituto de Medicina Inteligente, Tecnologia de Medicina Inteligente e o Adolfo Lutz. Só para onde eu entro nessa história? Eu, apesar de aposentado em 2023, eu continuei como docente, professor colaborador da pós-graduação da Coordenadoria de Controle de Doenças, que envolve, eu vou falar aqui um pouquinho mais à frente, o Instituto Adolfo Lutz, e outras instituições. E eu dou muita aula, e tinha aula hoje à tarde, onde você mostrou na biblioteca, onde é a sala aula da pós-graduação, e tive que pedir para os alunos transferir essa aula para a semana que vem para estar aqui presente no momento. Durante esse tempo que eu frequento o Instituto e a Secretaria em função da pós-graduação, eu, claro, ouvi as conversas, os comentários dos funcionários, mas sempre ouvindo, falando, não, tão com, olha, tem uma ideia do hospital inteligente, vão. E aí eu vou mostrar um pouco agora qual é o processo de informação que circulou aí, na secretaria, mas não me envolvi, até porque estou aposentado e não tenho nenhum cargo nem função na secretaria. Bom, então, como é que eu passo aqui? Você passa? Próximo. Eu queria mostrar aqui, no, ali. Aqui eu comecei a recortar porque quando me solicitaram para apresentar algumas informações sobre o Instituto, eu comecei a pesquisar qual é o projeto para falar do Instituto. Então, eu encontrei aqui, você tem a Agência Brasil China divulgando a ideia do Hospital Inteligente no Hospital das Clínicas da USP. O Jornal da USP fala. A Febraban, que eu não entendi por que a Febraban entrou aí nessa conversa. O próximo. Ah, o próprio governo, a Secretaria do Governo, divulga, do governo federal. Essa Saúde Business, que eu nunca ouvi falar, mas também divulga informação. E a própria Coordenadoria de Controle de Doenças também divulga informação sobre isso. É o próximo. Também encontrei uma portaria do governo federal, do Ministério da Saúde, criando um grupo para discutir a questão do hospital inteligente. Mas é um grupo, esse não se vincula diretamente ao projeto que foi apresentado. Mas mostra que o Ministério já estava interessado em alguma coisa. Aonde, não sei. O projeto, a portaria não identifica. Mas o Senado já aprova o empréstimo do BRICS, do Banco do BRICS, para financiar o Hospital Inteligente. E a própria, aqui eu peguei a SBT, sei lá mais quantas fontes divulgaram informação. Mas, efetivamente, onde eu quero chegar? Que toda a informação que eu tenho é conversando com os funcionários, com técnicos do Instituto, pesquisadores, ou internet. Eu perguntei, falei, onde está o documento, onde está o projeto que envolve o Instituto Adolfo Lutz, qual o projeto do Hospital Inteligente? Não consegui. E vim aqui falar sobre isso de uma coisa que eu não conheço direito. Bom, onde nós vamos agora? Eu queria a paciência de vocês para contar algumas historinhas da minha experiência. Quando eu entrei na secretaria em 1980, eu fui trabalhar na SUSEM com controle da histosomose mansônica. Acho que alguns de vocês conhecem. E fui para o Vale do Paraíba montar uma rede de laboratórios para diagnóstico dessa doença, para fazer a campanha de erradicação. Isso é uma discussão que é uma palavra que dói um pouco no ouvido, mas, enfim, essa é a minha missão. Fui para lá. E aí, a norma técnica, o programa exigia que fizesse técnica de catucates, que é um esfregaço de fezes, para o exame de laboratório. Eu estava acostumado com Hoffman, outras tecnologias, enfim. Mas aí fizemos tal. E a SUSEM distribuía, então, o Mansil, que era a droga eleita para o tratamento do Mansil. Mas quando no laboratório, a rede de laboratório, estava diagnosticando não só a histosomose, mas aparecia ascaris, tricocéfalo, um monte de outros enteroparasitas importantes que mereciam ser tratados. Mas a norma técnica dizia, não, é para tratar só histosomose com essa técnica diagnóstica. Eu achei absurdo, fui conversar com o Guilherme, que era o diretor, falei, não, mas ficar aqui processando 100 mil exames para dar diagnóstico só da histosomose e as outras doenças. Bom, isso era a época, 1980, década de 80, enfim. E aí eu tive autorização para, então, produzir um diagnóstico, documento do diagnóstico, o resultado com histosomose e todas as enteroparasitas. O da histosomose, a SUSEM dava o medicamento e a gente falava, bom, procure antigamente era Centro de Saúde, não era UBS. Vai lá procurar antielmíndico no Centro de Saúde. Depois de um tempo, que estávamos trabalhando quase um ano, pausa. Nessa época, o secretário da Saúde, doutora Dib Jatene, fazia as reuniões às quartas de manhã, que era uma reunião técnica na secretaria, para discutir algum tema importante. E nessa vez a gente veio para a reunião e o doutor Adib falou: olha, tem gente aí dando diagnóstico de enteroparasitas e está causando um problema porque a rede não tem estoque suficiente para atender a demanda e está criando problema com a população. Aí falei: bom, já entendi quem era o recado. E ele falou: olha, gente, nada contra essa mudança e vocês implementarem uma outra estratégia para controle de enteroparasitas, mas combina com os russos antes. Chama a Distrito Sanitário, a Regional de Saúde, combina para fazer estoque, liga para a assistência farmacêutica que vai fazer compra necessária e estamos conversados. Bom, guardadas as devidas proporções, onde que eu quero chegar? Isso aí, é claro que o Hospital Inteligente é a... E a questão do Adolfo Lutz tem uma dimensão muito superior a essa pequena história que eu contei. Mas, na verdade, a mensagem é: conversa antes, combina. Depois, o que é tratado não sai caro. É simples. Muito bem. Continuando aqui, vendo todas essas informações aqui, a gente nota que existe a divulgação e conflito de informação. Você tem, na especialidade não existe conflito, é neurologia, neurocirurgia, cardiologia e terapia intensiva, entre outras coisas. Perfeito, é importante. Isso aí eu vou abordar mais à frente, porque que eu chamo a atenção das especialidades. Na questão do porte, tem informações que são 800 leitos, outros é 380 de UTI, que vai se vincular a uma rede de UTIs, no território brasileiro, aí interessante. Conflito também no início de operações, era 2027, 2029. A parceria não existe conflito, é o USP, Governo do Estado de São Paulo, Ministério da Saúde e o Banco do BRICS. Tem até foto da comemoração, da assinatura desse protocolo de intenções. Valores varia de 320 milhões de dólares a 1 bi, tem informações que é 4,8 bilhões, outras informações de 2 bilhões, prazo de 3 anos. Depois, no local, utiliza a área do prédio da secretaria. Esse aí foi o primeiro contato que eu tive, que era o prédio onde está o gabinete da secretaria, que era o antigo Instituto de Saúde, né? Que eu até aprendi a fazer treinamento de diagnóstico de moluscos nesse prédio, lá na década de 80. E agora vem a conversa que isso se estende para todos os edifícios do Instituto. E a função de ser um centro de referência e captação nacional, que isso é importante, eu acho que merece uma atenção devida. Próximo, por favor. No entanto, vamos mudar agora do hospital para a nossa secretaria. Existe, então, o que a gente chama de vigilância em saúde. Tá? Aqui é uma nova abordagem da antiga vigilância sanitária, vigilância ambiental, vigilância sanitária e controle de doenças de modo geral, que junta vários órgãos, o Centro de Vigilância Epidemiológica, o Centro de Vigilância Sanitária, o Adolfo Lutz, que eu destaco aqui como órgão em discussão, o CRT-AIDS, Instituto Pasteur, Centro de Informações de Vigilância em Saúde e o Centro de Distribuição e Logística, que compõem um eixo central de órgãos que cuidam da prevenção e o controle das doenças do Estado. Tá? E agora eu recordo uma outra história com o Dr. Gilson de Carvalho, um grande médico sanitarista que defendeu a implantação do SUS, já não está mais entre a gente. E ele, uma vez indo para Campinas, num congresso, num evento grande que ocorreu lá na época, eu assistindo, eu ia falar após o Gilson fez uma pergunta para a plateia: quem utiliza o SUS? Quem de vocês utiliza o SUS? E grande parte da plateia levantou, não utiliza, ele perguntou, não utiliza o SUS. Aí uma grande parte da plateia se manifestou que não utilizava o sistema de saúde, numa visão da assistência médica. E ele falou, não, gente, todos os brasileiros utilizam o sistema único de saúde. Se não pela assistência médica, no controle dos produtos, dos alimentos, na vigilância de doenças, no controle das doenças. E aí realmente caiu uma ficha, eu falei assim, não, isso é mal divulgado, as pessoas não têm ideia do que é o sistema único de saúde. Por que eu falei isso? Porque quando a gente vê esses órgãos e o LUTS sendo atingido, você não vai influenciar, e aí eu chamo a atenção, não só o Instituto que vai ser prejudicado, mas todo o complexo de instituições interligadas dentro com o laboratório. Uma coisa interessante é que quando eu fui para a diretoria do Instituto em 1997, nós tivemos várias discussões de gestão lá na coordenadoria sobre como melhorar a integração dos órgãos de vigilância. E uma delas foi transferir o Centro de Vigilância Sanitária e o Centro de Vigilância Sanitária, que trabalhavam na São Luís, lá no centro, para Dr. Arnaldo, para melhorar a integração. A internet ainda era uma coisa bem elementar aí. E com isso efetivamos, realmente, o Centro de Vigilância Epidemiológica e Sanitária vieram, a contragosto de alguns funcionários, mas vieram para o Dr. Arnaldo e melhorou a integração. E realmente houve uma integração não só física, mas também operacional e estrutural. Então eu chamo a atenção disso, que assim, mexer no Adolfo Lutz é a instituição em si, como a Gisele já chamou, é afetada, mas todo um complexo de instituições vão ser afetados. O próximo. Bom, eu vou repetir um pouco o que a Gisele falou. O Adolfo Lutz inclui o diagnóstico laboratório de doenças de interesse saúde pública, é um componente da vigilância em saúde, que é sanitária e epidemiológica, faz controle de qualidade analítica, monitoramento ambiental e sanitário, coordenação de redes de laboratório, tá? E também é um laboratório de referência nacional, regional e também um centro colaborador internacional. A vacina da influenza, ela é fruto de parte do trabalho do Instituto, que tem uma rede de monitoramento do tipagem viral que vai para o CDC, que vai compor a formulação da vacina do ano subsequente. Tá? Bom, isso aí vai ter alguma implicação no que eu vou chegar no final. O próximo, por favor. Bom, aí, para dar continuidade nisso, vamos só para um conceito que surgiu no século passado, que é a transição epidemiológica. Transição epidemiológica, para quem cuida de saúde pública e sanitarista, é realmente uma transição que, ao longo do tempo, as doenças infecto-contagiosas iam ser reduzidas, e alguns já diziam até extintas, e iam ocupar o espaço as doenças crônico-degenerativas. Câncer, doenças cardiovasculares, miocárdio, etc. E aqui está a história realmente, a transição ali. Ali em cor laranja, em cima, são as doenças infecto-contagiosas, reduzindo de 1930 até 2013. Elas reduzem substancialmente. E em azul, claro, são as doenças, e as outras são as doenças crônico-degenerativas, neoplasias e outras, que aumentam substancialmente. Aí você não há, nem tem como negar que realmente a atenção, a assistência médica para essas doenças tem que ser atendida, enquanto o setor público também. Agora, essa redução, a suposta transição epidemiológica, ela ocorre em parte. O próximo, por favor. Esse é um trabalho feito por um colega que foi da secretaria, que hoje é docente da Universidade de São Paulo, da Faculdade de Medicina, onde ele estudou as doenças emergentes e reemergentes. E há quem diga que elas são permanecentes. de 1970 até ali, ele para em 2001. Nesse período, 28 agravos de doenças emergentes foram detectados no país, sendo que 13 foram no estado de São Paulo. Quase 50% disso foi feita pelo Instituto Adolfo Lutz. São as doenças novas. E mais, a próxima, por favor. Nós temos, além de 2001, 2014, a febre do Nilo Ocidental, chikungunya em 2014, doença do Zika em 2015, Covid em 2020, Mpox em 2022 e hoje nós estamos com ebola aí na porta. Abrir mão desse serviço a pretexto de um hospital é temeroso, né? Não estou negando a importância aqui de um hospital de alta tecnologia. Mas é paradoxal falar, mas a Vigilância em Saúde trabalha e tem como meta, ainda que longínqua, é que as pessoas não sejam internadas e não precisem de hospital. É paradoxal, porque aí você tem um centro de alta tecnologia oferecendo atendimento a doenças graves e internação, e um outro grupo de instituições trabalhando para que as pessoas não vão para lá. Porque ninguém vai querer ocupar um dos 800 leitos, eu não quero, do hospital. Bom, mas isso não tira o mérito dele, porque os dados mostram que existe um aumento importante. Então, a questão que eu falo, que eu discuto aqui, não é de conteúdo das propostas ou do mérito. É da forma. A forma que está sendo conduzida é inadequada. Então, eu já estou terminando. O próximo, por favor. Às vezes a gente pensa, a pessoa tem um dom da premonição. Não tem premonição aqui dada, nem é nada místico. Na verdade, são fatos e eventos e dados que a gente trabalha. Quando estava no Butantan, o vice-diretor me chamou uma época, em 2017, e falou, olha, ano que vem vai fazer 100 anos da gripe espanhola. Que tal a gente fazer um evento, chamar o pessoal do Lutz, o pessoal do Butantan, pessoal da Secretaria da Vigilância, fazemos um evento noticiando a importância, que faz 100 anos que teve uma epidemia grande da gripe espanhola, tá? E a importância da vacina, obviamente puxando a brasa para o Butantan, as vacinas, mas fizemos esse Butantan, que lança o programa 100 anos da gripe espanhola em 2018. Nós preparamos isso em 2017, em 2018 a gente fez o evento. E o próximo. Em 2019, em dezembro, quase mais de 100 anos depois, inicia na China a Covid, né, que se estende em 2020, onde foi decretada a pandemia. Isso aí mostra, mais ou menos, a relevância de você manter sempre instituições de vigilância, onde o Instituto faz parte, para você manter uma qualidade de saúde pública aceitável. O último, por favor. Ah, bom, esqueci outra coisa. A Gisele falou, eu vou complementar. O Instituto tem uma produção científica, é um Instituto de Pesquisa, então esse conhecimento básico, ele é divulgado, né? Ele é multiplicado, então você tem centenas de publicações. Eu procurei isso na BVS, veio tanta coisa que falei, vou só citar. Tem centenas de publicações em periódicos científicos. Quem entrar na BVS vai achar digitando. Você tem a opção, o Instituto Adolfo Lutz. Tem manuais e normas técnicas que os técnicos e pesquisadores fazem parte, seja a nível estadual, seja a nível federal, ou até internacional em algumas vezes. Tem o curso de pós-graduação, que a Gisele já falou, que une o Instituto Adolfo Lutz, Emílio Ribas, Centro de Vigilância Epidemiológica, Instituto Pasteur, tá, que já funciona, isso começou na minha época, no final do século passado, lá para os anos 99, os grupos começaram a trabalhar, tem uma história interessante como é que isso surge, Mas hoje tem 15 professores orientadores do Instituto, só do Instituto, na pós-graduação, e já foram, nesses últimos 10 anos que eu levantei, 150 teses e dissertações, ou seja, mais de 14 pessoas por ano se titulando entre mestres e doutores, que é uma atividade relevante, que é a formação de recursos humanos, que talvez não seja aproveitada neste momento pelo governo, um dia será, esperamos, né? Finalizando, então, o Instituto Tecnológico de Medicina Inteligente é relevante para o SUS, constitui um avanço tecnológico importante, sem não dá para discutir. Detalhes, só vendo o projeto e discutindo, isso não tive oportunidade de ver. Mas algumas perguntas surgem. Por que na área do Instituto Adolfo Lutz? Deve ter alguma razão. Considerando que interessante, esse instituto porque o HC deixou de ser porta de entrada, ele é só rede referenciada. Se assim ou é, não tem acesso direto à população, então a localização dele não passa a ser um ponto relevante. Pode ser em outro local, porque você não vai entrar num hospital inteligente para tecnologia de neurologia, cardiologia e tal, para internação sem referenciamento. O SUS não permite isso. Então, porque se lá não é uma rede referenciada, a localização não se justifica. Não existe área no complexo do HC, aquilo lá é enorme, tem vários institutos e muitos deles não estão 100% ocupados. Não sei se todos conhecem o HC, mas tem vários prédios lá dentro, cada um com sua casinha lá. As informações são conflitantes, fica difícil, e isso realmente tem razão. Quem é funcionário, quem faz parte da instituição, fica preocupado, para onde vai isso, né? Quais são os prazos, quais os valores, onde é o local mesmo que vai ser realizado isso? Outra coisa é que o projeto original expandiu, parece que, segundo informações que eu consegui ver pela internet, ele ocupava a área da Enesc Carvalho e depois se expande agora até a doutora Arnaldo. Qual é o projeto verdadeiro? O que se sabe é que grupos de engenharia e arquitetura têm frequentado o Instituto, fazendo levantamentos, orçamento, e têm até discutido com alguns funcionários. Mas não houve, oficialmente, institucionalmente, uma decisão junto com os funcionários de participar, seja pela... E eu nem sei se foi para bipartite, comissão intergestora bipartite, para o Sim de Saúde, a PQC, que, na verdade, ficam à margem desse processo. Então, caso esse processo, na verdade, o que a gente precisa é de transparência, de participação. E, realmente, caso esse projeto se justifique no avanço, no espaço em discussão, torna-se fundamental levar em conta uma logística e o tempo, porque você não desfaz, muda um laboratório de uma hora para outra. Você muda, você tem calibragem de equipamento, certificação de área de NB2, NB3, você tem biotério, então, muitos animais vão morrer, vão ter que readequar biotério de novo, biotério de experimentação, de criação, enfim. Uma série de coisas vão ter que ser adequadas e outra pergunta, São Paulo e o Brasil vão abrir mão desse diagnóstico, dessas coisas, por quanto tempo até isso se der? Então, isso a questão de logística e o tempo é fundamental para ser levado em conta e com a participação, é claro, dos funcionários das instituições envolvidas e até das de vigilância. Bom, eu encerro por aqui, desculpe se eu demorei demais, e obrigado pela atenção.
1: Obrigado, Cristiano. Chamar agora a deputada federal, Luciane Cavalcante, que é autora do projeto de lei que virou lei, que é o projeto do descongelamento da evolução funcional durante a pandemia, né, que repercute em todo o funcionalismo público brasileiro, e também a ação que ela impetrou no Supremo Tribunal Federal, obrigando o governo estadual a fazer concurso público para a contratação de pesquisadores aqui do Estado de São Paulo. Com a palavra, a deputada Luciane Cavalcante.
3: Foi isso. Boa tarde para todo mundo, na pessoa do professor Carlos Gianazzi, da Helena, de todos os pesquisadores aqui, dos professores e professoras presentes. É uma honra, uma alegria a gente estar nessa tarde fazendo um debate tão importante, que é em defesa da pesquisa, da ciência, do debate, da política pública. E quando a gente, depois de todas essas aulas que a gente teve aqui, se coloca muito forte o tamanho do desafio que a gente tem. Nós estamos falando de um empreendimento milionário, bilionário, de uma parceria muito importante para o Estado de São Paulo, um hospital inteligente, o primeiro do Brasil, talvez o primeiro de todo o continente sul-americano. É óbvio que São Paulo quer que esse hospital fique aqui, o nosso povo, a nossa população quer essa tecnologia, mas acho que ficou muito claro que a nossa preocupação não é sobre receber ou não o hospital, mas a forma como isso vem acontecendo. E conhecendo, que a gente já conhece, como trabalha e como funciona o governo Tarcísio de Freitas, a gente já sabe que não virão coisas boas. Não virão. É um governo extremamente autoritário, já foi falado aqui, que ataca diuturnamente a ciência, a educação, a pesquisa, que trata com desprezo e violência todo mundo que está no chão dos serviços públicos. Todo mundo que é servidor público sabe o que significa o governo Tarcísio, sobretudo quem está na rede de educação e de pesquisa e ciência tem sofrido os maiores ataques. Com a destruição dos planos de carreira, com o aumento da precarização, com a não realização de concursos públicos. Então, a gente está num cenário muito adverso. O que o nosso coletivo Educação, em primeiro lugar, já fez desde que a gente foi acionado pela APQC, que a gente tem uma parceria de luta com a APQC, com a Helena, já de muito tempo. Nós já enviamos requerimentos de informação para o Ministério da Saúde, para a Secretaria-Geral da Presidência, para o governador Tarcísio de Freitas, para o diretor, para a diretora da Faculdade de Medicina da Universidade de São Paulo e também para o reitor da Universidade de São Paulo. E por que que a gente fez esse movimento? Primeiro, porque essa iniciativa ela parte do governo federal. Então, a gente quer saber do governo federal até onde vai a responsabilidade dele com relação à implementação desse complexo tecnológico hospitalar. E se ele está sabendo do que está acontecendo e se está sabendo qual é o posicionamento dele. Porque não é razoável, não é admissível que para a gente ter um ganho por um lado, a gente precisa perder por outro. Isso a gente não vai aceitar esse tipo de situação. A gente já sabe que, pelo que nos falaram, que a parceria seria um poder do governador fazer a indicação do local. Que parece que é isso que as pessoas têm colocado. Mas, como também já foi muito dito aqui, a gente não tem a transparência, a gente não tem os documentos, a gente não tem acesso às informações. O que é um outro absurdo. É assim, é você imaginar que nós estamos em 2026, a gente está falando de transações bilionárias, a gente está falando da nossa soberania, a gente está falando de um patrimônio científico, educacional, falando de investimento de recursos públicos, e não há transparência, não há informações. Isso está sendo tratado como algo sigiloso. Por que que é sigiloso? O que que está acontecendo? Que isso não pode vir a público. Então, por isso, a importância também estratégica dessa audiência pública. E a gente, esses requerimentos ainda estão nos prazos para fazer as respostas. Além dos requerimentos, a gente também pediu reuniões com todos esses atores, porque, veja bem, um ataque dessa magnitude, que é o que eu aguardo do governador Tarcísio, eu não tenho a menor ilusão de que virá qualquer outra coisa dele, se não, sim, jogar uma bomba lá no Instituto, demolir tudo, e ele ainda vai lá martelar. Com certeza ele vai fazer isso. Vai fazer. Se ele puder colocar isso nas bolsas de valores, ele vai fazer também. Porque ele não está nem aí. Ele não está nem aí. E, infelizmente, as pesquisas eleitorais demonstram que ele vai estar aqui nos próximos 4 anos. Então, a nossa mobilização, mas assim, o cenário hoje, a foto hoje é essa. Então, a gente não pode ter ilusão com relação ao que o nosso adversário, nosso inimigo de classe, que está no poder, o poder de destruição que ele tem. E aonde, e qual é o grupo de banditismo que ele está enfiado até a medula. A gente não pode ter essa ilusão. É com essa gente que a gente vai ter que conversar. Então, a gente vai buscar o diálogo, não tem nenhum problema, a gente vai questionar, pedimos as reuniões. E por que que a gente tem que conversar com todo mundo? Porque o Tarcísio não vai conseguir fazer isso sozinho. E aí, também cabe a nós o papel pedagógico e de compromisso com o serviço público de denunciar todos aqueles e aquelas que estão em espaço de poder e decisão e estão passando pano para essa sacanagem contra o povo aqui do estado de São Paulo. Então, por isso que a gente vai conversar com o reitor, a gente vai querer saber também da diretora da Faculdade de Medicina da USP, o que está acontecendo? Então, vamos buscar e também vamos chamar, Helena, uma audiência pública lá na Câmara Federal. Porque lá, quando a gente chamar o Ministério da Saúde, vai precisar enviar representante. A Secretaria-Geral da Presidência vai ter que mandar representante. O governador Tarcísio, infelizmente, pelo Pacto Federativo, não é obrigado a mandar representante. Mas a gente também, o nosso coletivo, então a gente vai fazer uma audiência lá para tentar saber a transparência do que está acontecendo, porque isso é o mínimo. É um absurdo a gente estar tendo que fazer todo um trabalho. Mas deixa eu falar, ele contou bastante história, deixa eu contar uma também. Vocês sabem que o Ricardo Nunes, que é do mesmo grupo do Tarcísio, político, ele também privatiza tudo. Aí eles privatizaram os bens públicos, os naming rights. Já viram isso? Então, agora o Pacaembu não é mais Pacaembu. Como é que chama? Mercado Livre. Aí chama Mercado Livre. Aí, para vocês verem, isso já tem anos. O nosso coletivo ingressou com uma ação contra o Many Rights. E a gente ganhou, foi ganhando. Aí até que chegou um momento da discussão jurídica que a gente falou, não, a gente quer ter acesso ao contrato. Não tem acesso ao contrato. Aí a gente entrou com uma ação para ter acesso ao contrato. Aí a gente ganhou a ação. O escritório jurídico, junto com a prefeitura, teve a pachorra de mandar para a gente um contrato todo tarjado de preto. tá? Isso há 2 semanas. Aí a gente fez o quê? Denunciou de novo para o Ministério Público. Aí o Ministério falou, nossa, que absurdo, vamos multar e vamos pedir de novo o contrato. Mas por que vocês acham que estão fazendo isso? Porque tem maracutaia, tem corrupção, tem lesão ao patrimônio público. E sabe Deus mais o quê? De repente aparece um Dark Horse também. Entendeu? Porque essa gente é assim. Até com essa gente. Então, quando a gente está falando aqui do acesso e da luta pela transparência, não é qualquer luta. No país como o nosso, não é qualquer luta você ter acesso aos trâmites e aos documentos. Por isso que, além da audiência pública, a gente também está acionando o Ministério Público do Patrimônio Público, o Tribunal de Contas do Estado de São Paulo e o Ministério Público da Saúde. Por quê? Esses órgãos também têm a responsabilidade de fiscalizar esse tipo de atuação e transação. E eles também precisam exercer o seu papel institucional e forçar a transparência. A gente quer mesa técnica no Tribunal de Contas discutindo os termos da instalação desse hospital inteligente. Que não apenas a gente está falando da destruição de um equipamento que é histórico, que é fundamental, foi aqui dito da importância, que é inegável a importância, a relevância para a saúde pública do Adolfo Lutz, mas eu quero trazer outros dados, outros elementos para essa situação. Não tem um hospital fora do centro de São Paulo estadual que tenha cirurgia cardíaca. Não tem, o estado de São Paulo não tem. Sabe o que isso significa? Se você tiver um infarto lá no Campo Limpo, lá no Grajaú, você vai demorar no mínimo 30 minutos para chegar até aqui o centro para poder ter acesso a uma cirurgia cardíaca. E eu quero discutir isso também com esse hospital inteligente. Por que que não é na periferia? Por que que de novo aqui no centro? Por que que tudo é aqui no centro? Se a população não está aqui, se não tem helicóptero para transportar as pessoas pobres que precisam desse serviço para chegar até aqui com vida e condições de sobrevida para enfrentar uma cirurgia. Quem que vai ocupar esses 800 leitos? É só quem está aqui. Porque quem está lá no Grajaú, quem está lá em Parelheiros, não vai chegar aqui com vida para poder usufruir. Então, eu quero discutir isso também. Então, são várias as questões que estão envolvidas na implementação desse hospital. Acho que a gente precisa de mobilização. Não tem outro jeito, é Brasil aqui. Aqui é, a gente vai fazer todo o enfrentamento jurídico, o Carlos vai fazer toda a denúncia aqui e vai movimentar a Assembleia, eu vou lá na Câmara Federal, vou movimentar a Esplanada, mas se a gente não trouxer na sociedade para esse debate, eu vou lembrar aqui um caso. Vocês lembram do desembargador de Minas Gerais que soltou um estuprador? Vocês lembram dessa história? Ele estuprou uma menina de 12 anos e ele soltou o cara falando que aquilo era comum lá na cidade onde ela morava. Se não fosse a repercussão na sociedade, o debate nas redes sociais, esse estuprador estaria solto e esse desembargador não estaria sendo punido, como ele está sendo hoje. Então, a gente precisa compreender isso. E aí, nesse sentido, além das audiências públicas, Helena, eu acho fundamental a gente fazer uma carta aberta com o chamado dos pesquisadores que estão lá, os que já passaram por lá,
4: os apoiadores e defensores da educação, da soberania, da democracia, chamar artistas para poder vir para esse debate, para a gente fazer um abaixo-assinado e criar uma onda de mobilização. A gente precisa levar esse debate para toda a sociedade, porque a Globo não vai fazer isso. Os grandes meios de comunicação não vão fazer isso. Eles não estão interessados na saúde pública. Eles estão interessados em fazer negócios. Então, eu acho que a gente tem que sair daqui também com esse compromisso da gente ir atrás de pessoas, de personalidades. O Adolfo Lutz já teve vários professores, vários pesquisadores, todo aquele complexo, e buscar as pessoas. E uma carta de adesão da sociedade, dos estudantes que ali estão, em defesa desse patrimônio, para a gente começar a movimentar a sociedade nesse sentido. E só para terminar, a gente tem uma parceria aqui no nosso coletivo Educação, em primeiro lugar, de muitos anos e de muito sucesso com a APQC. A gente juntos, né, Helena, a gente fez um trabalho muito forte no STJ. Lá a gente conseguiu reverter uma decisão e ficou favorável para a PQC, para que haja equiparação do salário dos pesquisadores com os professores universitários. Agora essa discussão chegou no STF. Infelizmente, o ministro relator é o Nunes Marques. Mas a gente vai insistir, desde abril a gente está pedindo reunião, que insistir, eu sou da persistência, sou professora, não desisto, a gente vai, uma hora ele vai ter que escutar a verdade. E o Carlos lembrou muito bem, só para citar mais uma situação muito importante, é a DPF 1201. A DPF 1201 é uma DPF que a gente ingressou junto com a PCQ, a PQC, e ela diz o quê? A gente denunciou o governador Tarcísio por ele abandonar os nossos biomas, tanto o Cerrado quanto a Mata Atlântica. E ali a gente demonstrou para o ministro relator, no caso o ministro Flávio Dino, que esse abandono também se dá pela desestruturação, seja dos institutos de pesquisa, seja pelo fim das carreiras dos pesquisadores ambientais. E a gente conseguiu uma grande vitória, que foi uma liminar, que obrigou o governador Tarcísio, após anos e anos, de se comprometer no dia 20 de outubro, e nós estamos acompanhando. Ele disse ao ministro Flávio Dino que vai, publicar o edital com 98 vagas para pesquisadores ambientais do Estado de São Paulo. Uma carreira que ele quis e quer extinguir, fruto do nosso trabalho, da nossa persistência. A gente foi lá e demonstrou, apesar dele ter mandado toda a Clark dele, todo mundo lá no STF, para dizer que não era bem assim, mas a gente fez a contra-argumentação e vencemos. Então, assim, isso demonstra que nós sabemos o tamanho dos nossos inimigos de classe, a gente sabe o que significa ter a extrema-direita no poder do Estado de São Paulo, maior orçamento da América Latina. Só para vocês terem uma noção do orçamento de São Paulo, é o mesmo orçamento de todo o Fundeb do Brasil. Esse é o tamanho do volume de recursos do Estado de São Paulo. E a nossa gente vive da forma como vive. E aí, quando a gente sai para o nosso interior do nosso estado, onde está a maioria da população, a desassistência e a falta de acesso, sobretudo à saúde, é ainda mais grave. Então, por isso que esse debate é um debate que nos mobiliza, a gente vai utilizar de todos os nossos recursos e as nossas forças para salvaguardar o que significa o patrimônio do Adolfo Lutz, mas mais do que isso, para que esse hospital, de fato, chegue a quem mais precise e não fique novamente sequestrado pelas elites. Muito obrigada.
1: Obrigado, deputada Luciana Cavalcante. Então, além dos encaminhamentos feitos já pela deputada Luciane, que ela anunciou, nós aqui pela Assembleia Legislativa, nós fizemos também uma convocação já para o secretário da Saúde, para que ele venha depor aqui na Assembleia Legislativa, para explicar essa tentativa, né, esse anúncio. E também nós já acionamos o Tribunal de Contas do Estado de São Paulo, para que haja a investigação. Então, vocês estão... iniciativas tomadas aqui pela LESP, pela deputada Luciana Cavalcante. Eu quero já abrir a palavra para a advogada jurista Helena Goldman, que é advogada da APQC. Já parabenizar a APQC e você, senhora, né, doutora, nossa ministra aqui da APQC, ministra do Supremo Tribunal Federal da APQC, pelas vitórias. Vocês conseguiram vitórias importantes junto à justiça para impedir vários ataques do governo Tarcísio ao meio ambiente e à própria categoria.
5: Alô? Está funcionando. Obrigada. Obrigada, deputado. Obrigada, Helena, Gisele, Roberta. Muito obrigada, Luciene. Eu só queria complementar que, além de todo esse ataque ao patrimônio físico, né, do Instituto Adolfo Lutz, eu queria também falar um pouco do decreto 70.470 de 2026. Dos 2.348 cargos que existiam no Adolfo Lutz, 1.851 cargos foram extintos. Então, houve uma redução de 79% dos cargos. 79%. Então, o Adolfo Lutz vai operar com 21% dos cargos. Isso é inimaginável. Ele é o maior laboratório de saúde pública do Brasil. Não é qualquer laboratório, né? É o maior. Né? Então, ele é responsável aqui no estado de São Paulo por 90%. Ele controla a qualidade da água e abastecimento dos de 95% dos municípios aqui do estado de São Paulo. Né? Ele faz também controle de registro de agrotóxico também. Ele é muito importante para a saúde em todos os níveis. É que nem o nosso professor falou. Não é só, né, na parte da assistência médica, mas é global, né, o serviço que presta. Todo mundo aqui que vive se beneficia do atendimento, do serviço prestado pelo Adolfo Lutz. Ele é extremamente importante para o estado de São Paulo e as pessoas não têm essa consciência, não sabem. Né? E nem com a pandemia... que a gente pensava que o governo de São Paulo iria aprender algo, né? Logo depois, uma coisa tão recente, a gente vem novamente sendo atacado dessa forma, né? Querendo extinguir os laboratórios, e assim, laboratórios que teve mais de 100 milhões investidos. Né? Ele é o único laboratório que tem dois laboratórios que tem um nível de contaminação biológica, nível NB3, que aqui no Brasil, que eu saiba, é o máximo, ainda não tem o NB4. Né? Então, é o único tanto de bacteriologia quanto de virologia. A gente tem isso aqui no nosso estado de São Paulo. E colocar, por exemplo, um hospital inteligente na doutora Analdo, etc., como que é o fluxo? Quem anda para o estado de São Paulo, sabe que ali é um trânsito danado, que aquilo é bloqueado. Acho que nem ali a pessoa consegue chegar de ambulância. Deputada Luciane, até ali é muito conturbado, né? Para estar ali. É um absurdo, não tem logística nenhuma. E assim, não, a previsão, quando a gente pega aquele cronograma, é que a demolição iria começar em julho. Não se sabe aonde, se sabe que a demolição está programada para julho e agosto. Então, já é logo ali. Eles não falam aonde, mas já tem a programação. Para a gente conseguir levantar um laboratório dessa de contenção, quantos anos foram, Gisele, que você falou? 5 anos. A população de São Paulo demorou 20. A população de São Paulo vai ficar pelo menos 5 anos sem esse serviço que vem sendo disponibilizado. 5 anos. A ebola vindo. E a gente sem esse serviço.

0: prestar esses serviços, né, a população vai ter uma que eles querem mais paciente no hospital, não é possível, né? Então não é, ninguém é contra, que nem disseram, mas a gente tem que fazer isso com raciocínio. Tem tantos lugares, né, tem tantas oportunidades. Isso era para ser, a gente era só para estar comemorando esse hospital, mas eles querem destruir, né? Não tem. Então um dos pedidos que eu coloco aqui é que se poderíamos pensar em conjunto em uma nova DPF mais focada na parte da saúde, focada nos institutos de pesquisa da saúde. Nós temos dados oficiais da necessidade de cargos, que foi feito pela diretora do Instituto Adolfo Lutz, né, e sobre a importância de todos os serviços que o Adolfo Lutz desempenha e que é importante em nível municipal, estadual e nacional, né. Vou até colocar outro exemplo. Em botulismo, é o único laboratório que tem em nível nacional. Então, tem vários serviços que a gente só tem aqui. Não tem em outro lugar. Então, é a estrutura do SUS que a gente está sendo desmontada, por isso que eu acho que valeria a pena colocar essa questão em nível do STF e, que nem disse, lutar e ter, se Deus quiser, o mesmo sucesso que a gente teve na parte do meio ambiente. Obrigada.
1: Obrigado, doutora Helena Goldman. Vamos, é importante a sua sugestão, que nós vamos levar aqui para o nosso jurídico dos mandatos e do partido para fazer esse trabalho de acionar o Supremo Tribunal Federal. Bom, a palavra está aberta. Nós estamos com uma questão de tempo, que a gente vai ter que encerrar às 16h30, às 16h30, mas dá tempo ainda de algumas intervenções por até 3 minutos, tá bom, pessoal? Ele levantou a mão.
2: Boa tarde a todos. Meu nome é José Carlos de Sales, sou diretor regional do Sindicato de Saúde ali do Quarteirão, né? Responsável pela ação sindical na Secretaria de Estado da Saúde, os dois prédios, Adolfo Lutz, Instituto Emílio Ribas. Tá? É importante ressaltar que no próximo dia 16, nós temos uma assembleia com os funcionários lá. Tivemos no dia 8, para fazer alguns encaminhamentos, onde algumas propostas foram levantadas, né? Montamos ali uma comissão para que se faça essa avaliação e se provoque, né, os entes, ministério, como todos vocês já estão encaminhando. Também foi decidido por essa comissão uma carta aberta, né, para que, conforme a deputada propôs ali, e essa mobilização, né. O Sindicato de Saúde tem, no próximo mês de novembro, a gente tem o nosso congresso, e o tema principal é sobre as terceirizações. E como já foi falado aí, há uma transferência, né, das ações de serviço público para a iniciativa privada. A antiga secretária executiva da Secretaria de Saúde, Priscila Picardes, ela, numa reunião conosco, ela falou que o Estado não tem condições de prover os recursos humanos para atender as necessidades. Ela diz só a iniciativa privada. Chega a informar que há uma necessidade até de um número alto de funcionários em todo o Estado, cerca de 150 mil, e nos últimos 10 anos nós passamos de 55 mil funcionários, isso na administração direta, sem contar as autarquias, né? De 55 mil funcionários para 30 mil. Perdemos com a aposentadoria cerca de 2 mil funcionários. E sabemos que se for nessa métrica, né, entregando, nós sofreremos morte, todos os por falta de recursos humanos. Tá? Então, assim, essa assembleia, nós daremos sequências e podemos fazer uma grande mobilização. E nós convocamos quem puder participar, porque no mesmo modelo fizemos lá no Emílio Ribas, há 3 anos, interrogando o Ministério Público acerca das terceirizações, das contratações, de muitos problemas que se apresentam lá por ausência do

0: do governo uma reforma que já dura 11 anos, pasmem, 11 anos a reforma, que era para transformar, para passar de cerca de 200 leitos, mas a gente atuava com entre 100 e 127 leitos, para 300 leitos, essa reforma que não termina, né? E com essa mobilização, Ministério Público, Associação dos Médicos, Sindicato, Associação dos Residentes, com várias manifestações, depois de 3 anos, se libera com a ajuda do deputado, com a ajuda do Mônica Seixas, Marcolino, todos os deputados do nosso campo se mobilizando, nós conseguimos que se permitisse os concursos já, né, dado que foi feita a extinção, dos concursos já existentes, mas sabemos que não supre as necessidades. E a intenção é que a iniciativa privada assuma, né, todos. Então, convocamos no próximo dia 16, às 14 horas, no Anfiteatro Luiz Mussolino.
1: Obrigado. Saúde. Quem mais tinha levantado a mão? Para fazer intervenção? Só alguém aqui para fazer intervenção? Algum participante?
2: Voltando aqui a falar, tá? Não desmerecendo os pesquisadores, mas o instituto é feito por várias carreiras diferentes. Eu estou aqui em nome da 662, que é assistente técnico de pesquisa científica e tecnológica, e nós temos a 661, que são os outros cargos de apoio à pesquisa. Todos nós, de 9 horas, porque ninguém pode fazer 8 horas porque não quer comer, e que estão junto à pesquisa no Instituto, além da rotina. Então, assim, nossos cargos estão totalmente esquecidos, abandonados com o concurso, também não tem, e todo mundo está se aposentando, e ainda você tem que ouvir. Ai, mas você tem que passar para alguém o conhecimento, para quem? Eu, hoje em dia, sou sozinha. Nós temos, como o doutor Cristiano também falou, a pós-graduação, a especialização, que a gente tem que receber. Esse ano cruzei os braços também. Tem que receber os alunos para formar eles em saúde pública, laboratório de saúde pública. Somos nós, da bancada, também que acompanhamos eles nos projetos. Então, assim, existe, claro, existe o pesquisador e a pesquisa, mas nós estamos juntos, tá? Para não esquecerem de todos, e não só nós, mas todos os que abraçam o Instituto.
1: Obrigado. Só antes de encerrar a audiência, eu quero aqui só confirmar os encaminhamentos que foram propostos e alguns que já foram feitos, né? O da PQC, que é esse que a Helena Goldman apresentou, de uma ADPF, não é isso? Para o Supremo Tribunal Federal, que nós vamos trabalhar. Tem as iniciativas aqui pela Assembleia Legislativa, que eu citei, a convocação do secretário de Saúde. O Tribunal de Contas, que já foi acionado também. Nós podemos pedir, Helena, uma reunião no Tribunal de Contas. Nós vamos ver quem que pegou, quem que ficou com a nossa representação, o conselheiro, e vamos ter uma reunião com ele, vamos pedir com a presença de vocês, da PQC. Tem os encaminhamentos da deputada Luciana Cavalcante. Quer, deputada, só confirmar os encaminhamentos? Não, é do Ministério Público.
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3: Deixa eu ver, agora foi. Então, a gente vai fazer uma audiência pública lá na Câmara Federal. A gente já fez os requerimentos para todos os dirigentes e personalidades, o Ministério da Saúde, a Secretaria-Geral da Presidência, o governador Tarcísio, o diretor, a diretora da Faculdade de Medicina da USP, o reitor da USP também. A gente também está acionando o Ministério Público do Patrimônio, da Saúde e o TCE, junto com o deputado Carlos Giannazzi. Então, esses foram os encaminhamentos que a gente. E a gente vai ajudar nessa carta,
4: Sim,
3: que eu acho muito importante para a gente mobilizar a sociedade.
4: Eu acho que essa carta que você propôs, a gente precisa encaminhar para todos os setores aí, o secretário da Saúde, o governo do Estado e o governo federal, né, que está envolvido. Eu achei uma boa sugestão que a gente precisa levar avante.
1: Então, essa nossa audiência já foi extremamente produtiva, né? Porque foram várias as iniciativas que nós vamos colocar em curso a partir dela. E quero agradecer muito a presença de vocês aqui, que estão em defesa do SUS, da saúde pública, da pesquisa, da ciência. Agradecer a todas as pessoas da mesa aqui, a Helena Dutra, o Cristiano, a Roberta, a Gisele, a deputada Luciane Cavalcante. E dizer que nós vamos continuar aqui lutando junto com vocês para deter a destruição, né, a remoção do Instituto Adolfo Lutz. Um abraço para vocês. Muito obrigado. Está encerrada a nossa audiência pública. Obrigado. Vamos fazer a foto da audiência. Pedir para que vocês venham aqui na frente fazer a foto oficial em defesa do Instituto Adolfo Lutz. Pode chegar aqui na frente, aqui atrás também. Tem faixa?

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1: Parceria entre essa Assembleia Legislativa e o SESVESP, o Sindicato Patronal de Segurança Privada do Estado de São Paulo. Eu só queria fazer uma referência especial, porque a maioria dos senhores que estão aqui pela primeira vez, talvez não tenham muito conhecimento da origem desse evento. Essa lei é bem antiga, ela é de 83, porém, ela teve um incentivo que motivou a criação desse evento pelo Coronel Telhada, nosso sempre deputado Coronel Telhada. E todos os anos, nessa mesma data, nós celebramos o dia em homenagem aos profissionais que honram a missão de segurança privada, indicados por suas empresas, que reconheceram em vocês exemplos a serem seguidos. Portanto, estarem aqui hoje é um privilégio conquistado pelo seu mérito, pelo trabalho bem executado e pelo respeito conquistado junto aos seus colegas, gestores e clientes. Que esse momento seja motivo de orgulho para cada homenageado, para a sua família e para a empresa que vocês representam. Esse evento, mais do que uma cerimônia, é uma tradição construída ao longo dos anos que merece sempre ser lembrada. Quando exerci o mandato de deputado estadual por São Paulo, o Coronel Telhada percebeu que a segurança privada já tinha enorme importância econômica e social, mas ainda carecia do devido reconhecimento público aos profissionais vigilantes, peças fundamentais no trabalho diário de proteger pessoas, patrimônio e instituições. Foi então que teve a sensibilidade e a visão de criar esta homenagem aos vigilantes, deixando um legado que continuou e continua no decorrer dos anos pelo eminente deputado Capitão Telhada, nosso deputado estadual, que assumiu a missão de manter viva essa tradição. E hoje ele abre as portas desta Casa de Leis todos os anos, nessa data, com o mesmo espírito de valorização e respeito aos vigilantes, fortalecendo a parceria entre o Poder Legislativo e o segmento da segurança privada. Portanto, esse é um pequeno introito da origem desse evento, que ao passar dos anos vem acontecendo há muitos anos, sempre com a parceria desta casa, através, inicialmente, do deputado estadual, sempre deputado do Capitão Telhada e o Capitão Telhada. Bom, dito isso, seguindo as regras do nosso protocolo, que nós temos também tempo limitado, nós vamos compor a mesa diretora e eu convidaria, na verdade, primeiramente, o deputado estadual Capitão Telhada, por favor, compor a mesa. Na sequência, o sempre deputado Coronel Telhada. Pela ordem, o presidente do SESVESP, Flávio Sandrini Baptista, também eleito presidente da FENAVIST, Federação Nacional das Empresas de Segurança Privada em Brasília. Pelo Sindicato das Escoltas Armadas do Estado de São Paulo, o senhor Ronaldo Tonelotto, representando o presidente Altair Yuga. Pela Federação dos Trabalhadores do Estado de São Paulo, o seu vice-presidente Antônio de Oliveira. E pelo sindicato, perdão, Sindicato dos Vigilantes, PSIA, FETRAZEMP, é o Antônio, está aí o Antônio?
2: Antônio
1: Alves. Vice-presidente? Antônio, por favor, representando o presidente Pedro Araújo dos Santos. Aplausos.

Bem, composta a mesa, eu convido a todos para a imposição de respeito, acompanhar a execução do hino nacional brasileiro.

0: E dando sequência, nós vamos apresentar dois vídeos institucionais, do Coronel Telhada e do Capitão Telhada.
1: Rafael Henrique Cano Telhada, o Capitão Telhada, foi policial militar por 19 anos, servindo ativamente nas principais forças de elite da Polícia Militar do Estado de São Paulo. Na Assembleia Legislativa, seu trabalho segue forte e já tem muitos resultados. 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

Paulo Adriano Lopes Lucinda Telhada nasceu na cidade de São Paulo em 1961. Começou a vida profissional na carreira militar. Os primeiros passos foram na Academia de Polícia Militar do Barro Branco, em 79, com 17 anos de idade. Ele foi um dos oficiais fundadores do GAT e comandou o pelotão da rota como segundo e primeiro tenente, de 1986 a 1992. Apesar dos desafios, o sucesso o fez aposentar em 2011, promovido ao mais alto posto da Polícia Militar, o de coronel. Em 2012, ele estava diante de um novo desafio, o de vereador da Câmara Municipal de São Paulo. 2 anos depois, em 2014, Coronel Telhada foi eleito deputado estadual e em 2018 foi reeleito. Em 2023, assume em Brasília como deputado federal. A convite do prefeito Ricardo Nunes, Coronel Telhada assume, em 2025, o cargo de subprefeito da Lapa, na zona oeste de São Paulo, atuando forte na administração da região, que engloba 6 distritos, com cerca de 350 mil habitantes.

0: Eu quero registrar a presença da BCEG através do seu presidente, Marco Antônio Lopes. Obrigado aí pela presença. E agora eu passo a palavra ao deputado estadual Capitão Telhada para a abertura oficial da solenidade.
1: Muito obrigado, Percival. Senhoras e senhores, bom dia. Sob a proteção de Deus, iniciamos os nossos trabalhos. Esse evento solene foi convocado com a finalidade de homenagear o Dia do Vigilante, trazer luz, trazer visibilidade a este setor, a este segmento tão importante da sociedade paulista, da sociedade brasileira. Segmento que, inclusive, complementa a segurança pública, defendendo o que temos de mais precioso, que é o nosso patrimônio, que é a nossa família e que é a nossa vida. Eu desejo um excelente evento a todos nós, é uma alegria, é um orgulho, é uma honra abrir as portas da Assembleia Legislativa para recepcionar mais uma vez esse evento. Agradeço o apoio do presidente da Assembleia, deputado André do Prado. Agradeço já de antemão o empenho de toda a minha equipe que esteve envolvida com o sindicato, com a SESVESP, para a preparação dessa sessão. Agradeço à TV Alesp, que nos transmite nesse momento ao vivo, em todas as suas plataformas, tanto na televisão quanto no canal de YouTube, as equipes que nos acompanham. Deus abençoe, que Deus abençoe e proteja nosso evento. Devolvo a palavra ao cerimonialista. Muito obrigado.
0: Passando a palavra agora ao sempre deputado Coronel Telhada.
2: Bom dia a todos. Prazer estar com vocês aqui. Eu quero começar, em primeiro lugar, sempre agradecendo a Deus pela vida de todos aqui, pela saúde, por tudo que Deus tem feito na nossa vida. Quero saudar aqui o meu filho, como ele é chamado, Telhadinha, Capitão Telhada, deputado estadual, que assumiu essa missão aqui junto à SESVESP, junto à Assembleia. Saudar o meu amigo Flávio Sandrini, amigo de longa data já, a quem cabe a missão da presidência hoje da SESVESP. Quero saudar aqui Toneleto, é isso? Eu ia falar Toneloto, eu ia falar Toneloto, está escrito Toneleto aqui, ó. A técnica aí me levou a erro, Toneloto, representando o CEMESP, mas nosso amigo também há muitos anos. O senhor, agora eu não sei qual dos dois Antônio, Antônio dos Santos? Antônio dos Santos? Antônio Pereira de Oliveira e Antônio, pode ser Santos também. Antônio Alves, que pode ser Santos também. E o Antônio Pereira de Oliveira aqui à mesa. Bom estar com vocês novamente, né? Mais uma vez estamos juntos aí. Saudar todos os amigos e amigas aqui presentes. A gente está nessa lida há muitos anos, né, pessoal? Nós nos conhecemos aí há décadas, né, praticamente, ao longo da vida. Eu não posso deixar de falar aqui, mencionar o nome do nosso querido e saudoso amigo, senador Major Olímpio Gomes. Praticamente foi o Olímpio que me levou até a SESVESP, quando a gente ingressou na vida pública. Eu estava na rota, já nos conhecíamos dos tempos de rota, Lopinho, também nosso sargento da Polícia Militar, já nos conhecíamos de longa data. O Tenório, o Paliuca, Percival, enfim, muitos aí nos conhecemos de longa data. Mas foi com o Olímpio que acabamos vindo para a SESVESP, estamos nessa parceria há anos. E dizer da importância do trabalho de vocês. Todos sabem, eu sou policial militar desde os 17 anos de idade, praticamente já 47 anos de polícia militar, de vida pública. E mesmo na vida como policial militar, nós sempre tivemos um contato muito estreito com a segurança privada, com a segurança particular. E eu sempre disse isso desde os meus tempos, áureos tempos de policial, que a segurança pública e a segurança privada são a mesma coisa. São a mesma coisa no sentido de proteção de vidas, no sentido de missão, no sentido de risco da profissão, no sentido de perigo no enfrentamento do crime. Lógico, devido às suas limitações, mas todos correm o mesmo perigo. Corre o perigo aquele policial que vai buscar um chefe de quadrilha, vai enfrentar o crime organizado. Corre o perigo o bombeiro que corre no incêndio, no desabamento. corre perigo o agente, o vigilante que está numa guarita, corre perigo do mesmo jeito. A situação é a mesma. Quando você menos espera, você pode ser atacado, ser vítima de um homicídio, de uma lesão. Então, o perigo praticamente é igual. E o resultado é o mesmo. O resultado, o primeiro, o que é? A gente fazer o possível para evitar que o crime ocorra, que o sinistro ocorra, que o vagabundo haja. Por isso que nós temos um homem ali, uma mulher ali trabalhando, muitas vezes armado, ou só no posto mais atento. A polícia militar é a mesma coisa. E se, infelizmente, o crime ocorrer, tem a reação imediata do homem, do policial, do vigilante. E nessa reação, muitas vezes, nós sabemos que há um confronto. E a intenção desse evento, quando nós conversamos lá atrás com o Sandrini, com o Paliuca, com todo o grupo, era justamente lembrar que no dia do vigilante, nós temos homens e mulheres que ultrapassam as suas missões. Aqueles que vão, trabalham dia a dia, graças a Deus vão bem, todos merecem nosso muito obrigado, todos, sem exceção. Mas sempre tem um ou outro que extrapola, faz para mais, passa do horário, se preocupa com a empresa, se preocupa com o parceiro, se preocupa com o posto, tem uma ação meritória. E esses a gente não pode deixar de chamar, pelo menos aqui, dar uma lembrança, agradecer o nome, colocar o nome num diploma. É, pode parecer uma homenagem muito singela, muito simples, mas não é. É um reconhecimento pelo trabalho que as senhoras e os senhores executam. E nós aqui, hoje na figura do Capitão Telhado aqui na Assembleia Legislativa, nós temos esse evento para materializar esse muito obrigado. Muito obrigado. Continuem firmes na missão. Não esqueçam que vocês são o muro, o obstáculo que separa o cidadão, às vezes é da morte, que separa o cidadão do crime, que separa o cidadão do bandido. Então, muito obrigado pela missão de vocês. A gente espera futuramente, aí, se Deus preparar, nós levarmos esses eventos para Brasília também, até quem sabe, né, Flávio, a gente fazer nível nacional um evento nos mesmos moldes aqui da Assembleia. Mas, enfim, é para agradecer a toda a SESVESP, a toda a diretoria, a todos os colaboradores, e agradecer às empresas também associadas aí, nossos parceiros de muitos anos, e agradecer principalmente a você, meu amigo, minha amiga, vigilante, que muitas vezes acha que não é lembrado, que não é valorizado, mas você é a razão do nosso trabalho. Se você não estivesse ali naquele posto defendendo o cidadão, nada disso teria validade. Então, muito obrigado, que Deus abençoe vocês, as suas famílias. Lembrem-se que o trabalho honesto vale mais do que qualquer coisa. Nós estamos numa crise de honestidade no país, uma crise de autoridade no país, mas a gente não deve se afastar do bom caminho, a gente não deve se afastar do que é certo, apesar dos inúmeros exemplos negativos que nós temos, principalmente na política, a gente não deve pegar isso como referência. Meu filho e eu temos isso como um azimute muito forte na nossa vida. Podem todos ao nosso lado estar se corrompendo, estar fazendo caso, não é caso, nós temos muita gente honesta aqui, mas podem todos estarem no caminho errado, não significa que nós devemos estar também. Então, vamos manter a nossa união, o nosso trabalho, a nossa coesão e a nossa prontidão e disponibilidade para servir ao cidadão. Tá bom? Deus abençoe a todos, Deus abençoe as suas famílias. Muito obrigado por tudo.
0: Passamos a palavra agora ao presidente do SESVESP, Flávio Sandrini.
3: Bom dia a todos. Senhoras e senhores, gostaria aqui de agradecer ao deputado Coronel Telhado e ao Capitão Telhado por essa abertura que foi nos dada nessa casa, na LESP, e a importância desse evento, o qual o deputado Telhado acabou de falar. E vou mais, deputado, não só tudo aquilo que você falou da comparação entre da segurança privada e segurança pública, até porque a segurança privada é um serviço complementar à segurança pública, e toda a sociedade, infelizmente, só lembra da gente quando necessita, né? Quando tem alguma ocorrência, acaba lembrando dos policiais militares, seja eles que também não são muito valorizados pela sociedade, infelizmente, e o próprio vigilante, né? Às vezes o vigilante ele passa despercebido, ou num parque, ou num shopping, mas quando há necessidade ou quando tem uma ação, a primeira situação que ocorre é a busca aonde está o vigilante para ter uma proteção naquele momento. Então, essa importância, isso ainda a sociedade não reconhece, mas nós aqui, como na parte patronal, como laboral, aqui ao meu lado, o deputado Capitão Telhado e o deputado Coronel Telhado, sabe desse valor que existe nessa categoria. Ele, todo ano, a gente faz isso, esse evento, justamente para a gente divulgar e homenagear esses vigilantes que aqui estão. No universo hoje, vocês estejam muito honrados, porque no universo de 120 mil vigilantes que temos no estado de São Paulo, as empresas dedicaram aos senhores que estão aqui presentes hoje. Então, queria agradecer a presença de todos e parabenizar cada um dos senhores que estão aqui. Muito obrigado.
0: Passo a palavra agora ao Ronaldo Tonelotto, pelo CEMESP, Sindicato das Empresas Escolta Armada do Estado de São Paulo.
4: Bom dia a todos. Bom dia. Quero felicitar a todos, a mesa, agradecer a confiança, né, do presidente Uga em representá-lo hoje aqui. E agradecer, né, não só isso, enaltecer tudo que foi dito aqui pelo Capitão Telhada, o Coronel Telhada, que são membros aí, a gente que já está há muito tempo nessa luta, a gente sabe o quanto vocês fazem isso valer a pena, o quanto o vigilante é importante, como você mesmo disse, não só para a segurança privada, mas para a segurança pública e a sociedade como um todo. É uma função de extrema importância a valorização desse profissional. Então, eu quero hoje aqui, né, na presença dos que estão representando todos os vigilantes do Brasil, felicitá-los, dar parabéns a vocês e que a gente continue, né, com essa força, sempre sendo correto, justo, que essa é uma categoria que reverbera isso para o Brasil inteiro. Parabéns a todos. Muito obrigado.
0: Na sequência, eu convido o Antônio dos Santos, diretor da Federação dos Trabalhadores.
5: Bom dia, senhoras e senhores. Meu nome é Antônio Alves dos Santos. Sou vice-presidente do Sindicato dos Vigilantes do Município de São Paulo, licenciado. Sou diretor da Federação dos Vigilantes do Estado de São Paulo, licenciado. E em nome da mesa, o Coronel Telhada, o deputado estadual, e o Telhada, pai, deputado federal, estou agradecendo por estar mais aqui um ano, né, nesse evento, nessa comemoração no Dia dos Vigilantes de São Paulo. Em nome do presidente da Federação dos Vigilantes do Estado de São Paulo, o senhor Pedro Francisco Araújo, desejo feliz Dia dos Vigilantes para todos e para todas. Obrigado.
0: Com a palavra agora, Antônio Pereira de Oliveira, Sindicato dos Vigilantes de São Paulo.
6: Obrigado. Bom dia a todos, a todas. Mais uma vez agradecer aqui o convite pelo coronel, não vou chamar de Telhadinha, não, vou chamar Telhada pai e Telhada filho, que vem ao longo dos anos nos homenageando, sempre no dia 20 de junho, né? E dizer que agora nós estamos com um decreto regulamentador do Estatuto da Segurança Privada, que mais uma vez, justamente o que o Coronel Telhada disse aqui, o pai e filho, hoje nós estamos assentados, o nosso trabalho da segurança privada hoje está assentado num dos princípios maiores da Constituição Federal, que é o princípio da dignidade da pessoa humana. E é justamente isso que está em debate hoje. A gente ouve muito falar desse princípio, mas o que é o princípio da dignidade da pessoa humana? Certeza que dignidade da pessoa humana é a exata medida do valor daquilo que não tem preço. E é justamente isso que o coronel disse aqui. Hoje nós estamos trabalhando na defesa de não só do patrimônio, nós deixamos isso lá para trás. Hoje nós estamos com o patrimônio, na defesa de patrimônio e principalmente da vida de pessoas. Então, a partir do momento que nós, vigilantes, que eu sempre chamo agentes, nós somos agentes executores da segurança privada, nós estamos na linha de frente. Quando nós tivermos essa consciência e buscarmos nosso conhecimento daquilo, da nossa importância dentro da sociedade, nós só temos a nos desenvolver. E também dizer aqui, a jornalista me perguntou sobre o papel das mulheres dentro da segurança privada. Agora há pouco foi fazer a entrevista. O que eu respondi para ela, eu vou responder aqui agora também. Eu sempre falo que para ser vigilante, nós temos quatro prerrogativas, alguns chamam de adjetivos. Nós temos que ser assíduo, zeloso, precavido e atencioso. E essas prerrogativas têm que ser para todos nós. E a mulher está tendo um crescimento vertiginoso dentro da segurança privada porque ela já tem essas quatro prerrogativas de forma natural. Ela é assídua, zelosa, precavida e atenciosa. E é por isso que nós estamos aqui. Né? Então, eu deixo aqui... esse crescimento está sendo vertiginoso de tal forma que até uns 2 anos atrás nós tínhamos 15%. Hoje está em torno de 25% de mulheres dentro da categoria, né, a nível de Brasil. Então, e quero deixar também aqui a palavra dizendo o seguinte, nós estamos agradecidos ao Coronel Telhada Pai e Coronel Telhada Filho, e para que nós, vigilantes, não esqueçamos que até agora ninguém falou em política, mas eu vou falar só uma situação. Eu estou vendo aqui nas redes sociais muitas pessoas de fora e outras pessoas de dentro falando várias mentiras, como o Coronel disse agora, nós temos que ser honestos uns com os outros, muitas mentiras a respeito da categoria, e está surgindo como se fosse nosso pai agora, nesse momento, dizendo que ama os vigilantes desde que estávamos no ventre da nossa mãe. E não é dessa forma, não. Então, nós temos que observar aqueles que realmente se preocupam, aqueles que realmente nos homenageiam, aqueles que realmente trabalham por nossa categoria. Então, nesse sentido, eu peço para todos que o que nós vamos fazer agora, em 4 de outubro, vai revelar em nossas vidas pelos 4 anos seguintes. Então, vamos todos nós, não estou aqui fazendo indicação de quem quer que seja, mas nós temos que fazer uma reflexão consciente daqueles que estão conosco. Então, essa é a palavra do Sindicato dos Vigilantes, e agradecemos mais uma vez essa homenagem.
0: Obrigado. Dando sequência à homenagem propriamente dita, nós temos aqui 37 vigilantes, senhoras e senhores, né, homens e mulheres, que serão homenageados por um certificado otorgado pelo SESVESP e que será entregue aqui pelas autoridades presentes à mesa. Eu vou fazer a chamada por empresa e de cada empresa, nominando os vigilantes. Eu peço que se dirijam aqui à frente para receber o certificado, os cumprimentos e posarem para a foto que for necessária. Ok? Então, aqui por ordem alfabética das empresas, eu vou chamar pela Albatroz. O Albatroz tem aqui 5 vigilantes. Eu vou nominá-los. Creide Carvalho de Souza. Está presente? Creide Carvalho de Souza. Everaldo Rodrigues de Menezes. Não? Pedro Henrique das Dores Moreira dos Santos. Pode se aproximar. Regiane Laura Lima dos Santos. E William Oliveira Rocha. Esses são da empresa Albatroz. Está vindo lá o certificado.

0: there, Boone.
1: Pela empresa Auge, Bruno Barbosa da Silva. Bruno Barbosa da Silva. Pela empresa Efiteg, Francisco César da Silva.

pela empresa EVIC, João Barbosa de Oliveira Neto e Gilberto Ferreira.

0: Pela empresa Azul, Adriana Antônia de Oliveira. É uma vigilante.
1: Só ela também?
0: Só ela.
1: Obrigado aqui.

0: pela empresa G4S. G4S, Karina Letícia da Silva, Márcio Marçal de Souza, Pedro Henrique Zonardi Balduino, Washington Luiz dos Santos, Elias de Souza Moreira. E mais, Gilberto Martins Muniz, José Hamilton Crispim de Barbosa. Essas duas últimas da GSS. Aguarda só um pouquinho. Até Washington. Washington Luiz dos Santos. É Washington? Washington Luiz dos Santos? Ah, não veio? Tá. Oi?
1: Só uma explicação. O pessoal avisou que...
0: Não veio, né?
1: Busca para o YouTube, senão o YouTube derruba.
0: Tá de quatro.
1: Se alguém quiser ficar cantando sozinho aí...
0: Mas é da G4.
1: É na próxima
0: vez. É o Elias. Eu chamo nesse seguido. Eu já vou chamando para adiantar o vigilante da GR e aguarda ali na frente para subir ao palco. Elias de Souza Moreira. Aguarda lá, Elias, por favor. Elias, pode subir? Pela empresa GR, Elias de Souza Moreira, um vigilante. Tira para aqui, ó.
1: Esse é um cara ligeiro, hein? Já ganhou um bom. Já ganhou um bom. Já tem promovido. Já, aqui não.
0: Pela empresa GSS, Gilberto Martins Muniz e José Hamilton Crispim Barbosa.

0: pela empresa I9, Éder Silva Rochel. Éder Silva Rochel, I9. Não está presente? Éder? Não? Então, pela Macor, Miriam de Paula e Sérgio Eduardo Mendes. Miriam de Paula e Sérgio Eduardo Mendes. Macor. Chamar também pela MS, que é do mesmo grupo Macor, Joana Dark Santana e José Marques Aniceto.
1: Ah, tem mais dois? Vamos aguardar.
0: Tem mais dois.
1: Estão aí?
0: Do mesmo grupo.
1: Estão aí?
0: Estão. Joana Dark Santana e José Marques Aniceto.
1: Parabéns. Dá tudo de graça.
0: Empresa Muralha, Isaquiel de Lara Feitosa e Sérgio Vicente Rodrigues. Dois vigilantes, Muralha.
2: Eu queria aproveitar que vem o Grupo Muralha agora chamar o Tinoco, que quando eu fiz o meu discurso falei Tenório. Não sei, acho que vai saber o que você anda fazendo na hora de folga, né? Mas o Tinoco é um querido amigo, vem com a gente, Tinoco, por favor, ele, o Gabriel, filho dele, de muitos anos, é que quando a gente faz o discurso, você está precisando falar tanta coisa e acaba se enrolando. Me perdoe. Você sabe que é um querido. Tamo junto. Vamos lá, por favor. Obrigado, professor.
1: Só tem um?
0: Tem dois. Isaquiel e Sérgio. Está faltando? É? Pela Protege, Eric Brasileiro Alcântara dos Santos, João Matias de Souza Júnior e Rodrigo dos Santos Peixoto.
3: Tira para ele, Rosana. Vem aqui junto com a gente.
1: Nos acompanha aqui, por favor.

0: Empresa Rubi, Luciano Francisco Fernandes, Solange Alves Moreira Pereira.
1: Dois vigilantes. Tem algum representante da empresa em meio? Tem algum representante?

Empresa Security, Danilo de Oliveira Vilarino. É um vigilante. Vilarino. 48. Empresa Vimave, Edson Francisco Queiroz, Oswaldo Luiz de Oliveira e o Dr. Carlins, por favor.

0: pela empresa Verzani, Antônio Pinheiro de Freitas, Herbert de Souza Moreira, Ítalo Tiago José da Rocha e José Gilmar de Costa Reis.
1: Pode até falar isso.

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0: pela empresa Iaman, Joel Cabral Primo. É um vigilante. E agora eu convido a todos os homenageados para se dirigirem aqui à frente para uma foto oficial do evento, por favor.
1: Agora eu passo a palavra.
2: Ele faz o discurso sincero.
3: Sobe aqui, ó.
4: Eu vou em cima que eu sou baixo.
5: Cabe todo mundo. Vamos lá.
6: Por favor.
5: Obrigado.
6: Por
5: favor. Pode mais pro meio, senhora.
0: Mais baixo fica na frente.
5: Ele é o dono da estrada.
0: E aqui também lá na frente.
7: Todo mundo aí, falta alguém? Então vamos para a foto. Isso aí, gente.
0: Pessoal, aguardem, por favor, que ainda não encerramos a solenidade. Vamos esperar o pessoal tomar seus lugares. E, na sequência, nós passaremos a palavra ao nosso anfitrião, deputado estadual Capitão Telhada, para o seu pronunciamento final e o encerramento da solenidade. Senhoras e senhores, nos aproximamos dos momentos finais do nosso evento. Eu quero de antemão já agradecer a presença de todos os homenageados. É uma honra, tenho certeza. A gratidão é maior ainda de quem tem a oportunidade de homenagear do que aquele que é homenageado. Porque muitas vezes faltam ferramentas para a gente reconhecer a pessoa que tem princípios, a pessoa que tem valores. E é uma honra para o nosso mandato, e eu aprendi isso com o meu pai, com o Coronel Telhada, desde antes da política, desde quando estávamos ainda na Polícia Militar, mas toda a oportunidade que a gente tinha de buscar uma valorização, mesmo que simbólica, um diploma, um certificado, uma medalha, uma condecoração, uma comenda, quando você coloca aqui, em, a gente faz questão, dá um passo à frente, você é o destaque hoje, você é o homenageado, você é aquele que está aqui, não por ser amigo de alguém, não por ter uma simples indicação, porque tem um vínculo de amizade, não, mas todos aqui têm mérito, fizeram por merecer, foram homenageados hoje porque se destacaram nas suas funções, ou numa ocorrência pontual, ou no decorrer da jornada, como eu falava com o Carlinhos, todos os homenageados hoje aqui, com mais de 20 anos de empresa, de serviços prestados. A segurança tem uma dádiva de justamente prestar um serviço à sociedade, servir, a palavra servir acompanha a nossa atividade, fim. E servir é o maior ensinamento de Jesus Cristo, inclusive. Né? Quando a gente, quando você começa a se aprofundar nos ensinamentos de Cristo, no cristianismo, quando você começa, inclusive, até nos livros que você, às vezes, lê de autoajuda, como achar a felicidade na nossa vida, né? Como se sentir uma pessoa mais completa. Sabe como é que a gente alcança a felicidade? É servindo ao próximo. E a atividade da segurança é justamente o serviço ao próximo, porque nós não estamos ali protegendo o que é nosso. O que é nosso, aliás, nem está ali, a nossa família, a nossa casa, a gente deixa o nosso seio familiar para proteger aos outros, para justamente dedicar o nosso suor, dedicar o nosso momento de folga, dedicar nossa força de trabalho, dedicar nossa energia para o próximo. Sim, existe um vínculo trabalhista, existe um salário, existe sim uma contrapartida. Mas quantas vezes nós todos aqui, a começar de mim, do meu pai, de todos os representantes aqui, de associações, de federações, todos aqui têm a sua história, a começar de nós, a contar do mais jovem aqui que ingressou recentemente na segurança privada, mas quantos de nós não fazemos a mais das nossas obrigações, não nos dedicamos a mais do que nos é obrigatório, mas fazemos porque nós temos esse princípio imbuído na atividade da segurança. Nós sabemos que nós somos insubstituíveis, imprescindíveis para o funcionamento da nossa sociedade. Se não tiver segurança, pessoal, nós não temos nada em São Paulo, nós não temos nada no Brasil. Antes de tudo, antes da saúde, antes da educação, antes da infraestrutura, antes do desenvolvimento, antes da abertura de comércio, antes da empresa, da indústria, antes de tudo isso, vem um ambiente seguro. Porque se não tivermos um ambiente seguro, não temos nada. E nós somos os responsáveis por garantir esse ambiente seguro, para que as coisas aconteçam, para que os negócios aconteçam, para que as famílias possam se desenvolver, para que a pessoa saia de casa para trabalhar, para pegar um ônibus, para chegar no serviço, para adentrar um prédio comercial, um condomínio, para sair em segurança, porque a gente sabe muito bem que o criminoso está aí fora. A gente sabe muito bem que o lobo está à espreita e cabe a nós, como verdadeiros cães pastores, proteger o cidadão de bem, que muitas vezes se vê indefeso. E aí estamos nós lá. Às vezes, né, assim como o lobo, o cão pastor também tem um tamanho que chama atenção, também tem uma certa agressividade. O cão pastor também tem dentes afiados, né, também tem que falar às vezes um não para a ovelha, para a pessoa ali não se arriscar, que ela não está percebendo. A nossa função às vezes é ser o chato, é sim. É ser justamente aquele que limita, aquele que impõe regras. É assim na polícia, é assim na segurança privada. E muitos não entendem. E muitos querem desprezar, menosprezar, desobedecer, não querem seguir nossa orientação. Mas tenho certeza que a função dos senhores, o trabalho dos senhores no dia a dia, é um verdadeiro sacerdócio. Porque os senhores estão protegendo aqueles que às vezes nem têm a noção, nem sabem, não nos reconhecem, não nos valorizam, mas a vida deles está protegida para ter um descanso, para ter um trabalho em paz. e é justamente por causa da função e do trabalho, da dedicação de cada um dos senhores e das senhoras. A pergunta que eu faço, até fazendo coro ao Antônio, que citou anteriormente a questão da representatividade do segmento, eu faço a seguinte pergunta: quem protege o protetor? Os senhores são os protetores do patrimônio, das vidas, das famílias. E quem protege os senhores? É aí que entra a representatividade. E como o Antônio falou, ninguém falou de política. Realmente, é chato falar de política. Por mais que a gente esteja numa assembleia, numa casa legislativa, nós, que inclusive viemos da segurança pública, nunca nem gostamos de política, né? Anos atrás, era um assunto chato, mas isso a gente também tem que superar aos pouquinhos e superando. Porque a política transforma as nossas cidades e é através da política que a gente vai melhorar a nossa condição, melhorar a condição do nosso país. A gente não pode mais aceitar e suportar que um criminoso seja preso hoje e saia amanhã liberado por um juiz numa audiência de custódia. Senhoras e senhores, 54% dos presos em flagrantes pelas polícias e muitas vezes presos pelos senhores saem no dia seguinte na audiência de custódia e voltam a delinquir. E não são poucas as vezes que a gente aborda um suspeito na rua e o cara tem 5, 10, 20 passagens criminais, condenações criminais por crimes graves, crime de roubo, crime de homicídio, de tráfico, a mão armada, crime de roubo de carga, e aqui está o segmento representado de escolta de cargas, escolta de valores. E esse cara está na rua de novo fazendo o quê? Ele está fazendo o quê na rua? Ele está roubando. Ele está trocando tiro com o vigilante, com o policial. Está matando o cidadão. Duas semanas atrás, um policial militar de folga foi baleado com 6 disparos, recebeu 6 tiros numa intervenção que ele fez de folga. Ele estava à paisana, 4 indivíduos em 2 motocicletas efetuando o roubo. Ele interviu. Essa imagem está filmada. Ele, no meio da rua, acaba recebendo o disparo, ele cai. O criminoso caminha até esse policial e o policial, no chão já baleado, recebe mais 2 tiros. 2 chutes na cabeça. E é chutado. E é subtraído da sua arma de fogo. Esse policial sobreviveu. Por Deus. Está internado. Vai sobreviver. 6 disparos. Não era o momento dele. Esses criminosos, dos 4, 3 já foram presos pela Polícia Civil. Porque hoje em São Paulo, criminoso não se cria. Criminoso aqui em São Paulo não cria nome, não fica famoso. Ou é morto, ou é preso logo após a ocorrência. E 3 foram presos. Dos 3, todos já tinham sido presos pela polícia anteriormente. Um deles com 8 passagens. 8 passagens. Sequestro, roubo à mão armada, roubo à residência, resistência seguida de lesão corporal, ou seja, já tinha trocado tiro com a polícia e estava na rua e não estava procurado, não estava fugido. Estava em condição legal, estava libertado pela justiça. A sociedade brasileira não aguenta mais a impunidade e nós lidamos com isso no dia a dia. Por isso que nós temos que falar de política sim, temos que pensar sim em quem nós vamos colocar para dirigir o nosso país, para dirigir o nosso estado, as nossas cidades, quem estará no Congresso votando leis. Porque quando chegou lá o ano passado o projeto de lei antifacção, que subiu para 65 anos em regime fechado a liderança de facção aqui no Brasil, toda a bancada de esquerda foi contra, votou contra, totalmente na contramão do que a sociedade de bem quer. Por quê? Talvez não represente a sociedade de bem, porque o cidadão de bem que trabalha, levanta cedo, paga imposto, tenta abrir uma empresa, ele sofre com 2 coisas principalmente. Aqui nós temos vários empreendedores, vários empresários. É carga tributária, que está fazendo os nossos empresários irem para o Paraguai e irem para o Uruguai, infelizmente saindo do Brasil, porque não tem mais um ambiente saudável de negócios, uma carga que esmaga o empreendedor, desde o empreendedor que abre uma portinha de uma loja com 1, 2 funcionários e tenta sobreviver, aos grandes empresários. Todos passam pelo mesmo problema. Carga tributária, falta de motivação, falta de incentivos para que possa empreender e o outro fator é a insegurança. Então o brasileiro não aguenta mais. Nós temos que verificar quem nós queremos que nos represente Porque, como Antônio disse, a depender dessas pessoas eleitas, nós teremos 4 anos de prosperidade ou não. E aqui, não precisa votar no Capitão Telhado, no Coronel Telhado, nada disso. Mas vão às urnas, façam, cumpram as suas missões, o seu dever como cidadão. Escolha uma pessoa, identifique a história dela, o que ela defende, o que ela tem como ideia, como projeto. O cidadão de bem tem que participar, tem que conversar sobre isso com a família, tem que colocar o seu voto de confiança em alguém que, de fato, esteja alinhado com o que você acredita. E você tem que cobrar, verificar e acompanhar dia a dia essas pessoas para ver se realmente elas estão honrando tudo que elas se comprometeram. Nós falamos hoje aqui também sobre dignidade. E na rota, onde eu servi com muito orgulho por 4 anos comandando o pelotão, onde o meu pai, o Coronel Telhada, serviu como tenente e depois comandou o batalhão como coronel, lá no Pátio Sagrado da Rota, nós temos escrito, acima do monumento da Guerra de Canudos, a seguinte frase: dignidade acima de tudo. E esse princípio que nos norteava enquanto utilizávamos nosso fardamento, ostentávamos a nossa boina preta e o nosso braçal, nas ruas de São Paulo combatendo o crime, esse princípio de levar dignidade acima de tudo, nos persegue na política. E uma das intenções desse evento é essa, é trazer dignidade para o cidadão trabalhador, o cidadão da segurança, que muitas vezes se acha invisível. Os senhores não são invisíveis. Os senhores cumprem um serviço essencial à sociedade e aqui, na Assembleia Legislativa de São Paulo, eu falo em nome de todos os deputados, em nome do nosso presidente e em nome do meu mandato, do Capitão Telhada, ou Telhada Filho, como fomos chamados aqui hoje, ou Telhadinha, em nome do Coronel Telhada, os senhores tenham certeza, os senhores não são invisíveis. Aqui vocês têm voz. Nós estamos atentos com a nossa equipe, à disposição, o nosso mandato, o nosso gabinete de portas escancaradas, não só para os presidentes de sindicato e de federações, mas para cada um de vocês, para a família de vocês. Tem uma sugestão, tem uma ideia, tem uma crítica, tem algo aí que você acha que um deputado possa ajudar, traz para a gente, porque a gente está aqui para trabalhar. O político tem que estar à disposição para trabalhar para o cidadão. E a nossa pegada, o nosso objetivo é trabalhar para o cidadão de bem, para aqueles que estão labutando, estão trabalhando no dia a dia na área da segurança. Vocês têm representante aqui, representante em São Paulo, representante em Brasília, a depender do que Deus tem de planejamento para a gente a partir do ano que vem. Então, contem com o nosso trabalho, jamais abandonaremos as trincheiras, os senhores tenham certeza disso. E para encerrar as minhas palavras, a pedido do Antônio, nós tivemos a perda, né, o falecimento de um representante do segmento também, de Jundiaí, o presidente do Sindicato dos Vigilantes de Jundiaí, e a pedido do Antônio, antes de encerrar o evento, eu gostaria de pedir que todos ficassem em posição de respeito e, nesse momento, realizarmos 1 minuto de silêncio em memória de Pedro Bisoli, presidente do Sindicato de Vigilantes de Jundiaí. Pode contar.

Muito obrigado, uma salva de palmas ao Pedro Bisoli. Podem se assentar, por gentileza. Eu gostaria de fazer um convite também. No mês que vem, daqui a alguns dias, daqui 15 dias mais ou menos, nós estaremos realizando aqui na Assembleia Legislativa, após o desfile do feriado, em alusão à Revolução de 32, o desfile acontece aqui em frente ao Parque do Ibirapuera, na avenida entre o Parque do Ibirapuera e a Assembleia Legislativa, Avenida Pedro Álvares Cabral, no dia 9 de julho, cedinho, às 9 da manhã. E logo após o desfile, às 12 horas, ao meio-dia, todos, né, ou boa parte do evento, as autoridades, adentramos aqui a Assembleia e no nosso plenário Juscelino Kubitschek, aqui em frente, o plenário principal da Assembleia, nós realizamos um evento de condecoração da medalha constitucionalista, 9 de julho, a diversos amigos, autoridades, pessoas que contribuem para a história da Revolução, contribuem com a sociedade, e nós teremos um homenageado que está aqui hoje, inclusive, que é o Percival. Será homenageado no dia 9 de julho. Então, eu reitero o convite. Eu reitero o convite a toda a mesa de honra, a todos os amigos que nos acompanham aqui. Repassem o convite para as empresas, por gentileza, a todos que estiverem disponíveis e puderem nos acompanhar. É um evento muito bacana. Nós fazemos uma encenação, né? Uma remontagem justamente do dia onde foram mortos, né, do dia 23 de maio, onde foram mortos Martins, Miragaia, Drauzio e Camargo, culminou no início da Revolução em 9 de julho. É um evento que, além da oportunidade de homenagear pessoas de valor, mas a gente também consegue, é uma verdadeira aula de história, a gente consegue transmitir um pouco do que foi a história da Revolução e resgatar esse espírito heróico, esse espírito paulista, de buscar o certo, de buscar uma Constituição, de lutar pelo país, de lutar pela nossa terra. Então, fica o convite aqui, 9 de julho, às 12 horas, aqui na Assembleia Legislativa, a entrega da medalha da Revolução Constitucionalista. Tudo bem? Lembranças, pai? Alguma coisa, Flávio? Alguma coisa? Ok, então, senhoras e senhores, sendo assim, desejo uma excelente semana a todos os senhores e senhoras. Uma semana produtiva, uma semana de trabalho. Que Deus abençoe cada um de vocês. Aos homenageados, novamente, reitero os meus parabéns. É uma maneira, né, a entrega é uma maneira de materializar a gratidão que a SESVESP, que os sindicatos, que os nossos mandatos, que a Assembleia Legislativa, mas principalmente que o povo de São Paulo tem pelo trabalho, pela dedicação de cada um dos senhores e das senhoras. Contem com o deputado Capitão Telhado, Telhadinha. Contem com o Coronel Telhado, estamos à inteira disposição. Dessa maneira, eu agradeço o empenho de todas as equipes, da minha equipe especificamente, da Assembleia Legislativa, da equipe do Cerimol da SESVESP. Agradeço, Percival, pela condução do cerimonial e declaro encerrado o evento. Muito obrigado, excelente semana.

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2: A Raide Almeida, que é vereadora da cidade de Piracicaba. A Josemara Aparecida de Moraes, da Rede de Bibliotecas Escolares de Campinas, Rebeca. Também vai chegar daqui a pouco, está a caminho, o vereador Toninho Vespoli, que é vereador aqui da cidade de São Paulo.

0: Boa noite. Agradecer a presença de todos e todas. Prazer recebê-los aqui na Assembleia Legislativa. Cumprimentar nossa presidenta, Conselho Regional Ana Cláudia. Cumprimentar a RAI, nossa vereadora de Piracicaba, a Josemara. E dizer da importância desse evento. Conversei um pouco com a Ana Cláudia. Um mês, mais ou menos, né? E ela me falou desse estudo e dessa apresentação desse estudo, que é bastante importante. Aqui no estado, assim, quando eu fui vereador na cidade de São Paulo, a gente tem batalhado bastante na pauta do livro, leitura, literatura e biblioteca. Né? No município de São Paulo, a gente conseguiu aprovar o plano municipal do livro, leitura, literatura e biblioteca, num processo bastante participativo, com a participação dos bibliotecários, das pequenas editoras, dos autores, dos ativistas de saraus, enfim, das bibliotecas comunitárias, de toda essa rede que estimula a leitura tão necessária no Brasil, ainda mais nesse tempo de redes sociais e de atenção instantânea, de pouca concentração, e que vão moldando muitas vezes uma juventude que não tem o gosto pela leitura da maneira necessária, né? Com essa grande janela para o mundo, que é o mundo do livro, né? Está aqui também o nosso vereador Eliseu Gabriel. Cumprimentá-lo e convidá-lo para fazer parte da mesa. Sim, Eliseu é sempre bem-vindo aqui. Foi meu companheiro vereador em São Paulo com a gente também. Então a gente aprovou o plano do livro em São Paulo e a gente replicou esse processo no estado de São Paulo. Também num processo participativo, aqui de uma maneira um pouco diferente, porque aqui o estado é grande, são 20 regiões administrativas. A gente, através de uma emenda parlamentar, através do apoio da ação educativa, a gente conseguiu organizar nas 20 regiões administrativas reuniões, fóruns, com apoio muito importante da Unesp, que se envolveu bastante, e de outros atores, militantes do livro e da leitura, sempre com o apoio do nosso querido José Castilho, que é uma referência no tema, né? E tem o Plano Nacional, que é o primeiro Plano Nacional do Livro Leitura, que é de concepção dele, e ele sempre nos ajudou muito. A gente fez esse processo de escuta e consolidou uma proposta. A gente está tendo muito cuidado para que esse processo não seja jogado fora. E como que ele seria jogado fora? A gente aprovar a lei e ela simplesmente ser vetada. E aí, muito difícil derrubar um veto aqui. Há anos não se derruba um veto, então não é o melhor caminho. E a gente procurou sempre envolver a Secretaria de Cultura e de Educação. A de Educação tradicionalmente é avessa. Na cidade de São Paulo também era. E aqui no estado muito avessa. Mas a Secretaria de Cultura, de alguma forma, acompanhou o processo, participou, e a gente teve uma reunião com a secretária Marília Marton na semana passada, porque já há algum tempo o processo está com eles para análise, para a gente discutir, né, se tem alguma sugestão, alguma mudança, alguma questão pontual que a gente pudesse resolver para poder ter a sanção do plano. E, enfim, ela falou que vai ter um processo agora do próprio executivo de escuta sobre o plano de livro, leitura, literatura e biblioteca, mas que eles pretendem fazer esse processo agora e se comprometeu com a gente que após o processo eleitoral eles apresentariam o projeto junto com a gente para que a gente tenha a votação aqui na Assembleia e que esse ano ainda a gente possa ter o plano aprovado. Então a gente tem feito esse diálogo. O plano foi muito rico, de contribuições, de participação, principalmente dos bibliotecários que vivem essa realidade cotidianamente, são militantes naturais, né, por força da profissão até do tema, né? E acho que tá bastante interessante, com diretrizes importantes. É evidente que sempre tem a questão do financiamento, e aí é um debate com o executivo, se vai estar na lei, se não vai estar na lei, mas a gente espera que a gente possa avançar. Então, eu entendo esse insumo que vai ser apresentado hoje, essa pesquisa sobre as salas de leitura, como parte desse processo de discussão, de formação de uma consciência crítica, de uma massa crítica na sociedade, para que a gente possa, de fato, ter uma política estruturada de incentivo ao livro, à leitura, seja o livro digital, físico, mas que o processo de leitura, de compreensão da realidade, de apreensão do conhecimento que a humanidade produziu ao longo desse tempo todo, né, que está consolidado nos livros, que a gente possa estimulá-lo e que a gente possa formar uma geração de leitores, que isso vai ser fundamental para o desenvolvimento de cada um como pessoa, mas de conjunto do nosso país. A gente, sem ter uma juventude bem preparada, com capacidade crítica, com capacidade de leitura e com gosto pela leitura, é muito difícil que a gente avance em condições melhores num mundo tão tão disputado, e hoje na tal da economia do conhecimento, né, onde o conhecimento é fundamental para que você possa avançar na sua vida pessoal, mas avançar como sociedade. Então, eu queria agradecer muito aqui a Ana Cláudia, que propôs o evento e que, no meu olhar, está nessa perspectiva de a gente consolidar uma política pública com todas as vertentes, bem estruturada, de incentivo ao livro, à leitura. E, sem dúvida, a biblioteca e os bibliotecários são fundamentais para isso, né? Eu sei que vocês têm lei aprovada, lei não cumprida, mas a gente vai ser parceiro nessa luta para fortalecer a luta de vocês, para que a gente tenha bibliotecas estruturadas com bibliotecários e que elas possam ser instrumentos de motivação para que a nossa juventude leia e se aprofunde nesse universo do livro. É isso, bem-vindos, muito obrigado.
1: Bom, boa noite a todos e todas. Obrigado por estarem aqui. Desculpa que minha voz está meio estranha, porque eu fiquei bem resfriada essa semana. Agradeço também quem está nos assistindo. Primeiramente, eu gostaria de agradecer ao deputado Antônio Donato por estar conosco, por acreditar que os livros e as bibliotecas constroem um mundo melhor, né? Quero saudar a mesa, agradecer a presença de todos e todas, e quero informar também que o promotor do Ministério Público, Bruno Orsini, ele estaria presente, mas ele teve um problema de saúde, que infelizmente ele não está conosco. Desejo que fique bem, desejamos que fique bem, que tenha uma pronta recuperação. Gostaria de iniciar a minha fala lembrando que as bibliotecas escolares são fundamentais para a formação de leitores, para o desenvolvimento do pensamento crítico e para a construção de competências informacionais essenciais à vida em sociedade, formação cultural, educacional, intelectual e de cidadania. Quando as bibliotecas são estruturadas e integradas ao cotidiano escolar, tornam-se ambientes vivos de aprendizagem, criatividade e inclusão, não apenas para alunos, mas também para toda a comunidade no seu entorno. Foi isso, né, deputado, que o senhor acabou de falar, né? A questão de senso crítico, de ler, de entender o que está acontecendo no mundo. Estudos ao redor do mundo confirmam que a implementação de bibliotecas contribui significativamente, para a redução de um dos maiores problemas da sociedade na atualidade, a violência urbana. Eu vou só trazer uma convivência que eu tive. Eu andei muito pelas periferias de São Paulo, meu ex-marido é rapper, convivi muito com os manos da periferia, E assim, muito deles, que eu conheci vários deles, que flertaram com a criminalidade. O livro, a literatura, a poesia, a biblioteca, e a biblioteca tiraram, né? Então, essa é a militância que nós temos no Conselho, dessa construção, né, social com a população. Também gostaria de salientar que a profissão bibliotecário no Brasil é regulamentada e protegida por lei. O exercício legal da função exige diploma de bacharel em biblioteconomia e o registro no respectivo Conselho de Biblioteconomia, né? Nós temos leis, só que essas leis não são cumpridas. Eu não só não vou citar o nome da pessoa, eu tive conversando com um político que exerce um cargo dentro do nosso estado, era eu e mais vários presidentes e presidentas de conselhos regionais, conselhos de outras profissões. E na minha fala, eu falei da importância da biblioteca escolar, a importância de ter o bibliotecário, enfim. Aí ele respondeu a cada um de nós, só que nós não tínhamos oportunidade de réplica. Ele virou e falou assim, então, existe lei que não pega, essa lei não pegou. E então eu fui prefeito de uma cidade, X, eu não vou citar, e aí assim, eu colocava a sala de leitura para não ter biblioteca. Então, assim, é isso que a pesquisa está trazendo também hoje, essa questão de maquiar a lei com sala de leitura. O trabalho do bibliotecário é central nesse processo de organizar, gerir, preservar e difundir a informação, que a gente difundindo a informação vai gerar o conhecimento. Trata-se de um profissional que não apenas organiza acervos, mas atua diretamente na mediação da leitura, da orientação de pesquisas e do fortalecimento do projeto pedagógico da escola. É importante destacar que os professores realizam um trabalho extraordinário na formação de leitores e no incentivo ao conhecimento, muitas vezes superando desafios estruturais e falta de recursos. Em diálogo permanente com os professores, o bibliotecário contribui para que as bibliotecas estejam integradas ao cotidiano escolar, ampliando as possibilidades de ensino e aprendizagem. Essa atuação conjunta beneficia a toda a comunidade escolar. Então, assim, o que a gente quer deixar bem claro que nós não estamos colocando o professor como inimigo, muito pelo contrário, imagina, está longe disso. Que nós juntos, o bibliotecário, junto com o professor, vai atuar na formação desses alunos e quem vai sair ganhando é a sociedade. E com esse olhar, o Conselho Regional de Biblioteconomia do Estado de São Paulo apresenta hoje os resultados de uma pesquisa de grande relevância solicitada pelo Ministério Público, justamente para que possamos discutir os dados concretos da efetividade da Lei 12.244 de 2010, que completou 16 anos no mês passado, e a Lei 14.837 de 2024, que reforça a importância das bibliotecas escolares como equipamentos essenciais para a educação brasileira. O estudo analisou 912 escolas da rede estadual e municipal de São Paulo e releva um cenário preocupante. Nenhuma escola estadual possui uma biblioteca formada formalmente estruturada e apenas 6 escolas municipais pesquisadas contam com bibliotecários. Além disso, 76 unidades sequer possuem sala de leitura em funcionamento. Os dados revelam ainda a utilidade da nomenclatura sala de leitura tem servido muitas vezes para mascarar a ausência de bibliotecas escolares, propriamente ditas. Ao não reconhecer formalmente esses espaços como bibliotecas, evita-se também o cumprimento de uma experiência fundamental da legislação, a presença de bibliotecário. Né? Como eu disse, né, falaram, a lei não pegou. Não existe lei que não pegue, existe lei que não é cumprida. E quem não cumpriu foi infrator. Essa realidade compromete diretamente o direito à educação plena e ao acesso qualificado à informação. Aos dados nacionais reforçam a gravidade desse cenário. Levantamento da Associação dos Membros de Tribunais de Contas do Brasil, com a base do censo escolar, mostra que apenas 31% das escolas brasileiras possuem bibliotecas. Trata-se de um desafio estrutural que afeta milhões de estudantes em todo o país. E São Paulo está dentro dos 5 piores estados com número de bibliotecas escolares. Senhoras e senhores, mais do que cumprir uma exigência legal, investir em bibliotecas escolares é garantir um direito fundamental. Bibliotecas fortalecem o processo de ensino e aprendizagem, ampliam o acesso à cultura, estimulam a leitura, desenvolvem a autonomia dos estudantes, reduzem desigualdades e criam oportunidade de transformação social. Já se foram 16 anos, a Lei 12.244 de 2010 estabeleceu um prazo de 10 anos para a universalização das bibliotecas escolares. Esse prazo já foi ultrapassado há 6 anos e a Lei 14.837 de 2024 veio para reforçar esse compromisso, reconhecendo que a biblioteca escolar como um equipamento indispensável para o desenvolvimento educacional. Agora, é preciso transformar que o que está previsto em legislação em realidade para os estudantes, professores, bibliotecários e comunidades. Precisamos de políticas públicas efetivas que garantam bibliotecas estruturadas, acervos atualizados, acessibilidades e bibliotecários presentes em todas as escolas e em todos os turnos. Precisamos compreender que a biblioteca não é um complemento da educação, ela é parte essencial dela. O CRB 8 reafirma o seu compromisso com a defesa das bibliotecas escolares e com a valorização dos bibliotecários como profissionais indispensáveis para a educação de qualidade. Seguiremos atuando junto ao poder público, ao Ministério Público, às instituições de ensino e à sociedade para que os dados aqui apresentados transformem em ações concretas. Que possamos juntos e juntas construir um cenário que toda criança e todo jovem tenha acesso à biblioteca escolar de qualidade, com profissionais qualificados e condições adequadas para aprender, pesquisar, criar e sonhar. Antes de terminar meu pronunciamento, gostaria de falar que em 2026, esse ano, é ano de eleição. Antes de depositar o nosso voto de confiança num candidato, sugiro que vocês pesquisem. É fácil hoje fazer uma pesquisa. Certifique também se a sua pesquisa, a sua informação, a fonte foi confiável, né? Vamos pesquisar em candidatos que tenham compromisso com o livro, com a leitura, que tenha compromisso com as bibliotecas, compromisso com a democracia, que seja antirracista, que lute pelas pautas identitárias, pelo meio ambiente, que não seja negacionista e que valorize o nosso país laico e soberano. Mais livros, menos armas, mais bibliotecas, menos clubes de tiro, Brasil soberano. Eu estava pensando em já apresentar a pesquisa e depois passar. Pode ser? Uhum. Por favor. Eu só queria agradecer aqui a presença da Secretaria Municipal de Educação de São Paulo, representado pelo secretário de Educação, Fernando Padu, representando o secretário. Obrigada. A Márcia Andrien, da SEDUC, aqui do Estado de São Paulo, a Vera Stefanovka, presidenta do Simbiesp, o vereador Eliseu Gabriel, muito obrigada também de estar aqui, agradecer alunos que estão aqui, bibliotecários e bibliotecárias, muito obrigada, e vamos lá. Você poderia ir para o primeiro slide, por favor?
2: Direto.
1: E está no final. Isso. Bom, as situações do Conselho todas as ações que nós fazemos, a gente atua dialogando diretamente com a Agenda 2030, com as propostas desenvolvidas pelo Conselho, porque nós acreditamos que as ODSs ajudam na formação de um mundo melhor. Por favor, o próximo. Bom, eu já falei um pouco, eu não vou entrar, ler assim, as apresentações, senão eu vou trazer mais os pontos mais importantes, senão vai ficar um pouquinho maçante, né? Vamos lá. Eu achei importante trazer a questão das leis das bibliotecas escolares, que foi o que eu acabei de falar, a Lei 12.244, que é a Lei da Universalização das Bibliotecas Escolares, a 14.837, que foi em 2024, que foi sancionada, que cria o sistema de bibliotecas escolares. A Lei de Diretrizes de Base da Educação Nacional, a LDB, que foi sancionada agora, que cria e estabelece padrões mínimos de qualidade de infraestrutura obrigatórias em todas as escolas públicas da educação básica do Brasil. E dentro dessa qualidade está a biblioteca está citada. E todas essas leis que eu acabei de citar, foram sancionadas pelo presidente Luiz Inácio Lula da Silva. Próximo, por favor. Bom, eu trouxe a questão do Fundeb, que é uma coisa que eu escuto muito, que fala assim, a cidade não tem dinheiro. Eu falei, tem dinheiro sim, secretário. Tem dinheiro. Tem o Fundeb. Não, ele falou, não, o Fundeb não dá, assim. O que é a Fundeb? É um fundo de manutenção de desenvolvimento de educação básica, que é um conjunto de Toninho Vespoli, vereador Toninho Vespoli, por favor. Obrigada. Esperar. Por favor, Toninho. Que é um fundo que vê um dinheiro que sai do governo federal, que vai para os estados, para os municípios, para bancarem a folha de pagamento dos profissionais da educação básica. Até 2020, em 2023, teve uma alteração no Fundeb, que houve uma ampliação, que antes era só bancava a folha de pagamento dos professores. Hoje são os profissionais da educação básica, né? E aí eu trouxe a lei do artigo 26, que os profissionais da educação básica são docentes, profissionais de exercício de funções de suporte pedagógico, direto à docência, isso somos nós, de direção ou administração escolar, planejamento e inspeção, supervisão, orientação educacional, nós estamos nisso, coordenação, assessoramento pedagógico e profissionais de funções de apoio técnico. Ou seja, nessa lei, o profissional bibliotecário ele está enquadrado em alguns itens dela. O próximo, por favor. Bom, a pesquisa das bibliotecas escolares e sala de leitura, né? Essa pesquisa, eu trouxe também um pouco do mapeamento das bibliotecas escolares, que ambas as pesquisas fazem parte da campanha Sou o Hashtag, é uma campanha nacional, Hashtag Sou Biblioteca Escolar. Quando nós entramos na gestão passada, nós fomos procurar o Ministério Público para conversar sobre por que existe uma lei e ela não é cumprida, né? Então, a gente está com um namoro de 5 anos com o Ministério Público e eles solicitaram essa pesquisa, o mapeamento das bibliotecas escolares que nós fizemos em 2023 e começamos no ano passado, a situação das salas de leitura no estado e no município de São Paulo, né? O próximo, por favor. Bom, o mapeamento das bibliotecas escolares, ele teve como uma metodologia inspirada no CRB 14, que é no Conselho de Santa Catarina, né? E nós adotamos essa metodologia. A pesquisa ela foi realizada em 16 regiões administrativas do Estado de São Paulo, em cidades com mais de 5 mil habitantes e escolas com mais de 400 alunos, né? Foram respondidos por diretores e diretoras de escolas públicas e municipais, no universo de 147 municípios que responderam, né, em torno de 583 questionários. Por favor, o próximo. O mapeamento, eu estou trazendo só os dados principais, né? 7% dele, as escolas não possuem bibliotecas com profissional bibliotecários, né? 26% são de sala de leitura, 7% não realizam atendimento público, 45% dos livros são adquiridos pelo PNLD e 42% dos livros são organizados manualmente, não existe um software. Né? E sendo que tem vários softwares free, gratuitos e outras, né? As cidades têm dinheiro para poder suprir essa demanda, né? E 22% das bibliotecas, salas de leitura, realizam empréstimo domiciliar. E 1% bibliotecários são responsáveis pela biblioteca e sala de leitura. Bom, a pesquisa da sala de leitura, ele veio como um mapeamento, né, das bibliotecas escolares. Bom, foi mais ou menos o que eu estou colocando nesse slide, é mais ou menos o que eu acabei de falar, né? E ela vem também como uma estratégia para a gente entender como é o mundo da educação dentro da sala de leitura e dentro das bibliotecas, né? E que para a gente poder argumentar e ter argumentos de conversar com o secretário de educação e com os prefeitos e governador para entender que a população está perdendo. Eu já ouvi falar, a sua profissão vai sair ganhando com essa lei. Eu falei, você não pode esquecer que a minha profissão, ela atua numa formação, ela atua com a capacitação de alunos, né? Então, ou seja, quem vai sair ganhando é a sociedade. O próximo, por favor. Bom, a pesquisa da sala de leitura do Estado de São Paulo, o cenário atual ignora a especificidade técnica. O governo do Estado de São Paulo tem optado por preencher essas lacunas com docentes em regime de tempo parcial ou para complementação de carga horária. Essa política não apenas descaracteriza a função biblioteconômica, como também priva a comunidade escolar de um serviço especializado, reduzindo espaços de aprendizado e viram depósitos, depósitos de livros ou outras áreas também dentro do acervo. A Secretaria de Educação do Estado admite e afirma não haver o cargo de bibliotecário em seu quadro e, por consequência, declara que nenhuma escola estadual possui uma biblioteca constituída formalmente. O Estado de São Paulo oficializa a sala de leitura não como um projeto pedagógico superior, mas como uma manobra administrativa para operar espaços informacionais sem cumprir as exigências da Lei 12.244, descaracterizando todo equipamento cultural quanto à categoria profissional. Isso que trouxe no slide, que eu estou falando,

Não tem, não possui estrutura adequada, não possui presença de profissionais, porque assim, nós bibliotecários atuamos com a organização, nós pegamos a informação em estado bruto, lapidamos essa informação, a gente trata essa informação e vamos preservar e vamos disseminar essa informação que ela vai gerar o conhecimento. E se tiver algum profissional que atua, algum profissional, algum professor, algum funcionário de uma escola que faça esse trabalho que nós fazemos, eles estão atuando ilegalmente numa profissão, né? Bom, diante de todo esse panorama, justificar soluções paliativas em apenas confirma uma deficiência, né? Uma ineficiência de política pública. O que acontece? São atividades improvisadas, ausências de especialistas e transferência de responsabilidade. Deixa eu tomar. Bom, vamos lá. Eu vou dar uma pulada, gente, porque senão vai ficar muito extenso mesmo, tá? Eu vou trazer o detalhamento da acessibilidade. O detalhamento de deficiências estruturais atinge o seu ponto mais crítico ao analisarmos o recurso, né? De 68 unidades declaram não possuir condições de acessibilidade, que dá um total de 89,70%, confirmam que tem elevadores. Gente, só que a gente tem que pensar que acessibilidade não é só elevador, é piso tátil, é software de voz e entre outras mais recursos, né? Recursos de diálogo com as pessoas que necessitam. Por favor, próximo. A manutenção e estrutura. A manutenção de salas de leituras na. Ah, bom, desculpa, agora eu estou indo para a rede municipal, fechei a parte estadual e agora eu estou indo para a parte municipal. A manutenção das salas de leituras da rede municipal de São Paulo é atravessada por uma série de carências estruturais que comprometem a sua função social pedagógica conforme dados na tabela 22. Gente, tudo o que nós estamos falando está no nosso site. Procurem lá que tem esses relatórios do que foi o relatório, né, da pesquisa. Vamos lá, a falta de recursos atinge diretamente 24,85% das escolas municipais. Próxima, por favor. Bom, na questão da fiscalização, vou olhar na ótica da fiscalização profissional, no caso, a pesquisa ela foi realizada tanto com os fiscais indo in loco, fiscalizando, quanto também por entrevista a pesquisa por telefone, tá? E feito por e-mail. Sobre a ótica da fiscalização, o panorama da dificuldade é o resultado direto da ausência de política municipal de bibliotecas escolares. Ao delegar a gestão de um equipamento tão complexo a profissionais sem formação específica na área e sem suporte financeiro garantindo que o município tem bibliotecas, né? E não salas de leituras, e também que estão em formato precário, né? E uma das questões, eu fiz até questão de colocar esse monte de livro, porque assim, qual é a política de formação de acervo? Como que é feito isso? Entendeu? A política de formação de acervo é muito sério. É um trabalho que nós fazemos dialogando com a comunidade. Não é colocando que alguém acha que deve estar na escola. Tem que dialogar com o projeto pedagógico, né? E a perda da função da 37. Eu estou enxergando meio mal aqui, tá, gente? Então, isso é meio difícil aqui. 37% das salas de leitura são convertidas em espaço de múltiplos usos. Há um risco iminente de des... Peraí.
obrigada.

0: Gente, tá meio. Obrigada. De descaracterização, sem presença de um bibliotecário para zelar a destinação técnica, sabe? Assim, ou seja, não tem um profissional que atue tecnicamente. É a mesma coisa que se for montar uma sala de cirurgia e não for um técnico que vai montar aquela sala de cirurgia. Não vai dar certo, né? Bom, o próximo, por favor. Continuando ainda na sala de leitura do município de São Paulo, os dados confirmam que os professores estão assumindo o papel de mediadores de leitura e muitas vezes acumulando funções, que deveriam estar compartilhada com o profissional da informação. Enquanto o docente foca na didática de formação, o bibliotecário deveria focar na gestão do recurso de alfabetização informacional. É uma simbiose que hoje é inexistente na rede municipal. E isso evidencia na tabela 26, né? Porque, assim, é só olhar assim, as escolas. Por isso que eu fiz questão que a Rebeca tivesse presente hoje aqui, que eu acho que a Rebeca é a única rede de bibliotecas escolares públicas na cidade de São, no estado de São Paulo. E acredito, não tenho certeza que deva ser a única no Brasil. Eu fiz questão de trazê-las para eles darem esse contraponto que funciona e funciona bem. O próximo, por favor. As pesquisas das a situação das salas de leitura, né, nas redes públicas foram respondidas por 376 unidades da rede municipal de ensino e consolida um diagnóstico profundo sobre a infraestrutura e a gestão de espaços informacionais da capital. O estudo mapeou desde a existência física à composição de acervos até a dinâmica de frequência e perfil dos responsáveis pela mediação. Embora as salas de leitura sejam presenças consolidadas em quase todas as escolas, apresentando acervos razoáveis e uma expressiva frequência diária de alunos, elas operam sobre um regime de fragilidade institucional, a escassez de recursos financeiros, né, somada à baixíssima participação de profissionais de formação de gestão direta nos espaços, que configura o principal entrave com as unidades, né, que viram depósitos de livro. Por favor. Os próximos slides não vai estar muito diferente dos anteriores, é que nós fizemos um cruzamento desse mapeamento, né, com a pesquisa de 2000, do mapeamento de 2023 e a pesquisa agora de 2026. O próximo, por favor, né? Vamos lá, o cenário, né? 2023, o mapeamento indicava que 1% das escolas públicas paulistas contavam com suporte de bibliotecário profissional, né? Cenário atual. Rede estadual, no novo relatório, persistente um déficit grave, apenas 4,3 das. Gente, está ruim mesmo para eu enxergar. Obrigada. Das salas de leituras são integradas a pesquisas com uma gestão de um bibliotecário. A esmagadora maioria é chefiada por professores e outros profissionais que não possuem formação técnica. Na capital, a exclusão é institucionalizada. O decreto municipal, né, e a instrução normativa entregam a posse exclusiva desses espaços a professores e orientadores, omitindo por completo a figura do profissional da informação. Por favor. O uso, né, numa gestão amadora. Vamos lá, o cenário de 23 alertava que a gestão do acervo nesses espaços é realizada de uma forma manual e que a composição do acervo são de livros didáticos pelo PNLD. O novo cenário na rede municipal comprova que tanto o impacto dos alunos demonstrando que o estado e o município insistem na utilização do espaço sem qualquer mediação de uma pessoa bibliotecária e para garantir a alfabetização informacional de nível crítico, por favor. A questão da acessibilidade, que eu também cheguei a falar, né, anteriormente, eu acho que a gente poderia passar, porque eu já falei dessa parte da... Bom, essa também... Bom... Gente, uma correria. Bom, essa foi a pesquisa que nós fizemos. Gostaria de ressaltar novamente que essa pesquisa foi feita junto com o Ministério Público. Estamos atuando nessa questão para cobrar, né, que seja realmente respeitado a lei e que os profissionais sejam contratados, tenham concursos públicos nas cidades, no estado, e que quem vai sair ganhando, como repito novamente, posso ser até repetitiva, vai ser a população. É isso, obrigada. Eu vou pedir para o vereador Eliseu, por favor.
1: Eu vou ter que... Eu vim só dar uma passada, eu não esperava aqui ficar tanto tempo, né? Eu vou ter que... Tem uma reunião de uma frente parlamentar lá na Câmara, então tenho que voltar para lá. Mas eu acho muito importante essa luta das bibliotecárias. Eu acredito que é fundamental que as escolas tenham as suas bibliotecas e principalmente tenham as bibliotecárias. Isso é muito importante. Então, conte comigo nessa luta. Mas eu quero dizer uma coisa, que é o seguinte, eu tenho uma lei aqui em São Paulo que chama Semana Municipal da Leitura. Já são 15 anos que elas estão ocorrendo, depois de algum tempo a Secretaria entrou com muita força, a Secretaria da Educação, a Secretaria de Cultura, a Secretaria da Pessoa com Deficiência. Então, passou a ser um acontecimento na cidade, bastante importante. São 15 eventos que foram feitos. E a grande participação, é muito grande, né, a participação, e a gente tem uma visão das salas de leitura aqui do município de São Paulo positiva, né? A gente acredita, pelo menos o que eu conheço, existe muita dedicação. Falta o bibliotecário, lógico. Mas a sala de leitura aqui em São Paulo, na cidade... são muito eficientes, né? Existem, inclusive, as Academias Estudantis de Letras, que era um programa, que depois que um dos prefeitos resolveu tentar acabar com esse programa, eu consegui aprovar uma lei que estabeleceu por lei a Academias Estudantis de Letras, que também funcionam junto com as salas de leitura. Então, o que eu vejo é que a luta... pelas bibliotecas e pela presença dos bibliotecários, me digo para você, eu sei da importância disso. Eu estudei em escola pública há muitos anos, muito mais que todos vocês aqui. Estudei no Colégio Alberto Conte, em Santo Amaro. E lá tinha biblioteca, tinha bibliotecária, eu aprendi a usar a biblioteca, tudo direitinho, né? Eu acho que as pessoas precisam saber o que é uma biblioteca. Não é? Pegar livro, emprestar livro, tem toda a competência do bibliotecário ali. Eu frequentava a Biblioteca Anne France, que existe ali no Itaim Bibi também. São coisas incríveis. Mas a sala de leitura, o que eu conheço da Prefeitura de São Paulo, muitas delas são primorosas. Existe uma motivação muito grande para a leitura, um incentivo para que os alunos e as alunas produzam. Tanto é assim que, no final dos eventos que a gente faz todo ano, 15 anos seguidos, e a abertura, inclusive, agora tem sido no Teatro Municipal. Você vê como cresceu essa coisa, né? A gente produz... É produzido um livro com os textos dos alunos com um determinado tema. O tema do ano passado era uma notícia de jornal e os alunos tinham que escrever uma crônica sobre aquilo, né? E depois o livro é impresso, né? E feita a edição, impresso, e feito o lançamento numa sessão solene, numa solenidade na Câmara, com a presença dos pais. É um negócio muito emocionante. Então vejo uma produção muito rica, né? Academias de Estudantes de Letras, associadas às salas de leituras. Então, acho que a luta não deve ser essa ou aquela, mas deve ser uma complementação. As bibliotecas são muito importantes, com outro perfil, e precisa ter bibliotecário mesmo e cumprir a lei que existe. Graças a Deus que tem essas leis para serem cumpridas, porque a gente vive um momento de muita instabilidade, de desmonte das instituições, e a gente fazer cumprir a lei é importantíssimo. Então, essa luta, vocês contem comigo, eu estou nessa luta, mas eu queria dar meu testemunho da qualidade das salas de leituras do município de São Paulo que eu conheço. E se vocês tiverem um dia, a gente tem alguns exemplares dos livros que são escritos pelos alunos. Você vê que coisa incrível, né? Como é que as coisas são bonitas e vale a pena ser prestigiado. Muito obrigado, então.
0: Eu que agradeço, vereador, do senhor estar aqui. E, na verdade, essa pesquisa, ela não veio para querer confrontar, e ela é aquela, é junto mesmo. Porque a sala de leitura junto com a biblioteca, o trabalho do bibliotecário junto com o professor, que vai proporcionar, como falei anteriormente, benfeitorias para a população acadêmica. Acadêmica não, da sala de leitura.
1: Legal. Eu queria pedir licença, e vocês me desculpem, mas eu ia só dar uma passadinha, só para acompanhar, dizer que estou presente, e acho importantíssima essa luta, e contem comigo.
0: Né? Muito obrigada. Obrigado. Bom, eu vou passar a palavra agora para Josemara Aparecida de Moraes, que é da Rede de Bibliotecas Escolares de Campina, Rebeca. Por favor, 10 minutos.
2: Boa noite a todos.
0: Muito obrigada, viu? Obrigada.
3: A gente se vê sempre.
2: Boa noite a todos e todas. Eu queria primeiramente agradecer o convite da Ana Cláudia, que a gente já conhece de outras ocasiões também, para vir divulgar o trabalho da Rebeca. Eu estou aqui hoje com mais 3 bibliotecárias da rede e estou representando também meus outros colegas. A gente somos 9 no momento. E também representando a Secretaria Municipal de Educação de Campinas, que liberou a gente para estar aqui hoje também, deu todo o apoio. E para trazer um pouquinho para vocês, se eu me estender, Ana Cláudia, você me fala. Vou trazer um pouquinho do histórico da rede. E queria, primeiramente, cumprimentar meus colegas aqui da mesa também. Então, é uma honra estar aqui hoje representando a Rebeca. Eu sou a primeira bibliotecária contratada do município de Campinas para atuar na educação. Eu cheguei em agosto de 2022. Eu cheguei, assim, ninguém sabia direito o que um bibliotecário ia fazer na Secretaria de Educação. Então, pode ver as perguntas que... E não é nem prejuízo, assim, é porque não conhece mesmo, né? Tem um desconhecimento mesmo da profissão. E quando você começa a apresentar na prática tudo que a gente pode fazer, você vai ganhando essas pessoas, elas vão vendo a importância que tem desse profissional. Então, eu cheguei em 22, depois meus colegas, os 8, chegaram em março de 23. E daí que a gente criou a Rede de Bibliotecas Escolares de Campinas. A Prefeitura de Campinas, além da lei, muito além da lei, porque claro que a lei incentivou, né, o cumprimento da lei, a contratação desses profissionais, mas o que mais incentivou, que eu escuto desde que eu entrei, foi a luta das comunidades escolares, que eles pediam em todas as reuniões que precisavam desse profissional para compor seu quadro, que eles eram essenciais para ajudar na luta para a formação dos leitores, dos alunos leitores, que vai impactar na alfabetização deles, na educação deles. Então, eu vejo que é uma luta mesmo das comunidades escolares pela nossa chegada. Claro que a nossa chegada traz também um pouco de receio de alguns profissionais, de pensar, de repente, eu estou atuando nesse espaço, será que esses profissionais vão vir para roubar esse espaço ou para o que de fato vai fazer? E a gente também chegou... A Secretaria de Educação de Campinas conseguiu criar 25 vagas na época. Só que o nosso cargo ele não é específico para a educação. Acho que acontece isso em muitos municípios. É um cargo geral, que pode atuar tanto na Secretaria de Cultura como jurídico, mas foi aproveitado o concurso da época, então eles conseguiram criar na Câmara, com o pedido das comunidades escolares, as 25 vagas. E daí chamou todos que podiam daquele concurso que tinha na época, que foi os 9 que chegaram. Aí esses 9 se reuniram em março de 23 e conseguiram fazer uma proposta. A gente tem que enaltecer aqui que a Secretaria de Educação de Campinas deixou a gente bem à vontade para propor como seria a melhor forma de atuação, já que somos ainda só 9, que parece muito, né, de acordo com a realidade dos outros municípios, mas uma rede do tamanho de Campinas é muito pouco, a gente vê que é muito pouco. E a gente está em todo lugar reforçando, apresentando a rede, falando para contratar mais bibliotecário, peça bibliotecário, pelo amor de Deus, indo com a nossa camisetinha da Rebeca, porque a gente está vendo a diferença que está fazendo, a gente está vendo nos alunos, a gente está vendo nas comunidades, a gente está vendo o belíssimo trabalho que meus colegas estão fazendo. Eu comecei a atuar numa escola esse ano, eu estava mais na parte centralizada, porque como a gente é uma rede, tem muita coisa que se não tiver uma pessoa ali para ser o elo com a secretaria e para, né, tratar essas questões com todo mundo, não funciona. Então, eu posso ressaltar aqui, minhas colegas fazem um belíssimo trabalho, parceria com os professores, projetos. E daí, a partir de março, a gente começou a atuar nas escolas, março de 23. A gente inicialmente propôs chama Biblioteca Modelo, o projeto que a gente propôs, que era atuar lá em Campinas, é dividido em 5 regiões, que é uma rede muito grande, né? E cada região tem cerca de 12 MEFs, escolas de ensino fundamental, tem algumas que tem um pouco menos. Ao total, são umas 45 MEFs e mais de 150 centros de educação infantil. Então, nesse primeiro momento, como a gente viu que não dava para, né, não dá para salvar o mundo, a gente tem que propor uma proposta mais possível para fazer a diferença, para começar a mostrar tudo que nós, profissionais bibliotecários, podemos fazer. Então, a gente propôs dividir por como já tem a divisão por regiões, atuar 1 ou 2 bibliotecários, dependendo da quantidade de escolas por região. E daí a gente escolheu, a gente fez diagnóstico em todas as escolas de ensino fundamental da rede. A gente achou trabalhos belíssimos, que mesmo com a dificuldade, que a gente tem que enaltecer os professores também, porque mesmo com todo o trabalho, mesmo com a dificuldade, tem professor que consegue fazer funcionar a biblioteca, consegue incentivar seus alunos para a leitura. A gente encontrou trabalhos belíssimos na rede. E, claro, né, que não contamos também algumas situações que estavam precisando mais de ação ali no momento. Claro que tem muitos espaços que, quando não tem um profissional trabalhando na área, no espaço da biblioteca, falta muito espaço na escola. Então, acaba que virando depósito, acaba que não tem ninguém para batalhar ali pelo espaço. Então, chega alguma coisinha, põe lá naquele cantinho. Então, o bibliotecário ele vai atuar também, além do incentivo à leitura, além de todo esse trabalho, além da parceria com os professores, lutar pelo espaço, lutar pela criação da cultura da biblioteca escolar, lutar para o fortalecimento da leitura. Então, a gente percebe que, com a nossa atuação, a gente já viu alguns frutos, a gente conseguiu realizar um evento da rede toda de bibliotecários nas escolas que estão atuando, que acho que são 8 no momento, mas alguns já terminaram, que assim, como tem pouco... só um minutinho. Como tem poucos bibliotecários, a gente começou a atuar em 8 escolas, diretamente, prestando apoio às demais, indo visitar quando necessário, participando de formações para falar da importância da biblioteca escolar, para falar tudo que dá para ser feito, que não precisa esperar o bibliotecário, que dá para fazer muita coisa, e tem as funções que só o bibliotecário pode fazer, né, por lei e tudo. Mas a gente fez muitas formações. A gente apresentou para várias esferas da educação lá de Campinas, os coordenadores, orientadores pedagógicos, ou os profissionais de educação infantil, e sempre ressaltando a importância da biblioteca escolar, a importância da cultura da biblioteca escolar. A gente vê a diferença de um aluno que chega de uma escola de educação infantil, que seja uma sala de leitura, seja um espaço de leitura, mas tem essa vivência, quando ele chega na biblioteca, na escola de educação fundamental, e vê a biblioteca ali, nossa, é outro mundo, assim. Você já vê que é diferente, que impacta na alfabetização, impacta na educação deles. Então, assim, a gente veio aqui hoje trazer um pouquinho disso, da importância de como a gente tem visto isso na prática. A gente agora já terminou algumas escolas, que como a gente somos poucos, a gente está fazendo o primeiro técnico, deixando essas escolas, a biblioteca toda catalogada, o acervo, fazendo a organização, realizando algumas atividades, quando possível, num espaço, atividades de leitura. mas ir indo para outra para também suprir essa parte, enquanto não tem um para cada, que é uma luta nossa, que a gente sabe que a prefeitura já está fazendo muita coisa em relação às outras, mas a gente quer lutar por um por escola, porque a gente vê que é realmente o diferencial. E depois as minhas colegas vão falar também um pouquinho aqui, né, quando abrir para depoimentos da vivência deles. Mas é mais isso, trazer um pouquinho dessa experiência do que a gente tem conseguido fazer lá em Campinas. E que nós viemos para somar com os professores, somar com a gestão, para transformar mesmo os alunos leitores, para impactar na formação e na educação deles. Acho que é mais isso.
0: Obrigada. Me enche o coração, de verdade. Ver que existe, que funcione, que faz diferença, né, na educação. Eu gostaria de agradecer a presença também das professoras Adriana da Fesp, a Andréia, a professora Valéria Val. Gente, não é por nada não, mas elas foram minhas professoras, tá? A Valéria Val representando a Bessim. Eu quero agradecer também a vereadora Fabiana Camarinha, obrigada por estar aqui, da cidade de Marília. E e também o Paulo Rodrigues, que está representando o vereador Namil Boduc. Muito obrigada. Agora eu vou passar a palavra para a vereadora Raide Almeida.
4: Bom, primeiramente eu quero agradecer a oportunidade de estar aqui, a convite da Ana Cláudia, e participar da publicação dessa pesquisa tão importante, demonstrar como está o município, e isso espelha o nosso estado de São Paulo. O nosso deputado Donato, que está aqui conosco, Toninho, a Josemara e demais pessoas aqui presentes. Bom, vou falar um pouquinho de Piracicaba. Eu estou vereadora lá em Piracicaba e nós, a exemplo do estado de São Paulo, e quando Josemara traz a experiência de Campinas, nos enche de esperança, né? Assim, que esta possibilidade de termos em todos os municípios no Brasil, porque o Brasil ainda é um país que está muito distante de obter bibliotecas em todas as unidades escolares. E aí, onde tem biblioteca, tem diferença na formação dos alunos, mas também, com certeza, esses alunos saem leitores, e a gente quer fazer do Brasil um país leitor. Lá em Piracicaba nós temos uma população de mais próximo de 500 mil habitantes já. Nós temos uma biblioteca. E ainda, só para vocês terem uma ideia, a bibliotecária não é a diretora da biblioteca, porque o prefeito atual, que por sinal foi seu colega aqui de deputança, aqui na Assembleia Legislativa, Hélio Zanatta, acabou com o cargo de diretor de bibliotecário, mas também todas as diretorias da cultura, diretoria do Salão de Humor e outras diretorias. Ele extinguiu todas as diretorias, portanto, já deu uma sucateada na qualidade do trabalho ao extinguir cargos importantes na estrutura administrativa. Piracicaba, portanto, tem essa biblioteca, tem as salas de leituras nas escolas, tem salas de leituras que são boas, professoras que estão lá no desempenho das suas funções, muitas delas são readaptadas, e aí no exercício dessa função, eu acho que aí é a boa vontade. É a boa vontade, mas ela não tem essa formação de bibliotecário. Nós fizemos uma lei lá em Piracicaba, muito à luz do que o deputado Donato trouxe aqui, com a participação de universidades, de bibliotecários e da sociedade civil, E nós construímos o Plano Municipal de Leitura, Livro, Literatura e Bibliotecas. A Ana Clara teve contribuição, a Ana Cláudia teve contribuição nesse processo, e esse foi, inclusive, um compromisso que eu assumi com o Conselho Regional de Biblioteconomia em 2020, por ocasião da eleição da Ana Cláudia como presidenta do Centro Regional, do Conselho Regional, e nós levamos a efeito, e em 2024 nós tivemos aprovada a lei de uma forma muito lutada, muito buscada para a votação e a aprovação desta lei. Nós também fizemos uma articulação com o poder público, com o prefeito à época, e aí participou da elaboração desse plano a Secretaria da Cultura e a Secretaria da Educação, porque a biblioteca, não sei se em outras cidades é como Piracicaba, mas Piracicaba, a biblioteca ela faz parte da estrutura da Secretaria da Cultura e não da Educação. Mas essas duas secretarias participaram de todo o processo de construção. Nós conseguimos, portanto, aprovar, mas o atual prefeito ainda não a implementou. Ela é uma lei que eu acho que bastante rica do ponto de vista do seu conteúdo, do seu conceito, das suas diretrizes, mas ainda ela não foi implementada. E nós estamos nessa luta lá. E, portanto, essa pesquisa, ela demonstra, espelha uma realidade de São Paulo, mas é uma realidade do estado de São Paulo. É que nós temos as salas de leituras, nem todas elas estruturadas, nem todas elas adequadas para funcionarem como salas de leituras, e também, como tem uma profissional, isso... e às vezes nem sempre tem profissional, às vezes só cria-se as salas de leituras, mas não tem nenhum profissional, então isso funciona de forma muito precária. E lógico que tem um efeito na formação dessas crianças. Então, aqui nós estamos nessa luta, estamos empenhadas e tem o nosso compromisso. E eu estou bastante agradecida de estar aqui acompanhando, depois eu acredito que vai compartilhar conosco essa pesquisa, porque a gente tem que divulgar essa pesquisa em outro lugar, dar visibilidade para ela, para que nós possamos mostrar a realidade de São Paulo, que não é diferente do interior, e a gente possa, de fato, ter as bibliotecas e as bibliotecárias, ou bibliotecários, porque uma biblioteca sem bibliotecário, ela funciona de forma precária, e a gente não pode negar isso. Não basta ter uma qualidade na sala de aula se você não tem profissional habilitado para fazer esse trabalho, que ele é o motor para a mudança do ponto de vista da formação e fazer dessas crianças as crianças leitoras, e aí críticos da sua realidade, críticos da nossa realidade e também promotores das suas próprias realidades. Sem formação, sem leitura, nós não somos nada nesse país, somos ignorantes. Haja visto o que está acontecendo no país, a ignorância que nós temos aí do ponto de vista de a leitura crítica da realidade e a forma como as pessoas... não pequena, uma quantidade imensa, um percentual grande de pessoas totalmente ignorante do ponto de vista de leitura e de compreensão da realidade. Então é isso. Muito obrigada, Ana. Obrigada a todas vocês aqui.
0: Obrigada, Rai. Eu fiz uma questão na formação dessa mesa, trazer a Rai, porque foi um trabalho muito rico que foi feito na cidade de Piracicaba. Foi uma construção feita junto mandato da vereadora, Conselho Regional de Biblioteconomia e a sociedade, professores, escritores, alunos, bibliotecários, enfim, né? E dentro do plano municipal do livro, leitura, literaturas e bibliotecas, também está inserido a criação do sistema de bibliotecas escolares, né? Então, onde foi recebido, houve um trabalho do conselho, dos bibliotecários, da comunidade biblioteconômica, provocando os vereadores para aprovarem, né, para o benefício da população, e isso aconteceu. Foi muito rico esse trabalho, e que pena a lei, tem uma lei federal, uma lei municipal, só que agora é vontade política, né, vereadora? É essa que é a questão, e assim, e o que falta é a população saber desse direito que é negado, né? Então é isso que a gente tem que disseminar, esse direito, para as pessoas poderem cobrar do seu prefeito, né? Agora eu vou...
4: Posso só fazer um acréscimo? Eu acho que quando foi dito, você falou que a lei não pegou, não é que a lei não pegou, são os nossos gestores, aqueles governantes que não têm compromisso com a leitura, que não têm interesse em fazer com que nós tenhamos uma política de leitura, livro, literatura, de bibliotecas e bibliotecários. Não tem esse compromisso. E não é uma falta de recursos, é falta de prioridade para com essa questão. É isso.
0: Com certeza. Com certeza. Obrigada, Rai. Bom, eu vou passar agora a palavra para o vereador Toninho Vespoli. Também trouxe o vereador Toninho Vespoli, porque o vereador Toninho Vespoli sempre está do lado da gente, da questão das bibliotecas, na questão da educação, e também, desculpa se eu vou dar um spoiler na tua frente, em agosto a gente vai ter uma audiência pública dentro na Câmara Municipal, que tem a questão que é uma PL para criar o sistema de bibliotecas escolares na cidade de São Paulo. Então, por isso que eu trouxe o vereador, para a gente estar conversando também sobre isso. Toninho, por favor.
5: Então, boa noite a todos e a todas, né? Muita alegria eu estou aqui, até por conta dessa mesa aqui, né? Cumprimentar a Ana Cláudia, que eu acho um batalhador aí. Eu acho que faz bem além, inclusive, do que o CRB tem como função de fazer, né? O Donato, que foi vereador comigo lá na Câmara Municipal, inclusive para mim, um dos melhores vereadores, né? Pelo menos na época que eu estava lá, não sei os outros, mas no meu período que eu estive lá com ele, com certeza, um dos melhores vereadores daquela casa, né? Também cumprimentar aí a Rádio Almeida, conheço ela já há algum tempo, né? Até conheci a Viana Cláudia, a gente tem visto aí também as iniciativas dela lá em Piracicaba, e também aqui já estive numa mesa, inclusive, com vocês da Rebeca, né? Então, que cumprimentar aqui a Josimara, né? E, inclusive, a gente vai para Campinas, vamos pedir para a Prefeitura de Campinas, a gente quer ir lá, filmar umas duas, três bibliotecas, né, discutir com o sistema, entrevistar pessoas, porque eu acho que isso vai ajudar a gente a aprovar o nosso projeto aqui, convencer os vereadores, convencer o governo, né? Mas eu queria começar um pouco sobre a pesquisa, né? Vou falar, claro, eu sou vereador de São Paulo, vou falar do meu pedaço que eu conheço, né? Que eu visito escola, visito bibliotecas, então é aqui que eu posso falar, né? No meu lugar de fala. E assim, o teu mandato está acabando, né, Ana Cláudia?
6: Esse ano você entrega?
5: Sim. E o próximo presidente ou presidenta do CRB, né, se fizer uma pesquisa dessa, eu não tenho dúvida, gente, escuta o que eu estou falando, os dados da Prefeitura de São Paulo vão piorar. Por quê? Porque a Prefeitura não está construindo escolas. Nesse momento, quase no meio do ano, tem aluno que não está matriculado no primeiro ano do ensino fundamental. Eles estão entupindo. Quando eu vou nas escolas, o que eu escuto é assim: ah, veio gente aqui da Comapre, que é o setor que faz algumas mudanças estruturais na escola, porque eles querem fechar a brinquedoteca, querem fechar a sala de leitura, querem fechar não sei o quê para fazer mais sala de aula. Então, quando a gente vê daqui 2 anos, a gente vai ver que a gente vai ter percas, não vai ter ganhos, né? E aí, assim, é querer transformar a escola do que eu era quando eu era moleque, né? Que era uma lousa, né? Carteiras, e que você não tem espaços pedagógicos para fazer um trabalho de qualidade para os nossos estudantes. Então, é lamentável. E como a Rai falou, isso não é falta de dinheiro. São Paulo, por exemplo, está sem dívida, o prefeito agora está fazendo novas dívidas porque a gente conseguiu compensar a dívida com a dívida que o governo federal tinha, porque pegou lá o nosso campo de Marte. Então, assim, São Paulo está sem dívida, muita obra o prefeito fez, mas obra o quê? Recapeamento de asfalto, coisas desse nível. Agora, para o humano, né, para a saúde, para a educação, para uma série de coisas, para a assistência social, por exemplo, a gente está com uma dívida muito grande, né, de políticas públicas adequadas. Então, não é falta de dinheiro, é decisão política. Isso que a Rai falou, eu tenho todo acordo com ela, né? E, assim, na rede municipal, nós temos as salas de leitura. Eu não sei se aqui as pessoas conhecem como funciona, né? Então, assim, uma sala de leitura, né, precisa de alguém estar lá dentro, no caso, né? E aí é o professor. Eles fazem, não chama edital, tá? Mas é como se fosse um edital. Está precisando, aí o professor vai lá, apresenta um projeto do como ele vai trabalhar aquela sala de leitura, né? Se tiver mais que um, mesmo se tiver um, tem que passar pelo conselho escolar. O conselho escolar escolhe o melhor projeto e aquele professor passa a ser designado para estar naquela sala de leitura, né? Geralmente a jornada dele é de 25 aulas, né, em sala de aula, uma parte fora da sala de aula. Aí, ele indo para essa sala, ele estende a jornada dele, ele vai para uma jornada de GEIF, que o GEIF é um horário a mais que ele tem para formação, e ele ganha um 30% a mais no salário, né? Só que, em horas relógio, isso dá em torno de 4 horas que ele vai ficar na sala de leitura, né, nos 5 dias na semana. Então, você precisa de um de manhã e outro à tarde, se você quiser que isso funcione. Mas a função desse professor é o seguinte: cada sala de aula tem uma aula por semana na sala de leitura. Então, quem prepara essa aula é esse profissional. Então, assim, os alunos não podem a qualquer momento ir lá pegar um livro, por exemplo, para levar para casa, porque esse professor está lecionando com aqueles alunos. Então, ele estabelece alguns horários para os alunos ir lá e pegar livro, se ele quiser ir, por exemplo, para casa, né? Gente, assim, mesmo sem o conhecimento técnico, isso que o Eliseu falou é verdade. A gente vai ver projetos maravilhosos que os professores fazem, mas muito mais pelo seu esforço do que porque a Prefeitura de São Paulo deu um conhecimento técnico para que ele consiga desenvolver esse trabalho. Então, é muito mais por um esforço individual do que por qualquer coisa, né? E aí, assim, por exemplo, se o professor, por exemplo, chega no final do ano, ele pede remoção de escola, aí você tem que começar o processo de novo. Então, esse processo pode demorar 2, 3, 4 meses, né? Porque, às vezes, o professor mandou o padre falando que estava precisando daquele profissional ali. Mas até tudo acontecer, né? Até sair no diário oficial que precisa desse profissional, Donato, isso vai tempo. E até você fazer o processo. Então, às vezes, a sala de leitura pode ficar fechada na parte da manhã ou na parte da tarde por meses, né? Então, esses são os limites que eu acho que é ruim, né? Por isso que eu acho que ter um profissional, um bibliotecário, né, é essencial, né, e que não precisa conflitar com esse tipo de modelo, que pode trabalhar junto, que pode trabalhar em conjunto. Inclusive, o bibliotecário sendo um técnico, né, conseguindo direcionar esse profissional de educação que está lá. Então, eu acho que isso é importantíssimo, né? Como já foi falado aqui, né, a gente tem esse projeto para instituir, né, aqui, ó, criação, manutenção, fortalecimento das bibliotecas escolares nas unidades escolares do município, né? Inclusive, eu até liguei para a Ana Cláudia, estava na CCJ na semana passada, ia voltar na CCJ, está com parecer de legalidade. Eu conversei com a maioria dos vereadores da CCJ e vão votar a favor, né? A CCJ é a única comissão que pode barrar o projeto, porque pode colocar como inconstitucional, aí o projeto morreu ali. Então, assim, esse projeto ele vai andar na casa depois que passar pela CCJ, né? E aí a gente precisa de sensibilizar o executivo, Porque os vereadores, ninguém vai ser contra biblioteca escolares nas unidades escolares. Por isso que eu falei que a ideia é em Campinas, né, para passar na Câmara, sensibilizar os vereadores, mas sensibilizar muito mais o Executivo. Porque o Executivo, no final, ele que pode vetar, né, ou não o projeto, ou sancionar. Então, a gente vai ter de mostrar com exemplos, tentar depois conversar com secretários para tentar sensibilizar o governo para que ele sancione o projeto. E que, vou ser honesto, não é uma batalha fácil, é uma batalha energúmena, né? Porque a gente percebe, né, que não está fácil o diálogo, muitas vezes, com o governo. Eu estou tentando, por exemplo, uma agenda com a secretária de Assistência Social, Donato. Já tem pelo menos, desde o ano passado, já tem 8 meses. Ela já marcou 5 vezes comigo e desmarcou 5 vezes comigo.
7: Tá sendo,
5: né? Então, assim, é um governo que não quer diálogo nem com o vereador, imagina para uma população. A Secretaria de Educação, nesse sentido, eu tenho que elogiar, né? Todas as vezes que eu vou para a DRE, todas as vezes que eu vou para a SME, toda vez que eu peço reunião com o secretário, pelo menos da educação, a gente consegue ter esse diálogo, né? Às vezes, claro, nem sempre você escuta o que você quer, mas isso faz parte do jogo e da democracia, né? Você também não vai lá para só receber o 100%, mas pelo menos você tem a oportunidade de dialogar, de mostrar a importância. Mas posso falar para vocês que a Secretaria de Educação, pelo menos na minha relação, está sendo uma exceção, né? Então, essas são as dificuldades. Por isso que eu acho que audiências como essa, né, as pessoas mandarem e-mail, né, na caixa do prefeito, também para os vereadores, isso ajuda a gente a fortalecer, a ver a importância do projeto e que ele realmente seja sancionado. É um pouco isso, né? A gente já está aí na luta por essas questões e pode continuar aí contando com o nosso mandato.
0: Eu quero agradecer ao vereador Toninho Vespoli. Isso que o vereador colocou, assim, de mandarmos e-mail para vereadores, isso é de prática que a gente faz, né? Nós enviamos ofício para todos os vereadores ou deputados, enfim, para sensibilizar para a pauta. E fora isso, também a comunidade biblioteconômica também age, que nós, nossos grupos, nós fazemos a articulação e onde nós enchemos as caixas de e-mail dos parlamentares para sensibilizar realmente para a pauta, que é uma pauta muito importante, né? Uma coisa que eu queria também agradecer antes de... gostaria de agradecer o nosso conselheiro, o Marcos Antônio de Araújo, que está aqui. Obrigada, Marcos, porque ele que conduziu a pesquisa, tanto a pesquisa das bibliotecas escolares como a situação da sala de leitura, se dedicou para essa pesquisa. Muito obrigada, viu, Marcos, por ter conduzido tão bem, né? E... estamos se encaminhando para os finalmente, né? Eu só gostaria só de dar também uns informes, ó. Em agosto, só vamos confirmar a data. Em agosto vai ter uma audiência pública na Câmara Municipal, né? Sobre a questão da PL que o vereador Toninho Vespoli acabou de falar, né? Que está na CCJ para aprovação. Em setembro nós temos a Bienal do Livro, né? E uma outra coisa, nós temos eleição no conselho, em todos os conselhos no Brasil, né? Então, eu peço, assim, um apelo para os bibliotecários e bibliotecárias do Estado de São Paulo que estão nos assistindo, que estão presentes, que formem suas chapas, que é muito importante, é muito rico estar nesse lado. É rico, é desafiador, e é muito mais legal quando a gente vê que saem resultados positivos e que a gente tem parceiros que está atuando junto com a gente. A gente não está sozinho, né? Então, é isso. Esse ano tem eleição, né? E, por favor, e gostaria também de agradecer profundamente, Donato, pelo carinho, pela disponibilidade, por acreditar na pauta do livro, que sabe que o livro faz a diferença, sim, na sociedade, pelas bibliotecas. Muito obrigada mesmo. Uhum.
8: Então, eu acho que a gente pode abrir...
0: Ah, não, a gente vai abrir para perguntar isso.
9: Uma palavrinha só?
8: Pois não, tem um microfone até para...
0: A gente vai abrir para...
8: nossa audiência...
10: Boa noite a todos, muito ouvir. Obrigada, Ana, obrigada, Donato, Toninho, e a vereadora, a Rebeca, que eu já falei com ela algumas vezes no passado, e a todos vocês. Eu sou Vera Stefanova, eu sou presidente do Sindicato dos Bibliotecários, arquivistas, museólogos, documentalistas, historiadores e todos aqueles que trabalham com acervo. É o único sindicato no Brasil desta categoria. E nós somos filiados à UGT, União Brasileira, União Geral dos Trabalhadores. Primeiramente, Ana, eu quero tirar o chapéu para você. Muito, muito importante a sua iniciativa de ter essa pesquisa. Eu sou formada há quase 50 anos e, desde então, se fala deste assunto que não há mais bibliotecas com bibliotecários nas escolas. Faz exatamente desde 1992 que eu assumi o sindicato, estou lá até agora querendo passar esse bastão para algum jovem ou alguém que queira tocar essa luta. Mas, desde então, a gente vem praticamente sozinhos no sindicato com essa luta. Donato, você não sabe quantas cartas nós enviamos para todos os governadores do Estado de São Paulo, sentamos à mesa com a Secretaria da Educação várias vezes e tivemos vários embates, inclusive alguns embates pela imprensa. Se você procurar Vera Stefanova, Sindicato dos Bibliotecários, no Google, você vai ver os nossos embates em público, pelos jornais, pelo painel de leitor da Folha de São Paulo, por artigos nossos na Folha de São Paulo, cobrando o Estado de São Paulo para que tenha a biblioteca com bibliotecário. Na década de 90, foram exonerados, entre aspas, porque foram aposentadas forçosamente as últimas quatro bibliotecárias da Secretaria da Educação, Secretaria da Educação do Estado. Vocês são jovens, talvez não saibam disso, mas foram as últimas. Essas últimas bibliotecárias, uma delas adoeceu e morreu. Por quê? Porque elas não se conformavam em estar afastadas da biblioteca da Educação. Eu estudei no Colégio Antônio Firmino de Moraes, e esse colégio tinha biblioteca com bibliotecário aqui na Mooca. E foram extintas as bibliotecas e o cargo de bibliotecário. Eu já fiz todo quanto é tipo de pesquisa para saber de onde surgiu as salas de leitura. E eu vejo que foi na reforma educacional que teve no governo militar. Então, foi aí, vereadora, que nós tivemos a extinção e essa reforma total e tirando o bibliotecário da educação. Também conheço muito bem o que a senhora falou sobre Piracicaba, porque eu estive em Piracicaba e fui contratada para dar consultoria na biblioteca municipal quando ela mudou, quando saiu ali de perto da Câmara e foi construído aquele prédio que foi construído, inclusive, sem uma consultoria de um bibliotecário e que teve muita coisa errada naquele prédio e que era um governo do PSDB na prefeitura. Então, teve muitos erros naquela construção e eu conheço muito bem. Tanto é que eu fiz um parecer enorme a respeito de todos os problemas que tem na cidade de Piracicaba em relação a bibliotecas, tanto escolares quanto a municipal. De qualquer forma, eu também parabenizo pela sua iniciativa, né, de você e a Ana estará lutando e enfrentando, que não é fácil o interior de São Paulo enfrentar a extrema-direita. É difícil. E ao Toninho Vespoli, que também a gente se conheceu alguns anos atrás, me convidou para ser candidata a vereadora da cidade de São Paulo e deputada federal no estado de São Paulo. Não conseguimos uma cadeira, mas o bibliotecário ficou registrado que ele pode estar na política. Ele pode e deve estar na política para que não aconteça o que está acontecendo nesse país em relação à educação. Era só isso. Mais uma vez, eu parabenizo a gestão da Ana e a todos que participaram dessa pesquisa. Nós estamos precisando, estávamos precisando, e tinha realmente necessidade disso. O Conselho realmente está fazendo o seu papel. Muito obrigada a todos vocês.
0: Eu que agradeço. Estamos abrindo, né, o microfone. Por favor.
7: Boa noite a toda a mesa. Eu sou Luci Meire, eu trabalho na Secretaria Municipal de Educação. Hoje represento aqui o secretário Fernando Padula e tenho aqui o grupo todo da divisão de currículo que trabalha no núcleo de leitura e literatura, atuantes, apaixonadas, do mesmo jeito que os bibliotecários e bibliotecárias que estão aqui. Então, primeiro, saber que é muito legal vocês não trazerem que é uma contraposição de profissionais. Nós estamos aqui porque a gente tem um interesse legítimo pela leitura e tudo o que puder acontecer para que esse direito seja garantido todos os dias, e essas meninas trabalham aqui de noite para que isso aconteça. Se tem ajustes para fazer em relação a carreiras e a melhor qualidade da leitura e da literatura, a cidade de São Paulo está interessada nisso e por isso nós estamos aqui. O secretário disse que nós não podemos faltar nisso, porque essa é uma pauta muito importante para uma prefeitura que precisa garantir as melhores condições de aprendizagem para todos os estudantes. Nossas salas de leitura, elas têm uma longa história, né, mais de 50 anos de instituição das salas de leitura, com um acervo que é comprado e renovado periodicamente. A gente tem um trabalho diário com as crianças. O vereador, ele trouxe, vereador Toninho Vespoli, que é, respeito bastante, já nos ajudou em bastante demandas aí, né? Nos alertando, mas também participando junto com a gente para construir as melhores propostas para a cidade. Quando ele diz dos momentos de empréstimo, nós temos momentos de empréstimo organizados, sim. E toda a rotina de trabalho do professor orientador de sala de leitura, ela é discutida e acompanhada com formações mensais, com dispensa de ponto. Então, não é porque a gente vem discutir o papel do bibliotecário que é inegociável, ninguém aqui está dizendo que não é importante, que não é necessário, mas que a gente não traz o profissional e o abandona na função daquilo que a gente colocou como professor orientador de sala de leitura. Então, para construir um caminho, a gente não precisa sempre construir oposições, né? O quanto que a gente está aqui, que a gente vai conversar com Campinas e que a gente vai aprender, para que a gente pense nesse direito de aprender a ler e a escrever, não só enquanto está na escola, mas para toda a vida, e ter a referência de como se lê e como se escreve com diferentes propósitos, é o trabalho da sala de leitura. Nós ampliamos essa potência da leitura e da literatura com muitos outros projetos desenvolvidos pelos professores, e um deles que o vereador Eliseu Gabriel trouxe, da Academia Estudantil de Letras. Então, se não é a mediação da sala de leitura, a existência dos acervos que a gente tem hoje, organizados, e muitas vezes essa organização não parte só de uma orientação que tem escrita, mas tem toda, sim, a participação da comunidade, dos professores, dos estudantes, de como aquele acervo vai fazendo sentido organizado do jeito que ele está. Então, a gente quer ressaltar, depois, se as meninas quiserem complementar aqui, né? A gente quer ressaltar o nosso compromisso com a leitura e com a literatura, o nosso compromisso com os nossos profissionais, professores orientadores de sala de leitura, que eu quero agradecer muito, porque é um trabalho diário, com muito compromisso, que as crianças tenham o acesso à bibliodiversidade. Assim está organizada a nossa sala de leitura. E a nossa super disposição de estar aqui, de participar das diferentes mesas, para que a gente não abra mão nem um segundo do direito das crianças, dos jovens, dos adultos, dos bebês, a terem o acesso à maior e melhor diversidade de livros na sua vida, na sua trajetória, tudo que está na responsabilidade da Rede Municipal de Educação. E nós temos os CELS, que todos os céus são inaugurados com bibliotecas e com bibliotecários. Então, é um compromisso articulado entre Secretaria Municipal de Educação e Secretaria Municipal de Cultura, que, quando fala de um centro educacional unificado, não abre mão de ter os seus espaços de bibliotecas abertas e com os bibliotecários presentes. Então, é um esforço cotidiano dessa secretaria e a gente não poderia estar fora desse debate que vocês vêm trazendo agora. Então, a gente agradece a oportunidade. E, meninas, se quiserem complementar.
11: Boa noite, eu sou a Adriana, sou formadora de sala de leitura da Secretaria Municipal de Educação. Muito obrigada pelo convite, é um prazer estar aqui e conversar com bibliotecárias e bibliotecários e pontuar que nós temos uma excelente relação com as bibliotecárias.

0: a ir para a biblioteca, depois, de forma autônoma. E uma outra questão que eu gostaria de colocar, eu não sei de que forma foi conduzida a pesquisa, inclusive me interesso em ter mais detalhes sobre isso, mas a questão do acervo, né? E que foi colocado que ele é feito de cima para baixo. E nós ouvimos a rede, nós temos uma comissão composta por mais de 200 pessoas, que são avaliadores e analisam essas obras e, a partir disso, aprovam ou não. E nós escutamos essa rede, tanto que acabamos de fazer uma aquisição de mangás, que era um item que os estudantes estavam pedindo. Nós ouvimos a rede. Né? São nossos meninos, nossas meninas, nossas crianças, nossos adultos e idosos.
1: Nós temos assessores, professores especialistas em literatura, professora Diana Navas, professora Elizabeth Cardoso, que fazem um curso, dão um preparo para esses professores também, para poder entender um pouco mais. Então, não é algo que a gente faz uma aquisição de qualquer maneira. Eu só vou complementar, eu estou muito magoada, essa é a palavra, com este relatório. Eu acho que vocês, da forma com que está colocada a sala de leitura, desculpa, Toninho Vespoli, não é dessa forma que é, que os professores orientadores de sala de leitura são. Eu acho que da forma que você coloca, não é bem assim. Eu gostaria de um dia a gente parar para conversar um pouquinho. Eles são muito felizes. Quem entra na sala de leitura não quer sair. Eu fui professora de sala de leitura. Eu entrei na rede e eu fui para a sala de leitura. Da sala de leitura, eu fui para a formação de professores da rede na Capela do Socorro. Fiquei quase 5 anos e hoje eu estou companheira da Adriana, como formadora na secretaria. É uma paixão que a gente tem. Eu acho que o bibliotecário é fundamental, mas essa luta não pode desmerecer a sala de leitura, não pode desmerecer da forma que está naquele relatório. A gente se sentiu muito ofendida. Eu tive vontade de chorar quando esse relatório chegou. Eu já estive com vocês na Câmara Municipal alguns anos atrás. A gente já conversou sobre isso, a gente não tem nada contra. Pelo contrário, eu acho que a luta de vocês é válida, mas a gente não está contra vocês. Então, algumas coisas colocadas ali machucam. Os nossos professores orientadores de sala de leitura começaram a mandar para a gente. O que é isso? Eles não gostaram também. Então, algumas palavras, da forma que foram colocadas ali naquele relatório, precisam ser revistas. E não só no nosso, no estadual também.
2: Queria só falar uma coisinha. Assim, só para deixar claro, o relatório não é do Toninho Vespoli. O relatório. Sim. Sim. Sim, então o relatório é do CRB. E ali mais, o relatório é um reflexo do que ele ouviu, porque ele fez a pesquisa. Quem respondeu não foi o CRB, quem respondeu foi as unidades escolares. Né? Então, sim. Né? Sim.
3: Gente, não dá para ser um debate.
2: Mas eu queria falar assim: eu não falei nada dos professores da sala de leitura. Inclusive, elogiei. Acho que eles fazem muito além da conta. Agora sim, gente, desculpa. Política pública séria, eu tenho que discutir as coisas seriamente. Eu não estou aqui por questão emocional. Eu vou lá e vejo uma realidade e quero discutir aquela realidade. Ou tem sala de leitura, quero perguntar para vocês, que não ficam com um período fechado 3-4 meses, quando o professor pede remoção. No final, eu já fui, eu posso te dar. Então, assim, eu quero discutir esses problemas, e que aí não é culpa do professor. E aí, desculpa, gente, é política pública. Eu não estou aqui para querer agradar ou desagradar ninguém.

0: Sim, desculpa, eu estou aqui para discutir a política pública e fazer ela funcionar, né? Bom, a gente pode conversar em outro momento, né? Sobre essas questões. Não, é bom também falar uma coisa importante. Hoje, se lá na SME tem uma bibliotecária, porque eu fui lá conversar com o Samuel e falei como que não tem uma bibliotecária em uma SME que trata sobre as questões das bibliotecas dentro do CELS, por exemplo. E assim, eu entrei até no Ministério Público, certo? Que a SME foi lá em anos e fez uma pesquisa nas bibliotecas, isso foi feito. Mas na hora, a maior reclamação foi, né, as indicações dos livros das bibliotecas não foram seguidos. Isso, inclusive, foi questionamento do Ministério Público. Então, assim, vamos também. Tem problemas, tem. Esses problemas a gente tem que discutir eles, né? Vai comprando na biblioteca do CELS, por exemplo, as reclamações dos bibliotecários para mim é que quanto tempo que não vai novos acervos para bibliotecas do CELS? Então, assim, tem muita coisa aí que não está legal. E aí a gente tem que discutir. Aí não é questão de quem está na frente gostar ou não gostar. A Lucimeire aqui, para mim, com o tempo que ela estava na De Guaianazes, para mim foi a melhor dirigente de DRE, foi ela, mais democrática e tudo mais. Eu pessoalmente gosto dela, mas aqui não é uma questão de gostar ou não gostar. A gente tem que discutir a política pública e fazer ela funcionar, né? A mesma coisa quando eu vou, por exemplo, em um SEI conveniado, né? Tem um CMEI fake lá. Tem um CMEI fake lá. Aquele aluno que está da EMEI não está perdendo, que está no CEI fake, porque oficialmente ele é um CEI. Lá não tem direito ao AVE. Aquele aluno do CMEI, do EMEI, não está perdendo o AVE? Está perdendo. Não é questão de gostar ou não gostar, eu quero discutir isso. Estou 14 anos no vereador. Há 14 anos que eu reclamo, por exemplo, na DRE São Miguel, que precisava ter mais 5 EMEI. Em 14 anos, quantas EMEIs foram construídas lá? E quando constrói, vai dar lá para a CEI ter terceirizada. É isso. Eu quero discutir essas coisas.
1: É, só
2: É a
1: uma.
2: última, então,
1: Sim.
2: tá bom?
1: Boa noite, eu sou Anne, eu sou bibliotecária da Rebeca, juntamente com a Josemara, e eu vou trazer um pouquinho da experiência que eu adquiri nesses últimos 3 anos trabalhando na Rebeca, diretamente com os professores. E uma coisa que eu gostaria de falar é que o aluno que ele tem uma biblioteca escolar em pleno funcionamento é o aluno que vai se tornar o cidadão que vai ser aquele que vai cobrar os seus políticos, os seus gestores, os seus governadores. E isso começa na escola, isso começa nas trincheiras. E tanto os professores quanto os bibliotecários escolares estão nessas trincheiras. E o que eu venho falar é que não é, como foi dito, os nós e os eles, né? Eu trabalho numa escola. E eu trabalho em plena harmonia com os meus professores. Eu não sei como seria o meu trabalho na biblioteca sem a parceria com os professores. Essa parceria, ela é essencial. É um trabalho coordenado, né? Eu proponho projetos que partem da biblioteca, os professores acolhem esses projetos, a gente realiza e executa esses projetos, e quem ganha são os alunos, esse aluno que vai crescer e que vai se tornar um cidadão crítico. A alfabetização informacional foi cumprida. Eu tenho um aluno que se formou no nono ano, no ano passado, e que foi visitar a minha escola e fez questão de ir na biblioteca para falar: eu estou numa outra escola agora e eu estou cobrando a minha diretora para que a minha biblioteca funcione, porque a biblioteca da escola que eu estou agora não funciona. Então, não tem um professor orientador e não tem um bibliotecário. E ele saiu de uma realidade em que ele tinha uma biblioteca em pleno funcionamento. Porque quando eu fui para a minha biblioteca, eu falei: o nome do projeto é Biblioteca Modelo, então vamos fazer um modelo de biblioteca. Como deve ser, como deveriam ser todas as salas de leituras e bibliotecas do Brasil. Então, a parte da catalogação, que é de excelência na Rebeca, é primorosa na biblioteca. E a parte de mediação de leitura, ela funciona com o trabalho coordenado entre bibliotecários e professores. Eu não conseguiria executar nenhum projeto se não fossem os professores, porque eles compram as ideias que eu tenho. E, do mesmo jeito, eles também, eles dão uma disciplina na sala de aula e eles falam para os alunos, vão lá, conversem com os bibliotecários e o que tem lá na biblioteca que pode complementar aquilo que vocês estão aprendendo aqui em sala de aula. E eu venho de uma escola que a realidade era totalmente diferente. A minha biblioteca estava fechada desde antes da pandemia. Então, quando eu cheguei lá, e isso não é vergonha, porque a escola ela tem orgulho de falar que agora nós temos uma biblioteca que deu a volta por cima. Então, a gente, quando eu cheguei lá, eu e o meu colega, que infelizmente não pôde estar aqui, o André, era um depósito. Era um depósito. E nós enfrentamos, não vou dizer que foi desconfiança, mas foi uma descrença. Porque, infelizmente, uma coisa que está apontada no relatório é que o que acontece? Uma rotatividade muito alta. Então, muitas vezes, a pessoa que está na biblioteca, ela não consegue criar laços com a comunidade. E se você não cria laços com a comunidade, você não cria confiança. Né? Você não cria confiança nem nos professores, nem nos alunos. Né? Então, o primeiro ano na minha escola foi um ano de criar esses laços. Então, a gente foi conhecer os professores, foi conhecer os alunos, foi conversar com eles. Entramos nas férias. Quando nós voltamos das férias e todos viram, a biblioteca ainda está aberta? A biblioteca ainda tem pessoas que trabalham lá dentro? Aí a chave mudou. Então, eu acho que tudo é um trabalho em conjunto. É um trabalho em conjunto que não pode, a gente não pode nunca perder de vista o objetivo principal, que é sempre formar o cidadão crítico, que vai ser o cidadão que vai cobrar que o prefeito cumpra a lei que foi feita, né? E isso acontece na biblioteca escolar. Começa lá. Porque esse cidadão ele vai crescer, ele vai para a universidade, ele vai se refinar e aí sim ele vai cobrar os seus governantes. Então, assim, não são nós e eles, somos todos nós juntos em prol de um objetivo. Eu acho que o objetivo que todos nós temos aqui é o mesmo. É o mesmo. É formar os cidadãos, é criar essa biblioteca, é criar esse caminho, é promover a leitura. Então, assim, existem falhas dos dois lados. A gente tem que olhar para essas falhas, analisar e melhorar, né? Então, assim, como bibliotecária, eu creio que todos nós aqui estamos dispostos a trabalhar em conjunto, né? Para que as bibliotecas escolares existam, para que as salas de leituras melhorem, e eu tenho certeza que já existem salas de leituras excelentes e que aí elas melhorem mais ainda, porque o trabalho não termina nunca, e que a gente forme cidadãos críticos. Eu acho que essa é a nossa vontade, a vontade de todos nós aqui.
2: Obrigado. Bom,
3: Eu quero anunciar também, né, que o Gabriel Justino, que é professor da ITEC, professor do curso técnico de biblioteconomia, que são os nossos futuros bibliotecários. E só para eu finalizar, deputado, eu só queria deixar bem assim claro uma coisa. Nós não somos contra professores, muito pelo contrário. Me sinto muito contemplada pela sua fala, né? E também o que está dentro do relatório foram dados. Nós não inventamos, tá? Isso daí foi esses dados, nós temos uma planilha, nós temos as pessoas que responderam, a gente tem um sigilo, mas assim, são dados e são dados comprovados. Nós não inventamos isso. Tá bom? Só gostaria de deixar claro isso.
2: Bom, a gente já está no limite do nosso horário, mas me permita fazer um pequeno depoimento. Eu não sou bibliotecário, não sou professor. Eu sou só alguém que se interessou pelo tema pela minha história pessoal, inclusive. Apesar de ter essa cara de Moema, eu sou do Capão Redondo, do Campo Limpo com Capão Redondo. Então, minha vida foi escola pública, fiz exame de admissão para uma escola estadual, que era lá em Itapsirica da Serra, o Porcino Rodrigues. Lá tinha uma biblioteca, eu comecei a ler lá. Então, eu tinha uma bibliotecária, podia ter uma sala de leitura e podia ter mediação de leitura, que é também muito importante, evidente. E as coisas não são excludentes, né? Se a gente está aqui militando pelo livro, leitura, literatura e biblioteca, a gente tem que juntar todos os esforços nesse sentido. Então, eu vim dessa realidade. Eu sei, meus pais tinham primário, eles valorizavam muito a educação, mas eles não tinham condição de me orientar. Porque eu li muito livro que eu não leria, e eu leria outro se eu tivesse uma orientação, mas eu não tive, né? Então, mas o gosto pela leitura surgiu ali, né? Nessa possibilidade de ir numa biblioteca e escolher um livro, e ir lá, e ter a fichinha, o carimbo, e ficar um mês com o livro, e devolver, e pegar outro. Depois, lá na Itapsirica, tinha uma biblioteca da cidade também, bem equipada, que a gente ia ler e estudar lá. Então, eu acho que esse ambiente é fundamental. Evidente que isso foi há décadas atrás. Eu fazia exame de admissão, quer dizer, nem todo mundo ia para o ginásio. Era uma escola que já era selecionada, não era para todo mundo. Quando você massifica, você cria uma série de problemas estruturais. Mas a gente não pode se conformar com eles e ir adaptando. A gente tem que brigar pela excelência da escola pública. E as opções são políticas. Hoje eu sou deputado estadual. Fui vereador em São Paulo muito tempo. Aliás, quando propus o plano do livro de leitura, que no começo era só o plano municipal do livro, depois que eu entendi que eu estava atrasado no debate, conversando com o Castilho, mas foi, eu tive uma iluminação, uma epifania, um insight, sei lá. Mas eu vou contar para vocês. Eu fui numa escola do Parque Fernanda, tinha uma sala de leitura lindíssima, montada e vazia. E no mesmo dia, por essas coisas do destino, eu fui num sarau, num boteco, chamava Sarau Magoma, que era um poeta lá que chamava Fuzil, que fazia, e tinha crianças dessa escola recitando. Pô, tem alguma coisa errada. As crianças estão recitando e falando num boteco, à noite, e elas estão naquela escola e a sala de... Tudo bem, pode ter sido um acidente, por uma circunstância qualquer, ela está vazia no dia que eu fui. Mas eu senti que tinha alguma coisa errada. Aí que eu comecei a refletir, vi que tinha um plano nacional do livro, falei, pô, vou fazer o plano municipal. Aí ficou um tempo parado pela tramitação na Câmara. Aí quando eu peguei para valer, eu fui ver, fui conversar com o Castilho, falei, não, tem que falar com o Castilho. Aí o Castilho falou, esse debate está superado, a gente tem que ir mais além, tem que ir no livro leitura. E aí no processo de debate do plano, se acrescentou literatura e biblioteca, que era plano municipal do livro leitura. Porque as coisas se combinam, e a gente tem que fortalecer todas as possibilidades para fortalecer o objetivo final, que é ter uma geração com acesso à leitura e uma leitura crítica da realidade, isso, e do mundo, e todo o conhecimento da humanidade, de alguma forma, ela ter acesso. Isso é estimulando a leitura. De várias formas, pode ser por mangá, pode ser por lendo sobre futebol. As pessoas entram por várias portas para ler e depois são capturadas por esse universo infinito da leitura. Então, eu sei que a realidade da cidade de São Paulo é muito diferente da do estado, viu, Toninho? Eu tenho em escolas estaduais, é de chorar. É de chorar. Eu tive essa semana com o presidente da FDE, sobre uma escola de Itapsirica, chamada Lúcia Akemi. Eu fui lá na escola. Lá estão tendo aula na cozinha. Estão tendo aula no que era para ser o laboratório. A sala de leitura não existe mais. Ela tem umas prateleiras com livro, mas é a sala de aula. Não tem espaço. E, ao mesmo tempo, você contrata policiais para a escola cívico-militar, ganhando mais do que professor e do que, provavelmente, um bibliotecário. Então, é opção política. Não é falta de dinheiro. É opção política. Então, esse debate a gente tem que fazer. E evidente que eu acho que aqui todos estamos do mesmo lado. Militar pela leitura, literatura e o fortalecimento dessa política pública, estruturá-la como política pública com todas as formas, com a mediação de leitura, com uma biblioteca estruturada, com profissionais para isso, e com todas as possibilidades de bibliodiversidade, de acesso às várias possibilidades, porque muitas vezes o jovem é atraído. Eu sou de uma, como eu disse, sou do Campo Limpo, Capão Redondo, eu sei do trabalho que o Sérgio Vaz faz nas escolas, eu sei o trabalho do Binho. Eu quando estava ainda como vereador, a gente conseguiu colocar o sarau do Binho, foi comprado no acervo da... Mas, assim, ele não é de uma grande editora, ele demorou mais de um ano para receber. Eu ficava lá. E não é problema de uma gestão ou outra, é problema de como funciona a máquina. Eu entendo isso tudo. É a estrutura. Então, nós temos que discutir estruturalmente as questões, as políticas públicas estruturalmente. E eu acho que vai nesse sentido. E eu estou à disposição, porque eu estou muito preocupado com a situação das escolas estaduais. Evidente, sempre tem uma sessão ou outra, mas o que eu tenho visto é trágico. Foi outro dia no Jaçanã, não tinha banheiro, não tinha porta no banheiro. Pombo para todo lado, um negócio assim, trágico. Então não dá nem para discutir lá a sala de leitura, você tem que discutir a sala de aula que não tem condição de entrar, né? Então, a gente está à disposição, evidente, pesquisa é pesquisa, pode discutir a metodologia, mas tem um resultado. E eu estou à disposição da gente ir no Tribunal de Contas do Estado. Eu sei que o Tribunal de Contas do Estado tem feito um trabalho de acompanhamento das escolas, tentando ter indicadores, e a gente apresentar essa pesquisa, e ela ser refinada e ser confrontada. Isso não tem problema nenhum, faz parte do debate público. Mas estou à disposição para isso, e eu acho que hoje foi um primeiro passo de a gente abrir esse debate, mas que esse debate seja assim, discutindo as questões estruturais, não fulanizando o debate, porque as questões são estruturais. Tem a ver desde lá de trás da massificação do ensino, que foi fundamental para pôr todo mundo para dentro da escola, mas se perdeu qualidade. Se perdeu qualidade. Eu fui de uma escola estadual. Eu sei que era uma escola estadual na minha época, que me deu condição depois de passar no vestibular para um instituto, para a Escola Técnica Federal. Passei. Vim de uma escola estadual, ou seja, que era um vestibular difícil. Então, isso fez parte da minha formação, porque era uma escola de qualidade. Era de qualidade porque deixava um monte de gente para fora, é verdade, porque tinha exame de admissão, já tinha uma seleção antes, né? Deixava um monte de gente para fora. A gente pôs todo mundo para dentro, que é fundamental, mas a gente tem que discutir como melhora a qualidade. E aí tem que ir para tudo, tem que ter laboratório, tem que ter sala de leitura, tem que ter biblioteca, tem que ter todos os espaços possíveis para a gente ter uma escola de qualidade, né? Então, estou à disposição para continuar esse debate com todas as visões que estão aí e agradecer muito a presença de vocês todos aqui até 9 horas da noite. Enfim, dar por encerrada essa reunião e vamos continuar esse debate. Tá? Boa noite, obrigado.

0: da TV Alesp já está em campo para a Copa. No gol, Fernanda Camargo. Na defesa, Priscila Dorochi, Beatriz Moreno, Ronaldo Penido, Will Rafael. No meio-campo, Camila Freitag, Natália Lino, Fábio Oliveira e Vinícius Weiner. 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
3: Olá, está começando mais uma vez a Assembleia Popular, um programa criado pela Resolução 839 de 2004 e dispõe aos cidadãos um espaço para a livre manifestação da opinião política sobre assuntos de interesse da cidadania. Reforçamos que o programa é gravado às quartas-feiras, das 12 horas às 13 horas, aqui na Assembleia Legislativa do Estado de São Paulo, na região do Ibirapuera. Para participar, basta se inscrever no local até 10 minutos antes do início da sessão, às 12 horas. É necessário apresentar documento original de identidade ou carteira de motorista, a CNH, documento original com identidade. Também preencher uma ficha cadastral, um termo que deve ser assinado para certificar a responsabilização de cada orador por sua fala nesta tribuna aberta à população do Estado de São Paulo. De acordo com o artigo 3 da resolução que estabeleceu a Assembleia Popular, a utilização desta tribuna deve obedecer os princípios éticos e morais instituídos por esta casa, sendo o orador responsável civil e criminalmente por todo e qualquer conteúdo expresso por meio deste programa e desta transmissão. Dito isso, temos 8 participantes dessa edição da Assembleia Popular. Chamamos inicialmente o senhor Lívio Carlos, que tem 7 minutos, assim como todos os oradores de hoje. Por favor, fique à vontade.
4: Boa tarde, Assembleia Legislativa. Boa tarde, senhores deputados. Senhores deputados, por favor, vocês estão em débito comigo e com todos os juízes de paz de São Paulo. Vocês estão em débito. Eu estou chamando todos os juízes de paz de São Paulo, por favor, venham na Assembleia Legislativa e me procurem, cheguem na portaria, falem com a Polícia Militar e me procurem, porque nós temos que conversar com os deputados, para os deputados assinar o nosso salário. É uma vergonha. Eu estou falando, quem está falando sou eu. Eu não preciso de que ninguém sopre na minha orelha. Está aqui o documento na minha mão. O documento, o pedido de salário do juiz de paz está arquivado aqui na Assembleia Legislativa durante 9 anos. Senhores deputados, nós trabalhamos para vocês, pedimos voto, vocês estão eleitos, vocês recebem o salário de vocês. E nós ficamos a ver navio? Senhores deputados, por favor, todos os deputados, não é um nem dois, não. São todos. Está aqui o documento, o processo está arquivado aqui. Está arquivado, por favor. Está arquivado. Está aqui o documento. Eu não estou aqui para brincar. Está na Secretaria-Geral Parlamentar. Secretaria-Geral Parlamentar. O nosso salário está arquivado lá. Eu sou diplomado, sou formado. Entendeu? Se em matéria de formação, de diploma, essas coisas, aí eu tenho de sobra, entendeu? Só que eu quero receber o meu salário juntamente com todos os juízes de São Paulo. Outra coisa, em São José dos Campos, eu estou ligando para São José dos Campos pedindo, senhores juízes de São José dos Campos, por favor, venha na Assembleia Legislativa e me procure na quarta-feira para a gente cobrar dos deputados. Nós trabalhamos para o deputado de graça, não recebemos nada. Cadê o nosso salário? Um salário medíocre, miserável, de R$ 4.500. Eu não vou me calar, eu não tenho freio, eu não recebo ordem de ninguém. Ninguém aqui é suficiente para me dar ordem, entendeu? Eu faço os meus direitos, eu trabalho para mim, trabalho para a população que me pede ajuda, entendeu? No meu caso... É lamentável, simplesmente o pedido veio para a Assembleia Legislativa, está na gaveta dos deputados, e os deputados não assinam, por favor. Aqui eu não sou criança, não. Sou bem formado, estou informado, sei das coisas, sei os meus direitos, entendeu? É lamentável. Eu não vou parar, não tenho freio, ninguém vai me dar ordem, ninguém vai me dar ordem, entendeu? Não existe ninguém na face da terra para me dar ordem. Outra coisa. Eu estou pedindo para os policiais militares da Assembleia Legislativa ele ser promovido. Eu estou pedindo porque a Polícia Militar da Assembleia Legislativa, a polícia honesta, competente, sabe de tudo. E ela bate o olho, ela sabe aqui quem é quem. Não precisa conversinha, revista, muita frescurinha que tem por aí. Não é assim, é sério, a polícia coloca o olho na pessoa, a polícia sabe quem é as pessoas. Eu estou pedindo a promoção do capitão Rogério. Gostaria também se o deputado André do Prado simplesmente desse atenção a esse capitão da polícia. Não é qualquer um. Ele chegou a ser capitão porque ele tem o mérito dele, o trabalho dele. E tem outras coisas. Estou pedindo também para o cabo da Polícia Militar, Cristine. Cristine também está pedindo a promoção dela. E quem dá a promoção não sou eu. Eu faço o pedido. Eu estou pedindo também o pedido do cabo Júnior. E também estou pedindo do cabo Messias. Eu estou pedindo a promoção. Eu estou pedindo. Se eu pudesse assinar e fazer a promoção eu já fazia de imediato, mas eu dependo dos capitão, né, e também dependo do tenente. O tenente Couto também está pedindo ajuda, pedindo a promoção, o cabo Vânia e o cabo da Polícia Militar, Ariane, e também o cabo da Polícia Militar, o senhor Luiz. São policiais honestos, competentes, que trabalham na Assembleia Legislativa e organizam a Assembleia Legislativa. E aqui não tem moleque. Aqui tem homem de responsabilidade, de estudo, de conhecimento. Eu não estou aqui para brincar. Simplesmente, o senhor André do Prado, o senhor está candidato a senador. Antes do senhor sair para senador, por favor, peça para os comandantes das polícias promover esse pessoal. Pessoal honesto, competente, trabalhador, que sabe aqui quem é quem. Entendeu? Então, eu estou pedindo, porque o policial são honestos trabalhadores. E quem é honesto trabalhador merece os devidos respeito. Não moleque. Aqui não tem moleque. Eu sou homem. E sou equilibrado. Aqui, ó, faz 4 anos que eu pedi para colocar armário nas portarias, para os visitantes colocar os seus pertences. Compraram o armário e até hoje não instalaram. Eu também não vou parar, eu vou reclamar até o último minuto. Eu tenho muita coisa para me falar, então é muitos pedidos, mas o meu tempo é pequeno. É muito pequeno, acabou o meu tempo praticamente, né? Então eu gostaria de falar também, aqui é a Costel, a firma de Porto Alegre que o vereador contratou. Essa firma tem 800 processos contra ela. É uma vergonha. Eu tenho nojo da justiça do Brasil. Uma justiça podre, burra, mentirosa. Está aqui o documento. Aqui não é fofoca, não. É documento. Tem 800 processos contra ela e o vereador não fez a pesquisa. É uma vergonha isso daí. E os caras recebem 23 milhões por mês de salário. Aonde vai parar? Parece o Brasil. Não parece o Brasil? É lamentável. Muito boa tarde e muito obrigado.
3: Agradecemos a participação do senhor Lívio na Assembleia Popular, transmitida pela TV Alesp. Convidamos agora o senhor Agostinho da Paixão para sua fala de 7 minutos na tribuna.
5: Uma boa noite para os meus conterrâneos da bela cidade mineira de Mariana. Eu nasci na cidade de Mariana, no distrito de Acaiaca. 3 americanas sequestradas, 2 assassinadas, e a terceira só não foi assassinada porque eu salvei a vida dela. No Brasil, existe terrorismo de Estado, cometido não só por políticos, mas também por policiais. E vou provar como. Comando Vermelho. Os meus inquilinos, Crevison e a mulher Edineia e a filha Natália, são do Comando Vermelho. Alugaram a minha casa. Eu já disse que tenho 4 irmãos que estão envolvidos no sequestro e na morte das americanas e 5 sobrinhos. Alugaram a minha casa para me sequestrar e me matar. Eles me seguram em astral, me sujam no plano mental e eles sugam a minha energia no plano mental. Rua Abigail, 203. Aline e o amante são do Comando Vermelho. Quem está por trás dele? Um oficial da Polícia Militar, da ROCAM. Aline e o amante, a questão de um mês, mais ou menos, os dois entraram no meu quarto, na minha casa, porque o Crevis, o meu inquilino, eu não estava, ele abre o portão, colocaram veneno, Aline e o amante, Rua Abigail 203, colocaram veneno na minha comida, na minha água. Rua Abigail 208, tem 10 ou 15 pessoas, é um sobrado bem grande, são 10 ou 15 pessoas, todas do Comando Vermelho. Já entraram na minha casa, colocaram veneno na minha comida e na minha água. Quem abre? Meu inquilino, Crevison, Natália e a mulher Neia. Rua Abigail, 204, 213, 218, 199, 47, número 50. Todos do Comando Vermelho. Ali na minha região, ali é o ninho do Comando Vermelho. Essas mulheres, inclusive, do número 50 da Rua Abigail, além de me segurar em astral, sugam a minha energia no plano mental. Eu denunciei o sequestro das americanas no Ministério Público, não fizeram nada. Na Secretaria de Segurança Pública também não fizeram nada. Polícia Federal, Polícia Civil, Polícia Militar não fizeram nada. Quem são as pessoas responsáveis, os principais responsáveis? Rua Tambaíbas, número parada para o lanche. Aquele pessoal que vinha aqui, que agora não vem mais, lá do Jabaquara, eles são parentes desse pessoal da Rua Tambaíbas, número 36, número parada para o lanche. E eles que vieram aqui para fazer a cabeça de várias pessoas que participam do programa para me atacar e me segurar em astral. Rua Jorge Drozini, número parado para o lanche. Travessa da perpendicular à Rua Abigail. É um policial civil, está envolvido no sequestro das americanas. Rua Luiz Stob, número, sistema bancário disparado, número, suspeita de resgate. Esse cidadão, ele trabalha para o Cabo Luiz e para o Major Luiz Carlos, que hoje deve ser coronel, e ele roubou as americanas e ajudou a matar. Rua Manuel Lino de Paiva, 141, 145, e rua... Não vou dar o nome do cara, vou dar só o sobrenome. Neno, policial militar, deve ser da ROCAM. Ele que está por trás dos meus inquilinos e manda os meus inquilinos entrar no meu quarto para me roubar. O Major Luiz Carlos, o Major Luiz Carlos era assessor do Cabo, era assessor do Conte Lopes. Ele e o Coronel Luiz, o Cabo Luiz, estão por trás do assassinato e sequestro das americanas. Quando a Melissa, filha do sócio majoritário do Citibank, foi estuprada, quem estava por trás era um bombeiro. Esse bombeiro foi alçado a um cargo grande dentro da Polícia Militar, e se candidatou com dinheiro roubado da Santa e se elegeu. Taboão da Serra. Presidente Donald Trump, os mormons são os primeiros a querer violentar a Santa. Elder William do Idaho, ele mais 4 ou 5 membros da igreja, todos da Igreja de Jesus Cristo dos Santos dos Últimos Dias, mormon, ia dar droga para a Santa e iam violentá-la. A Santa, filha do sócio majoritário do Citibank, ia no apartamento de uns membros da igreja. O apartamento deles ficava de frente para o meu prédio, e ela ia para me ver com binóculos, eles iam dar droga para ela e ela ser estuprada. Os mormons foram os primeiros a querer dar droga para a Santa. Elder William do Idaho, da Igreja de Jesus Cristo dos Santos dos Últimos Dias. Eu procurei o presidente Brad Ford, presidente de missão, mormon, telefone 37-4204-23, expliquei para ele o que estava acontecendo, ele não fez nada. Procurei o presidente Richard, rua Dr. Luiz da Rocha Miranda, número 159, 8º andar, telefone 51-17-5278, 75-49-93-74. Pedi para ele me colocar em contato com o cônsul americano, ele não fez nada e ainda deu risada. Não fizeram nada. Os mormons são os primeiros a querer dar droga para essa americana. O presidente de missão, Brad Ford, eu procurei o presidente de missão, Brad Ford, ele desobrigou o bispo Ivan, que se insinuava sexualmente para o meu lado. E não queria. E contei também para o bispo Ivan o caso da americana, ele não fez nada. O presidente Brad Ford desobrigou o bispo Quimas, da capela da ala da Vila Sônia. E para terminar, eu gostaria de falar que tinha uma gringa querendo me matar, porque achou que eu queria aplicar golpe na filha dela. Só que tinha uma americana que queria casar comigo. A fortuna dela, eu não sei quanto que é essa gringa, a fortuna dessa gringa, mas a americana é no mínimo 10 vezes mais. Eu não vou dar o nome dela, nem de que estado que ela é, porque ela já deve estar casada. Bilionária americana, gostou de mim, queria se casar comigo, eu não quis por causa da gnose, que ela cometeu algumas coisas que não daria certo por causa do ensinamento gnóstico. Uma bilionária americana, se eu fosse um vigarista, se eu fosse homossexual, eu não pensava nisso, eu me casaria com ela. Obrigado, boa noite.
3: Agradecemos a participação do senhor Agostinho na Assembleia Popular, transmitida pela TV Alesp. Convidamos agora para a tribuna Levindo Rodrigues, mestre terapeuta.
6: Muito bem. Bom dia, boa tarde, boa noite a todos que estão assistindo à Assembleia Popular, transmitida aqui diretamente da Assembleia dos Deputados em São Paulo, Alesp. Quero hoje parabenizar uma pessoa que eu conheci há pouco tempo, mas pelo seu histórico e legado, tem que ser lembrado, né? Que é o ex-rotariano, né? Da Rota, Coronel Paganotto, que eu tive o prazer de conhecer há pouco tempo, mas já sei do seu histórico dentro da Corporação Militar, que fez um excelente trabalho com infiltração, né, no crime organizado. Ele realmente ajudou muito a cidade de São Paulo a combater o crime. E esses policiais, eles precisam estar sendo lembrados, né, no meio de comunicação, para que o seu nome não caia no esquecimento. Pessoas do naipe do Coronel Paganotto, Sargento Castro e outros mais, hoje nós temos na representação em São Paulo, na Câmara dos Vereadores, temos o nosso nobre Sargento Nantes, né? Nos representando à altura. Está fazendo um bom trabalho, é um corregedor na Câmara Municipal. Então, esse tipo de pessoas que prestam serviço como servidor público, com muita honra e garra, merecem. É um cargo letivo, né? Então, eu torço para que pessoas do naipe, do Sargento Nantes, né? E também do Coronel Paganotto, possam estar entrando aí no nosso legislativo para nos defender e também lutar muito pelas causas sociais aqui em São Paulo. Então, parabéns aí ao Coronel Paganotto. Hoje não faz mais parte da corporação da Rota, mas é aquela situação, né? É, o policial militar, ele jamais deixa de ser um policial militar. Parabéns, Coronel Paganotto. Agora eu quero falar de uma causa social, que eu falei, se eu muito me engano, no programa passado, com relação ao idoso. Eu sou idoso, gente, pelo amor de Deus, né? Quantos idosos não tem em São Paulo, Brasil afora? E o idoso, o ser humano, no Brasil, geralmente começa, né, a perder a arcada dentária. E aí o que ocorre? Eu estive semana passada conversando com o meu dentista e perguntei para ele, né, que me atende. Eu falei, doutor Carlos, o que acontece se o idoso vai perdendo os dentes, quando cai até o último dente? Como é que ele vai fazer se ele não está trabalhando para ele colocar uma prótese? Né? Aí o dentista me falou na minha cara, a nossa classe é desmoralizada pelo governo federal, pelo governo estadual, municipal e assim vai. É um absurdo, né? O dentista ser valorizado fora do Brasil e aqui dentro do Brasil é um qualquer, né? O seu laudo não serve para o INSS e isso é absurdo. Em São Paulo, que é a locomotiva do Brasil, aqui é a LESP. São 94 deputados que não conseguem, né, levar essa causa para a esfera federal. Por quê? O INSS é da esfera federal. Então, nós precisamos já começar a tomar esse tipo de atitude, né? Eu convoco aqui algum deputado, né, que lute pelo idoso nesse grau de situação. Porque como é que um idoso que perde a sua arcada dentária, como que ele vai se alimentar se ele não tem um auxílio do INSS? Ah, mas o INSS não tem dinheiro. É engraçado, né? É engraçado que não tem dinheiro, mas para a gangue e a quadrilha que está saqueando o INSS, agora não, né? Deu uma parada, né? Porque a imprensa caiu em cima, Polícia Federal caiu em cima, agora deu um tempo, né? Deu um time, né? Será que vai ficar só nisso? Ou vão continuar a, né? Será que eles vão continuar a saquear o INSS? E o idoso precisa, gente, e sem contar as pessoas que precisam de um BPC, que precisam de um LOAS, né? Crianças, eu tenho visto aí crianças, muitas pessoas estão chegando em mim e falando, mestre terapeuta, usa a tribuna lá em prol da criança que precisa de um LOAS. Por quê? Aí eu pergunto, por que não está recebendo LOAS? Porque o pai e a mãe trabalham, mas o pai e a mãe também precisam destinar uma escola particular para essa criança, que eu sou agente de inclusão escolar também. Né? Eu sei lidar com especial. E aí, o pai e a mãe trabalham, não pode colocar o seu filho especial numa escola pública, porque não tem agente de inclusão escolar. Alguns municípios até têm. Alguns municípios em São Paulo têm um agente escolar. Eu já trabalhei como agente escolar. Mas o Estado não tem deputados da Assembleia Legislativa de São Paulo. O Estado não tem. Eu tenho dois filhos especiais, para mim são uma benção, tá? Para mim são um tesouro que Deus me deu. Inclusive um caso que eu vou relatar aqui, certa ocasião meu filho especial na escola estadual, que não tem agente de inclusão escolar, no intervalo, quando ele chegou até o banheiro, uma tropa, né, de delinquentes colocaram a cabeça dele dentro de um vaso sanitário e deram descarga. E o menino foi... surgido esse bullying em cima dele. Eu fiquei sabendo, fiquei revoltado, mas fui até a escola e reclamei com a diretora. O que a diretora da escola falou para mim? Não temos babá para cuidar do teu filho. Liguei o 90 na hora e levei ela às autoridades competentes para explicar esse tipo de situação. O Estado precisa colocar agente de inclusão escolar nas escolas, porque as escolas têm criança especial. Gente, este Brasil, eu falo uma coisa para vocês. Tem que ser fechado para balanço, não tem condições, sabe? Tá tudo errado. E para encerrar a minha frase, né? Para não ser preso, eu vou dizer, fora ladrão! Fora. Parabéns.
3: Agradecemos a participação do senhor Levindo aqui na Assembleia Popular, transmitida pela TV Alesp. Convidamos agora o senhor Oswaldo Martins para a sua fala de 7 minutos na tribuna.
7: Estamos aqui com a bandeira brasileira. Meus respeitos à bandeira brasileira, que ela diz claramente: ordem e progresso. Ordem e progresso. Meus amigos, estamos aqui saudando a jornalista Sueli e sua equipe, a fotógrafa que aí nos fotografa e também toda a extensivo a TV Alesp. Oswaldo Martins de Oliveira, popular Vadão Goleiro Rei. Joguei em várias equipes, encerrei minha carreira na seleção de Master invicto, com 192 jogos ao lado de grandes astros, Ademir da Guia, Dudu, Pedro Rocha e companhia. Eu quero, neste momento, dizer o seguinte: o pior cego é aquele que não quer enxergar. Crise de autoridade. O jornalista e as moscas, nada é sagrado. Assis Chateaubriand. Bom, vamos falar do Brasil futebol, tá? Eu que joguei futebol, sou pentacampeão, porque desde 58 eu conquistei, junto com a seleção brasileira, torcendo pela seleção brasileira, e somos cinco estrelas na nossa camisa. Cinco estrelas. Por que que nós vamos ter medo do Scotland? Ou seja, o adversário do Brasil hoje. 2-0 é o resultado. E está de bom tamanho. Tá? Com Neymar ou sem Neymar. Porque a Escócia não é páreo para o Brasil. Tá? Quantos campeonatos do mundo eles têm? Ah, joga na retranca. E daí? Nós temos os melhores jogadores do mundo. Individualmente. Basta a união no jogo de hoje para nós conseguirmos a vitória almejada por todo o povo brasileiro. E eu vou saudar a seleção brasileira. Essa é a minha saudação para vocês, jogadores. Eu que fui treinador do Neymar, quando ele tinha 12 anos, lá no campeonato, com oito países sul-americanos. Ele tinha 12 anos. Eu vaticinei: você vai ser o melhor jogador do mundo, Neymar. Ele estava com o pai e com a mãe. Até para ir no banheiro, ele tinha medo, porque o pai e a mãe tinham que ir no banheiro. Lá na cidade de Rosana, o campeonato ecológico. 2 anos seguidos, ele foi artilheiro e vice-campeão pelo Santos. Bom, isso foi no passado, né? Há 22 anos atrás. Portanto, eu tenho história no meu currículo e know-how. E eu agora quero falar do Tony, fotógrafo, meu colega de 63 anos. Eu venho sempre nessa tribuna condenando as bicicletas elétricas. Eu não condeno elas a andar na rua, eu condeno elas a andar na calçada. Semana passada, o jornalista Tony, da Associação Paulista de Imprensa, foi atropelado em cima da calçada, está lá no Hospital Geral de Pedreira, vai ter necessidade de amputar uma perna, colocou pino nas costas, tudo porque um energúmeno, em cima da calçada, na contramão, atropelou ele pelas costas. E agora o governo federal está liberando uma verba de milhões para uma empresa importar 100 mil bicicletas elétricas. Já viu o que vai acontecer? Porque esses energúmenos, eles não respeitam a calçada é do pedestre. Mas eles andam como se estivessem andando dentro da casa dele, no quintal da casa dele. Eu sou contra, sim, as bicicletas em cima da calçada, as motos elétricas, elas não fazem barulho. Ontem mesmo, vizinho do meu prédio, duas moças indo para o trabalho, o energúmeno na contramão na calçada atropelou as duas. Meu Deus do céu, onde vamos parar? O governo federal libera a grana, o dinheiro, o nosso dinheiro, para uma empresa explorar a locação de bicicleta elétrica. Isso é uma vergonha. O Tony ficou sem perna, vai ficar internado. Vou te visitar lá, Tony, levar a minha solidariedade. Sou contra o feminicídio, a matança indiscriminada de mulheres no Brasil. A pena, além, tem que ser aumentada, sem direito à visita íntima e coisa que o valha. E quero também condenar os pudim de pinga, que estão matando no trânsito. Enche o nariz de cachaça, depois vão lá na frente do juiz, na audiência de custódia, e fala que comeu um pudim na padaria. Ou seja, só se for um pudim de pinga, safado, sem vergonha. Pena, cadeia e também pena pecuniária a esses energúmenos que matam as pessoas porque não têm consciência de causa. Essa consciência de causa é necessária, lei mais dura, como nos Estados Unidos, onde eu vivi, sou cidadão americano, vivi lá por 10 anos, joguei futebol na América, fui um dos primeiros a entrar, a ensinar o americano a jogar futebol, porque na época que eu cheguei lá, os americanos, as mulheres jogavam melhor futebol do que eles, e nós ensinamos eles a jogar. E eu encerro dizendo o seguinte, nós estamos aqui, tá, para implorar que a crise de autoridade instalada nesse país respeite a bandeira brasileira. Ordem. E progresso. Viva o Brasil! Viva a seleção brasileira! Vamos ganhar! Muito obrigado e que Deus nos abençoe a todos nós. Aleluia!
3: Agradecemos a participação do senhor Osvaldo aqui na Assembleia Popular, transmitida pela TV Alesp. Convidamos agora para a tribuna, para sua fala de sete minutos, Juliana Gracioli.
8: Bom, boa tarde a todos. Eu queria dizer o seguinte. Primeiro, esse ufanismo, essa história de ser patriota, patriotismo para mim tem muito mais. É ser cidadão, ético, falar a verdade. Aliás, nos Estados Unidos existe crime de perjúrio. Outra coisa também. O Brasil não faz parte do grupo dos sete ricos. Não faz nem da OCDE. Nem a OCDE o Brasil faz parte. Eu não entendo. Só se algum presidente da República foi pedir dinheiro, porque só o grupo dos sete, só os sete merece estar lá. Três. Queria dizer também que nós estamos em época eleitoral, né? Dinheiro brasileiro, não sabemos como é a eleição no Brasil. E como nós sabemos? Como é utilizada a eleição no Brasil? Bom, coloquei a máscara ao contrário, mas não tem problemas. Eu não quero ser ventrílogo do Estado nem de ninguém, muito menos quero servir um jornalismo marrom. Uma imprensa marrom é a pior coisa. Uma imprensa negacionista, capacho, não dá. Aliás, acho que até os americanos queriam trabalhar na CNN, né? Na Bloomberg, Television e outros, né? E o que fazem para ser? Né? Grandes jornalismos, né? A CNN é referência porque ela está no mundo inteiro. Ela procura coletar os jornalistas no mundo inteiro. Por isso que ela é dada como referência, não é? E aí o que acontece? No voto. Voto não tem cor, não tem raça, não tem credo, não tem nada. Não tem cheiro. Morador de rua vale. Idoso vale. É voto. Essa é uma estratégia que os políticos utilizam. Por isso que sai no meio da época e sai pegando voto. Moradores de rua, nós pensamos em você. Não tem raça. E aí, sabe que Joaquim Barbosa vai sair candidato? Bem-vindo, terceira via. Está vindo tomar a astronauta Marcos Pontes. Eu falei, tem uma frase com relação ao Congresso. A piadinha do Ita. Para angústia e desespero, tem gente que tem orgulho de ser brasileiro. Então, eu vou dizer o seguinte. Futebol, o Brasil está preparado. Porém, na tecnologia, os 17 O que se precisa? Terras raras, para fazer humanoides, um monte de coisa, o Brasil tem. Porém, estando em terras indígenas, Yanomami, né? Que aqui mais passa fome, onde morreu as crianças, onde nós denunciamos aqui. Né? Por isso que a gente pediu até o prêmio Nobel a vários indígenas. E hoje eu peço que já começou a indicação prêmio Nobel, né? A Daniel Mundukuru. O astronauta Marco César Pontes, pelo trabalho de entregar, né, óculos para as crianças e todos, pela comunidade científica, como orgulho brasileiro, como vários que nós temos. Vamos colocar indígenas como Daniel, o Davi Kopenawa, Yanomami, que as terras dele estão sendo retiradas, ouro, zinco, todo tipo de metais, prata, diamantes, e simplesmente o povo morre. Eu queria dizer que a

0: a Greta Thunberg. Eu quero dizer também que este país, a sucursal do inferno, essa é uma sucursal do inferno, com negacionistas, até na imprensa negacionistas, há reacionários, há locais que não se podem nem se falar religião, pois o Papa Francisco é a favor do clericalismo, o combate ao clericalismo, ele era. O novo Papa, estamos aí lutando para que todos tenham sua religião. O laicato é necessário. Todos têm o direito à sua religião, à sua pátria. Todos têm direito à dignidade. Eu queria pedir à ONU, pois eu, minha filha está desaparecida, não tenho resposta. É narco-estado. Agentes públicos envolvidos. Eu não posso provar, mas tenho certeza que o Ministério Público tem facção criminosa lá dentro. Eu tenho certeza que o Poder Judiciário tem facção criminosa lá dentro. A polícia tem facção criminosa, estão com o PCC junto. Eu não tenho provas, mas esses sabem. Existe a telemática. Ontem mataram um advogado no Maranhão. Matam-se advogados. Quando eu fui roubado pela Uber, mataram um advogado em Ribeirão Preto. Até hoje eu não tenho resposta da Uber. A Uber é seis estrelas lá fora. Aqui é estupro, assalto à mão armada. Propaganda é uma coisa, a verdade é outra. O Brasil é um país de propaganda. Aliás, propaganda é maravilhosa. Eu cheguei a fazer um monte de propaganda, o professor Tobias, nossa, como se tem a mídia, o show midiático. Mas eu queria dizer também que a minha filha continua desaparecida e as empresas de segurança. Se a polícia está na mão do PCC, comando, imaginem se a segurança não está. Imaginem essas empresas. Eu queria dizer que tanto, né? Tantos assaltantes matando a mão armada, então são liberados. Pessoas que pegam um revólver e colocam na cara de uma pessoa, invadem uma casa de pessoa, não é boa. Não são pessoas boas. A ressocialização tem que tomar cuidado. Eu queria dizer que minha casa foi invadida e continua com bandidos. E o Ministério Público, eu não consigo. Não consigo. Consigo que
1: Agradecemos
0: traduzam.
1: a participação da
0: Muito
1: senhora
0: obrigado. Este
1: Juliana, aqui
0: país é
1: na Assembleia
0: sucursal do
1: Popular,
0: inferno.
1: transmitida pela TV Alesp. Convidamos agora o senhor Manuel da Cruz para sua fala na tribuna de 7 minutos.
2: Em primeiro lugar, eu quero agradecer, meu Pai Deus, por mais essa grande oportunidade que ele está me dando. E em nome da Sueli, né? Eu cumprimentar todos os demais jornalistas do nosso Brasil, incluindo o Lívio, essa pessoa incrível, o doutor Vadão, que acabou de sair. E quero dizer que, também em nome do deputado Enio Tato, quero cumprimentar todos os demais deputados que estão lutando incansavelmente, já há mais de 20 anos, para manter esse programa em dias, de pé, né? Que Deus continue iluminando e abençoando cada um de todos vocês, de todos nós. Quero dizer para vocês que, para a honra e glória do Senhor Jesus Cristo, eu estou de pré-candidato a deputado federal e já com um bom número de proposta, né, para, chegando lá, após de ser efetuado a minha candidatura, legitimidade, e também após, no dia 1º de janeiro, após a vitória no dia da eleição, por exemplo, vou trabalhar incansavelmente para que os garis, os aposentados, inclusive teve um amigo aqui que disse que eles pararam de roubar os aposentados, não pararam, não. O mês passado levaram R$ 120 meu, tá? R$ 120 meu, não para, não. Ladrão não para de roubar nem morto, quanto mais vivo. Quero dizer para vocês que também os cobradores, os juízes, juiz de paz, né, que estou junto com o senhor Levi na luta, o pessoal da limpeza, o pessoal da saúde, o da agente de saúde, que todo esse pessoal passe a receber no mínimo 4 salários mínimos. Ah, e isso é possível, vou mostrar para vocês, escute o último minuto. Escute todos, aliás. Vou trabalhar também incansável para que o IPVA seja...

0: no máximo 1% em todo o Brasil. 1% em todo o Brasil. Vou trabalhar também incansável para que o IPTU seja zerado. E a partir do momento que nós pagamos a propriedade e ainda pagamos as escrituras, que é altíssimo, não tem mais nada a dever. Basta preservar o patrimônio para que mantenha a cidade limpa. Quero dizer também que vou trabalhar incansável também para que os automóveis, os veículos que transportam carga, quando ele estiver sem carga, seja zerado também a passagem dele no pedágio. Vou trabalhar também incansavelmente para que os motoristas, os GCM, os policiais, os professores, os fiscais, também para que o pessoal da área da saúde, certo? E segurança, agente de saúde, que todos recebam no mínimo 8 salários mínimos. Quero dizer para vocês que isso é o mínimo, o nome já está dizendo, é o mínimo. O custo de vida no Brasil está altíssimo demais. Foi um filho meu para o Paraguai a semana passada, bens que aqui custa 3 mil, ele comprou por 1.500. Olha para você ver a diferença, e com a mesma qualidade, com nota fiscal, garantia e tudo. Quero dizer para vocês também que vou trabalhar incansável também para que todos mesmo, todas as pessoas que se dedicar de corpo e alma, com lealdade nos poderes legislativo, executivo e judiciário, sejam bem vistos e bem remunerados. Como, por exemplo, um deputado de vereador de capital para cima, receber no máximo 50 mil por mês, já incluindo o aluguel do prédio público. O prédio não é dos Poder Legislativo, Executivo e Judiciário, de quem ocupa esse cargo? O prédio é público, tem que pagar aluguel, sim. Tem que pagar aluguel. Quero dizer para vocês também que isso que eu estou falando, eu posso garantir que quando eu estive de vereador, aliás, quando eu era pré-candidato a vereador e foi oficializada a candidatura, e também, graças a Deus, voto com condições de ter posse, eu já prometi há anos que todos os ônibus no Brasil tinha que ter ar-condicionado, tinha que ter água para beber, tinha que ter para tomar, tinha que ter também tomada para carregar telefone, tinha que ter, e os ônibus das capitais tinha que ter o bilhete único para evitar os roubos e assalto, e que tinha, os ônibus também tinha que ser proibido rodar ônibus, sair ônibus da capital com mais de 10 anos de uso. E não só fiz isto, como também trabalhei incansável para que nós tivéssemos os céus. Trabalhei incansável também para que não tivesse aumento dos salários dos vereadores, e não teve. E só para vocês terem uma ideia, depois que eu saí de lá, aumentaram em 40%. Trabalhei incansável para não ter aumento nas passagens de ônibus. Enquanto eu estava lá, não aumentou nem um centavo. Só no ano passado aumentou 90 centavos. Aliás, nunca tinha sido aumentado 90 centavos nas passagens de ônibus, era no máximo 20. Além de vários córregos canalizados, várias escolas, em toda a capital, só no bairro todo do Parque Novo Mundo foi 4 escolas. Canalizações de córrego em todos os bairros, pavimentação e reforma de avenidas e praças, inúmeras de praças. Está tudo registrado no Diário Oficial do município. Em torno mais ou menos umas 40 praças foram reformadas através de mim. Isto é de extrema importância. E este ano é ano de eleição. Quem mal escolhe, mal fica. Pode prestar bem atenção a essa frase, é das antigas, mas ela vale como que fosse de hoje. Quero dizer para você também que eu vejo muito falar em narrativa. Quero dizer para vocês que até hoje eu não vi uma pessoa que fala muito essa frase narrativa, para não ser ladrão ou corrupto, ou safado, ou sem vergonha, ou covarde. Por isso. Porque essa frase significa que a pessoa é mentiroso e safado,
1: Agradeço a
0: inconfiável. Que
1: participação
0: Deus
1: do senhor
0: abençoe a tudo e
1: Manuel
0: a
1: da
0: todos.
1: Cruz na Assembleia Popular, transmitida aqui pela TV Alesp. Convidamos agora para a tribuna, para sua fala de 7 minutos, Ricardo Monteiro.

0: Quero dar um bom dia a todos vocês aí que estão assistindo à Assembleia Popular de São Paulo e dizer a vocês que essa tribuna aqui, né, eu sempre faço jus de falar em favor da população e as palavras que as pessoas em casa merecem ouvir, porque a justiça vem do Senhor, né, do Criador. Mesmo que a Europa agora venha fugir, ela não vai conseguir se esconder dos fatos do passado. A Europa tem uma dívida gigantesca, com o Brasil. E todas as pessoas que não sabiam disso vêm a saber. Os muçulmanos é quem vai agora, estão lá em todos os lugares. Eles são negros e com certeza ninguém luta sem um motivo, todos têm um motivo. Mesmo que os Estados Unidos, o Donald Trump, acabe com as religiões do mundo, que o presidente do mundo hoje é o Trump, o Jared, o seu filho, né? Não tem como não ser. Tanto que o presidente do Brasil sabe que o acordo que ele fez, ou quando bateu de frente em alguns momentos, teve que voltar atrás, tanto Trump como o Brasil, porque o Brasil alimenta os Estados Unidos. Nós temos condição de alimentar o mundo com grãos, com soja, arroz, açúcar, cana. Eu vim aqui para falar coisas para você ouvir e você guardar. Não é qualquer coisa que eu vou falar para você. Você que é brasileiro, que está em casa agora assistindo esse programa, vocês podem calcular o que está acontecendo com a Europa, com os Estados Unidos. O que está acontecendo com todos os países, inclusive, muitos não sabem que o Irã tem 27 cidades subterrâneas. Israel tem muitas cidades subterrâneas. E eles estão provocando um ao outro todo o tempo. Os Estados Unidos, o Irã, os Estados Unidos. Israel diz que tem total razão. Eu sei o seguinte, que tem os prós e os contras. Como Davi. Davi fez o que fez, depois pediu perdão, pediu desculpa. Deus, por ser amigo íntimo do Davi, o perdoou, mas ele teve que pagar o preço. E no Brasil não é diferente. Se eu sonego imposto de renda e meu CPF está lá, ou se eu tenho uma empresa no meu nome, inclusive, já está sendo verificado com meus advogados porque precisa ser visto, as pessoas abrem empresa no nome de muita gente aposentada, pessoas aí pensionistas, perdendo dinheiro porque ele não sabe que tem empresa, tem muito processo até no nome deles. Até no nome do filho Joaquim Barbosa colocaram empresa. Joaquim Barbosa não aceita coisa errada. Aquele é o único homem no Brasil que tem dignidade. Obrigado, obrigado, obrigado. Muito uma dignidade exemplar. O Joaquim Barbosa, do DC, candidato a presidente da República. Joaquim Barbosa é o único homem no Brasil que tem legitimidade para falar de honestidade. Ali não é um pau de galinheiro. Joaquim Barbosa não é qualquer um. Pode apresentar, você pode tentar pichar minha imagem, você pode fazer o que você quiser. Agora, o único negro no Brasil hoje que tem um nome limpo chama Joaquim Barbosa. Lá de Minas Gerais. Ele venceu todas as barreiras, ele conquistou. Ele é o exemplo para os políticos, para todos que falam aqui. É o único homem no Brasil honesto, chama Joaquim Barbosa. Muito obrigado. Então, nós estamos vendo que o Brasil e a Europa não deixam nenhum negro e nem indígena assumir a posição, porque sabe que nós vamos cavar todos os erros que existem. Apresente a mim como você quiser, porque no histórico existe, todo mundo tem o histórico, os fatos. Inclusive, as câmeras, quando filma e fala de alguém, com certeza alguém pode estar lá manipulando as câmeras ou os robôs, como foi falado aqui, pela robotização, pela doutora, né? Ela faz parte dos grupos, né? Da OAB, ela faz parte também dos grupos da CNBB, lá da, né? Que ele falou com o Desmond Tutu, um grande homem que está lá no outro país. Eu estou falando do Brasil. Eu quero também entrar em outro tema agora. Você que está assistindo em casa, nós temos o mestre Fernandão, que vai fazer o Dia da Capoeira no Mercadão, no Portão 8, 1º de agosto. 1º de agosto nós temos o Dia da Capoeira, na 25 de março, com o mestre Fernandão. Ele ontem falou para mim, Mandela, vai ficar no hotel 5 estrelas lá, porque eu quero que você esteja de manhã cedo na TV Assembleia Legislativa, falando desse evento que os capoeiristas no mundo inteiro já estão. que você, que é parlamentar, deputado, vereadora, não respeita a existência deles? Isso é discriminação ou não é? Por que vocês não colocam crianças que estão na droga para aula de capoeira dentro das escolas estaduais, municipais e até faculdade? Pode formar professor de capoeira na faculdade. É que vocês, europeus, que estão no poder sempre, vocês vão sofrer muito agora. O governo federal não vai puxar nada, mas o Trump, pelo jeito, eu acho que vai puxar a vida de muita... E outra coisa, não tem negócio de... Para Trump não tem negócio de direita não, tá? Esquece isso. Para Trump não tem esquerda nem direita. Para Trump ele põe lá. Olha bem o que vai acontecer. Pode ser filho de qualquer um. O Trump trabalha diferente. Eu já estou vendo o que vai acontecer no Brasil. Então, essas armas que vão entrar, esse pessoal, esse exército que vai entrar no Brasil contra o país da gente, é porque você que é parlamentar, você que está em Brasília aí, ó, você que está em Brasília, senador, e vende o povo brasileiro, infelizmente. Você vende o povo brasileiro, e vocês vão pagar caro, hein? Os filhos de vocês, os netos de vocês vão pagar caro. Um beijo a todos vocês que estão me assistindo em casa. E aqui aos meus amigos, estão aqui o Beni, nigeriano, vai falar também. Um abraço para todos, fiquem com Deus.
1: Agradeço a participação do Ricardo Monteiro na Assembleia Popular, transmitida pela TV Alesp. Convidamos agora para a fala de 7 minutos o Echezona Benjamin.
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1: Agradeço a participação do senhor Echezona Benjamin. Chegamos ao final de mais um programa. Lembramos que a Assembleia Popular é gravada às quartas-feiras, das 12 às 13 horas da tarde, com veiculação às quintas-feiras, às 22h30, com reprise ao sábado, 8 horas da manhã. Agradecemos a todos os participantes e os espectadores pela audiência. 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

0: Olá, bom dia! Começa agora o Plenário em Ação. Hoje é segunda-feira, dia 29 de junho de 2026. Eu sou Ronaldo Penido e te convido a acompanhar comigo um resumo com as principais atividades realizadas na Assembleia Legislativa de São Paulo. Começamos o Plenário em Ação destacando os 50 anos de criação da Unesp, Universidade Estadual Paulista. Hoje, um centro pulsante de produção científica e de conhecimento. A Unesp está presente em 24 municípios paulistas. Tem mais de 53 mil estudantes matriculados e 3 mil professores, além de 5 mil funcionários. Trata-se de uma das maiores instituições de pesquisa do Brasil. O cinquentenário da Unesp foi celebrado aqui na Assembleia Legislativa de São Paulo, numa sessão solene. Acompanhe na reportagem do Will Rafael.
1: Plenário lotado e muitos aplausos. O reconhecimento veio em forma de homenagem a uma universidade que, ao longo de 5 décadas, ajudou a formar gerações de profissionais, produziu conhecimento e se tornou uma referência para a ciência e educação no Brasil.
2: Uma boa parte do que nós somos, a gente deve também a produção do conhecimento que a universidade produz, a questão da inovação tecnológica, a produção da ciência, e que é tão valorizada, particularmente pelo meu mandato. E eu sou uma unespiana, eu estudei na Unesp, então acho que é legítimo, mais do que legítimo, eu hoje, nesta noite, a gente poder promover essa honraria, conduzir essa homenagem a essa instituição tão importante do conhecimento no nosso estado.
1: O deputado Emídio de Souza destacou a importância da Unesp como um dos principais pilares da formação e do conhecimento no estado.
3: É reconhecer uma instituição que nasceu com uma missão ousada e transformadora: levar ensino superior de qualidade, pesquisa científica e compromisso social para todas as regiões do estado de São Paulo.
1: A solenidade foi marcada pela entrega da maior honraria da casa. Coube à reitora da universidade receber o colar de honra ao mérito legislativo, representando professores, servidores, estudantes e ex-alunos da instituição.
4: A Unesp está muito lisonjeada, muito honrada com esse reconhecimento excepcional a tudo, né, que ela e a sua participação, a tudo que ela produz, né, a formação e a sua participação efetiva na sociedade paulista.
5: O reconhecimento de um modelo, né, multicamp, que a gente via com muito receio no início e que consolidou, né, o ensino público e a ciência para todos os rincões do estado de São Paulo.
1: Criada em 1976, a universidade nasceu da integração de faculdades espalhadas pelo interior paulista. E hoje ela está praticamente em todo o estado, com dezenas de unidades universitárias, formando profissionais e produzindo pesquisas. E para quem está começando a trilhar esse caminho, como a estudante de jornalismo Carolina, o momento também representa inspiração.
6: Eu reconheço a relevância, a influência que a Unesp tem para toda a sociedade, para todo o estado, principalmente se tratando desse diferencial que só a Unesp tem, que é de estar em mais de 20 cidades do estado, né, que é levar esse ensino da universidade pública, gratuita e de qualidade para eixos fora da capital paulista.
0: A Fundação SOS Mata Atlântica lançou o relatório de expedição Tietê 2025 aqui na Lesp. A iniciativa inédita percorreu o Rio da Nascente em Salesópolis, a foz no Rio Paraná, e reúne análises microbiológicas, parasitológicas, físico-químicas e de contaminantes emergentes ao longo dos mais de 1.100 quilômetros de percurso do rio. A deputada Marina Elou, do PSB, esteve presente. Acompanhe comigo na reportagem do Bruno Oliveira.
7: O Rio Tietê foi o centro das discussões durante a apresentação do relatório da Fundação SOS Mata Atlântica, que realizou pela primeira vez a expedição Tietê 2025, que percorreu no ano passado mais de 1.100 quilômetros do rio, da nascente no município de Salesópolis até a foz no Rio Paraná, na cidade de Itapura.
8: É um relatório essencial, porque ele, pela primeira vez, percorreu todo o trajeto do Rio Tietê fazendo a mesma análise e a gente constatou que toda a trajetória do rio está contaminada. A gente não tem nenhum mais percurso do rio que seja livre de contaminação. Isso nos mostra a urgência de atuarmos. Não dá mais para esperar, para falar do rio no futuro, para falar do futuro das águas. É o presente, é agora, é a nossa segurança hídrica, é a água que a gente consome, é a água que é importante para a vida aqui no nosso estado, que precisa ser prioridade.
7: Foram analisadas amostras em 14 pontos distribuídos ao longo do rio. Os pesquisadores encontraram microplásticos evidenciando a presença constante desse tipo de poluente no Tietê. O estudo também identificou 25 tipos de agrotóxicos e 16 substâncias entre fármacos e drogas ilícitas.
9: Essa questão dessa carga de poluentes é falta de saneamento. Então a gente precisa melhorar, né, essa gestão pública para que todas as pessoas sejam atendidas e a gente consiga voltar com o Rio Tietê o que era antes.
7: Para o coordenador da SOS Mata Atlântica, a canalização do esgoto em grandes redes é um ponto que precisa ser revisto.
10: A metodologia que está acontecendo hoje não está sendo insuficiente. Né? Essa canalização de esgoto em grandes redes, embaixo da terra, isso é muito caro e isso é muito lento. E não segue o ritmo de crescimento da metrópole e tampouco está preparado para os desafios novos que a gente tem, tanto climático como de novas substâncias que vão sendo colocadas no rio por falta de saneamento que a gente não consegue tratar. Então são vários os desafios de saneamento que a gente tem na região metropolitana ainda.
0: O Instituto do Legislativo Paulista, o ILP, acaba de lançar a segunda parte da sua revista, a Revista do ILP. A publicação reúne artigos inspirados em um dos cursos ministrados pela Escola do Legislativo. Eu estive lá no lançamento. Acompanhe comigo.
11: A queda na credibilidade das instituições, a polarização política, as fake news e o uso das novas tecnologias, como a IA no Brasil, foram alguns assuntos abordados no curso Devido Processo Legislativo, promovido pelo ILP em 2024, e que agora ganharam destaque na nova obra da Escola do Legislativo.
0: A 13ª edição da revista do ILP reúne 27 artigos sobre estudos legislativos e políticas públicas. A publicação está dividida em três partes e aborda temas relevantes, como transparência, participação popular e uso de novas tecnologias no legislativo.
12: Aqui eu posso dizer estimativa de impacto orçamentário, iniciativa popular no processo legislativo, marco regulatório da IA no Brasil, ou seja, são temas bastante atuais.
11: O texto destaca a crescente importância do processo legislativo diante dos desafios atuais enfrentados pela sociedade.
13: Essas publicações, elas são uma ferramenta a mais para o ILP promover a discussão de temas relevantes para os dois, tanto para a sociedade quanto para o próprio parlamento, né? Então, o ILP tem entre as suas funções, entre as suas ações diversas, cursos, eventos, uma série de iniciativas, atividades voltadas para a juventude, e dentro das publicações a gente oferece um pouco desse embasamento teórico, né? Já que qualquer estudante, qualquer pesquisador pode submeter um artigo para essas revistas que a gente publica e também para os cadernos, enfim, para todos os periódicos, né? Participar conosco desses debates e enriquecer, então, essa discussão que envolve o legislativo e a sociedade como um todo.
11: As publicações do ILP contribuem para a preservação da memória da Escola do Legislativo, reforçando o papel da instituição. Todo o material está disponível para toda a população.
13: A leitura é gratuita, ela está disponível no nosso site, né, dentro da Biblioteca Digital da Alesp. Dentro do site do ILP você tem ali uma aba publicações, onde você consegue acessar todas as publicações, inclusive a revista que foi recentemente lançada, a segunda parte da revista, que foi lançada recentemente. E dizer também que o ILP recebe o tempo inteiro pessoas interessadas em enviar seus artigos, podem também fazer contato. Lá tem, nessa mesma aba, tem uma explicaçãozinha dizendo como você pode submeter o seu artigo para as nossas publicações, e nós estamos à disposição também para esclarecer qualquer dúvida por e-mail. Enfim.
0: Agora vamos às falas dos parlamentares da Alesp na sessão plenária da última sexta-feira, 26 de junho. O deputado Carlos Gianazzi, do PSOL, pediu apoio dos colegas para aprovação da primeira emenda que ele apresentou à Lei de Diretrizes Orçamentárias, a LDO. Vamos ouvindo.
14: Quero também, senhor presidente, tratar de um outro assunto importante, rapidamente aqui, mas é muito importante mesmo, que é sobre a LDO. Vossa Excelência está acompanhando o debate, né, da lei de diretrizes ao orçamento para 2027. Há uma programação para que a LDO seja votada na próxima terça-feira, né, no dia 30. Haverá uma reunião de líderes de manhã e à tarde ou à noite nós vamos votar a LDO, que é uma peça importante, porque ela define, estabelece as diretrizes para o orçamento de 2027. Eu apresentei a primeira emenda, a número 1, até que eu vou colocar aqui no telão para que todo mundo acompanhe, a emenda número 1, que foi a primeira emenda apresentada à LDO, que é o projeto de lei 407 de 2026, ela trata de uma questão muito importante, que é justamente a devolução do confisco das aposentadorias e pensões. Essa, diria que é uma das emendas mais importantes, seu presidente, porque ela já coloca no orçamento, prepara o orçamento para pagar uma dívida que o Estado de São Paulo tem com os aposentados e pensionistas. Então, diante disso, eu quero pedir o apoio de todos os deputados e deputadas para que nós possamos aprovar essa emenda, a emenda número 1, não tem como perder o número, é a primeira.
0: O deputado Eduardo Suplicy, do PT, foi à tribuna prestar solidariedade à população venezuelana, vítima do terremoto que abalou aquele país na semana passada.
15: Gostaria aqui de expressar minha preocupação com o terremoto tão violento que atingiu a Venezuela e também uma palavra sobre o benefício pé de meia. Na última quarta-feira à noite, a Venezuela passou por tremores de magnitude 7,2 até 7,8. Até amanhã de hoje, já havia a confirmação de 589 pessoas mortas. A tendência, infelizmente, é que esse número aumente muito mais. Sinto muito pelas mortes. Espero que a Venezuela consiga se reerguer o mais breve possível após essa grave tragédia. E como seria bom se, ao invés de estar os Estados Unidos de Donald Trump ameaçando guerras aqui e acolá, mais e mais, inclusive a Venezuela, pudesse agora dar uma mostra de quem não quer a guerra, mas quer a paz, e ajudando o povo venezuelano a restituir o que foi a recompor, reconstruir o que está sendo destruído pelos terremotos.
0: A Comissão de Relações Internacionais da Assembleia Legislativa do Estado de São Paulo recebeu na semana passada a Cônsul-Geral dos Países Baixos, a senhora Vineke Vullings. Os deputados trataram de parcerias entre o Estado de São Paulo e o país europeu. Acompanhe na reportagem da Natália Lino.
16: O encontro teve como objetivo estreitar os laços entre o Estado de São Paulo e os Países Baixos, além de buscar estabelecer novas parcerias entre ambos.
17: Então, a ideia é que a gente fortaleça as relações entre a Assembleia Legislativa e a representação dos Países Baixos. Isso pressupõe discutir parcerias econômicas, culturais e também a possibilidade de a gente interagir com os Países Baixos, trazendo experiências, trazendo projetos que podem ser aplicados aqui no Estado de São Paulo.
16: Em 2026, Brasil e os Países Baixos celebram 200 anos de relações diplomáticas. O país europeu, inclusive, foi um dos primeiros a reconhecer a independência do Brasil lá em 1826. Dois anos depois, outro importante acordo bilateral foi assinado entre os países. Assinado em 1828, o histórico tratado entre o Império do Brasil e o Reino dos Países Baixos de Amizade, Navegação e Comércio consolidou as relações diplomáticas entre os países e garantiu a legitimação internacional do Império Brasileiro.
18: Nós temos uma relação de longo prazo, não é? 400 anos, mas celebramos hoje, esse ano, 200 anos das relações, porque 200 anos atrás o primeiro diplomata chegou no Rio de Janeiro. Mas eu vou falar mais também com essa relação com São Paulo, porque aqui é o centro econômico. E nosso trabalho sempre é com muito com com comércio, porque nosso país ganha a maioria do PIB do nosso país é ganho pelo nosso comércio com outros países. E o Brasil é muito importante para nós. Tem desafios sempre na União Europeia, tem desafios para nós com o Mercosul, que está chegando agora esse acordo. Eu acho que seria legal pensar um pouco em frente quais são os assuntos onde nós realmente podemos nos aproximar mais.
16: Segundo um censo recente do Banco Central, os Países Baixos aparecem no quinto lugar entre os países estrangeiros que mais investem no Brasil. Em 2025, 20% do total desse investimento correspondeu a negócios com o estado de São Paulo.
19: Em 2025, São Paulo, a corrente de comércio bilateral entre Holanda e Brasil, São Paulo representa 20% disso. Importação a gente representa mais 39%, exportação um pouco próximo dos 20%. Ou seja, São Paulo hoje ele é o segundo principal parceiro comercial da Holanda no Brasil. A gente perde para o Rio de Janeiro por questões relacionadas ao petróleo. Mas a gente é um grande parceiro comercial e, como eu mencionei, no caso dos investimentos, de todo o investimento holandês no Brasil, São Paulo absorve cerca de 63%, o que não é pouca coisa.
16: Realizado no plenário José Bonifácio, o encontro reforçou a importância da Comissão de Relações Internacionais e possibilitou aos parlamentares a análise de assuntos importantes e o estreitamento das relações econômicas e culturais no âmbito global. Os impactos das guerras na Ucrânia e no Oriente Médio para os Países Baixos, as negociações para o acordo entre a União Europeia e o Mercosul e a transição energética foram alguns dos pontos de destaque na discussão no Parlamento Paulista.
20: Eles são um parceiro aqui, virou parceiro quase indispensável na área de cooperação ambiental, segurança alimentar, comércio sustentável. E com relação aos grandes temas, alguns temas não se refletem imediatamente na realidade do Brasil, como se falou na guerra da Ucrânia, e há outros temas que e afetam o nosso dia a dia muito mais, mas eles são parceiros importantes, esse diálogo existe. Nós tivemos uma reunião, quer dizer, o governo federal teve uma reunião de consultas justamente no ano passado, para discutir temas políticos realmente, afastando-se dessa um pouco diferente da pauta comercial. E é uma relação que segue, ongoing, né, como se diz.
0: E agora o Plenário em Ação faz um rápido intervalo. Continue com a gente. Voltamos já já.

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2: Muito bem, estamos de volta com o Plenário em Ação, trazendo para você as principais notícias do Parlamento Paulista. Agora vamos à agenda da Alesp para amanhã, terça-feira, dia 30 de junho. Às 8 horas da manhã acontece a exposição Imigrações, Memória e Convivência, um panorama da atuação no CONSCRE nos séculos 19, 20 e 21. O evento acontece no Espaço Heróis de 32. O solicitante é o deputado Delegado Olim. Às 10 horas, o Alesp de Portas Abertas recebe a ETEC Guaraci Silveira. Também às 10 horas, ocorre o reconhecimento público das lideranças. No auditório Franco Montoro, a solicitante é a deputada Letícia Guiar. Ainda às 10 horas, acontece a reunião da CPI Lixões, com a finalidade de apreciar a pauta com dois itens, no plenário Tiradentes. Às 14 horas, acontece a apresentação do Manual de Cuidados com as Obras de Artes da Alesp, no auditório Teotônio Vilela. Também às 14 horas, ocorre a 89ª sessão ordinária, no plenário Juscelino Kubitschek. E às 18 horas, acontece a audiência pública em defesa do Memorial da América Latina, no auditório Teotônio Vilela. O solicitante é o deputado Maurici. Portanto, fique ligado, porque todos os dias aqui no Plenário em Ação, nós divulgamos a agenda com as principais atividades da Alesp. Uma outra audiência pública realizada aqui na Alesp discutiu o combate à tortura e aos maus tratos, bem como outros desafios enfrentados pelas pessoas privadas de liberdade. O evento foi proposto pelo deputado Eduardo Suplicy, do PT, em alusão ao Dia Internacional de Apoio às Vítimas de Tortura. Eu estive lá. Acompanhe comigo.
3: O debate reuniu parlamentares, especialistas e ativistas ligados aos direitos humanos. A audiência pública foi promovida em alusão ao Dia Internacional de Apoio às Vítimas de Tortura.
4: Neste 26 de junho, nos convida não apenas para preservar a memória das vítimas da tortura, mas também a refletir sobre as violações que continuam a acontecer até o presente. A tortura, os maltratos, outras formas de violência institucional continuam acontecendo hoje no Estado de São Paulo.
3: A data celebrada em 26 de junho relembra os compromissos assumidos pelos Estados por meio da Convenção contra a Tortura e outras penas ou tratamentos cruéis, desumanos ou degradantes das Nações Unidas, em vigor internacionalmente desde 1987.
2: A audiência pública também discutiu os problemas enfrentados pela população carcerária, como a superlotação e a dificuldade ao acesso à saúde nas unidades prisionais.
5: A saúde dentro do sistema penitenciário é muito precária. Existe uma resolução aqui no Estado e algumas penitenciárias têm uma relação com as prefeituras para prestação de serviço de saúde dentro das penitenciárias. Mas a verdade é que esse serviço é precário. Muitas das inspeções que eu mesma fiz dentro de penitenciárias, na condição de parlamentar e membro da Comissão de Direitos Humanos, eu verifiquei questões simples. Desde não ter acesso ao dentista, então pessoas com cárie sofrem com essa dor por muito e muito tempo sem ter acesso.
3: Com mais de 250 mil pessoas privadas de liberdade, segundo o censo 2022 do IBGE, São Paulo é o estado com a maior população prisional do país. Para os parlamentares organizadores do evento, a audiência pública também serviu para buscar um diálogo com as autoridades a respeito das medidas em curso e que ainda precisam ser tomadas para o real enfrentamento da tortura no sistema prisional.
5: Pensar o espaço da penitenciária como uma forma de ressocialização é algo que pode contribuir para toda a sociedade. Se isso não está no centro da política pública, infelizmente, a prisão vai seguir sendo um ciclo de violações de direitos, as pessoas saem de lá sem trabalho, voltam a reincidir na criminalidade, enfim. Então a gente precisa falar sobre as prisões, por isso eu fico feliz com essa audiência pública, a deputada Suplicy também está aqui hoje, para que a gente seja a linha de frente nessa luta também aqui dentro da Assembleia.
2: Este mandato dos 94 deputados estaduais aqui da Alesp caminha para o último semestre. Para fechar essa legislatura, o Plenário em Ação exibe a série Meu Mandato em 3 Minutos. Convidamos os parlamentares a resumirem o que fizeram de melhor durante estes 4 anos atuando na Assembleia Legislativa de São Paulo. Uma forma de celebrar o trabalho deles e compartilhar com os eleitores o que foi feito na Casa do Povo, dentro e fora dos gabinetes. Hoje começamos com o deputado, ou melhor, com o depoimento da deputada Ana Carolina Serra, do PSDB. Sua principal bandeira é o desenvolvimento social e humano. Ana Carolina Serra atua especialmente nas 7 cidades da região do ABC Paulista. O meio ambiente, a reciclagem e a proteção animal também foram destaques neste seu primeiro mandato aqui na Alesp, assim como as ações políticas que valorizam a sustentabilidade e o combate à fome. Ana Carolina Serra é autora do projeto conhecido como o PL da Mulher, que fortalece as varas da família em todo o estado. Vamos ouvi-la.

Olá, eu sou a deputada estadual Ana Carolina Serra. 3 minutos. Esse é o tempo de um cafezinho, mas também é o tempo que eu quero usar para prestar contas de um trabalho que não para. Quando eu assumi o mandato, eu assumi um compromisso com as 7 cidades do nosso ABC. Olhar para a nossa região por inteiro, cuidando de quem mais precisa. E cuidar das pessoas se faz com projetos que mudam o nosso dia a dia. Você conhece o Doe Tampinhas? Nós criamos o projeto com um gesto simples, que une solidariedade e sustentabilidade, transformando o plástico reciclado em apoio para a causa animal. O dinheiro da reciclagem, gente, se transforma em investimento para tratamento e para ração dos bichinhos desamparados. E claro, por falar em sustentabilidade, como uma grande corrente de bem, o Moeda Verde é a prova de que cuidar do meio ambiente é também combater a fome, porque ele troca material reciclável por alimento fresco na mesa de quem mais precisa. É um fundo social funcionando como uma rede de proteção de verdade. E claro, o nosso trabalho também vai muito mais além. A minha principal bandeira sempre foi e sempre será a valorização da defesa da mulher. Nós não toleramos a violência e não podemos aceitar a desigualdade. Por isso, nesse ano, eu apresentei o projeto de lei 392 de 2026, conhecido como PL da Mulher. Com o projeto, a nossa luta é pelo fortalecimento das varas de família, garantindo um atendimento mais humano, rápido e que proteja mães e filhos nos momentos em que eles mais se sentem vulneráveis. Lugar de mulher é com direitos garantidos e segurança para viver. E como é que a gente transforma tudo isso em realidade? Política pública só sai do papel se tiver recurso. Eu tenho orgulho de dizer que nós batemos o recorde de emendas destinadas à nossa região. É dinheiro carimbado que vai direto para onde a vida acontece. E a nossa prioridade absoluta tem sido, sim, a saúde. Saúde sempre. Nós seguimos equipando hospitais, UBS e trazendo novos equipamentos para que o atendimento do ABC seja mais rápido, mais moderno e eficiente. Menos fila significa mais cuidado. 3 minutos passam voando, mas o trabalho pelas nossas 7 cidades continua todos os dias. Esse mandato é nosso, gente. Muito obrigada pela confiança e nós vamos juntos cada vez mais fortes.

Agora, quem traz o seu depoimento para a série Meu Mandato em 3 Minutos é o deputado Carlos Giannazzi, do PSOL, que está em seu quinto mandato consecutivo aqui na Assembleia Legislativa de São Paulo. Ele tem como principal bandeira a luta por mais investimentos na educação pública, por melhores salários para os professores e funcionários do ensino paulista. Carlos Giannazzi é autor do PLC 32 de 2023, projeto em tramitação final que busca restituir o direito a 6 faltas abonadas por ano aos servidores estaduais, benefício cortado pela reforma administrativa. Vamos ouvi-lo.

Nosso mandato está em luta aqui na Assembleia Legislativa de São Paulo e junto ao Supremo Tribunal Federal pela imediata devolução do confisco das aposentadorias e pensões. O confisco que foi feito pelo ex-governador Doria e Rodrigo Garcia. Ambos fizeram um grande confisco aqui, roubando, assaltando as aposentadorias dos aposentados e pensionistas. Depois de muita luta, nós derrubamos esse confisco. Porém, agora, a nossa luta é para que haja devolução de tudo que foi confiscado, com juros e correção monetária. Então, eu tenho um projeto de lei, que o meu projeto está tramitando aqui, que obriga o governo a devolver o que foi confiscado dos aposentados e pensionistas. Ao mesmo tempo, eu estou acompanhando a luta em Brasília, no Supremo Tribunal Federal, que está julgando esse caso, a inconstitucionalidade desse tipo de confisco, né, junto com a deputada federal Luciana Cavalcante e com o vereador Sérgio Giannazzi aqui da Câmara Municipal, que é o nosso coletivo Educação em primeiro lugar. Então essa é uma luta importante para nós e também a luta que nós estamos travando aqui para devolver as faltas abonadas para todos os servidores e servidoras do Estado de São Paulo, que perderam esse direito também numa reforma administrativa feita pelo ex-governador Doria. Eu apresentei o projeto de lei, que já foi aprovado nas duas principais comissões. Falta uma comissão para depois ele ir ao plenário. É um projeto importante, porque a falta abonada é uma conquista histórica do funcionalismo público, que estava no nosso Estatuto do Funcionalismo desde 1968. Então, o projeto de lei, ele devolve. Não vai ter nenhum custo para o governo, não vai ter nenhum impacto orçamentário. Então, nós estamos lutando com abaixo-assinado, convencendo aqui os deputados, tentando convencer o governo, mas, sobretudo, pressionando e fazendo a luta e a mobilização pela volta das faltas abonadas para todos os servidores e servidoras do Estado de São Paulo.

agora quem faz o seu depoimento para a série Meu Mandato em 3 Minutos é o deputado Rodrigo Moraes, do PL. Rodrigo já está no seu quarto mandato aqui na Assembleia Legislativa de São Paulo, tendo sido deputado mais jovem da Alesp. Autor do projeto que criou a Casa do Autista, ele também tem vários projetos em defesa da inclusão social, da família e da mulher. Vamos ouvi-lo.

Eu me sinto muito feliz de ser deputado, estar representando a população do Estado de São Paulo aqui na Assembleia Legislativa por 4 mandatos. Estamos completando agora 16 anos. Eu que já fui o deputado mais jovem aqui da Assembleia Legislativa, sendo eleito a primeira vez em 2010 e começando a exercer o mandato em 2011, aos 26 anos de idade. Então, é uma alegria muito grande estar aqui representando o nosso estado e com projetos importantes, principalmente voltado à área do autismo, que é uma área hoje que a gente vê o quanto de crianças, adolescentes, as pessoas têm sido laudadas, diagnosticadas. E nós temos aqui 3 projetos importantes voltados nessa área. O primeiro projeto é a Casa do Autista. Nós já aprovamos aqui na Lespe esse projeto e agora está em trâmite junto ao governo do estado para que possamos fazer com que essa parceria entre o Estado e o município funcione. Em qual sentido? O Estado ajudar no custeio dos profissionais, que a gente vê que é a causa mais importante e a dificuldade que as prefeituras têm no custeio, em ter o neuropediatra, o TO, os profissionais para poderem auxiliar no atendimento das nossas crianças e adolescentes. Então, esse projeto sendo sancionado pelo governador, nós teremos o apoio do governo do estado junto às prefeituras para poder contratar esses profissionais. Outro projeto importante que temos voltado também à questão do autismo e também a outras síndromes, é a questão também do pedágio. O familiar que possui o veículo e ele tem uma criança ou um adolescente autista ou com síndrome de Down ou outras síndromes, ele poderá ter a isenção do pagamento do pedágio quando ele leva essa criança ou esse adolescente para o tratamento, porque às vezes ele mora numa outra cidade e a cidade onde tem o tratamento tem o pedágio e ali ele pode ter a isenção. E também a questão dos abafadores. Nós temos inúmeros eventos e a gente sabe que a criança autista tem problema quanto à questão do barulho, né, do som. E os profissionais, né, aqueles que são os responsáveis pelo evento, terão essa obrigatoriedade de fornecer os abafadores a essas crianças. Também temos projetos em defesa da mulher, projetos em defesa da área social e as emendas parlamentares que nós distribuímos aí para os municípios, principalmente na área da saúde, para compra de equipamentos, também na ajuda do custeio, que é muito importante, porque a gente sabe o quanto é importante a gente buscar ter uma saúde de qualidade no nosso estado de São Paulo.

A série Meu Mandato em 3 Minutos vai trazer os deputados e deputadas da Alesp durante esta semana. Não perca. O Plenário em Ação de hoje fica por aqui. Siga acompanhando tudo o que acontece em São Paulo, no Parlamento Paulista, pelas nossas redes sociais. A você, o nosso muito obrigado pela sua audiência, uma ótima segunda-feira e bom jogo para a seleção brasileira, que logo mais enfrenta o Japão pela Copa do Mundo. 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

37 leis aprovadas, 135 projetos de lei apresentados, 2.474 propostas de substitutivos e emendas, 92 requerimentos de informação e 28 moções. Não é pouca coisa. Eu também já fui presidente das Comissões de Relações Internacionais e de Educação e Cultura da Assembleia. Além disso, participei das Comissões de Segurança Pública, Ciência, Tecnologia e Informação e Assuntos Metropolitanos e Transporte. Eu participo de 81 frentes parlamentares que ajudam na mobilização de lutas e projetos importantes da sociedade em áreas como meio ambiente, educação, segurança pública e saúde. Talvez vocês conheçam algumas das minhas iniciativas aqui na Assembleia Legislativa. Eu sou coautor da lei que proíbe o uso de celulares por estudantes dentro das escolas e também criei o Dezembro Verde, que inclui no calendário oficial do Estado de São Paulo um mês inteiro dedicado à conscientização e ao combate aos maus-tratos contra os animais. Eu tenho outros projetos importantes que ainda estão aguardando votação. A proibição de fogos de artifício barulhentos, que causam pânico em animais, pessoas com transtorno de espectro autista, e a criação do SUS Animal, com atendimento veterinário gratuito, ajudando a tutores, protetores e entidades que trabalham no resgate e acolhimento. A proteção de dados de pessoas idosas no ambiente digital para evitar os golpes que têm se tornado cada vez mais comuns. A lista é grande. E esses são só alguns dos projetos aqui na Assembleia Legislativa, onde eu também luto contra projetos que prejudicam a população. Sim, eles existem. Eu fui contra a privatização da Sabesp, por exemplo, porque eu sabia que a partir disso viria a precarização de serviços e o aumento abusivo nas contas de água. Eu também fui contra o projeto que criou mais de 100 novos pedágios nas estradas no modelo Free Flow. Eu acompanho de perto a privatização das linhas de trem para garantir qualidade e segurança aos passageiros. É um trabalho importante e eu te convido a participar dele, porque esse mandato não é só meu, ele é coletivo. Ele é de todos e todas que se importam com o Estado de São Paulo. E se você quiser conhecer mais sobre o meu trabalho como deputado estadual, me segue nas redes. 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

0: Olá, seja muito bem-vindo ao Cultura e Saber, já no clima da Copa do Mundo. Hoje nós vamos falar sobre futebol, literatura, memória afetiva e um tema que ainda provoca muitas reflexões na nossa sociedade, a forma como homens e mulheres são ensinados a lidar com sentimentos e emoções. Nossa convidada é a escritora, poeta, atriz e pesquisadora Luísa Romão, vencedora do Prêmio Jabuti e autora também de obras que conquistaram leitores dentro e fora do nosso Brasil. Ela acaba de lançar seu primeiro livro infantil, Ontem Vi Meu Pai Chorar, uma história que usa o universo do futebol para discutir afeto, infância, igualdade de gênero e a importância de quebrar preconceitos que atravessam gerações. Uma conversa sobre cultura, história e transformação social que começa agora no Cultura e Saber. Luísa, seja muito bem-vinda ao Cultura e Saber, tudo bem? Você é corajosa, hein? Um tema como esse não é para todo mundo, tudo bom?
1: Tudo em paz. Primeiro, queria agradecer muito aqui o convite para estar falando com vocês. Muito obrigada.
0: Prazer é nosso, porque a gente adora esses temas, principalmente obras que despertam, né, a curiosidade e que principalmente, né, são essenciais para movimentar o pensamento da nossa sociedade. Minha primeira pergunta para você, Luísa, é que esse livro ele nasce da história da pequena Gigi, né, que se surpreende aí ao ver o pai chorar

0: por causa de uma partida de futebol. Como é que surgiu essa ideia de transformar essa cena tão simples e ao mesmo tempo tão poderosa em um livro infantil? Porque tem um choro de um pai por um jogo que não é já tão, abre aspas, normal. Qual é a ideia, qual é o objetivo, qual é a mensagem?
1: Bom, primeiro eu sou uma grande apaixonada por futebol, né? E também apaixonada por todos os sentimentos, todas as emoções que esse esporte provoca, tanto nos indivíduos quanto na nossa sociedade, né? Acho que é impossível a gente falar de Brasil, a gente falar de América Latina, sem pensar esse fenômeno cultural que é o futebol, que é um espaço de muita celebração, de fraternidade, de festa, mas também é um espaço onde muitas vezes essa masculinidade muito viril, essa masculinidade muito violenta encontra um espaço para extravasar, né? Tem algumas pesquisadoras, jornalistas, mulheres que têm tentado furar um pouco aí o cerco masculinista desse esporte, pensando como que ele muitas vezes é um pouco um reduto de um tipo de, enfim, de construção de gênero muito enrijecida. A gente vive numa sociedade que ainda hoje pensa que homem não pode chorar, né? Ou que isso de você se desfazer em lágrimas, de você ter contato com as suas angústias, com as suas emoções, seria uma coisa do feminino, né? E o futebol, ao mesmo tempo, é um desses espaços em que eu acho que os homens se permitem se emocionar, né? Eu sou uma frequentadora aí de arquibancada, gosto muito de assistir a jogos, seja em espaços como ao bar, centro, na rua, mas também no estádio. E eu acho que é um desses momentos em que essa masculinidade, que em geral tanto sufoca os sentimentos, se permite se emocionar, perder as palavras, ficar quase que histérico. Se a gente olhar para tanto para a literatura quanto para a sociedade, em geral as mulheres são histéricas, né? E o futebol um pouco bagunça essa divisão de gênero dos sentimentos. Então, esse foi um pouco a motivação que eu tive para discutir nesse livro, obviamente que pensando isso de uma forma muito relacionada às infâncias, à ludicidade do futebol, mas enfim, foi o start para compor essa história.
0: Aqui na obra, eu já vi alguma coisa da obra, eu vou ler completa ela, mas eu vejo, por exemplo, algumas imagens refletem muito bem isso que você está falando. E eu ia até perguntar para você se essa cena que você relata aqui nessa história, que eu adorei também a capa, olha gente, que interessante, se essa cena tem algo a ver com a vida pessoal da Luísa. Tem essa cena ou não?
1: Acho que não é um livro autobiográfico, apesar
0: Sim.
1: de ser uma garota que também nasceu no interior, como a Gigi, e que, enfim, sempre gostou muito de futebol, e com todas as dificuldades. Acho que eu nasci aí nos anos 90, alguns anos depois do futebol de mulheres finalmente ter sido permitido. Não sei se quem está nos assistindo sabe disso, mas durante quase 40 anos as mulheres foram proibidas de jogar futebol nesse país por lei. É um decreto que o Getúlio Vargas assina e que fica durante quase 4 décadas, tanto, enfim, impedindo esses espaços de sociabilização, como a gente chegou a ter mulheres importantes na história do futebol que foram, que chegaram a ser presas por estarem organizando times. Então tem uma pesquisadora que assina a orelha, do livro, que é a Aira Bonfim, que vai exatamente fazer aí uma escavação histórica das notícias de jornais, como que as mulheres eram perseguidas, como se dizia que esse era um esporte, que deixava as mulheres masculinizadas, ou que iria agredir o corpo, que iria, enfim, dificultar, a reprodução. É muito curioso, né, como esses discursos
0: É
1: tão
0: muito machista,
1: sexistas
0: né?
1: continuam até hoje um pouco, né, operando e usando aí um pouco da medicina como uma justificativa, né, mesmo a gente sabendo que isso é uma falácia, enfim, para justificar muitos preconceitos. Então, te respondendo anteriormente, eu acho que o livro, sim, a partir dessa imagem do pai chorar, tanto quer, enfim, colocar as famílias e os adultos, enfim, em contato com esse sentimento de que está tudo bem todo mundo chorar, que a gente possa chorar de emoção, que a gente possa chorar de tristeza, que a gente possa chorar de alegria também, sem que isso seja um tabu. E é muito saudável para as crianças também poderem ver os pais em suas fragilidades, né? Principalmente essas figuras masculinas em contato com as suas emoções. Isso tanto acho que é importante para uma educação sentimental dos meninos, saberem que eles não precisam crescer nessa lógica do xingamento, da virilidade, né, assim, de sufocar as próprias emoções, quanto também Para as meninas, é um pouco esse o percurso que a Gigi vai se aventurar ao longo das páginas do livro.
0: Entrando aqui um pouquinho na história também, voltando lá no passado que você estava falando, na era Getúlio Vargas, você acha que mudou alguma coisa? Porque eu particularmente percebo que quando o futebol feminino começou a virar algo profissional, que eu já sou dessa geração como você também, teve o preconceito realmente no início, mas hoje a gente percebe marcas apostando cada vez mais, pessoas, multidões parando para assistir, indo inclusive nos espaços, nos estádios e por aí vai. A gente está indo no rumo certo?
1: Acho que sim, estou muito assim entusiasmada com a Copa que será aqui no Brasil ano que vem, né? Pela primeira vez nós vamos receber a Copa do Futebol de Mulheres, que tem algumas histórias incríveis. Se a gente olhar, enfim, ali no século XX, 1971, a gente tem uma Copa que até hoje foi o maior público feminino, mais de 100 mil mulheres, foi logo na sequência da Copa de 70, que é tão importante e que é uma história que é um pouco esquecida. Então, acho que parte desse entusiasmo, né, e dessa, enfim, nós sempre jogamos futebol, fomos torcedoras, apitamos, gostamos de comentar, e eu acho que nos últimos anos tem tido um pouco essa investida de ocupar esse espaço e de que aqui, seja no campo, na arquibancada, a gente sempre teve e vai continuar estando.
0: Heloísa, o futebol aparece como um grande disparador aí de memórias, né, e emoções também. Na sua visão, o que que faz desde o esporte um elemento tão importante da identidade cultural brasileira? E aí eu estou falando agora para todas as idades, que a gente sabe que a gente enfrenta um momento também difícil no futebol, né? Parece que o brasileiro, eu não estou falando da maioria, né? A gente está falando de maneira profissional agora, mas parece que o futebol está perdendo um pouco a identidade, está virando mais um negócio, né? Eu particularmente, agora no primeiro jogo da Copa eu estava fora de São Paulo, passei por algumas cidades e lugares e o clima da Copa não é mais o mesmo, assim, está assim mais tranquilo. Até São Paulo está completamente mais tranquilo, a gente não está vendo tanto mais aquela empolgação. Você concorda?
1: Concordo, acho que, acho que tiveram pesquisas que apontaram que essa talvez seja, a seleção que menos tem entusiasmado, né? Ou que os brasileiros nunca tiveram tão, afastados ou pessimistas em relação a uma seleção como neste ano. Apesar de que, por exemplo, se a gente olhar a seleção de 94, também ninguém colocava muita fé nesse scratch. Mas, enfim, acho que tem isso que você comentou. Se a gente for investigar um pouco as causas desse afastamento, provavelmente tem muito a ver com essa mercantilização do futebol. Isso tanto em nível de seleção, né, quanto também se a gente olhar para uma cultura torcedora hoje em dia, com cada vez mais arenas que compram inclusive o nome dos estádios, né, com ingressos muitas vezes excludentes, muito caros, com uma lógica de, enfim, de transformar o torcedor em consumidor. Isso é um processo que a gente vem acompanhando também nos campeonatos nacionais, nos campeonatos estaduais, e que infelizmente muitas vezes colocam, enfim, afastam as pessoas do espaço do torcer, privilegiando, né, uma relação do consumo, uma relação, de um certo conforto, como se você fosse assistir um espetáculo que você está afastado daquilo, mais do que uma relação de identificação e de festa como o futebol. Acho que a forma como ele acontece na nossa cultura.
0: Sem falar da maneira que muitos atletas, né, muitas estrelas do futebol brasileiro, elas aparecem hoje para a sociedade. Às vezes se destacam mais por escândalos, pela vida pessoal, por exemplos não muito legais, inclusive para crianças como a Gigi, né, e adultos também. E isso meio que complica também um pouco, né?
1: Com certeza. Eu queria muito ter, nascido e crescido, por exemplo, vendo o Sócrates jogar, como o prefeito agora de Nova York, né, antes do
0: Sim.
1: jogo com o Marrocos, saudou essa figura que foi tão importante, tanto na história do futebol brasileiro, mas também da política, nacional. Porque uma coisa está relacionada à outra, né? Inclusive, se a gente olhar para as histórias das Copas, muitas vezes foram espaços em que algumas tensões que estavam acontecendo no campo social acabaram, enfim, também aí ficando mais gritantes, mais amplificadas.
0: Teve algo aqui no livro que eu gostei muito, que tem essa história da narrativa, que ela se passa nos anos 1970, né, aos anos do rádio, né? E o rádio foi o elemento central dessa história. Por que que você escolheu esse período histórico para contar a trajetória da Gigi, já que a gente está na era de internet, onde o futebol, a Copa, eu vejo muita gente pelo telefone e outros, né, outros acessórios também. Por que essa escolha?
1: Bom,
0: Era mais emoção?
1: também um pouco para criar mais emoção, acho que localizando aí, né, nos anos 70, a gente está falando exatamente desse período de proibição do futebol feminino. Isso foi uma sugestão da Silvia Nastari, que é ilustradora e designer gráfica do projeto. Também porque, quando a gente está falando do rádio, a gente não tem muito uma referência visual do futebol. E a Gigi, ela não entende o que é esse esporte a princípio. Então a gente pensou disso vir primeiro a partir dessa dimensão um pouco aural e depois ela começar a ter acesso às imagens, às palavras e à materialidade do jogo.
0: Inclusive, quando a gente está lendo aqui, gente, olha só que interessante. A parte visual do livro fala, mostra muito bem isso que você está falando, né? São imagens que a gente tem noção. Parece que a gente realmente está no rádio, está ouvindo aqui no livro. Olha, você está vendo essas imagens, são desenhos, é quase um desenho animado, mas é bem a cara do rádio. A gente está vendo, né, mas não está visualizando por completo quem são essas pessoas, o cenário. Isso realmente desperta muito a imaginação de quem está lendo também. Eu achei super interessante isso.
1: Total. E é muito curioso que quando a gente olha para, enfim, grandes autores da literatura, muitos deles têm paixão por radialista. Então, o Ricardo Piglia, o Drummond, Juan Vixoro, vão falar de como que essa figura do narrador de rádio, ele é quase que um poeta do esporte, né? Porque muitas vezes a partida tá muito chata, assim, é uma pelada, aquele 0-0 maçante, mas os caras e as minas que estavam narrando transformavam aquilo na grande emoção, né? Como uma coisa homérica. Então acho que o livro também toca um pouco nesse lugar de como que o futebol ele apaixona através da linguagem, ele é um lugar de produção de narrativa e de inventividade da língua.
0: Bom, a gente falando da questão visual, o livro ele traz esse trabalho visual muito rico, né? Desenvolvido inclusive pela ilustradora Silvia Nastari, né? Que você falou. Como é que foi essa construção dessa parceria? De que forma essas imagens ajudam a ampliar essa experiência do leitor? Estou falando principalmente dos pequenos leitores, né? Que eu acho que é o público foco aqui do livro, mas que tem a cara de adultos também. Eu, por exemplo, adorei.
1: Sim, eu espero aí que, né, que a criançada também possa ler com a presença dos pais, das professoras, enfim, nessa leitura partilhada. Mas contando um pouquinho do processo de criação, eu até então só tinha escrito obras enfim, né, para adultos, eu sou mais da poesia. Então a primeira versão do livro era muito longa, assim, parecia uma Ilíada, uma Odisseia para molecada. E aí foi um processo muito, assim, de muita escuta e muita troca com a Silvia. Então, mandava para ela a versão completa do texto, a partir disso ela criava as ilustrações, e aí, quando chegava as ilustrações, eu editava, reduzia, tornava, né, a descrição apenas aquilo que fosse o essencial de ser dito. Porque é isso, né, quando a gente fala de literatura infantil, as imagens compõe tanto esse texto quanto as palavras.
0: E um exemplo está aqui, ó, nessas duas páginas que eu adorei, ó. Deixa eu mostrar para quem está em casa assistindo a gente, acho que aqui dá para pegar, ó. Tem um time de futebol, né, feminino, tem ali uma criança chegando, não sei se é a Gigi ou não, quem ainda é, mas super interessante, ó. Você está vendo que a mensagem é que ela tem poucas frases, né, vem em poucas frases, mas o ilustrativo, a imagem chama muita atenção realmente da criança que vai ler isso. Adorei, adorei. Acho que a profissional, a sua parceira, ela foi incrível realmente, foi muito feliz nessas imagens, nessa ilustração.
1: Sim, enfim, foi uma troca muito grande. A gente trabalhou bastante, tanto com. Na verdade, a Silvia trabalhou tanto com colagem, né? Recortando aí objetos, ladrilhos, enfim, reconstituindo esses espaços dos anos 70, quanto também pesquisando em matéria de jornal. Então a gente encontrou algumas manchetes que falam um pouco disso que a gente vinha conversando, né, dessa resistência ao futebol de mulheres, e ela foi misturando colagem com ilustração digital.
0: Inclusive a cena do choro, olha gente, como é bonita, como ficou bonita a cena do choro, em que a Gigi, a personagem principal, ela encontra o pai chorando, né? É uma imagem bem, bem rica, bem curiosa. E eu vejo os detalhes aqui, o pai bem à vontade em casa, um sofá no estilo da época que você está trazendo também, né? Os móveis da sala, e é tudo muito realmente ilustrativo, chama muito a atenção. Parabéns, viu? Gostei muito, gostei muito. Existe uma frase marcante aqui dentro, na obra, que você fala que futebol não é assunto de menina. E a Gigi, ela enfrenta esse preconceito durante a sua investigação. O que que essa experiência da personagem, ela pode ensinar às nossas crianças de hoje em dia?
1: Bom, primeiro que isso talvez seja uma das maiores mentiras que por algum tempo certas pessoas acreditaram, né? O futebol é um assunto de meninas, de meninos, de pessoas de todos os gêneros, até, enfim, né? De pessoas não.
0: Até de quem não gosta, né? Do esporte. Tem
1: Exatamente.
0: muita gente que não acompanha esporte, não gosta de futebol, mas na época da Copa, do jogo importante, de algo mais emocionante, e até de apoio, né? Porque tem os jogos também que estão ali para fazer solidariedade, né? Para ajudar o próximo. E as pessoas que não são muito ligadas a esporte, elas param também, que é uma maneira também de apoiar, né? A gente não é obrigado a gostar de esporte, de assistir, cada um tem sua liberdade. Mas a Copa realmente tem essa característica, né?
1: E acho que, assim, inclusive, quem não gosta de futebol, muitas vezes já produziu coisas sobre futebol, né? O Jorge Luiz Borges, talvez seja aí um dos grandes autores argentinos, ele detestava o esporte e um dos contos mais interessantes sobre futebol foi ele que escreveu. Ele tem um conto curto com o Bio Casares, que ele fala de um tempo em que já não se existiam jogos, que os estádios estavam vazios, que as pessoas só escutavam os narradores inventando jogos através da palavra. A mesma coisa é Inês Moreno também, que é uma outra autora que não gosta tanto e que também foi ficcionalizar e escrever um relato sobre esse esporte. Então, acho que é um pouco assim, impossível você ser indiferente, até porque em dia de final de campeonato, especialmente na, né, Copa do Mundo, mesmo que você tente se trancar na sua casa, você vai escutar rojão, você vai escutar os gritos dos vizinhos e acredito, né, que seja um esporte aí para todas as infâncias, todas as idades, todos os gêneros.
0: Luiz, eu estou achando que você é a Gigi aqui na história, mas você não precisa responder, não. Vamos deixar aí para o telespectador ficar imaginando. E aí eu quero perguntar se você cresceu frequentando estádios e convivendo com esse universo. Quanto das suas próprias lembranças de infância está presente nessa história aqui?
1: Bom, eu adorava ir no estádio, né? Cresci em Ribeirão Preto, sou nascida no interior de São Paulo e ficava muito ansiosa para os momentos do Campeonato Paulista, no qual os times da capital iam jogar no nosso estádio Santa Cruz. Então, eu fui tanto assistir o Palmeiras lá, eu sou uma palmeirense verde, quanto nos estádios da região, em Araraquara, Guaratinguetá. E sempre gostei muito dessa festa. Para mim era um espaço de estar com meu pai, de celebrar. E também um pouco de, enfim, de estar junto com pessoas desconhecidas vibrando por uma mesma coisa. Isso sempre foi algo que me encantou. Sempre gostei muito ali do churrasquinho na saída do estádio. Enfim, de toda essa ritualística, chegar antes, achar o melhor lugar na arquibancada, escutar as músicas.
0: Você chegou a viver essa experiência de preconceito de gênero por ser uma mulher, estar ali assistindo, gostando? Você viveu isso na prática?
1: Acho que é impossível, né? Assim, quem é hoje no Brasil, acho que é muito difícil alguma mulher que não tenha passado por nenhuma situação, seja mais ou menos constrangedora. Se isso acontece perante as câmeras, né? Muitas vezes com jornalistas sendo constrangidas por seus colegas de profissão, imagina para uma garota que começa a frequentar os estádios, muitas vezes sozinha. Sim, passei algumas tantas situações, mas isso não foi capaz de me afastar de um lugar que eu gosto muito de estar.
0: Que legal, que legal. E aí, qual é o conselho que você daria, por exemplo, às meninas, às crianças que estão assistindo a gente ou que vão ler o livro?
1: Bom, eu diria de continuem a jogar, continuem a torcer. Enfim, boto muita fé nessa geração que vem aí. Você vê cada vez mais meninas vestindo camiseta de futebol, se posicionando, gostando desse esporte e se permitindo viver a cultura boleira. E para os meninos, espero que o livro abra para algumas reflexões e também para, enfim, serem parceiros nossos na construção desse mundo um pouquinho mais justo e menos violento.
0: Em algumas frases aqui, capítulos do livro, eu percebi que você escreveu algo também que serve como mensagem para os adultos. Apesar que a criança não vai entender sua mensagem, mas quem é adulto vai entender. Algumas frases eu peguei a sua mensagem, eu vi ali. Qual é a mensagem para o adulto que você quer trazer no livro?
1: Eu acho que para os adultos tem uma aposta, eu acho que assim, né? Acho que para os homens adultos tem uma provocação aí, que é se permita ter contato com as suas emoções, chorar, enfim, se desfazer um pouco dessa máscara, dessa armadura, em outros espaços que não só o futebol. E espero que isso seja uma aposta aí numa educação sentimental um pouquinho menos enrijecida.
0: Que legal, gente. Olha, nossa conversa vai continuar aqui com a Luísa Romão, tá? Não sai daí. Daqui a pouco, no segundo bloco, nós vamos falar sobre masculinidade e emoções, a proibição histórica do futebol feminino no Brasil e o papel, claro, da literatura na formação de novas gerações, que esse é o nosso papel aqui do Cultura e Saber, que volta em instantes.
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0: Estamos de volta com Cultura e Saber, hoje conversando com a escritora, poeta e pesquisadora Luísa Romão sobre o livro Ontem Vi Meu Pai Chorar. Essa obra infantil que serve também para adultos e traz uma mensagem incrível sobre emoção, sobre preconceito, sobre o nosso esporte que tem a cara do Brasil, que é o futebol, mas que o mundo inteiro aprendeu a gostar. E aí, claro, essa conversa ela foi por diversos fatores, mas antes da gente entrar um pouquinho no livro, eu sei que para chegar até esse livro, você inclusive recebeu prêmios importantíssimos, como o Jabuti. Como é que foi receber esse prêmio de extrema importância, hein, Luísa?
1: Bom, esse livro que recebeu o prêmio Jabuti é o Também Guardamos Pedras Aqui, que é meu terceiro livro de poesia, que é bem diferente do Ontem Vi Meu Pai Chorar. É um livro que ele vai reler a Ilíada numa perspectiva decolonial, contemporânea, feminista, pensando como que a literatura ocidental nasce a partir de um relato, de um massacre. Né? Eu li em 2016 para 2017 pela primeira vez esse grande clássico, né, da cultura ocidental, e eu lembro de ficar horrorizada com a quantidade de cenas de violência, de violação, de tortura, enfim, né, de um desrespeito muito grande com o corpo e a subjetividade do outro e da outra. E aquilo me atravessou profundamente e eu comecei a escrever esse livro, que em cada poema é dedicado por uma personagem aí da mitologia grega. Então, desde Homero, Heitor, Aquiles, ou seja, essas figuras um pouco mais conhecidas, quanto também as mulheres, que muitas vezes não estão nem dentro do relato homérico. Então, Helione, Penthesileia, Polixena, pensando um pouquinho, né, como que aquilo que está na Ilíada, está no Homero, continua, infelizmente, acontecendo até hoje. É isso que o Achille Mbembe vai chamar de necropolítica, né, como que essas políticas e violências, ou como essa ideia de uma devastação do outro, enfim, tecnologias de morte, elas vão operar na sociabilidade ocidental desde lá de trás, infelizmente, até hoje. Né? Então, como que a Ilíada, como que Troia continua se repetindo, principalmente no sul global. Então, é um livro bastante denso, de poesia. Eu fiquei muito surpresa quando eu recebi o Jabuti, até porque, enfim, né, naquele ano, as outras finalistas são poetas que eu admiro muito, que foram sempre referências para mim. E, enfim, depois disso, acabei também publicando Nadine, que é um outro livro de poesia, mas que já começa a ter um pouquinho mais aí de umas pitadas de narrativa. É um livro que vai discutir feminicídio, violência de gênero. É a história de uma jovem que é assassinada e que ela vai tentar desvendar o próprio assassinato. E aí acho que talvez por estar vindo de projetos muito densos e que tem aí uma questão com a violência muito em primeiro plano, acho que o Ontem Vi Meu Pai Chorar foi um pouquinho um alívio, um certo frescor também de poder falar com as infâncias que também dá um respiro para mim mesma.
0: Eu ia perguntar isso para você, como é que você escrevia ou escreve sobre assuntos tão densos, tão, assim, vamos dizer, mais adultos, né? Um conteúdo realmente de muita reflexão, e de repente você foi do 8 ao 80, um livro infantil.
1: Pois é, assim, não foi algo premeditado, acho que tem algo específico do futebol, que, bom, o Javier Marías, que é um autor que eu adoro espanhol, ele fala que o futebol é a recuperação semanal da infância. Inclusive isso que a gente tem, né, de que você pode mudar de trabalho, você muda de profissão, você muda de parceiro, você muda de lugar, você muda de... Enfim, né, você... A gente muitas vezes tem mudanças durante
0: muda de vida,
1: a vida,
0: né?
1: Muda de vida, muda o ciclo de amigos, mas o time de futebol a gente não muda. Né? E isso, tem alguns estudiosos que vai falar que é exatamente porque o time de futebol é algo que você escolhe na infância. Então mudar o seu time de futebol seria também trair um pouco essa escolha que você fez lá atrás. Então acho que talvez por esse vínculo entre o futebol e os primeiros anos da nossa vida, que esse tema eu preferi tratar desde uma ótica, para a infância, mais do que num lugar tão... tenso com que eu trabalho em outros trabalhos.
0: Qual é a mensagem mais forte que você traz aqui no livro? Pode ser o capítulo, a frase. Qual é a mais forte, a que mais te chamou a atenção, a que mais você gostou e a que mais você espera que o público desse livro leia e guarde para sempre?
1: Ah, eu gosto muito, vou dar um spoiler, posso?
0: Pode sim.
1: Da última cena, que é isso, né? A Gigi tá junto com o pai, o time deles perde, ele começa a chorar e ela começa a chorar e primeiro ela tenta fazer ele parar de chorar e aí os dois se abraçam e ela diz, pai, tá tudo bem chorar. E foi tanta lágrima que você já não sabe dizer o que é que vem do olho da filha, o que é que cai do olho do pai. E aquele abraço tão forte, tão certo, é um lugar bom de morar. É o primeiro lugar.
0: Que legal,
1: eu acho que tem algo dessa cena que eu gosto bastante, que é pensar como que o ato de chorar junto, ele também pode ser um lugar de aprendizado, um lugar de acolhimento, e que, né, a gente está num mundo que tem muitas derrotas, eu acho que em muitos planos. É muito bom a gente ter pessoas para abraçar nos momentos de alegria e de realização, mas também é muito importante, numa sociedade que está tão adoecida, a gente também tem esses abraços, esses amparos nos momentos em que a gente se desfaz em lágrima.
0: Sim. Me tira uma dúvida também. Lá em Ribeirão Preto, na sua cidade, tem dois times, né? Quais são os mais conhecidos?
1: Comercial e Botafogo.
0: Comercial e Botafogo, né? São dois times também. Como é que está a vida desses times por lá? Eles estão aqui também nessa obra? Me explica um pouquinho.
1: Bom, o Botinha, eu sou Botafogo em Ribeirão, né? O Botinha tá muito bem.
0: Botinha como é chamado lá?
1: É o Botafogo.
0: É dessa forma que a turma de lá de Ribeirão Preto fala?
1: Bom, eu sempre escutei assim, é uma forma carinhosa, mas também pode ser a Pantera da Mogiana. O Botafogo, enfim, é um time que eu tenho bastante carinho, fui em muitos jogos na época que eu morava lá, cheguei aí em alguns jogos... depois, quando eu vou visitar minha família, quando eu estou lá pela região. Mas, enfim, o Botinha está muito bem, passou aí para a primeira série do Paulista. Uhum. É muito massa poder acompanhar. Quando o Palmeiras vai jogar lá, eu vou várias vezes também assistir e acompanhar os jogos.
0: Então tem muitas memórias suas, né?
1: Bastante.
0: Desses dois times de
1: Sim,
0: lá.
1: Sim,
0: né?
1: E aqui no livro a gente escolheu, na verdade, trabalhar com times fictícios, né? Então
0: Sim.
1: Você tem a SEF, que é a Sociedade Esportiva das Ferrovias, que é o time do pai da Gigi. E isso pensando um pouquinho também de trazer um dado histórico sobre a implementação do futebol no Brasil, que muitas vezes esteve vinculado às ferrovias, né? Ou às indústrias inglesas, e muito também pensado como clubes em que os... Primeiramente, né, o futebol chega como um esporte muito aristocrático, mas rapidamente, ali nos anos 20, 30, passa por uma popularização e é muitas vezes os funcionários dessas rodovias ou dessas indústrias que começam a jogar nesses times.
0: Bom, no livro você fala muito dessa história do preconceito, de emoções também, mas eu queria tua avaliação como uma pesquisadora disso, principalmente quando a gente está falando para o público também mais jovem, que é o público do livro. Você acha que o futebol hoje no Brasil, ele é caracterizado com algum tipo de gênero, classe social ou está tudo misturado, ou depende da época? Porque o que eu observo, por exemplo, é que o brasileiro ele só está unido, ele só para em massa para assistir aquele esporte e apoiar, de uma certa forma, em datas específicas, como a Copa, alguns jogos maiores. Mas o que a gente vê no dia a dia, nós não temos, assim, por exemplo, crianças, meninas, meninos que estão começando, muitos deixam de ser descobertos porque não tem um apoio, inclusive, financeiro para chegar até uma cidade, para jogar, para descobrir uma escola específica de futebol. Onde é que a gente está errando?
1: Eu entendo isso que você fala, mas ao mesmo tempo eu acho que a gente tem bastante também, não sei, assim, bastante incidência do futebol durante, sim, o calendário do ano também, né? Assim, finais de Libertadores, quando o Brasil está jogando, quando, né, algum time brasileiro está envolvido, ou, por exemplo, São Paulo, né? Aqui, capital, dia de derby, a cidade para, né? Sim. A gente tem muita gente na rua, nos transportes públicos. Então, eu acho que sim, o futebol faz parte da nossa sociabilidade, do nosso cotidiano. Acho que um pouco como uma das consequências desse estado muito avançado do capitalismo esportivo é cada vez, e aí, né, relacionando com a pergunta que você falou sobre a molecada que começa a jogar, é cada vez você tendo peneiras com os jogadores mais e mais jovens, muitas vezes eles arrancados das suas famílias, né? E aí você tem casos de, inclusive, de violação desses direitos da criança e do adolescente, sim, nesse processo. Que muitas vezes, né, eles são saídos de algum contexto de bastante vulnerabilidade social, você não tem como a família acompanhar, você tem, enfim, né, às vezes muitas lesões que afastam jogadores, isso muito relacionado também, né, um trabalho de rendimento físico muito intenso, muitas vezes uma dificuldade de conciliar a dedicação ao esporte com também uma continuidade escolar. Então acho que cada vez mais se faz essencial também um olhar para essa infância e para essa adolescência, sem ser nos termos do mercado, sem ser nos termos do alto rendimento que o esporte acaba muitas vezes impondo para a nossa molecada.
0: Ou seja, misturar tudo isso, o esporte com a própria infância, a educação, mas ao mesmo tempo separar também, que é importante, né? Que é o que a gente vê, muitas crianças que vão aprender futebol, vão ser profissionais, terminam sendo prejudicados, né? E aí é o efeito contrário, né? É mais ou menos isso. Agora, Luísa, o livro ele também resgata uma página importante da história do esporte brasileiro. A proibição do futebol feminino, que você até falou no início, e que durou quase 4 décadas. Por que é tão importante apresentar essa realidade para as crianças de hoje? Porque o que a gente sabe é que a nossa história, de maneira geral, ela é falha no nosso país, né? A gente quase não tem onde pesquisar, a gente quase não tem arquivos, e quando se fala em esporte, principalmente, acho que é mais difícil ainda. Você sente isso?
1: Total, acho que uma das formas, né, da gente, enfim, né, impor aí regimes bastante violentos é apagar a história, ou naturalizar algumas inverdades. Então, por exemplo, isso de que o futebol não pertence às mulheres ou que não é assunto de meninas. Se a gente olhar isso para a história, você percebe que isso foi uma grande falácia, né? Você já tem mulheres jogando isso no começo do século XX. Aí você precisa ter uma lei que impeça essas mulheres de jogar e que vai operar tanto no nível legal, judicial, né, com essa proibição que é imposta, quanto também na opinião pública. Então, se você começar a olhar para os arquivos, eu acho que a gente tem que ler isso um pouco no que o Benjamin fala, né? Ler esses arquivos a contrapelo, tentando entender como que esses preconceitos foram construídos através das décadas e desnaturalizando isso que muitas vezes chega como uma ideia pronta. Inclusive, o termo torcedoras, uma das possíveis, digamos que assim, origens históricas desse termo, é das mulheres que acompanhavam jogos de futebol no começo do século passado e que ficavam muito nervosas, né, assim, muito mobilizadas pela emoção do jogo e começavam a torcer um lencinho. E a partir disso, as torcedoras que vieram apoiar o time. Ou seja, a gente tem uma das palavras mais importantes do léxico futebolístico vinculado à presença de mulheres na arquibancada. Como é que você vai falar que isso não é assunto de menina?
0: E que a história não mostra, né?
1: Exatamente, e que você tem um apagamento histórico. Então, aquilo que eu te falei da Copa de 71, a gente tem um momento histórico, você tem seleção, o Brasil, como era proibido, não manda a seleção, mas a gente tem mexicanas, argentinas, suecas, francesas e inglesas. Algumas delas, inclusive, mães. que vão viajar no interior do México, de Guadalajara, para a Cidade do México, nos anos 70, para jogar futebol. Você fala, caramba, isso é muito massa, as pioneiras, né? Assim, viajando no momento em que, em alguns países, ainda era proibido as mulheres viajar sem autorização de algum homem, ou seja, a tutela patriarcal operando mais uma vez na lei. E aí você tem esse grupo de mulheres que está lá enchendo estádios, né? E óbvio que muitas vezes a reação a essa independência feminina é muito forte. Então você tem isso, a lei impedindo isso de circular. E a gente tem algumas outras experiências, eu acho que são bem interessantes na América Latina. Uma delas que eu gostaria, enfim, né, de pontuar rapidamente, é a Costa Rica, que é um país em que é muito pioneiro no futebol de mulheres. Então a gente tem registros históricos, isso que você falou, né, da importância da gente cavucar os arquivos, porque a história está lá para ser contada. A gente tem, por exemplo, ali de 49, 50, registros em vídeos de mulheres jogando. E aí elas começam a organizar torneios por outros países da América Latina. Então elas vão jogar tanto na América Central quanto na Colômbia. E na Colômbia tem uma Liga de la Decencia que vai falar, meu Deus, é um absurdo isso, mulheres jogando futebol, e que tenta impedir a turnê delas. E pelo contrário, elas vão e jogam. Óbvio que assim, para além do feito heróico que essas mulheres fizeram, também tiveram que, né, assim, acho que para além do preconceito, como eu já comentei, que muitas vezes a ciência acaba colocando, para além da opinião pública jogando contra, também muitas vezes condições muito precárias de trabalho. Então, uma dessas jogadoras da Costa Rica, que eu comentei, ela tinha que viajar a cavalo da área rural onde ela morava para o estádio. Era coisa de 2 a 3 horas, indo e voltando. E até hoje, ainda são muito desiguais as condições de trabalho, né, das jogadoras do futebol feminino, se a gente olha em relação aos jogadores do futebol masculino.
0: Até salários, né?
1: Exatamente, salários. Ainda que, por exemplo, a gente veja uma Marta, 117 gols pela seleção brasileira. O principal artilheiro de seleção da masculina não chega em 80. Então a gente tem assim, fala, caramba, as minas arrasam, as minas jogam, as minas são criadoras e ainda assim, né, enfrentam tantas dificuldades para conseguir praticar sua profissão.
0: Luísa, a historiadora Aira Bonfim, ela participa da obra trazendo esse contexto histórico. Como é que foi esse trabalho de pesquisa e qual a importância de unir literatura e informação histórica em uma publicação infantil?
1: Eu acho que uma das principais referências na criação do Ontem Vi Meu Pai Chorar foi a partir bastante dessa admiração por ela, que a gente fez o convite, ela topou escrever a orelha do livro, fica aí o convite para quem vou ler também, enfim, passar pelo texto dela, que é um texto bastante amoroso e que ajuda a gente a colocar a Gigi no mundo. E, bom, acho que a literatura sempre teve uma relação com a história, né? Isso está lá no Aristóteles, quando ele vai pensar a diferença entre uma coisa e outra, até que ponto o discurso histórico também não é um discurso narrativo. Muitas vezes a literatura vai beber em fatos, né, numa dimensão factual para compor suas ficções, e acho que isso, de certa forma, está aqui no Ontem Vi Meu Pai Chorar, e pensando isso desde um lugar lúdico, de um lugar artístico, porque às vezes a gente pensa essa disciplina da história como um lugar bastante enrijecido, quase que chato, e não pode ser muito lúdico, e acho que a tentativa de trazer as crianças para conversarem sobre isso também é um pouco para desmistificar que quando a gente fala do passado tem que ser algo muito distante ou algo muito tedioso, sabe? Pelo contrário, falando do passado a gente aprende muito sobre o mundo como está hoje.
0: Bom, ainda dentro do preconceito que você traz aqui na obra, a Gigi, nossa personagem, ela ouviu muito, né, durante essa história aí no livro, que futebol não é coisa de menina, né? E aí, vamos dar um spoiler, como é que terminou essa história, mais ou menos? A Gigi, ela descobriu que é coisa de menina sim, ou o que ela traz na cabeça? Me explica um pouquinho, dá pra gente falar um pouquinho sobre isso?
1: Bom, ela passa por muitas aventuras. Ela vai precisar, primeiro, aprender quais são essas palavras, apito, arbitragem, todo esse vocabulário que para ela era quase que uma outra língua que ela não entendia.
0: Ela fez uma pesquisa sobre
1: ela
0: futebol,
1: ela vai,
0: né,
1: pesquisar nos jornais, ela vai tentar saber com os caras que gostavam de futebol da barbearia, com o porteiro. Ela tenta jogar e, a princípio, ela assim, ela é uma perna de pau, pobrezinha. Óbvio, né? A criança nunca teve oportunidade, né? E eu acho que isso ainda hoje é muito notável, né? Como que os meninos, desde cedo, ganham bola de presente, fica jogando ali, né, com as pessoas mais velhas. E as meninas, ah, não, tem outros esportes mais adequados. Eu fui uma criança que, infelizmente, viveu ainda durante esse período. E isso está mudando hoje, sim, né? Como a gente comentou, muitas vezes tem escolas e turmas de futebol voltadas para as meninas.
0: É, inclusive, eu falar isso com você, eu vejo muitas meninas jogando, inclusive meninas e meninos, tudo misturado, que eu achei isso incrível. Outro dia a gente passou por uma pracinha aqui próximo ao Parque Ibirapuera e tinha um grupo de crianças, estava todo mundo, meninas e meninos jogando. Eu achei aquilo fantástico, assim, que eu acho que também é uma maneira de educar, né? É uma maneira de conviver, de falar de emoções e de respeitar, que eu acho que é o mais importante, né?
1: É, completamente. E aí a Gigi, eu acho que traz um pouco isso, assim, no final das contas ela consegue, enfim, acessar esse universo que é tão, a princípio, tão estranho a ela. E nesse lugar é muito importante o time das Samambaias, que é um time também ficcional, dessas mulheres que clandestinamente, no final do turno de trabalho, vão brincar um pouco com a bola, né? Vão jogar, vão treinar, e que acabam acolhendo ela e ensinando tanto esse vocabulário quanto, enfim, esses códigos todos do futebol, né? Das cores, das bandeiras, das expressões idiomáticas, do que é um chapéu, do que é uma caneta, né? E acho que essa é uma estrutura um pouco, né, de uma jornada dela até ela se sentir, enfim, confortável. E o pai mesmo se surpreender. Caramba, quem diria, minha filha virou uma boleira.
0: Engraçado, Luísa, que você que também pesquisa muito sobre isso, entende bem mais do que eu e muita gente está assistindo a gente sabe que o futebol é como política, né? Às vezes é difícil falar mesmo, porque todo mundo diz uma coisa, todo mundo parece ter sua verdade, a gente não sabe, às vezes, com exceção de algumas coisas, mas tecnicamente, o que é certo, o que é errado, e as pessoas ficam ali, né, divergindo um contra os outros, né, às vezes da maneira amigável, claro, mas tem essa dúvida, né, quem está certo? E eu imagino para a cabeça de uma criança e de uma menina, como a Gigi, principalmente, é mais difícil, que é o que você quis mostrar.
1: É, não, esse lugar de que o futebol, ele é... Isso talvez seja um dos grandes encantos do futebol, né? Não à toa, a gente gosta tanto de falar sobre futebol depois que acaba um jogo. Então, falar, o que é certo? Foi ou não foi pênalti? Foi ou não foi falta? Ah, o técnico devia ter feito isso, ter feito aquilo. Então, o Juan Vichor, ele fala isso, né? De que o futebol é um assunto de palavras. E acho que a gente tem essa abertura do jogo como um livro a ser lido e relido e pensado muitas vezes, mesmo depois do apito final, é algo bastante massa, né? Porque ativa a nossa capacidade de fabular, de comentar, de discutir. E acho que isso pensado para a infância, né? Óbvio que deixa um lugar de respeito à alteridade, de respeito ao outro, de respeito à diferença. Eu acho que pode ser um lugar de aprendizado dessa convivência e dessa, enfim, né? Dessa fala mesmo, dessa capacidade de falar, de comentar, de se posicionar.
0: Inclusive, por isso que é importante fazer uma pesquisa aí de campo, né, de assistir, porque eu percebo isso, não sei se você concorda, que quem assiste, por exemplo, futebol pela TV, a gente enxerga de um jeito. Quem ouve pelo rádio está vendo ali de outro jeito, né? E quem vai assistir dentro de um estádio ou do campo, que está ali perto do campo, é completamente diferente, né? Às vezes a gente até entende porque quem está em casa assistindo pela televisão viu de uma maneira, parece que estava certo, não, mas estava errado, mas quem está ali tem outra visão, até por uma questão mesmo de imagem, de enquadramentos, né? A gente sabe que, e para completar o futebol hoje, quem assiste pela TV, por exemplo, tem a identidade visual, a coisa da tecnologia, né? Tem muita coisa ali sendo inserida ali no campo que a gente acha que é real, não é, e aí você também fala sobre isso, né? Tem essa brincadeira.
1: Total, o futebol acontece muita coisa, por exemplo, quando você vai no estádio, aí você não está só ali no recorte do enquadramento da imagem da TV, você fica pirando no que está acontecendo na arquibancada do outro lado. Você fica, gente, olha ali o técnico, ele está brigando com, sei lá, eu com o bandeirinha, aí na hora que a câmera vai mostrar, isso já passou a cena, né? Acho que tem, é isso, é uma multiplicidade de acontecimentos. E daí talvez essa paixão que a gente pode abordar esse assunto sobre muitas óticas. Você pode abordar, colocar, né, o ponto de vista em quem está treinando, pode colocar o ponto de vista em quem está jogando, em quem está do árbitro, de quem está, de alguma forma, legislando ali
0: legislando,
1: sobre,
0: né,
1: o jogo, de quem está torcendo.
0: Que não é fácil, né?
1: Não é, gente, assim.
0: Você está ali, outra coisa, você está ali observando, detalhe, né, no meio de uma multidão real que está ali presente e uma outra multidão ainda maior que está ali por trás, né, que é na TV, no rádio, na internet, então assim, e fora o que hoje, né, as pessoas ainda vão dar o comentário aqui, ó, nas redes sociais, que eu acho que para quem está, para um juiz ali, deve ser terrível, né?
1: Com certeza, é muita pressão.
0: E se for uma mulher, acho que pior ainda.
1: Pois é, porque assim, historicamente, né, existe essa perseguição, então, mas por sorte, acho que não, por sorte não, gente, devido a muita luta, muito posicionamento, sim, de muitas mulheres, hoje a gente começa a ter árbitras, a gente começa a ter mulheres em posições ali, né, seja no VAR, seja como bandeirinha, e que seja cada vez, enfim, mais, que essa presença seja cada vez maior e que as dificuldades dessa posição não sejam justificativa, muitas vezes, para discursos de ódio, misoginia e tudo mais.
0: Legal. Agora, Luísa, você pesquisa atualmente a relação entre voz, futebol e literatura latino-americana no doutorado da USP, né? Com essa investigação acadêmica, como é que ela tem esse diálogo com a construção dessa narrativa aqui? Você também misturou um pouquinho as coisas?
1: Eu, assim...
0: Não dá para separar, né?
1: Estou estudando isso, vai fazer o quê? 3, 4 anos?
0: Nossa.
1: Então, é um pouco o universo que eu tenho estado presente. Mas óbvio que, né, o trabalho acadêmico, ele tem lá suas regras no jogo.
0: Sim.
1: E o infantil, a literatura, tem a suas, outro campo para, enfim, né, para a bola rolar. Mas é isso, eu tenho estudado bastante como que alguns escritores da América Latina, escritoras, seja da crônica, da narrativa mais longa, do romance, da poesia, tem se debruçado sobre esse fenômeno tão incontornável do nosso, sim, continente. São trabalhados com autores como Juan Villoro, que eu já citei, Ricardo Silva Romero, que é um autor colombiano que eu amo, ainda não está traduzido aqui para o Brasil, mas que ele tem um livro que ele ficcionaliza o assassinato do Andrés Escobar. Não sei se você lembra desse,
0: sim,
1: episódio,
0: sim,
1: o zagueiro,
0: sim,
1: que em 94 faz um gol contra na Copa dos Estados Unidos, e quando ele volta para a Colômbia ele é assassinado. Então, a partir dessa história, o Ricardo Silva Romero escreve assim um calhamaço de um comentarista que está narrando isso ao vivo e que perde a voz.
0: Ou seja, gente, a Luísa Romão, ela está fazendo parte da história, né, do futebol. Tudo isso que ela está pesquisando, está trazendo aqui nessa obra infantil e em outras também, isso vai ficar como campo de pesquisa, né, para quem quiser saber mais sobre futebol. Porque até então a gente vê o esporte de uma maneira muito artificial, ali no oba-oba, na alegria que o esporte traz. Mas quando se fala em pesquisa também, eu acho que você vai virar uma referência, já virou, né? Afinal, você faz uma pesquisa muito séria. E sua trajetória, Luiz, ela é marcada inclusive pela poesia e por obras de grande densidade política e social. Quais foram os desafios de traduzir temas tão complexos para uma linguagem acessível às crianças? Que isso, eu imagino que isso deve ter sido o teu maior desafio, né?
1: Com certeza. Acho que foi muito me conectar com a criança que eu fui, né? Eu sou filha de dois professores, então a literatura sempre esteve muito presente na minha casa. E acho que, durante a escrita, eu lembrei muito desses livros que eu tinha lido na infância. Obviamente, fui fazer muito trabalho de reler agora, de perceber as diferentes formas de você pensar ilustração e texto, questão de vocabulário, de extensão. Teve um trabalho técnico aí, bem vasto, bem amplo, mas foi, principalmente, eu acho que esse gesto subjetivo de também olhar para a leitora que eu fui, lembrar o que era aquilo exatamente que me fascinava nos livros e, de alguma forma, tentar trazer aí como autora.
0: Luiz, e para encerrar, que mensagem você espera deixar para os pequenos leitores e também para os pais, mães e educadores que vão compartilhar essa leitura aqui com eles, hein?
1: Bom, acho que a mensagem é leiam, que seja um espaço de troca. Acho que uma das belezas da literatura infantil é exatamente não ser uma fruição tão individual. Então, que vocês se divirtam, que seja um espaço de conversa e que o livro possa também gerar provocações e estreitar ainda mais os laços afetivos.
0: Vai sim. Luísa, muito obrigado pela sua presença e pela sua conversa aqui com a gente, tá bom? Espaço sempre aberto.
1: Obrigado.
0: Bom, gente, ontem vi meu pai chorar, ó. Mostra que o futebol pode ser muito mais que um esporte, tá? Pode ser uma ponte entre gerações, uma ferramenta de reflexão e um espaço para discutir sentimentos, igualdade e cidadania, como a gente falou aqui com a nossa convidada. O Cultura e Saber vai ficando por aqui. Você pode rever estas e outras entrevistas pelas nossas plataformas da TV Alesp, no YouTube e nas nossas redes sociais, tá bom? Muito obrigado pela sua audiência. Até o nosso próximo encontro. Tchau, tchau.

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Eu sou Ediane Maria, deputada estadual pelo PSOL aqui no estado de São Paulo, a primeira empregada doméstica eleita aqui. E eu estou muito feliz, né? Eu acho que o resumo que eu trago desses 3 anos e meio de Alesp é, primeiro, essa casa que mudou totalmente com a minha chegada, porque me viam, né, para alguns parlamentares, a pessoa que eu represento hoje aqui dentro, de uma trabalhadora doméstica, era para estar limpando a casa deles, passando terno, fazendo a comidinha, cuidando dos filhos. E aí, houve esse impacto na sociedade, na política, que é colocar um empregado doméstico para sentar na mesa com esses deputados e também fazer leis. Então, o que eu posso trazer para esse canto? Primeiro, nós trouxemos um debate fundamental, que é a luta das trabalhadoras domésticas, do sem-teto, daqueles que estão hoje nas periferias de São Paulo e que não têm acesso a essa casa legislativa. Então, lançamos, primeiro, o 27 de abril, que é uma data hoje que está no calendário estadual, que é da minha autoria, onde nós colocamos as trabalhadoras domésticas no calendário estadual para que eles pensem, para que essa casa que pense no orçamento, políticas públicas, sociais, para que garanta que mulheres, assim como essa senhora que foi resgatada esses dias em trabalho análogo à escravidão há 49 anos, lá em Bragança Paulista, não seja o retrato da imagem que a gente vai guardar aqui do estado de São Paulo. Então, a minha entrada aqui, obviamente, né, enquanto nordestina, mãe solo de 4 filhos, a gente sabe que não foi fácil para eles lidarem e falar na perspectiva da fome, para mim que já sei o que, que é isso, até porque só nós, mães, mulheres, sabemos o que, que é não dormir à noite, porque de manhã não sabemos o que, que vai dar para os nossos filhos. Então, gente, a minha entrada aqui dentro foi uma entrada que eu avalio como muito bonita, o mandato, que é o mandato das periferias, é um mandato que garantiu que chegasse às feiras solidárias, que chegasse às cozinhas solidárias, que chegasse à luta e à organização popular de lideranças em toda a ponta aqui do estado de São Paulo, aqui na cidade de São Paulo, principalmente, mais de 70 comunidades hoje fazem parte do nosso mandato. Então, estou muito feliz por trazer pela primeira vez um mandato vindo do MTST, Movimento Trabalhadores Sem Teto, que ocupou aqui a Assembleia Legislativa. E só foi possível garantir que esse mandato fosse para as ruas porque vocês me colocaram aqui dentro. Então, a gente reformulou a política, mostrou que o deputado tem que estar nas periferias, dialogando com a necessidade real da população. Então, é esse meu papel e estou muito feliz em estar cumprindo ele aqui, ouvindo vocês e trazendo vocês aqui para dentro para fazer audiências públicas. A primeira frente parlamentar do trabalho doméstico e cuidados aqui no estado de São Paulo, a primeira frente parlamentar que vai debater sobre o funk aqui no nosso estado. Então é isso, gente. Só tenho a agradecer e dizer que está lindo demais o mandato de vocês.

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Sou Caio França, deputado estadual pelo PSB aqui em São Paulo, pelo terceiro mandato consecutivo, e chamo a atenção aqui para alguns projetos que eu consegui aprovar, que já são leis aqui em São Paulo. O principal deles é a inclusão dos medicamentos à base de cannabis no SUS, algo pioneiro aqui no nosso estado e que serviu de referência para que outros estados pudessem repetir essa dose e até mesmo para que o Congresso Nacional pudesse voltar a debater isso. Para quem não sabe, os medicamentos à base de cannabis já fazem muito bem para muitas pessoas que sofrem com convulsões, epilepsias, dores crônicas e outras várias patologias. Só que são medicamentos muito caros para a maioria dos brasileiros. Então, nós conseguimos emplacar essa lei importante. Além disso, também sou autor da PEC que põe fim à aposentadoria compulsória como forma de punição em todo o serviço público paulista. Afinal, assim como eu, acredito que a maioria de vocês também não entendam e não aceitam que a punição se dê com uma aposentadoria compulsória. Isso, na verdade, é um benefício disfarçado de punição e a gente quer mudar isso e fazer com que São Paulo possa estar na vanguarda desse tema também em todo o serviço público. Além desses, sou autor da lei que garante transparência na central de regulação de vagas dos serviços de saúde. Afinal, não é justo que as pessoas precisem conhecer alguém para passar na frente da fila, o sistema precisa funcionar por si só. Então, a nossa lei, que já foi sancionada pelo governador, permite que você possa ter acesso à sua colocação na vaga para aquela cirurgia ou para aquele exame através de um aplicativo que tem que ser organizado e regulamentado pelo próprio governo. Além desses temas, eu também coordeno duas frentes parlamentares aqui na Assembleia. Uma delas, da cannabis medicinal e do cânhamo, que além de fomentar o tema também garante investimentos para a pauta. E também coordeno a frente parlamentar de apoio à adoção, serviços de acolhimento, jovens, crianças que aguardam para serem adotados ou para voltar para sua família de origem. Então, são alguns dos temas que eu considero importantes aqui do nosso mandato e sempre falo que a gente pauta a nossa atuação aqui com coragem e principalmente com coerência. Votei temas importantes aqui, como a Sabesp contra a privatização, porque sabia que, infelizmente, o serviço ia piorar e, além de tudo, ia encarecer para o contribuinte final. Além disso, também votei contra a PEC que reduziu os investimentos na educação aqui no estado de São Paulo. É por isso que eu quero que você possa acompanhar mais o nosso mandato.

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1: Oi, tudo bem? Eu sou a Priscila Doroste. Hoje a gente tem mais um encontro marcado e você é o meu convidado, é o nosso convidado para fazer parte deste bate-papo aqui no Campinho. Então vem, junte-se a nós, porque juntos vamos marcar muitos gols. E os craques desta semana já estão aqui comigo no Campinho. A gente tem aqui no estúdio hoje o Marcelo Lima, que é CEO do Desportivo Brasil. É um clube que revelou 3 atletas que disputam esta Copa do Mundo.

0: segundo. Olha que bacana, o Ederson, o Bremer e o Maurício. Daqui a pouco a gente vai falar todos os detalhes sobre essa participação, como eles chegaram lá. Marcelo, obrigada, prazer tê-lo aqui. Eu quero saber todos esses segredos.
1: Obrigado a vocês, um prazer estar aqui na TV Alesp. E podemos falar bastante do trabalho do Esportivo Brasil, que fez com esses três atletas, desde a captação, o desenvolvimento, a venda para os grandes clubes, e o mercado absorveu a nossa formação e eles hoje fazem parte de uma Copa do Mundo. É muito gratificante para todos, bacana, os funcionários, né, do Esportivo Brasil.
0: Imagino, a gente vai querer saber todos esses detalhes aí, a preparação, porque eu sei que tem muita gente ainda sendo preparada. E também aqui conosco, Carlos Germano, super craque, ex-goleiro da seleção e do Vasco. Ele que esteve presente no grupo que disputou a Copa do Mundo de 1998 lá na França. Já vai aparecer aqui na tela para dar um oi para a gente e contar todos os detalhes. Germano, obrigada pela sua participação. Quero saber tudo de 98, mas quero saber também como está a expectativa para essa Copa do Mundo. Seja muito bem-vindo.
2: Olá, Priscila, um prazer, obrigado pelo convite.
0: Os craques aqui comigo. E também daqui a pouco um outro craque que fala conosco é o deputado Dirceu Dalben. Vai falar tudo também sobre futebol, política, tudo que está acontecendo aí na Copa do Mundo. E olha só, a gente abre o programa de hoje com os nossos palpiteiros da Copa do Mundo. Sempre tem, né, aquele palpiteiro. Então, durante essa semana, os nossos parlamentares, isso mesmo, os nossos parlamentares, deputadas e deputadas, eles se arriscaram aí em dizer qual seria o placar de Brasil e Escócia. Vamos ver se alguém acertou este placar?
3: Ó, eu tô preparadíssima, até minhas unhas do Brasil aqui preparada pra Copa. Acho que 2-0.
4: Se o Neymar jogar, 2-0, gol do Neymar.
5: É, acho que vai ser de 2-1 agora nesse jogo com a Escócia.
6: 2-1 pro Brasil.
7: Tô muito animado e eu penso que vai ser 3-1 pro Brasil.
8: 3-1 pro Brasil, claro, né? A gente tem que ser, ó, otimista. É isso aí, Brasil!
5: Então, a gente tem acompanhado a seleção brasileira, tá indo muito bem.
3: O Brasil leva, vai pra próxima fase e o Hexa tem que vir, né?
6: Suado, mas vamos chegar.
9: Olha, um jogo difícil, não pela Escócia, mas um jogo difícil até pelo time do Brasil. Mas eu acho que o Brasil passa. Se passar de 6-0, tá bom.
0: Olha, deputada Fabiana Bolsonaro ali se aproximou, 3-1. Deputado Jorge do Carmo também, 3-1. Mas ninguém acertou esse placar. Eu já vou começar falando com o Marcelo e com o Germano aqui. Qual que era o palpite de vocês, Marcelo? Acreditavam que ia ser aí uns 3 golzinhos, Vini Júnior marcando 2, quase 3?
1: Meu palpite lá no bolão do clube foi 2-0.
0: Ó, quase.
1: Cheguei
0: quase.
1: Perto.
0: Chegou perto. E você aí, Germano?
2: O meu palpite lá na Secretaria de Esporte do Espírito Santo foi 3-1.
0: Ó, quase, foi perto. Pessoal, mais uma vez, obrigado por falar com vocês. Eu vou começar a falar com o Germano. Germano, como é que tá a tua visão dessa Copa do Mundo? A gente que viu ali, tem visto em muitas imagens o Taffarel, o trabalho dele. A gente vai começar falando, obviamente, dos goleiros. O Alisson, que num determinado momento foi um pouco criticado pela torcida, né? Mas agora mostrou ontem, principalmente, que é o nosso Alisson.
2: É, exatamente. Primeiro que a seleção tem um treinador de goleiro que é tetracampeão do mundo, né? De 3 Copas do Mundo, o Taffarel, o nosso grande Taffarel. E ele fez a escolha de 3 grandes nomes para o gol da seleção brasileira, né? É, eu fiquei muito feliz com a escolha do Taffarel. Houve uma brecha aí para a terceira posição, onde o Bento e o Hugo tiveram oportunidade com o Carlos Ancelotti, né, para essa posição. Mas como eu acredito que por causa dessa situação do Alisson, de ter ficado 2 meses, né, contundido, se recuperando, ele acho que quis se proteger e trazer o Everton pro gol brasileiro, né, que já é um campeão de vários campeonatos sul-americanos, brasileiros e campeão olímpico também, né. Então acho que foi uma grande escolha. O Alisson realmente... o início da Copa, uma certa desconfiança por parte do torcedor brasileiro, mas a gente sabe que a gente tem um grande goleiro, né? E o Alisson vem crescendo a cada partida.
0: E é importante, né, Marcelo, a torcida também acreditar, ainda mais quando a gente fala num nome como o Alisson, e a gente sabe que o Ancelotti não ia escolher qualquer goleiro para colocar, até os nomes que o Germano falou e que a gente sabia que podiam também ir para a Copa do Mundo, são grandes goleiros.
1: Sim, primeiramente, muito importante que o Germano citou, o trabalho do Taffarel, um dos maiores goleiros da história do Brasil, é colocado em prática, formou aí já... grandes goleiros, vem fazendo esse trabalho com o Alisson há algum tempo e é por isso que o Alisson vem se destacando. Ele teve a formação de base aqui no Brasil, porém foi muito cedo para a Europa e alcançou esse nível competitivo, né, de ter um excelente nível numa Copa do Mundo.
0: Já falando em formação de base, para você que está nos acompanhando, a importância dessa formação. Germano, a gente falava aqui no bastidor, eu e o Marcelo, dessa formação de base. Agora o Marcelo citou a questão do Alisson, né? A gente vai detalhar mais um pouco o trabalho da base do Desportivo, que está com 3 craques na Copa do Mundo, mas queria um pouco da sua percepção como profissional, como craque, da importância dessa formação de base, ainda mais quando a gente fala de um campeonato, uma sul-americana, você que foi campeão aí, e uma Copa do Mundo, principalmente.
2: Priscila, é o coração do futebol brasileiro, né? Então, depende muito dos nossos clubes, né, em relação à formação. A gente fica muito feliz, porque, olha só, o Alisson, ele vem de uma escola que o Taffarel frequentou também, e que eu acredito muito, né, porque eu sempre acreditei que a colocação do goleiro é a primeira recurso dele, né, o mais importante. E depois o goleiro tem que jogar em pé. Você não viu o Taffarel fazer defesas assim, né, espalhafatosas, né, sempre muito seguro, porque ele estava sempre muito bem colocado, né, e a bola estava sempre no seu raio de ação. Parecia que para o Taffarel era fácil agarrar. E o Alisson vem dessa escola também. E é muito legal ver isso, tá? Porque eu sempre acreditei nesse tipo de postura para os goleiros. Mas mudou muito, né? Principalmente na preparação dos goleiros também. A técnica é a mesma, né? Eu acredito que a repetição é fundamental, tem que ter sempre a repetição, porque o goleiro vive em cima disso. Quanto mais repetição, melhor, porque para chegar à perfeição. Mas mudou no sentido de quê? Hoje é um trabalho curto, mas extremamente intenso e com muita velocidade, porque o futebol requer isso hoje. E as nossas bases, eu posso te falar por causa da base do Vasco da Gama, né, que eu tive lá uns 3 anos atrás, e os meninos, o Marcelo pode falar isso melhor do que eu hoje também, porque ele está mais por dentro, eu já estou há 4 anos afastado, né, de pisar num gramado, mas assim, os goleiros, depois do trabalho técnico com o seu preparador de goleiro, eles participam do trabalho do time, né, muitas vezes utilizando muito os pés e jogando com os jogadores de linha ali, em alguns trabalhos técnicos da comissão técnica. Isso facilita bastante, né, para o futebol moderno de hoje em dia.
0: Essa modificação que acontece, né, acredito que de 2005 para cá, né, Marcelo, você tem que ficar se aprimorando a todo tempo, ainda mais a gente falava aqui nos outros programas e o Germano sabe bem, vocês trabalham com sonhos, né, e quando a gente fala de base, vocês recebem os meninos muito jovens.
1: Exatamente. Hoje, o Germano citou um pouco o futebol moderno, que exige até o jogo com os pés, mas a gente não pode esquecer a nossa essência do nosso país, que é a parte técnica, inclusive dos goleiros. Hoje, a gente tem o prazer de trabalhar, o Carlos Germano deve conhecer muito bem, o Carlos Galo, teve 3 Copas do Mundo, a Copa de 86, é um preparador de goleiro altamente técnico, ele ensina técnica para os garotos mais novos, ele trabalha no sub-14, sub-15 e sub-16, 17. Já no Sub-20 a gente tem o professor José Mário, que formou o Marcos, Veloso, entre outros goleiros no Palmeiras. E o DB tem, o Desportivo Brasil tem a história recente de formar bons goleiros, né? O Breno, por exemplo, hoje no Fortaleza, foi campeão olímpico pela seleção brasileira, formado por essa turma toda, sem esquecer de tudo isso, né? A parte técnica, que é a cultura do Brasil, é fundamental um goleiro ter parte técnica, né, com as mãos. E o futebol moderno faz com que, no alto rendimento, o goleiro também use os pés para que seja um jogador a mais na posse de bola, na fase ofensiva do clube, então é do time. É importante demais hoje também jogar com os pés. Então, dentro da base, a gente tem que formar primeiramente a parte técnica e, consequentemente, estimular esse goleiro que use os pés.
0: E como foi para ontem a análise de vocês? Na minha percepção, até na minha opinião, na palpiteira de Copa do Mundo, né? Obviamente foi, na minha opinião, o melhor jogo do Brasil. Até acreditei que Neymar não ia se doar tanto como se doou. E acho que deu mais esperança aí para a gente. Vou começar pelo Germano.
2: Bom, Priscila, a gente sabe da dificuldade da seleção brasileira, né? O Marcelo, mais do que eu, pela experiência, sabe que, por exemplo, o Carlo Ancelotti, com um ano de Brasil, apenas 12 jogos, né? Contando eles aí, eliminatórios, né? E também jogos amistosos. Geralmente mudando sempre as seleções porque ele queria fazer teste, ele tem que ver os jogadores brasileiros, né? E a gente, por que a gente perdeu? A gente tem o material humano, a gente tem grandes jogadores, mas a gente não tem esse time jogando junto, né? Muito tempo, né? Então a gente está conseguindo agora na Copa do Mundo ter esses rapazes juntos, né? Assim, diariamente, mas também nos treinos e nos jogos. Isso é fundamental, né? E eu acho que o que vai fazer, Priscila, muita diferença para a nossa seleção brasileira, eu acho que vai ser a qualidade individual, o que vem acontecendo já na seleção brasileira, né? A gente tem jogadores que em alguns lampejos, algumas situações individuais, eles podem decidir para a seleção brasileira. Nesse jogo, nesse último jogo de 3-1, você vê uma seleção muito mais confiante, bem mais postada em campo, a gente já não sofreu tanto. Eu acho que a defesa brasileira jogou com um pouco mais de tranquilidade, isso é importante. Jogadores ganhando confiança, né? E o ataque, né, fazendo a diferença. Com o Vini Júnior, o Rayan entrou muito bem. E o que foi importante, né, que foi legal para nós brasileiros, foi ver o retorno do Neymar, né? É um jogador que pode ser muito importante para nesses momentos decisivos para o Brasil, principalmente nessa fase agora, né, de oitavas de final, onde a experiência vai prevalecer também nesse momento.
0: E a experiência é importante, né, Marcelo? Falando um pouquinho dos teus meninos, eles foram praticamente, eu posso dizer assim, formados na base juntos, eles têm características parecidas, cada um tem a sua característica, a sua individualidade, porque isso que o Germano fala é muito importante, né? Porque na Copa do Mundo, mais do que num outro campeonato, é aquela questão do segundo que define, que decide.
1: É, como a gente citou aqui, a qualidade técnica do futebol brasileiro, ela é o que nos deu toda essa fama, esses títulos que a gente tem hoje. Todo observador técnico que passa pela gente, por exemplo, a gente coloca na cabeça deles que o mais importante, sem falar de tática, de físico, o mais importante é a relação com a bola, é a técnica desse atleta. Depois, quando entra numa categoria de base, o resto você consegue construir, consegue formar, lapidar. No caso aí do Ederson, do próprio Maurício, que tem uma qualidade técnica, está no Paraguai, e também do próprio Bremer, eles tinham algum perfil, né, detectado e depois foi lapidado dentro do Sportivo Brasil. E para chegar ao nível de Copa do Mundo, eles têm que seguir num alto nível, né, num nível de competitividade maior. Por isso que eles vão para grandes clubes e depois para a Europa e aí sim atingem um nível de Copa do Mundo. Aproveitando o que o Carlos Germano falou também, é difícil para a seleção brasileira hoje ter um conjunto, porque o treinador está há pouco tempo, houve muitas mudanças dentro da direção da CBF, vários técnicos, várias convocações. Então isso não é para hoje, né? Se continuar um trabalho de futebol, a gente sabe que trabalho de médio e longo prazo que vem resultado. Se a gente continuar nessa pegada, nessas convocações, formar um grupo, ter uma categoria de base forte que a seleção brasileira hoje tem, com certeza o Brasil futuramente voltará a ser campeão mundial.
0: Ai, que a gente espera e que seja logo. Mas Marcelo, eu vou aproveitar ainda esse gancho e aí vou pedir a colaboração do Carlos Germano aqui. Essa importância, né, do jogador estar o dia a dia, o coletivo junto. Você que está lá no desportivo sabe o quanto isso é importante, como o Germano bem falou, para que o resultado ele aconteça, ele surge automaticamente. E eu acho que a seleção brasileira, as nossas principais dificuldades, tanto nos amistosos quanto nos primeiros jogos, no primeiro jogo mais especificamente, né, Germano, foi isso, né? Os jogadores, por mais que eles se conhecessem dos clubes, eles não tinham esse coletivo diariamente ali por muito tempo.
1: Não, é bem difícil, porque cada um está numa escola diferente, cada clube na Europa tem a sua forma de jogar, seu modelo de jogo, o perfil que cada clube exige de cada posição. É por isso que é importante a gente ter uma longevidade maior aí nas convocações, que esse grupo tem jogadores já de uma certa idade que tem que ter uma renovação. É importante que a própria CBF coloque uma forma de jogar própria nas categorias de base, sub-15, sub-17, sub-20, para que esses atletas com maior percentual cheguem na seleção principal, já acostumado ao que o futebol brasileiro quer. E eu sou muito a favor disso. O futebol brasileiro é técnico, é da individualidade, é do drible, né? Lá no último terço, lá perto do gol, não muito perto aqui da defesa, para não correr riscos. E a gente tem que voltar à nossa essência. Embora hoje a seleção joga no 4-2-4, né? Mas o Brasil precisa voltar a ter camisas 10, meias organizadores, né? Temos pontas rápidos ainda. A gente tem um jogo muito de transição, muito de marcação lá na área do adversário, que é importante para o futebol moderno, mas a gente precisa voltar às nossas raízes, voltar a ter esses jogadores de qualidade, como a gente tinha um Zico, um Alex, vários camisas 10 que passaram pela seleção, que fazem a diferença dentro do jogo. Então hoje o jogo de meio campo eu acho fundamental, um jogo de posse de bola, um jogo de criação, e infelizmente as bases do Brasil e a própria seleção brasileira hoje, por necessidade de resultado, vem perdendo um pouco essa essência.
0: E essa essência é fundamental, né, Germano? Principalmente quando a gente quer ver aquele espetáculo. Ontem eu até comentava com alguns amigos que eu acho que foi a primeira vez de muitos jogos do Brasil que eu consegui ver o Brasil organizado no esquema tático, exatamente, sem estar aquela bagunça, né? As posições, por mais que a gente atacasse, quando a gente retornava para a defesa, a gente retornava nas posições, não ficava desequilibrado como estava no primeiro jogo.
2: Exatamente. O Marcelo foi perfeito na colocação dele. E estou de pleno acordo com o que ele falou. E a gente tem exemplos, Priscila, na Copa do Mundo mesmo, né? Em relação às seleções. A gente tem uma seleção da Argentina que já tá, foi campeã, a última campeã do mundo, e é a mesma equipe. A gente tem uma seleção francesa que o treinador já está há 14 anos. Frente à seleção, é uma seleção que joga o fino do futebol, igual a seleção argentina. E é o que falta um pouquinho para o Brasil. A gente tem o jogador, a gente tem os craques, mas a gente não tem esse tempo junto, né? E isso na hora de uma competição de tiro curto, né, importante como essa, faz muita diferença. Aí, como você bem disse, a gente já viu nesse último jogo uma postura melhor da seleção brasileira, né, mas a gente necessita de muito mais tempo para cada vez mais o Carlos Ancelotti colocar em prática o que ele pensa em relação à metodologia de jogo dele.
0: É verdade, a metodologia e, como disse a CBF e a nação brasileira aí pode acompanhar, e o mundo, a gente pode dizer, né, que todo mundo acompanhou, e até foi utilizado o termo, né, baile de Vini Júnior, surf de Cunha, e então a estreia aí tão esperada de Neymar. O Brasil fez 3-0 na Escócia, é o que nós estamos falando aqui com esses craques, já avançando então para essa próxima etapa. 2 gols do Vini Júnior, gol do Matheus Cunha, podia ter sido mais um gol do Vini, que na minha opinião foi um gol anulado, que não precisava ter sido anulado, mas enfim, né, a gente sabe como funciona tudo, a gente garantiu a primeira colocação da chave. E olha só, na segunda fase, dia 29 de junho já tem jogo, a gente espera a passada, e o próximo jogo nas oitavas é 5 de julho às 5 da tarde, daí esperamos passar também para as quartas, 11 de junho às 6 da tarde, semifinal 15 de julho às 4 da tarde, e a tão esperada final dia 19 de julho às 4 da tarde. Então monta aí o seu calendário, porque a gente aqui, ó, vai continuar falando no intervalo, é bem rapidinho, e a gente volta já já analisando aí, falando da Copa do Mundo 2026 do Brasil, que a gente espera aí chegar na final. É rapidinho.

0: Já estamos de volta. Eu falei que era rapidinho esse intervalo e o papo continuou aqui, ó. A gente falou de muitas coisas e a gente já vai dividir tudinho com vocês. A expectativa é que no próximo jogo aí Brasil avance mais uma casa e chegue então na nossa tão sonhada final da Copa do Mundo de 2026, no dia 19 de julho. E olha só, o técnico Carlo Ancelotti, ele se mostrou orgulhoso na entrevista coletiva logo depois do jogo, né, que confirmou então a classificação do Brasil para esse mata-mata. Agora é o seguinte, perdeu, faz as malas e volta para casa. Então a gente sabe, todo jogo jogado é como se fosse final. A gente está aí na liderança da chave, mas agora não importa mais. Tem que vencer e vencer e vencer. O Ancelotti, ele enalteceu a solidez da amarelinha, reforçou que a equipe é capaz de jogar ainda melhor, é o que a gente precisa. E abre aspas, agora estamos jogando como uma equipe e esse é o objetivo. Não estamos perfeitos. Temos coisas a melhorar, podemos ser um pouco mais rápidos quando temos o controle. O Ancelotti disse ainda que está contente porque o time melhorou muito e agora então estamos sólidos. E no mata-mata a solidez é muito importante. Temos esse time sólido comparado com o primeiro jogo e temos menos erros, mais ritmos. Mais ritmo, né? Mais efetividade na frente, foi a afirmação do Ancelotti. Aqui comigo no campinho do Alaspi na Copa, continua o Marcelo, que é CEO do Desportivo Brasil. Obrigada, Marcelo. E já vai aparecer aqui na tela também os nossos outros dois craques. Agora se junta ao nosso time o deputado Dirceu Dalben, que já vai aparecer ali. Deputado, obrigada pela sua participação. Seja muito bem-vindo aqui conosco.
1: Muito boa tarde, boa noite, Priscila, Carlos Germano, Marcelo. É uma honra poder participar do programa com essa audiência qualificada da TV Alesp.
0: Uma honra toda nossa. E o Carlos Germano, nosso sempre craque, sempre goleiro da seleção, craque do Vasco, craque do Brasil. Germano, obrigada por continuar aqui conosco, batendo esse papo tão gostoso aí. Quando a gente fala de futebol, sempre é bacana, né?
2: Importante. É um prazer sempre, né, Priscila? Bem-vindo, deputado. O papo vai ser... Tá gostoso aqui o papo.
0: Tá gostoso, né?
2: Bom demais.
0: Deputado, a gente abriu o programa mostrando os palpiteiros da semana. Seus colegas, seus pares aqui, deputado Oséias de Madureira, deputado Jorge do Carmo, Paula da Bancada, Fabiana Bolsonaro, Gilmaci, Marcolino. Ih, vou perder aqui os nomes. Mas essa turma de palpiteiro aí arriscando o placar do jogo Brasil-Escócia. Ninguém acertou. Deputado Gilmaci, então, inclusive, passou longe. Deputada Fabiana Bolsonaro ali, 3-1, deputado Marcolino também, mas de resto, todos, Rogério Nogueira, todos passaram bem longe. O pessoal aqui se aproximou. Como que foi seu palpite aí nos bolões?
1: Olha, os colegas deputados aí são todos craques, viu? Se eles não acertaram aí, é porque houve azar. Mas eu no bolão da família aqui, Priscila, Marcelo e o Carlos Germano, eu acertei o primeiro, 2-0. O segundo, primeiro 3-0. O segundo, eu cravei 2-0. Acabou sendo 3, ainda bem. Fiquei feliz em ter perdido o bolão aqui da família. Mas eu acredito que passei perto aí. 2-0 para 3, faltou um apenas.
0: Para eu cravar
1: o bolão da família.
0: Tá perto. Deputado, qual que é a sua relação, ou como sempre foi a sua relação com o futebol? Porque a gente fala, né, quando principalmente tem época de Copa do Mundo, a gente sempre dá um de palpiteiro, né? Jornalista palpiteiro que não trabalha com futebol, deputado, empresário, todo mundo quer dar um palpite.
1: Priscila, de médico, treinador, todos nós somos um pouco, né?
0: Verdade.
1: Eu passei a minha infância, eu nasci em Campinas, Sumaré, ao lado de Campinas, aqui onde eu resido, e eu vivi aquela fase, Marcelo, da Ponte Preta 77, foi vice-campeã paulista, o Guarani 78, o primeiro campeão do interior, que o Campeonato Brasileiro, e eu, adolescente ali, vivi essa época. Então o futebol está muito enraizado na minha essência, no meu crescimento, na minha formação. Então eu gosto muito de futebol e acompanhei a seleção de 74, 78, com pré-adolescente, adolescente. E a seleção que mais me encantou, que eu vivi, foi a de 82, porque a de 70 eu era muito criança ainda e não pude acompanhar. E o futebol está no coração, está no sangue.
0: Olha, tá no sangue de todo mundo, né, Germano, né, Marcelo? Eu acho que não tem como. Hoje eu estava acompanhando mais cedo as crianças que nem conheciam Pelé ou não conheceram, não tiveram, né, essa oportunidade de conhecer Pelé. Elas já nascem sabendo que Pelé é o nosso ídolo, que Pelé nunca morreu. E eu acho isso muito bacana, né?
1: Com certeza, Priscila. Olha, o Pelé é o rei, né? Quem não conhece o Pelé? E Pelé é uma referência, referência como jogador, como ser humano, né? É um exemplo. E as crianças que nascem hoje já sabem que é o Pelé, né? Nasceu, cresceu, acompanhou o futebol. Eu tenho a minha netinha, meu netinho aqui, a gente está fazendo o álbum de figurinha. E eu lembro da minha filha, do meu filho, criança. E isso é importante, isso fica na memória efetiva. E a minha netinha, o meu netinho fazendo aqui o álbum, eu comento e eles perguntam: vovô, o senhor viu o Pelé jogar? Falei, pela televisão eu vi, era bom mesmo.
0: Ai, que delícia, né, Germano?
2: Ah, maravilha, né? O deputado comentou bem sobre a seleção de 82, né? Eu tinha 12 anos na época. Eu não via de 70, né? Eu nasci em 70, mas as duas maiores seleções, eu acho, nossa, né? A de 70 e de 82, grandes craques desfilando nos gramados pelo mundo afora, né? É só saudade, né?
0: É só saudade, Marcelo? Qual a tua seleção do coração?
3: Ah, eu me recordo, tenho 48 anos, me recordo de 86, quando comecei a gostar de futebol. Infelizmente, perdeu para a França, até com um pênalti batendo na trave nas costas do Carlos Galo, que é o nosso preparador de goleiros. 94, não tem como não lembrar. Embora o futebol mais pragmático para ter o resultado que o Brasil precisava voltar a ser campeão mundial. E a de 2002 não tem como, né? Ronaldo, Rivaldo, Ronaldinho Gaúcho. Essa de 2002, para mim, é que está na lembrança até hoje.
0: Eu vou concordar com o Marcelo e vou falar para vocês, para o deputado, para o Germano e para o Marcelo, que assistindo o jogo Brasil-Escócia, principalmente, teve um momento ali, acho que vocês também viram essa imagem, que a câmera flagrou Ronaldo, Ronaldinho, Rivaldo, Roberto Carlos com o celular dourado. E aí vem muita lembrança na memória, na nossa imaginação. E eu acho que vem ainda mais aquela esperança, né, deputado? Vamos lá, vamos ganhar mais uma final, vamos ver as ruas do Brasil verde e amarela.
1: É verdade, Priscila. O Germano colocou aí muito bem, e o Marcelo, ele é mais jovem, né? Colocou aí também a seleção aí. É, com certeza, a seleção com Rivaldo, Ronaldo, Ronaldinho, Denilson, né? É a seleção que nos trouxe o título, tem que marcar. Mas eu, como eu sou mais errado, viu, Marcelo, mais velho, saudosista, ainda gosto daquela seleção de 82, e vocês, não sei se já assistiram depois, né, porque vocês eram nem nascidos, crianças, quando o Jô Soares, no programa dele, brincava: põe ponta, Pelé, põe ponta, Pelé, porque a gente tinha um quadrado mágico ali, Paulo Isidoro, meu xará Dirceu, Sócrates, Falcão, Zico, e ali, ó, com o Toninho Cerezo, e fazia, um deles saía sempre pela ponta direita, porque na ponta esquerda tinha o Éder, né, que era o fixo, mas não tinha ponta, e o Jô, no orelhão, ligando pro Telê: põe ponta, Telê, põe ponta. E realmente, vendo aí os craques que trouxe o caneco para nós, pô, Ronaldo, Ronaldinho, e a gente vê os talentos de hoje, e também são bons, mas aquela seleção marcou muito mesmo.
0: Marcou, né, Germano, e marca. E eu acho que marca ainda mais para vocês, né, Germano, que pisam no gramado, e além de ver toda a expectativa da torcida no estádio, sabem da expectativa dos torcedores que estão no país. E aí depois vou até perguntar para o Marcelo a percepção dele quando conversa com os meninos, porque acredito que todo menino que começa a jogar futebol logo no início, ele sonha ir para uma Copa do Mundo, né?
2: Exatamente, Priscila, sonho de todo mundo, né? Toda criança, né? A gente que começa ali, eu sou do interior aqui do Espírito Santo, Domingos Martins, né? E sempre vivia no campo, então eu sempre tive um sonho, né? E a gente vai aos poucos conseguindo. Joguei no Vasco bastante tempo, depois você consegue a primeira convocação, até mesmo nas categorias de base. Eu tenho uma história muito legal para falar com o Marcelo depois sobre o Carlos. né, goleiro, né? Ele é minha referência, tá? Eu sempre cito o Carlos em algumas conversas, né, que a gente faz sobre futebol. E o Carlos me marcou bastante na minha infância. Foi muito bacana, muito legal o carinho que ele teve comigo na seleção de infantil. Não é uma história bacana de se contar, mas era um sonho, né? Quer dizer, eu estou na seleção de infantil, tá o Carlos na principal, né, incentivando a gente, né, e depois você entra numa, vai para uma Copa do Mundo, né, e perfila para escutar o seu hino nacional. Acho que não tem coisa mais emocionante no mundo do que você escutar o seu hino nacional e defender o seu país. É muito legal. E é o sonho de todo brasileiro, toda criança, e é muito legal isso.
0: É muito legal, né, Marcelo? Eu acho que vocês escutam isso diariamente, quando o menino chega lá com a expectativa de entrar para o time, de entrar para a base, de começar uma carreira.
3: Como o deputado citou, né, essas Copas todas, sempre teve um ídolo, uma referência, não um, dois, três, quatro, né? E é fundamental para uma criança, para um jovem, um adolescente, ter uma referência, ter um ídolo, para que ele almeje chegar até onde esse ídolo chegou. Hoje nós temos o Neymar, né, mas no passado tinham vários. Foram citados o Zico, o Sócrates, o próprio Carlos de Mano falou do Carlos Galo, que é uma pessoa extraordinária, fantástica, assim, embora não goste muito de aparecer, está sempre fazendo o trabalho dele ali nos bastidores, mas trabalha demais as crianças, os adolescentes ali que passam pela gente. Então, assim, é fundamental, né, que nós tenhamos ídolos para que essas crianças sigam e tentem um dia chegar até onde eles chegaram.
0: Não, e é importante, né, a gente falar isso para as crianças, né, deputado? O senhor falou do álbum de figurinha. Eu estava meio receosa com montar o álbum esse ano. Todas as Copas, até então, eu montei. E aí, esse ano, eu até fiquei pensando, gente, deu uma aumentada no valor. É a maior, a Copa das Copas, né? Muito mais figurinhas. Mas aí a gente fica com aquele coração, tá, vamos montar. E acredito, eu ainda não tenho filho, mas acredito que vocês que têm crianças, o Marcelo que está lá com os meninos, o Germano, que a filha aí também está bombando no jornalismo, todo mundo envolvido. É bacana das próximas gerações estarem envolvidas, né, deputado?
1: Olha, não tenha dúvida. Eu até gravei um vídeo colando figurinha, começando o álbum, e incentivei. Falei pro pessoal, eu sei que está um pouco caro, está inflacionado, mas faça um esforço, porque isso fica na memória. Eu que já sou avô, Germano e Marcelo, vocês não devem ser ainda, é muito mais gostoso, porque a minha filha é adulta, mas veio colar figurinha comigo, ela lembrando quando eles eram criancinhas ali colando. E a minha netinha, o meu netinho, um tem 6, outro tem 7, é muito gostoso. E vale a pena. Eu até comentei no vídeo, falei, olha, eu sei que é difícil, todo mundo está passando com um aperto aí econômico, mas faça um esforço, vai lá, compra o álbum, compra as figurinhas, porque isso vai ficar na memória das crianças e não esquece mais. E o que o Carlos falou aí, e o Marcelo, a importância das boas referências, uhum, né? As referências em tudo na vida, na política, no trabalho, na profissão e no futebol, né? Como é importante a gente ver um Carlos Germano, poxa vida, uma pessoa que tem uma vida ilibada, que é um exemplo tanto na carreira como pessoa, o próprio Zico, o Pelé que foi, assim como outros, né? O próprio Neymar, a gente vê que muitas vezes tem crítica e tal, mas o que esse moço sofreu, assim como o Ronaldo Fenômeno, para conseguir, né, Germano, tá apto, passar por uma cirurgia, um tratamento, a dor. Outro dia vi um vídeo do Neymar gemendo para fazer o alongamento no joelho, na coxa, na panturrilha, para estar apto para jogar. E muitas vezes pessoas criticam e sem fundamento. É assim no profissional do futebol, assim aí no treinador, no CEO do time, no deputado, no prefeito, no governador. As pessoas vê os tombos que a gente leva, mas não vê as pingas que toma, né? Um exemplo meio errado aí, mas para quebrar o gelo.
0: É verdade, deputado. Isso vocês acompanham diariamente, né, Marcelo? Vocês estão com quantos atletas agora lá?
3: Hoje estamos com 85 atletas, do sub-15 ao sub-20. Olha. O que o deputado falou, o Carlos também citou, é fundamental, é um papel primordial da base, essa educação, passar para os atletas que são referências no futuro, poderão ser referências no futuro. É importantíssimo ter uma educação, uma responsabilidade, para que esses, não só a educação dentro de campo, né, que é o treinamento, mas fora também, que o futebol é um agente de transformação social, inclusive. E eles serão, no futuro, espelhados por outras crianças e adolescentes, eles têm que ter um bom comportamento, uma boa atitude perante a sociedade, perante a torcida. Então, é papel da base educar também o atleta para que seja um cidadão, não somente um esportista.
0: Nossa, e é tão bacana quando a gente ouve, né, essas frases, e eu digo que é tão bacana bater papo com vocês. Eu vou começar, infelizmente, me despedindo de vocês, porque o tempo passa voando. A gente sempre fala, né, quando o papo é gostoso e a companhia é boa, o tempo passa voando. Carlos Germano, muito obrigada pela sua presença. O espaço está sempre aberto. Quando vier a São Paulo pessoalmente, o Carlos está em outro estado falando conosco, por isso que ele está via internet. Venha nos visitar, as portas estão sempre abertas. É um prazer, muito obrigada.
2: Obrigado, Priscila, é um prazer, obrigado pelo convite. Estou aqui no meu estado natal, Espírito Santo, sou capixaba. E agora em Domingos Martins, né, na minha terra onde eu nasci. Deputado Disseu, obrigado, né? Bacana estar contigo aqui, Marcelo. Marcelo, manda um forte abraço para o nosso querido Carlos, né? Eu sempre cito ele, sempre foi minha referência. E um prazer, sempre que precisar, Priscila. Só chamar.
0: Ah, eu vou chamar sim, vou chamar. Deputado Dirceu Dalben, não tenho nem palavras, deputado está numa agenda em Sumaré, no interior de São Paulo, mas abriu esses minutinhos aí para falar conosco sobre a Copa, a gente ouviu um pouquinho sobre a família dele, é um outro lado do nosso parlamentar, muito bacana, mais uma vez um prazer, muito obrigada a falar com o senhor.
1: Muito obrigado ao Carlos Germano, que honra poder dividir a tela com você, Germano. Muito obrigado ao Marcelo. Priscila, você te deixa a gente à vontade. Parabéns à TV Alesp, porque a gente dá entrevista aí com você, a gente fica à vontade, por isso que fica bom e a gente participa com amor. Muito obrigado, um grande abraço a todos.
0: Eu que agradeço. Olha, fico mais feliz ainda com esse elogio. O senhor sabe aqui, as portas sempre abertas. Quando o senhor retornar aqui, que eu sei que é na semana que vem, nos encontramos. Obrigada, deputado. E Marcelo, que prazer. Tiramos o Marcelo do interior. Ele estava com umas agendas aqui em São Paulo. A gente aproveitou e trouxe ele para o estúdio. Obrigada, prazer, sucesso. Olha, que orgulho a gente saber que você mandou 3 meninos para a Copa do Mundo.
3: Eu que agradeço. Muito obrigado. Parabéns pelo programa. Uma honra dividir aqui com vocês, né, o deputado da região aí de Campinas, que forma grandes craques, né, desde o Carlos Galo, Careca, Evair, entre outros que a gente conheceu. Carlos Germano, uma referência para todos os goleiros, os preparadores de goleiro hoje. Obrigado vocês pelo convite. Até a próxima.
0: Até a próxima. Olha, só craque aqui no Campinho hoje. Obrigada a você pela companhia. A gente se encontra aqui na TV Alesp. Tchau, tchau.

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2: Poeta, criador do movimento, a Força do Esporte e do Prêmio à Força do Esporte. Convido também para a mesa diretora o Dr. Rafael Del Picchia, médico, nutrólogo, especialista em emagrecimento, medicina esportiva, menopausa e andropausa. Atua no cuidado integral da saúde, performance e qualidade de vida. Sua atuação contribui para a promoção de hábitos saudáveis e para o desenvolvimento da saúde preventiva no esporte e na sociedade. Convido também para a mesa diretora a primeira tenente de Polícia Militar, Bárbara Alves Celestino. A tenente é da Assessoria Policial Militar da Assembleia Legislativa e bacharel em Educação Física, representando a Polícia Militar, o esporte e a saúde. Podem sentar, fiquem à vontade. Lembrando que este evento tem o intuito de alcançar a todos os nossos seguidores, embaixadores, fãs, esportistas, atletas, através da TV Alesp no YouTube. Para a abertura oficial do ato, passo a palavra para o deputado Felipe Franco.
3: Obrigado. Diante de Deus, de todas e todos que aqui estão, declaro iniciado o ato solene do prêmio à Força do Esporte.
2: Convido a todos os presentes para, em posição de respeito, ouvirmos o hino nacional brasileiro.

Neste momento, convido a todos para assistirmos o vídeo de apresentação.

0: Parabéns, que lindo.
1: Essa é uma noite muito especial. Uma noite dedicada ao reconhecimento e à celebração de homens e mulheres que, com disciplina, dedicação e paixão, deixam marcas profundas na sociedade e ajudam a transformar o mundo ao seu redor, através do esporte. O esporte é muito mais do que uma competição. É inclusão, é saúde, é educação, é superação de limites. Desculpa a emoção. Reconhecer essas trajetórias é também impulsionar o desenvolvimento de políticas públicas sérias para o esporte paulista. Este prêmio simboliza o compromisso contínuo do deputado Felipe Franco em dar voz, estrutura e o devido valor a quem dedica a vida de construir um futuro mais forte para o esporte em nosso país. Nessa noite, celebramos 8 personalidades extraordinárias, que são a prova viva de que o esporte transforma realidades. Agora, ouviremos as palavras do nosso convidado, Dr. Rafael Delpicchia.
2: Bom, boa noite a todos. Uma honra estar aqui nesta casa, poder conduzir essa homenagem aí para o pessoal. E como médico, essa noite também tem um significado especial para mim, porque eu atuo na área do esporte, né? Sou nutrólogo. E no meu consultório, diariamente, né, eu vejo pacientes que sofrem com um corpo que não treinou. Então, paciente sedentário, que não fez atividade física, que não cuidou da saúde. E aí, chega lá na frente, é um paciente que está com a saúde, às vezes, chegou num ponto que não tem mais muita reversão. Mas, por outro lado, a gente também vê vocês, né, que são inspirações, que buscam trazer não só saúde para vocês, mas influenciam outras pessoas. Eu estou falando de pessoas dos 20 anos de idade até os 70 anos de idade, né? Hoje é cada vez mais comum no consultório a gente encontrar pessoas de 50, 60 anos falando quero conseguir sair mais com a minha família, quero cuidar mais dos meus netos, quero conseguir correr junto deles. Coisas que talvez há 10 anos atrás isso não acontecia. E tudo isso é graças a vocês. Então, hoje, né, quero dar minha admiração para vocês e falar que vocês não estão construindo somente corpos, mas construindo exemplos aí para toda a sociedade. Obrigado.
1: Nós que agradecemos, Dr. Rafael. Agora ouviremos a primeira tenente, Bárbara Alves Celestino.
3: Testando, tá.
4: Agora foi.
3: Primeiramente, boa noite. É uma grande satisfação participar de um evento que tem esse nome, A Força do Esporte. É a segunda vez que eu participo de um evento junto com o deputado Felipe Franco. Obviamente, estou aqui representando a segurança pública. Eventualmente também tenho a formação em educação física, sou formada pela Escola de Educação Física da Polícia Militar, mas o que, que eu posso falar aqui para vocês para linkar? Eu fiquei pensando, a força do esporte e Polícia Militar. Eu trabalho diretamente com segurança pública, certo? E vocês são inspiração, né? Inspiração, são, inclusive para mim, algumas das personalidades que passou aqui na TV são pessoas que eu sigo, que eu admiro. E o que eu deixo aqui a reflexão é que o esporte, ele é muito mais do que essa questão da estética, da inspiração. Ele interfere diretamente na segurança pública também. Por que, que eu estou falando isso? Porque ele, muitas vezes, para muitas crianças, é uma válvula de escape. Ele tira a criança da vulnerabilidade, ele dá uma identidade, uma sensação de pertencimento. Então, eu acredito que vocês aqui, as personalidades que estão sendo homenageadas aqui, eles estão, os senhores, eles estão ajudando nessa formação, né? nesse sentimento de pertencimento do jovem. Porque a partir do momento que eu tiro o jovem, que eu tiro a criança, ou até mesmo um adulto, né? Quantas pessoas a gente vê aí falando que saiu de uma situação de depressão, uma situação em que se encontrava e encontrou esse apoio muitas vezes no esporte. Então, Eterna gratidão por estar participando desse evento e só agradecer e falar que me sinto muito lisonjeada de poder estar aqui como representante da Polícia Militar para homenagear os senhores.
1: Muito obrigada pelas palavras, tenente. E agora ouviremos as palavras do presidente da mesa, o senhor deputado estadual Felipe Franco.
4: Bom, estava ligado até agora, desligou. Bom, obrigado, é uma honra, uma satisfação. Eu vou fazer uma leitura inicialmente e depois eu vou compor as palavras de acordo com aquilo que eu acredito, aquilo que eu trabalho todos os dias nessa casa. Bárbara, obrigado pelas palavras. Doutor Rafael, obrigado pelas palavras. Todos que estão no seu tempo aqui de hoje, vindo aqui nessa Casa de Leis, de grande importância e satisfação. A gente fez isso aqui com muito carinho e algo especial mesmo. Nada de muito barulho, tumulto. Eu acho que vocês são exatamente isso. São especiais porque são aquilo que são e o que nos representam hoje pelo nosso país. Boa noite a todos e a todas. É uma honra imensa receber vocês aqui na Assembleia Legislativa de São Paulo para mais uma entrega, o prêmio à Força do Esporte. Hoje, muito além de deputado, quem faz a homenagem a vocês é o Felipe Franco, atleta, que passou por diversas situações para conseguir seguir esse propósito, esse sonho. É o Felipe Franco, profissional de educação física, que viveu a realidade da profissão por muitos e muitos anos. Hoje eu busco representar vocês e ser um instrumento de transformação para que juntos possamos ir ainda mais longe. E assim como todos que estão aqui e que fazem, inspirar e transformar ainda mais vidas. Como sempre faço questão de dizer, o reconhecimento aos atletas e a todas as pessoas que fazem o esporte acontecer na ponta é algo engrandecedor. Vocês são personalidades que, muito além de referências, são agentes transformadores, inspiração de milhares de vidas de pessoas. O movimento A Força do Esporte nasceu para abraçar exatamente aquilo que todos vocês representam. Somos todos juntos, fortalecendo real de todas as iniciativas ligadas à prática esportiva. Este é o maior movimento político do país ligado ao esporte. Nosso objetivo é claro: unir forças para alcançar mais políticas públicas, mais acesso e mais oportunidade, garantindo que o esporte continue transformando e salvando vidas de verdade, assim como fez com as nossas vidas. No meu mandato, trabalhamos inicialmente incansavelmente por isso. Aprovamos e colocamos em prática mudanças históricas, como a aprovação da reformulação do Bolsa Talento Esportivo e também garantindo mais equidade e proteção aos atletas femininas durante o período de gestação e puerpério. Lutamos diariamente para garantir segurança jurídica, incentivo financeiro, estrutura adequada desde que a categoria de base até o alto nível. Isso acontece por meio de mais de 63 projetos sociais que auxiliamos

mobilizando milhares de pessoas em prol do esporte. Vocês são a referência em suas modalidades e ajudam a construir uma sociedade mais saudável, com mais disciplina e mais inspirada. Bom, prefiro eu falar mesmo, explanar do que ler, mas era importante a gente passar esse texto para vocês terem entendimento que a gente tem hoje o maior movimento político em prol do esporte, que nasceu nessa casa, nasceu na Assembleia Legislativa, num trabalho que eu já tinha como sonho já desde a parte da vereança, que eu fui um tempo vereador, eu fui assistente especial parlamentar nessa casa mesmo. Minha trajetória política iniciou em 2018 e eu acabei pegando gosto com essa relação política pelo fato de entender que existem políticas públicas que fazem a diferença para o atleta esportivo do alto rendimento, pode ser do amador, para a prevenção, né, da atividade física, a promoção do esporte no geral, e que, infelizmente, aqui na casa, ao meu ver, estava sendo escanteado. A gente não tem uma representatividade, na realidade a gente não tinha, né? Hoje eu sou o deputado estadual 100% do esporte, que estou aqui com vários projetos, né, de leis, que a gente sabe que é uma dificuldade de atuação, de sancionar um projeto, mas a gente bate forte hoje, juntamente com o governo. Agradeço o governador pelo fato de dar essa oportunidade, a gente entregar projetos que são interessantes para os atletas, no caso, tanto amador quanto profissional, e o reconhecimento de vocês todos, que são presentes, que fazem disso nas suas redes sociais, incentivam as pessoas para o bem todos os dias. Então, a questão do Milhas Solidárias, eu costumo dizer realmente que eu repito alguns projetos meus, porque alguém conhece aqui atleta que fica pedindo dinheiro no farol para competir, para viajar? É corriqueiro isso, né? Não tem, não tinha lei para isso. Não tem lei. Pedir dinheiro no farol, fazer vaquinha, é corriqueiro na política. A galera faz, porque não tem quem apoie. Se todas as secretarias do esporte das suas cidades apoiassem mais seus atletas, hoje nós teríamos mais incentivo para que eles conquistassem mais coisas e pudessem viver do atleta. Eu, como atleta profissional, nunca tive incentivo nenhum, comecei lá de trás. Mas a gente não pode dizer também que o governo tem que financiar o nosso sonho. Cada um escolheu aquilo que quer fazer. Você tem que bater de linha de frente. Eu fiquei 6 anos para ganhar uma competição e não foi de fisiculturismo, foi do fitness. Mas eu fiz por onde acontecer, fiz com o que dava, com as armas que tinha, com as ferramentas que tinha para fazer acontecer. Mas hoje sim, com políticas que a gente entende que a gente corre aqui dentro da casa, a gente consegue trazer um pouco mais de oportunidade para o atleta. Quer um exemplo? A gente tem a Secretaria do Estado de São Paulo. A gente tem um recolhimento de arrecadação de 380 milhões para 645 cidades. Aos meus olhos, 380 milhões é muito dinheiro. Mas no lado da política, para 645 cidades é ridículo. A gente quase não consegue fazer nada além dos jogos e competições da cidade, que é o que sempre fazem. E ficam alisando isso, achando que isso é uma maravilha. Eu tenho melhores projetos, melhores trabalhos para acontecer nisso. É por isso que eu venho defendendo isso. Não quero ser o secretário do Estado. Mas a oportunidade de ter uma pessoa lá que entende do esporte é muito boa. A gente tem que colocar pessoas lá que realmente têm entendimento e não só tape buraco. Cansei de ficar tapando buraco. A gente precisa de pessoas que briguem junto comigo para a gente fazer a diferença na ponta, que é o que a gente faz aqui. Então, uma outra questão de arrecadação, um exemplo, é a Loteria Paulista. Loteria Paulista é um jogo que todo mundo joga na casa, o dinheiro é arrecadado, ele não é convertido para nenhum lugar do esporte. Então, essa arrecadação ela tem que vir para o esporte. Em conversa com o governador, já estou brigando. Essa arrecadação é segurança pública e saúde? Sim. Mas a arrecadação do esporte ela é penúltima de todas as secretarias. É praticamente ridículo. A gente tinha que estar ao lado da educação, pelo menos, ao lado da saúde. Porque é o trabalho que a gente faz. É igual a gente chegar hoje num médico, a gente passa no médico, ele cobra 800 a R$ 1.000 uma consulta. E o personal cobra R$ 80 a hora-aula. Os dois cuidam da saúde. Profissional de educação física. Profissional da saúde, amigão, profissional de educação física, você é o cara que cuida da saúde, você é o cara que cuida das pessoas, então a gente tem que se vangloriar e valorizar sim. Por isso que a gente tem um projeto aqui, que a gente começou juntamente com o Ricardo Nunes, que é do Rotina Ativa, compondo hoje o Rotina Ativa com outros profissionais de educação física que já fazem parte desse processo dentro das UBS, que é a Unidade Básica de Saúde. Então, são coisas que a gente está aqui para falar, mas que a gente precisa um pouco da força de vocês. Mas eu não vou ficar com um discurso muito político, porque hoje é a noite de vocês, é homenagem para que vocês sintam o brilho realmente daquilo que vocês são. E claro que isso aqui é mínimo ainda para vocês, se merecem muito mais. E se fosse depender de mim, a gente vai fazer cada vez mais forte para que a gente aconteça, que a gente consiga, né, trazer mais força para essa parte política e, ao mesmo tempo, entregar para as pessoas que seguem vocês nas redes sociais. E que se inspiram, incentivam e um dia querem chegar onde vocês chegaram.

0: pouco disso que a gente está trabalhando e muito mais. E obrigado pela presença de todos vocês, viu?
1: Com certeza, deputado. Pessoas ilustres aqui. E a gente vai colocar nas redes sociais. É, sigam no YouTube também, na rede TV Alesp. Daremos início às homenagens do Prêmio à Força do Esporte. Neste momento, peço que os componentes da mesa diretora se posicionem à frente para a entrega oficial. As personalidades serão chamadas uma a uma para receberem seus troféus e proferirem seus breves discursos.

Convido. Vamos iniciar. A primeira homenageada será Isabelle Pereira Nunes. Isa Pereira. Para alcançar o topo do mundo, é preciso lapidar não apenas o corpo, mas a mente e a alma. Nossa premiada iniciou sua jornada aos 18 anos usando os pesos da musculação como escudo para vencer a depressão. Da Baixada Fluminense para os palcos mais imponentes do planeta, ela desbravou o fisiculturismo com graça e uma força avassaladora. Campeã do prestigiado Arnold Classic Ohio e atual detentora do título máximo do esporte, ela é a rainha da categoria Wellness no Mr. Olympia. Um exemplo vivo de que as maiores batalhas se vencem de dentro para fora. Recebamos com toda a energia na nossa noite uma com aplausos a atual e melhor do mundo, Isabelle Pereira Nunes.

0: Boa noite a todos. É uma honra para mim estar aqui hoje recebendo essa homenagem. Eu vivo o fisiculturismo há 11 anos e quando eu comecei, o esporte não tinha esse reconhecimento que tem hoje. Então, ver onde o esporte está chegando deixa o meu coração cheio de orgulho por não ter desistido lá no começo, porque eu amo esse esporte, nele eu aprendi muito sobre disciplina, sobre dedicação, superação, resiliência, trabalho duro. O esporte, ele esteve comigo nos melhores e nos piores momentos da minha vida e me ajudou a superar o luto, a depressão. Foi o que trouxe sentido para a minha vida quando eu achava que era o fim, depois de Deus, é claro. Então, hoje estar aqui recebendo esse prêmio, eu estou muito feliz, muito grata ao deputado Felipe Franco por estar sempre lutando aí pelo esporte. Hoje, o fisiculturismo é mais do que um estilo de vida, é a minha profissão, é a realização de sonhos, também uma missão de incentivar e motivar outras pessoas, porque eu realmente acredito que o esporte salva vidas, porque ele não só constrói corpos, mas ele transforma histórias. E hoje está aqui é o exemplo disso, uma menina sonhadora da Baixada Fluminense, como o Felipe falou, que ficou 6 anos tentando um patrocínio, uma ajuda. Minha história também não foi diferente. Eu fiquei 4 anos competindo sem receber um real, apenas por amor ao esporte. E hoje, receber esse reconhecimento fez tudo valer a pena. Então, muito obrigada.
1: Obrigado.
2: Vamos para o próximo homenageado. Adonias Fonseca Rodrigues Vieira, Adonias Freestyle. O futebol é uma arte, mas o que esse atleta faz com a bola nos pés desafia as leis da gravidade. Nascido em Minas Gerais, ele transformou o asfalto e as quadras em um espetáculo de pura magia, tornando-se uma das maiores referências globais do futebol freestyle e street style. Tricampeão do Reis do Drible, embaixador internacional, ele mostra que o esporte é também criatividade, conexão e alegria. Para receber o troféu que coroa sua arte, incomparável, o gênio das quadras, Adonias Fonseca.
3: Primeiramente, agradecer a Deus, segundo ao Felipe, obrigado por essa homenagem, você é um cara que inspirou a minha trajetória também. A gente é de esporte diferente, mas eu sempre admirei a forma com que você é disciplinado. Uma coisa que ele não sabe é, sempre que eu ia jogar algum jogo importante, eu procurava podcast dele para assistir, porque as coisas que ele falava me motivava. E eu aprendi muito contigo, mesmo sendo de esporte diferente. Quem dera se cada estado do nosso país tivesse um deputado igual o Felipe Franco. Então, muito obrigado. Todos os atletas aqui passaram por momentos difíceis, ainda passamos, né? Todo atleta ainda continua passando, no futuro pode ser também que ainda venha a passar, mas essa noite que seja uma noite, para não só para mim, mas para todos vocês que estão aqui, uma noite memorável, uma noite que a gente realmente seja coroado com algo tão importante vindo de uma pessoa tão importante. Obrigado.
2: Nosso próximo homenageado, Eduardo Correia da Silva. Ele é uma lenda viva. Muito antes de o fisiculturismo se tornar o fenômeno de massa que é hoje no Brasil, este homem já carregava nossa bandeira na elite mundial. 8 vezes finalista do Mr. Olympia. Ele levou o nome do nosso país para o topo do esporte e inspirou as novas gerações que hoje brilham nos palcos. O pai da alta performance no ferro brasileiro. Uma salva de palmas histórica para o mestre Eduardo Correia.
4: Fê, muito obrigado pelo convite. Eu me sinto muito honrado de poder ser lembrado. A minha história no fisiculturismo, a minha história no esporte, ela se confunde muito com a história desse cara aqui. Eu acho que o esporte moldou a minha personalidade, o esporte me tornou não só um atleta melhor, mas me tornou um pai melhor, um marido melhor, um filho melhor, um empresário melhor. E eu tenho certeza que muitas das valências que o Felipe leva aqui dentro da Assembleia vem do esporte. A disciplina, a resiliência, a vontade de não desistir, a vontade de fazer acontecer, de ajudar as pessoas. Eu vivi no esporte, assim como o Felipe. Tudo que um atleta, que vocês possam imaginar que um atleta é capaz de viver na carreira, momentos de glória, momentos inesquecíveis, momentos épicos, momentos de muita tristeza, muita dificuldade, muita superação. Mas foi quando eu parei de competir que eu entendi que toda a trajetória que eu percorri até aqui, ela tinha um valor, ela tinha um significado muito grande, que era poder transformar a vida das pessoas. Assim como o esporte é uma ferramenta transformadora, o atleta, ele tem o papel de disseminar isso, disseminar, como eles disseram, a saúde, a educação, a disciplina. E eu queria dedicar um pedacinho desse discurso, se o Felipe me permitir, queria dedicar um pedacinho desse discurso a uma pessoa muito especial, que é a prova viva de tudo isso que eu falo em relação à importância do legado, à importância do esporte na vida das pessoas. Jimmy, por favor. Eu liderei um projeto chamado Casa dos Campeões, da Max Titanio, nesse ano. E a gente viajou 15 capitais selecionando pessoas para participarem desse projeto. E ao longo dessas viagens todas, eu tinha certeza que ia me trazer muito aprendizado. Mas eu nunca imaginei que uma das maiores lições que eu fosse aprender na minha vida aos 45 anos vinha de um menino de 19 anos que não tinha absolutamente nada. E a gente aprende assim, a gente aprende com o inesperado, com pessoas que às vezes a gente acha que não é capaz de nos ensinar nada, e esse cara aqui me ensinou muita coisa, e eu queria que ele compartilhasse brevemente a história dele e pudesse falar um pouquinho sobre a importância que o esporte teve na tua vida.
1: Primeiramente, boa noite, né? É uma grande honra, uma grande satisfação estar aqui hoje diante de todos vocês. Não sei se tem alguém aqui que ainda não me conhece, mas se tem alguém que não me conhece, que eu vou contar um pouco, né, da minha história, do meu decorrer da minha vida até aqui. Eu saí dali do Marajó, cidade de Melgaço, que para quem não sabe é um dos menores IDH do Brasil, né, não tem saneamento básico, não tem o básico do básico. Eu entrei no esporte com 17 anos, eu comecei a praticar o fisiculturismo, e graças a Deus isso aqui realmente mudou minha vida, mudou bastante, porque foi através disso que eu cheguei até aqui hoje. Né? Não foi fácil, o Edu resolveu participar de uma seletiva da Max. Então ele acabou me descobrindo através de vídeo, através mesmo da internet. Ele acabou descobrindo um vídeo meu e foi até a minha casa, que para quem não sabe são 15 horas de balsa, né, para chegar até a minha casa, fica uma região bastante longe e bastante isolada também. E de forma geral, né, foi algo que de fato mudou não só a minha vida, mas também a vida da minha família, e mudou também um pouco a vida do Edu, eu acredito, né? Porque de alguma forma eu acredito que eu tenho impactado muito na vida dele, assim como ele impactou na minha e da minha família. E estar aqui hoje, sem dúvidas, é uma grande honra, uma grande satisfação, porque eu estou aqui hoje pelo esporte e graças a isso eu estou conseguindo mudar a minha vida e a vida da minha família. A gente muitas vezes não tinha o que comer, não tinha ali um banheiro, não tinha uma cama para dormir, mas graças ao esporte eu cheguei até aqui hoje. Cara, eu tô muito feliz e, sei lá, eu acho que eu não consigo dizer com palavras a felicidade que eu sinto, a honra e a gratidão de estar aqui hoje. E eu quero agradecer primeiramente a Deus e também ao Felipe Franco por ter me concedido a oportunidade, né, de tirar um tempo para contar para vocês um pouco da minha história. E muito obrigado também, Edu, por ser um pai que eu não tive presente na minha vida.

Obrigado, obrigado por compartilhar. Vamos para o próximo homenageado. Alex de Souza Luz, Lecão. Senhoras e senhores, preparem os corações, porque a história a seguir redefine o significado da palavra determinação. Nascido prematuro no interior da Bahia e diagnosticado com paralisia cerebral, ele ouviu desde os primeiros anos de vida que não seria capaz de fazer. Mas sua mãe nunca aceitou as limitações do mundo, e ele também não. Do recôncavo baiano para São Paulo, passou pela capoeira, pela natação e no ferro da musculação encontrou sua armadura. Ele construiu 17 quilos de pura superação muscular. Calou o preconceito e hoje arrasta multidões na internet, provando que corpo nenhum pode aprisionar uma mente blindada. O palco é seu.

Primeiramente, eu quero agradecer a Deus por me dar a vida para chegar até aqui em um evento feito para cada um de nós. Agradecer a Deus, a minha mãe, o Felipe Franco pelo reconhecimento. O esporte salvou minha vida e através dele eu tenho na minha mão uma arma para salvar mais vida. Compartilhar a minha experiência com mais pessoas. Cada um aprender a se alimentar bem, dormir bem e fazer uma atividade física que ama. Eu tô falando isso porque fazer o básico salva a vida. Ter uma boa alimentação salva a vida. Dormir bem salva a vida. E praticar uma atividade física salva a vida. Desde os meus 12 anos, eu pratico atividade física. E ela faz eu me superar. Se eu tô aqui hoje, com o microfone na mão e falando, é por causa da atividade física criada por Deus. Isso foi criado por Deus. Cada um de nós tem uma história aqui para motivar mais pessoas e motivar uma geração de pessoas. Então, o que a gente? A gente vamos morrer um dia. E o que a gente vai deixar é a nossa história. O bem. Então, faça o bem na hora que isso é bonito.

0: Vamos para a nossa próxima homenageada, Cleusa Stofaletti Wenaka. O esporte tem o poder mágico de renovar a vida, não importa em qual página do calendário nós estejamos. Nossa homenageada começou a correr há 5 anos, mas o que começou como um hábito de saúde transformou-se em um movimento avassalador de inspiração coletiva. Com seus vídeos de corrida acumulando milhões e milhões de visualizações, ela quebrou a barreira da idade, o do preconceito, do etarismo e provou que a juventude é um estado de espírito que se alimenta a cada passada no asfalto. Ela corre, motiva, transforma vidas através das telas e das pistas. O prêmio é seu, a nossa influenciadora da vida real, Cleusa Wenaka.
1: Boa noite a todos, muito obrigada. É emoção. Emoção. O arrependimento numa cama de hospital é que me fez chegar aqui. Quando eu cheguei num hospital com 10 mil unidades de plaquetas e os médicos diziam: não temos um diagnóstico. Mais próximo é a leucemia, mas o seu corpo não consegue fazer com que o seu sangue reproduza. E quando um médico disse para mim: muda o foco da sua mente, ou você vai ficar por aqui, você vai morrer nesse hospital. E foi aí que eu me arrependi muito de não ter cuidado da minha saúde. Porque que eu me permiti? Cuidei de tanta gente, da família toda, e não cuidei de mim. E foi aí que eu decidi, quando eu saí, me alimentar melhor, fazer atividade física. Fui morar no litoral para caminhar na praia e comecei a exercitar. E depois de alguns anos eu comecei a receber um desafio, foi me feito um desafio de correr 1 quilômetro todos os dias, por 30 dias. E aquele primeiro dia que eu caí no primeiro quarteirão, foi que hoje eu completo 1.893 dias consecutivos correndo, hoje eu corro 5. Isso não é o mais importante. Essa constância me fez querer ajudar outras pessoas. E eu queria mostrar que era possível. Porque quando eu saí do hospital e que eu comecei, que eu vi que eu entendia que eu precisava ajudar mais pessoas de forma diferente do que eu ajudava antes. Era fazer com que ela mesma fizesse por ela. Porque a maioria das pessoas esperam estar prontos, esperam que outras pessoas ajudem. E, de repente, você sendo exemplo, você mostrando que é possível, muitas, muitas pessoas. Eu senti isso pela primeira vez, vindo hoje do Rio. Estive 4 dias na maratona e a minha dor maior não foi de ter corrido 5 num dia, 10 no outro. Foram de levantar os braços para abraçar tanta gente. E muitas, muitas, centenas delas dizendo para mim: estou aqui por você. Estou correndo 21 hoje porque você me motivou. Estou fazendo 42 hoje porque eu vi você. E eu me senti envergonhada, porque se você com 75 faz, então eu posso fazer também. Então, isso, essa é meu verdadeiro objetivo, de mostrar que é possível, que todo mundo pode. Que só começando 10 minutinhos de caminhada todos os dias, que a constância que vence, gente. Eu venci pela constância. E eu tenho que agradecer muito a vocês, a você, Felipe Franco, pelo reconhecimento. Muito, muito obrigada.

0: Vamos para o nosso próximo homenageado. Carlos Eduardo Ferreira da Silva, Carlão personal.
1: Quase a minha altura aqui já.
0: É, ele iniciou sua trajetória na musculação e no fisiculturismo, transformou sua própria história e tornou-se personal das estrelas, uma das figuras mais amadas, respeitadas e motivadoras da icônica Academia Ironberg. Com milhões de seguidores que diariamente mudam de vida através dos seus conselhos e da sua energia contagiante, ele mostra que nunca, absolutamente nunca, é tarde para buscar a sua versão melhor. Ao lado de sua família e representando a força da persistência, Carlos Eduardo Ferreira da Silva, o Carlão personal.
2: Tá do teu lado já o nervosismo, eu sempre te falo isso desde 2013, né? Primeiro, parabéns por esse evento dessa magnitude. E a minha história no esporte, de longe, não chega, isso não é demérito, 1% da história do Fê, da Isa, da magnitude do Edu, né? Eu comecei no esporte em 2008, 2009, tive meus títulos, mas finalizei a minha carreira em 2022. A lembrança maravilhosa que eu tenho do esporte é porque eu comecei por causa desse cara aqui, né? Na época, meu treinador, Júlio Balestrin, me colocou na categoria e falou, imita esse cara, né? Por razões óbvias, não fui bem porque não tinha como, né? São belezas diferentes, até aí tudo bem. Mas quando... quando eu saí do esporte, sendo muito sincero, me vi perdido e não tinha direcionamento para saber como que eu poderia transformar a minha vida, a vida da minha família, a vida de pessoas. Foi quando pessoas de outro nicho, os famosos TikTokers, influencers, começaram a fazer vídeos comigo e falaram, olha, além de você ter um laboratório, você tem uma energia boa e você tem um lado diferencial, que é o lado paterno, né? Para poucos que sabem, eu perdi um filho em 2012. E eu não digo que é um trauma, mas é uma ferida que não é que ela não cicatriza, mas ela dói às vezes em alguns momentos quando você está ali, você está na sua solitude ou na sua solidão, você está, eu no meu caso estou com os meus sobrinhos. E isso fez com que essas pessoas se apegassem a mim de uma outra maneira. Foi quando o meu trabalho se transformou em um trabalho exclusivo e incisivo para jovens. E quando eu comecei a ter esse lado paternal transformado na internet, falando para principalmente jovens o quanto eles são capazes, o quanto eles são possíveis de ser vencedores, eu entendi que a musculação na vida desses jovens era um intercessor, principalmente para superar ansiedade, depressão, várias dores, vários maus que nós temos aí no dia a dia. E quando a gente começou, quando eu digo a gente, é toda a minha equipe, né, hoje representada pela minha assessora Camila, a gente começou a receber muita mensagem de jovens depressivos, fotos de braços cortados, de crianças que se mutilam. A gente entendeu que o trabalho era um pouco mais incisivo. Meu lado cristão, fui falar com o meu ancião, entendemos que nós tínhamos um propósito. Dentro disso, nós conseguimos atingir várias pessoas, conseguimos mudar vidas. E através da musculação, hoje, eu recebo mensagem de pessoas que têm uma vida melhor, uma condição mental, uma condição espiritual. Então, eu fico muito feliz quando eu vi a história do Edu com o Jimmy, porque é exatamente isso. É você dar a luz, você dar a voz, você dar um propósito para jovens que estão perdidos, que às vezes acordam, não têm o que comer, mas também não têm um propósito. E, infelizmente, alguns acabam tirando a sua vida. Então, o trabalho é pequeno, o trabalho ele é bem pequeno em relação à proporção de tristeza, de dores que nós temos, mas se todos que aqui passaram, principalmente um trabalho maravilhoso que o nosso deputado faz, fizerem a sua parte, mas principalmente não desistirem, porque não é fácil, é uma energia complicada também, com certeza a gente vai mudar e agregar muito na vida das pessoas, assim como a Cleusa também mudou a vida de vários que tiveram o propósito de ir correr por causa dela. Então fico muito feliz, e eu falei, eu nunca recebi homenagem de nada na minha vida, e fiquei muito feliz que a primeira é pelo meu ídolo Máximo, e às vezes o que me deixa um pouco triste é que brasileiro, principalmente na parte do esporte, tem memória curta,